Nova. A gente mistura tudo para você até uma da manhã no nosso Band Love. Hoje é especial, 4 horas de duração. Tem história de amor a partir das 10h30. Hoje é a mais comentada da semana. Tá tudo pronto. Então vamos lá. I'm gonna miss you. Milli Vanilli, já já para você.

clássico mundial, Forever Young. É Band Love Especial. Até uma da manhã. Ó, espero a sua mensagem. 11 999 919197. Aperta o microfoninho, manda eu te amo, manda mensagem de amor, manda beijo pra quem você gosta, ou mensagem pros seus amigos. Tá na estrada? Manda mensagem também.

Tarde FM, Band Love com Ana Castela, solteiro forçado. São 9h32. Acho que é uma das mais pedidas aqui no Band Love.

0: gente toca no nosso Bandilado Especial. Eu vou tocar daqui a pouquinho, tá legal? 9h32, 10h30, História de Amor do Band Love. Hoje é a mais comentada da semana. Não perde não, tá legal?
1: Oi, Marcelo Dias. Boa noite.
0: Boa noite. Tudo bem? Tudo bem?
1: Eu tô ouvindo Sorriso Maroto. De boa aqui, curtindo, vindo pra quermesse.
0: Oh, maravilha. Maravilha.
1: Uma semana abençoada pra nós. E beijo nas primas.
0: Um beijo pra sua família linda, que tá sempre curtindo o Band Love. É a Simone Coimbra, sempre com a gente aqui. Boa quermesse aí, viu, menina? Eu adoro quermesse. Tem coisa melhor que quermesse? Festa junina, quermesse. John Santos, fala com o Band Love.
2: Fala, meu querido Marcelo Dias, domingão. Olha, olhar para esse dia 28 de junho, que vai se despedindo, e a entender que cada semana que começa é uma página em branco, cheia de novas oportunidades para a gente poder amar, para a gente poder sorrir, para a gente poder recomeçar. Olha, que a nossa jornada nos próximos dias seja leve, nesse próximo mês que vem aí. Que o cansaço, né, não roube a nossa sensibilidade, e que a música do Band Love possa curar o que o dia a dia machuca.
0: Olha aí.
2: E olha, Marcelo, que esse programa de hoje seja aquele abraço quentinho que todo mundo precisa antes da segunda-feira. Uma linda e abençoada semana para todos nós, para mim e para você.
0: Amém, amém. Um abraço, John Santos, nosso amigo do Rio de Janeiro, sempre mandando bem demais, né, John?
3: Boa noite, Band. Aqui é Rayane, Juazeiro da Bahia. Aqui eu tô mandando um beijo pro meu cunhado. Te amo, cunhada.
0: Aí, é o momento fofurice aqui no nosso Band Love Especial. São 9 horas 34 minutos. Semana toda a gente tá falando, né? A gente falou nessa semana e continua falando sobre o amor próprio, tão importante pro nosso dia a dia. É que você nunca duvide do seu valor. A vida sempre reserva novas oportunidades para quem acredita em si mesmo e segue em frente, com coragem, leveza, com esperança. Afinal, quando a gente se escolhe, abre espaço para que coisas boas também nos encontrem. E pessoas boas também, né?

0: FM Genesis, Hold On My Heart. Pra você aqui no Band Love, primeira hora já foi, gente. Tivemos Alphaville Forever Young. Bruno Marrone Sou Eu. Passou voando essa primeira hora, essa música linda, né? Tem aquela que você quer pedir, fica à vontade pra pedir. Estamos te esperando no domingo à noite, aqui na Band FM, no nosso Band Love especial. 11 99991 9197 é o WhatsApp da Band FM. Manda teu recado também, eu vou colocando os recados, os pedidos, até uma da manhã, aqui no nosso Band Love. Agora faltam 3 minutos para as 10 horas. Ótima noite de domingo para você. Band FM.
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6: Em ponto. Nossa viagem continua até uma da manhã com o melhor da música dos anos 80, 90, 2000. O sucesso atual também está presente aqui no nosso Band Love. Eu sou Marcelo Dias. É um prazer gigante ficar com você nessa noite, viu? A sua rádio. Do seu jeito. My Heart Will Go On. Titanic, hein? Celine Dion. Clássico nacional. Aguenta, coração, José Augusto. Isso é lindo demais. Eu te falei que eu tinha medo.

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1: Band FM, Maiara e Maraísa, nem tchum. Aqui no nosso Band Love, 10 horas, 15 minutos. Lighthouse Family. Love in every minute. Vou tocar pra você ainda hoje, ó, daqui 15 minutos também começa a história de amor do Band Love. Hoje, domingo, teremos a mais comentada da semana e eu tenho certeza que a história de hoje tocou seu coração durante a semana e vai tocar teu coração na noite deste domingo. Mensagens chegando, Adriana de Santo Amaro, um beijo pra você, Adri. Beijo pra Eliana de Interlagos também, a Simone, as meninas que estão sempre curtindo o nosso Band Love. Beijinho pra vocês, viu? Tem áudio chegando aqui
2: boa
1: no Band Love.
2: Band Love. Boa noite, Marcelo Dias.
1: Boa noite.
2: Meu nome é José Ferreira, moro em Alagoinhas, Bahia.
1: Fala, Zé.
2: Eu quero desejar um final de noite pra todos os ouvintes do Band Love FM, a rádio do seu jeito.
1: Boa. Obrigado, amigão. Um abraço, boa semana, viu?
3: Boa noite, Band Love. Tudo bem?
1: Beleza.
3: Lima de Floripa. Coca aí pra nós, marratas.
1: Aí.
3: Valeu, mais uma noite.
1: Ouviu aí, né? Toquei. Forever By Your Side foi a primeira música dessa hora. Quem mais tá com a gente aqui? O Diogo tá pedindo Alan Jackson. Quero dedicar pra Heloísa. Anotado aqui o pedido, amigão. Obrigado, um grande abraço. Tem momento fofurice no Band Love.
4: Marcelo, que é do Campo de Goitacás, pedindo a música Roupa Nova.
1: Ai,
4: um beijo.
1: Um beijo pra você. Obrigado, Simone. Fala com o Band Love, Simone.
5: Boa noite, Marcelo. Boa noite, Band Love.
1: Boa
5: prazer
1: noite.
5: Falar com você.
1: Prazer
5: nessa
1: é
5: noite de domingo, pré-segunda aí, pré-jogo também, curtindo Band Love com todos vocês e comemorando 3 meses de casado com meu grande amor, o amor da minha vida, Jonathan. Amor, te amo muito, que nós estamos há 7 anos juntos, mas há 3 meses estamos casados.
1: Parabéns.
5: E o Band Love tinha que estar presente nessa comemoração.
1: Muito bom.
5: Beijos a todos, uma excelente semana.
1: Mais e mais e mais amor pro casal, viu, Simone? Deixa eu dar um beijo aqui também na Kátia. A Kátia disse o seguinte: boa noite, Band Love. Estou na estrada ouvindo Band Love. Quero mandar um beijo pro meu marido Márcio. Eu não menti, só não contei a verdade pra ele. Mas eu o amo muito. Tá dado o recado aqui. Beijo pro casal. 10h17 no nosso Band Love. Continuamos falando de amor próprio. Amor próprio também é aprender a dizer sim pro que faz bem e não pro que tira a paz. Não por egoísmo, mas porque quem cuida do próprio coração encontra mais força para viver, mais força para sonhar e compartilhar o melhor de si.

0: FM Band Love Especial com Edson e Hudson. Fala, tão só pra contrariar. Juanes, Oi Me Voy e Celine Dion, My Heart Will Go On. Hora da história de amor. E aqui na sua rádio do seu jeito, no domingo à noite, você tem Murilo e Tatá contando a história de amor mais comentada da semana.
1: Band Love, especial de domingo. Espero que a minha história te lembre de quantos motivos você ainda tem para simplesmente agradecer. Eu precisei recomeçar sozinha muitas vezes na vida, mesmo quando eu achei que não teria mais forças para isso. E hoje, mais uma vez, é exatamente isso que eu estou fazendo. Meu nome é Gilmara, eu nasci no Pará, e desde o meu primeiro dia de vida, ainda na maternidade, a minha mãe descobriu uma traição do meu pai e foi embora. Quem acabou me acolhendo foi uma vizinha que se tornou a minha mãe de leite. Depois disso, eu fui morar com as minhas tias e eu cresci sem contato com os meus pais biológicos e sem conhecer direito a minha própria história. Desde criança, eu já me sentia diferente. Eu queria correr, eu queria brincar, pular, fazer o que toda criança feliz faz. Mas eu não conseguia. Bastava eu correr um pouco e eu já ficava extremamente cansada, sem fôlego. Quando eu brincava demais, eu passava mal, eu chegava até a ficar roxa. Era muito difícil lidar com isso. Eu tinha 6 anos quando a minha tia me levou ao médico. Depois de ouvir tudo o que eu sentia, o doutor explicou que eu tinha um problema no coração e que a gente precisaria investigar melhor em outra cidade, porque onde a gente morava não tinha estrutura suficiente para um diagnóstico. A partir dali, aquela doença passou a me acompanhar. Com o tempo, os sintomas pioravam. Eu vivia indo de um lado para o outro em busca de respostas. Eu passava por médicos, eu fazia exames, mas ninguém conseguia dizer o que é que eu tinha. Em uma dessas idas ao hospital, um funcionário já conhecido me perguntou como que eu estava. E quando eu contei que ainda não tinha um diagnóstico, ele disse que se eu fosse para São Paulo, provavelmente os médicos descobririam na hora o que estava acontecendo comigo. E aquilo ficou na minha cabeça. Parecia impossível, porque eu não tinha dinheiro. Mas ao mesmo tempo, me deu esperança também. Então eu comecei a pedir ajuda. Eu comecei a correr atrás de qualquer oportunidade. Eu tentei de todas as formas. Tudo que você imaginar, eu fiz. E foi aí que tudo aconteceu. Eu tinha só 14 anos quando eu deixei o Pará num ônibus rumo a São Paulo. 14 anos. Assim que eu cheguei, eu fui morar em Paraisópolis. Lá eu conheci uma moça, eu contei toda a minha situação e ela me ajudou tanto. Me deixou em frente ao Hospital das Clínicas. Eu, uma adolescente, entrei sozinha naquele hospital enorme. Mas eu sempre fui muito desenrolada, eu nunca tive vergonha de pedir ajuda. Eu fui conversando com as pessoas, explicando a minha história, até conseguir o atendimento. No mesmo dia, eu fiz vários exames, eu recebi a resposta que eu procurei durante toda a minha vida. Eu tinha uma cardiopatia congênita. Depois de tantos anos sem entender o que estava acontecendo comigo, finalmente eu tinha um diagnóstico. Eu tive que passar por uma cirurgia, comecei o tratamento e, graças a Deus, tudo foi um sucesso. Foi um alívio enorme. Com o passar dos anos, as dores foram diminuindo, o tratamento foi fazendo efeito e eu fui conseguindo levar uma vida praticamente normal. Apesar de tudo que eu enfrentei, eu nunca deixei de sonhar. Eu queria viver, queria construir uma família, queria ter filhos, queria realizar os meus sonhos. Foi nessa época que eu tive o meu primeiro relacionamento. No começo era tudo muito bonito, sim. Ele cuidava de mim de um jeito que eu nunca tinha vivido antes. Depois de tudo que eu tinha passado, ai, aquilo me fazia sentir, pela primeira vez, que eu estava segura.
2: Gilmara, você já parou pra pensar como é que vai ser a nossa vida daqui uns anos?
3: Ah, eu não. Eu prefiro viver um dia de cada vez.
2: Pois eu penso nisso direto. Imagina a gente morando junto, sabe? Construindo as nossas coisas.
3: Ai, fica tranquilo, é tudo no tempo de Deus.
2: É, mas eu não vejo a hora. A gente vai ser muito feliz. Muito.
1: Ele era uma pessoa incrível. Sempre me apoiava, me ajudava no que eu precisava. E a mãe dele também me recebia com muito carinho. Para alguém com a minha história, aquele acolhimento significava demais. Foi a primeira vez que eu senti que fazia parte de uma família de verdade. A gente sonhava junto o tempo todo. Falava sobre casamento, sobre filhos e sobre tudo o que a gente queria realizar. E quanto mais o tempo passava, mais a nossa relação ficava forte. Depois de alguns meses, nós fomos morar em Travilhas, também em Paraisópolis, e começamos a construir a nossa vida juntos. 2 anos depois, veio a notícia que mudou a nossa vida.
2: Que cara é essa?
3: Eu preciso te contar uma coisa.
2: Mas, meu Deus do céu, você tá me assustando. O que aconteceu?
3: Eu fiz um teste e...
2: Não acredito. Peraí. Você tá falando sério? A gente vai ter um filho? Você tá falando isso sério? Meu Deus do céu!
1: Ali parecia que todos os nossos sonhos estavam começando a se realizar. Eu olhava para minha vida e pensava em tudo que tinha enfrentado desde a infância. Foram tantas dificuldades, tantas limitações, tantos momentos em que eu achei que eu nunca ia conseguir ter uma vida como a vida das outras pessoas. E agora estava ali, vivendo com o homem que eu amava e esperando um filho. Eu me sentia abençoada. Era como se Deus estivesse me mostrando que toda a minha caminhada tinha um propósito, sim. Mas foi aí que a vida surpreendeu a gente mais uma vez. A gente estava em casa, quando ligaram avisando que a mãe dele tinha sofrido um AVC. Na mesma hora, nós largamos tudo e corremos para socorrê-la. Foi um choque tão grande. Pouco antes, ela estava ótima. Ninguém imaginava que uma coisa assim tão grave pudesse acontecer. Mas, infelizmente, ela não resistiu. Foi tudo tão rápido. Em poucos dias, aquela mulher, que sempre me acolheu com tanto carinho, que me tratava como uma filha e que fazia parte da nossa vida, já não estava mais ali. Aquela tristeza tomou conta de toda a família. E quem mais sentiu essa perda foi ele. Com o passar dos meses, eu comecei a perceber que alguma coisa estava mudando. O homem alegre, carinhoso e cheio de planos que eu conheci já não era mais o mesmo. A tristeza foi tomando conta dele aos poucos, depois veio a revolta. E sem que eu percebesse, a revolta trouxe a bebida. A bebida acabou abrindo portas para outras coisas. Ele começou a se envolver com drogas, a passar cada vez mais tempo fora de casa. Ele também começou a se afastar de tudo aquilo que a gente tinha construído juntos. Eu tentava ajudar de todas as formas que eu podia. Conversava, apoiava, insistia, estendia a mão. Mas parecia que quanto mais eu tentava puxar ele de volta, mais ele se afundava.
2: Você queria que eu tivesse como? A minha mãe morreu.
3: Você tá se matando, você tá acabando com a sua própria vida, com a nossa vida. Eu não quero que a Larissa fique convivendo com o pai, com o próprio pai dela nessa situação.
2: Gilmara, me deixa, vai. Você não me entende mesmo, me deixa, por favor, me deixa.
3: Você tá me fazendo passar um nervoso que eu não posso passar.
2: Ah, pronto. Lá vem você com essa história de novo.
3: Não é história, você sabe tudo que eu enfrentei por causa dos meus problemas de saúde.
2: Pelo amor de Deus. Pelo amor de Deus, sai da minha frente. Sai, eu não quero saber de mais nada. Me deixa em paz, por favor. Eu só quero ficar sozinho. Me deixa em paz.
1: Ele já não era mais o homem por quem eu tinha me apaixonado. Eu sabia que ele estava sofrendo pela perda da mãe, mas eu também estava. Aos poucos eu fui entendendo que, infelizmente, eu não ia conseguir salvar alguém que não queria ser salvo. Eu precisava proteger a minha filha e reconstruir a minha vida. Com muito esforço, eu comprei um terreno, levantei um barraco lá mesmo em Paraisópolis e recomecei do zero junto com a minha filha. Ali seria o nosso lugar de paz, longe do medo, das brigas que tinham tomado conta da nossa vida. A partir dali, uma nova fase começou. Em 2015, eu comecei a me relacionar com uma outra pessoa. E no começo eu achei que tudo seria diferente. Eu estava feliz. Foi desse relacionamento que nasceram a Tabata e a Pérola, as minhas duas filhas. Eu estava vivendo uma fase tão boa. Mas depois que a Pérola nasceu, a história começou a se repetir. Ele também passou a beber, começou a usar drogas. E eu já conhecia essa história, né? Eu não ia permitir que as minhas filhas crescessem no meio daquela confusão. Não ia. Eu queria salvar aquele relacionamento. Mas eu não sabia até que ponto eu poderia tentar. Um dia uma coisa bem estranha aconteceu. Uma intuição tão forte, um sexto sentido, isso, o sexto sentido, me deu um alerta. E eu fui, sem nem saber por quê, até a casa de uma amiga. Assim que eu abri a porta, os dois estavam juntos. Ela estava com o meu marido. Na hora eu poderia ter feito um escândalo. Mas eu já estava tão cansada, que eu só virei as costas e fui embora. Acho que foi um sinal para eu encerrar aquela história de vez. Então eu peguei as minhas coisas, peguei minhas filhas e me separei. Mais uma vez eu me vi sozinha, só que dessa vez eu tinha três crianças para cuidar. Foi sim um período muito difícil. Eu fiquei tão mal que eu cheguei a achar que eu não ia conseguir sair de toda a tristeza que eu estava sentindo. Mas Deus me deu forças e eu consegui me reerguer de novo. Para ocupar a mente, eu fui buscar um novo caminho. Eu comecei a fazer alguns cursos. Foi assim que eu me encontrei na área da administração. E eu passei a atuar em projetos sociais, em ONGs da comunidade, onde eu fiquei por muitos anos. Em 2025, eu vivi uma das maiores lutas da minha vida como mãe. A Pérola teve uma pneumonia muito grave, que evoluiu até chegar ao ponto de ela precisar fazer uma cirurgia para tirar parte de um dos pulmões. Ver a minha filha tão pequenininha passando por aquilo é uma dor que eu nunca vou esquecer e que eu não desejo para ninguém. Enquanto ela lutava para se recuperar, eu me dividia entre o hospital e as outras filhas que também precisavam de mim. Tudo sozinha. Teve dia em que tudo que eu queria era chorar. É isso, eu só queria sentar e chorar. Mas eu não podia. Eu me agarrei muito a Deus e orava o tempo todo pedindo pela vida da minha filha. E eu pedia força para conseguir passar por aquele momento. Quando a Pérola estava perto de receber alta, a Vanilda, uma amiga querida, ofereceu a casa dela para que eu pudesse ficar com a minha filha durante a recuperação, porque o lugar onde eu morava ficava perto de um córrego e existia o risco dela pegar alguma bactéria e acabar tendo uma recaída ou até uma complicação. Aquela ajuda chegou como um alívio no momento em que eu já nem sabia mais como eu ia dar conta de tudo. Aos poucos, a Pérola foi melhorando e cada vez mais a evolução dela era melhor. E isso era uma vitória para mim. Cada sorriso, cada vez que ela conseguia comer, cada exame que vinha melhor, tudo era motivo para agradecer. Depois de 2 meses de idas e vindas do hospital, depois de tanto tempo lá, ela recebeu alta. Ela conseguiu voltar para a escola. Nossa, que alívio! Finalmente eu poderia voltar a respirar. Quer dizer, era o que eu imaginava. No dia 18 de junho desse ano, por volta das 6 da manhã, eu saí de casa para ir ao posto de saúde. Era fim de semana, minhas filhas tinham dormido na casa de uma amiga. Ainda no caminho, eu recebi uma ligação de uma vizinha perguntando onde é que eu estava. E pela voz dela, eu percebi na hora que alguma coisa estava errada. Eu perguntei, já agoniado, o que tinha acontecido, e ela respondeu para eu correr, porque os barracos estavam pegando fogo. Corre! Foi isso que ela falou. Tá pegando fogo. Eu parei por um milésimo de segundo, sem entender direito. E quando eu caí em mim de novo, eu saí correndo. Eu fui pensando nas minhas coisas, pensando nas coisas das minhas filhas, nos meus móveis. Mas quando eu cheguei, já era tarde demais. O fogo tinha tomado conta de tudo. Foi tudo muito rápido e eu só tive tempo de assistir com os meus próprios olhos a tudo que eu tinha construído ao longo dos anos sendo destruído pelas chamas. Eu não consegui salvar nada. Absolutamente nada. Tudo o que eu tinha conquistado ao longo dos anos ficou para trás. Roupas, móveis, documentos, as coisinhas das minhas filhas, as lembranças de uma vida inteira. Em questão de minutos, tudo virou cinzas. Eu fiquei tão desesperada, meu Deus. Eu me joguei no chão e eu só consegui gritar e chorar, e chorar, e chorar. Era a minha vida ali. E o que mais me doía era saber o quanto eu tinha lutado para conquistar cada uma daquelas coisas. Nada tinha vindo fácil na minha vida, nada. Cada móvel, cada roupa, cada cantinho daquele barraco carregava a minha história. Carregava um sacrifício meu, um pedaço da nossa caminhada. Enquanto eu olhava para tudo destruído, eu só conseguia pensar no que eu faria dali para frente. Onde eu vou colocar as minhas filhas? Como eu vou recomeçar mais uma vez? Tudo. Tudo acabado. Tudo. Eu me senti sem chão. Eu tinha acabado de passar pela luta com a Pérola. Eu tinha acabado de sair de um período difícil. E quando eu achei que eu ia ter um pouco de paz, a vida vem e me derruba de novo. Foi tão doloroso, foi tão cruel. Ao meu redor, todo mundo estava desesperado. Vizinhos tentando salvar o que podiam, famílias correndo, crianças chorando. Bombeiro, policial, fumaça, grito para tudo quanto era lado. Muita gente perdeu tudo. Foi uma tragédia tão grande que virou até notícia no jornal. Minha filha mais velha tinha saído para trabalhar quando o incêndio aconteceu e ela soube tudo pela TV. Ela correu para me encontrar. Quando a gente se viu, a gente se abraçou e chorou tanto. Naquele momento, ela olhou para mim e disse que eu era uma ótima mãe, que tudo aquilo ia passar e que nós conseguiríamos seguir em frente. Eu estava destruída. Mas ouvir aquelas palavras me deu tanta força. Depois que conseguiram apagar o incêndio, nós recebemos a assistência. Ganhamos colchões, cobertores, kits de higiene e algumas doações também. Eu sou tão grata por toda a ajuda que chegou até a gente naquele momento, mas a verdade é que nós tínhamos perdido tudo. Quando a correria acabou, os bombeiros foram embora e o movimento começou a diminuir, a realidade foi ficando ainda mais difícil. Não sobrou nada. Só cinza, fumaça, destruição e um vazio que eu nunca vou conseguir esquecer. A minha primeira noite em casa foi uma das mais difíceis da minha vida. Uma amiga acolheu as minhas filhas, mas eu passei a noite na rua. Não consegui dormir. Eu ficava olhando para tudo o que tinha acontecido, tentando entender como é que a vida podia mudar tão rápido. No lugar onde antes existia a minha casa, agora só tinha sobrado destruição. E sabe, o pior não era nem a perda das coisas materiais, o pior era a insegurança. Eu não sabia onde eu ia morar, eu não sabia como seria o dia seguinte, nem por onde eu ia começar mais uma vez. Depois de tantos recomeços ao longo da minha vida, eu me via diante de outro, talvez o mais difícil de todos. Só 3 dias depois, a minha filha do meio começou a entender melhor o que tinha acontecido. E ela sofreu. Ver a dor dela cortava meu coração porque, além de lidar com o meu próprio sofrimento, eu também precisava encontrar forças para amparar minha filha, as minhas filhas, né? A Pérola, por ser menor, ainda não conseguia compreender direito a situação, mas teve uma coisa que me marcou profundamente naquele momento. Elas quiseram ficar comigo. As minhas filhas poderiam ter ido para outros lugares, poderiam ter escolhido ficar com outras pessoas, mas escolheram permanecer do meu lado. Mesmo quando eu não tinha uma casa para oferecer, elas ficaram do meu lado. E naquele momento tão difícil, isso me deu uma força que eu nem sei onde é que essa força estava. Nós seguimos lutando. E muitas pessoas ajudaram com roupas, colchões, alimentos e outras coisas. E eu sou tão grata por cada gesto. Eu recebi ajuda de pessoas que eu nem conhecia, mas que se sensibilizaram com a nossa história. Mas infelizmente eu ainda não tenho um lugar onde guardar tudo que eu recebi, e muito menos onde eu possa reconstruir a minha vida. Eu e tantas outras famílias seguimos tentando nos levantar depois de tudo o que aconteceu. Tem dias em que o desânimo bate muito forte. Tem dias em que eu me pergunto como eu vou conseguir recomeçar. Porque não foi só um barraco que eu perdi, entende? Ali estava todos os objetos materiais, estavam as lembranças e tudo que eu tinha conquistado com anos de esforço. Mas aí, quando eu olho as minhas filhas, eu encontro forças para continuar. São elas que me lembram todos os dias que, por mais difícil que seja o caminho, eu não posso desistir. A Larissa tem sido um grande apoio nesse momento. A Tabata segue firme com a escola e a rotina dela. E a Pérola, depois de tudo que ela enfrentou com a doença, continua me ensinando todos os dias o que é ser forte. Elas são a razão de eu continuar em pé. Às vezes eu paro para pensar em tudo que eu já vivi. Eu fui abandonada ainda na maternidade. Eu cresci longe dos meus pais biológicos. Eu saí do Pará em busca de tratamento para o coração. Eu enfrentei cirurgias, eu vivi relacionamentos difíceis, traições. Criei as minhas filhas sozinha. Passei pelo medo de perder a minha filha para uma doença grave. E agora, eu perdi a minha casa no incêndio. Mas quando eu olho para trás, eu percebo que Deus nunca me abandonou. Nunca, nunca. Nos momentos mais difíceis da minha vida, Ele sempre colocou alguém no meu caminho para me ajudar. Foi assim na minha infância, foi assim quando eu cheguei em São Paulo. Foi assim durante a recuperação da Pérola e também depois desse incêndio. Hoje, o meu maior sonho é ter uma casa novamente. E um dia voltar para o Pará. Eu só quero um lugar seguro para viver com as minhas filhas. Eu quero um lugar em que a gente possa chamar de lá. Eu não sei quanto tempo vai levar para reconstruir a minha vida. Eu não sei. Eu não sei. Não sei quantos obstáculos eu vou ter que encontrar ainda pelo caminho, mas uma coisa eu tenho certeza absoluta. Eu não vou desistir. Eu perdi minha casa no incêndio, eu perdi tudo que estava lá dentro. Mas a minha fé não perdi. A minha fé continua comigo. E é ela que me faz acreditar que a minha história ainda não terminou.

0: Aline Barros, Ressuscita-me. Participação de Bruna Carla. 11 horas, 1 minuto, tivemos a história contada pelo Murilo e pela Tatá. História que tocou o coração do Brasil no fim da manhã, no programa Quem Ama Não Esquece, e à noite aqui no Band Love. Foi a história mais comentada da semana. A história da Gilmara. A nossa amiga Gilmara teve a vida marcada por perdas, por desafios, mas nunca desistiu de seguir em frente. Mesmo após enfrentar o abandono, problemas de saúde, decepções amorosas e criar as filhas com muito esforço, viu tudo o que conquistou ser destruído por um incêndio. A história da Gilmara foi um exemplo de resiliência, mostrando que mesmo quando a vida parece recomeçar do zero, a esperança pode continuar sendo a maior força para seguir em frente. Sempre, sempre tendo esperança. Vamos ouvir a voz da nossa guerreira e ela vai vencer.
1: Eu quero agradecer a Band FM por contar a minha história. Quero agradecer a Tatá, o Murilo. E estou muito feliz da Band FM ter contado a minha história no dia de hoje. Eu hoje estou mais confiante, crendo que as respostas, elas virão e que tudo voltará ao normal. Então hoje eu estou com o coração mais confiante, hoje eu estou com a mente mais tranquila e com muita fé que tudo isso venha a ser resolvido o mais rápido possível. Eu tá restabelecida novamente, a casa nova, é o que eu espero, o que eu sonho, o que eu desejo para mim, para minhas filhas e para todas as outras pessoas que estão na mesma situação que eu. Então, eu agradeço muito a Band por essa oportunidade, a Tatá e o Murilo. Muito obrigada mesmo.
0: Obrigado, Gilmara. Estamos na sua torcida, tá bom, minha amiga? Ó, ouvimos a voz da Gilmara, tem um post no Facebook e no Instagram, e tem você também. Eu quero ouvir sua voz. Manda sua mensagem no WhatsApp da Band FM 11 999919197. Aperta o microfone do WhatsApp e manda teu áudio agora comentando a história. 11 999919197. Não esquece que hoje tem prêmio do Band Love, o kit exclusivo torcida Band FM, com a camiseta torcida Band FM, com a bandana para você torcer pelo Brasil. 11 999919197.
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0: Obrigado. Padre FM Thiaguinho, uma história de amor, regravação linda, né? 11h17. É clássico mundial chamado com Carly Simon. Coming Around Again daqui a pouquinho pra você. Tivemos Lucas Louco, Corinne Bailey Ray, Ray Goodman Brown, Special Lady. Sensacional. E depois a Corinne Bailey Ray com Put a Record On. Só música linda pra sua noite ficar bem melhor. Quem curtiu a história da Gilmara?
1: Me emocionei muito com essa história. Já passei por isso, mas que Deus conforte ela.
0: Obrigado. É o Antônio Carlos, ouvindo a Band FM Salvador.
2: Boa noite, Marcelo Dias. Boa noite, ouvintes.
0: Boa noite.
2: História sofrida, mas de superação, né?
0: É, né?
2: História de recomeço. Tem recomeço que é só tomar decisão. Tem recomeço que é estrutural. É mais trabalhoso. Mas que a gente tem a esperança em recomeçar e fé para continuar. Marcelo Dias, aproveito a oportunidade do áudio. Quero mandar um beijo pra minha namorada Yara, dizer que eu amo a companhia dela. Valeu, ouvintes, que é o Cassiano de Taboão da Serra.
0: Obrigado, Cassiano, um grande abraço. Fala, Murilo.
3: Marcelo, boa noite.
0: Boa noite,
3: Band. É o Murilo do Sorocaba.
0: E aí, Murilo?
3: Um ouvinte assíduo aqui do programa.
0: Legal.
3: E que história maravilhosa, cara, que história linda. E eu sei da importância que é você, esse querer voltar para suas raízes.
0: É isso aí, Murilão. Obrigado, viu? Grande abraço para você. 11 e 19, continue mandando a sua mensagem, participando aqui, ó.
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0: Sam Smith.

0: Band FM Catedral, Zélia Duncan, Sorriso Maroto e Lighthouse Family, Love Never Minutes. Amanhã tem.
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0: 11:37. 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

0: Tarde FM, Leandro e Leonardo, desculpe, mas eu vou chorar. Aquele clássico nacional que toca o coração, toca no nosso Band Love. Hoje especial, com 4 horas de duração, com a história mais comentada da semana, tivemos o Simply Red, You Make Me Feel Brand New, e a Gloria Estefan, Words Get in the Way. Deixa eu ver quem tá mandando mensagem aqui pro Band Love.
1: Boa noite, Dias, boa noite.
0: Boa noite, meu amigo.
1: Muito prazer aí. O Hudson de novo.
0: Oi, Hudson.
1: Aproveitar essa história maravilhosa aí. Eu quero dizer pra minha esposa, Lu, que eu amo demais, demais, demais, demais. Falar que ela é uma luz na minha vida. Que ela é tudo que eu sonhei em ter. E muito mais, que se eu fosse falar aqui, eu ia escrever uma carta. Mas dizer pra ela que ela sempre foi e sempre vai ser o amor da minha vida. Lu, te amo. Obrigado, Dias.
0: Valeu.
1: Uma boa história aí, linda e maravilhosa.
0: Um abraço. Escreva uma carta, escreva sua história aqui pra Band FM, pro Quem Ama Não Esquece, pro Band Love. Olá, boa noite, gostaria de pedir uma música. Eu e minha esposa estamos fazendo 4 anos e 5 meses de casados hoje. Qual o senhor? É o Marcos. Marcos e Joyce fazendo aniversário de casamento hoje. Parabéns aí pro casal. Mais e mais e mais amor. Tá anotado aqui o pedido musical. Um abraço pra vocês, viu? Faltam 10 minutos pra meia-noite.
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0: Band FM Coming Around Again, Carly Simon, pra você aqui no nosso Band Love.
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0: Uma semana cheia de amor, uma semana cheia de luz, cheia de êxito, cheia de saúde, uma semana cheia de fé, uma semana cheia de Band Love pra você. Eu sou Marcelo Dias, estou aqui feliz e grato na sua rádio do seu jeito, tocando a trilha sonora da sua vida.

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0: Rádio FM Exalta Samba. Que coisa linda essa música, Carta. Tony Braxton, Unbreak My Heart. Também Nelly, My Place. Meia-noite e meia, aqui no nosso Band Love Especial. Todo mundo aqui mandando palpite pro bolão da Band FM, hein? Voucher de R$1.000. Você pode mandar até o início do jogo, tá, gente? Pro 11 99991-9197. A gente vai ter a transmissão aqui na Band FM. Tem o Esquenta antes, né? Com o Marcelo Café. E aí a gente tem a transmissão a partir das 2 horas com Ulisses Costa. Quando começa a transmissão, já para o bolão. E assim que termina o jogo, a gente faz um sorteio do voucher de R$1.000 entre todas as pessoas que acertarem o resultado. Viu? Todo mundo que acerta o resultado participa de um sorteio. Desse sorteio a gente tem um ganhador ou uma ganhadora do voucher de R$1.000. É o bolão da Band FM Brasil e Japão, transmissão aqui na Band FM com Ulisses Costa. Você não vai perder não, viu? Eu vou assistir na televisão. Assiste, mas diminui o volume da TV e ouça pela Band FM, tá?
1: Boa noite, Band Love.
0: Boa noite,
1: Marcelo Dias.
0: Fala, meu amigo.
1: Aqui é Alex, da cidade Barra do Choça, Bahia.
0: Ô, Alex, bem-vindo.
1: Aqui é a audiência total no seu programa, meu amigo.
0: Valeu, um abraço pra todo mundo de Barra do Choça, na Bahia. Quem mais mandou mensagem aqui pro nosso Band Love?
2: Boa noite, é o Ronaldo aqui de Araçatuba.
0: Ô, Ronaldão.
2: Ótimo programa, hein?
0: Obrigado.
2: Um programa romântico, né?
0: Ofereço
2: pra minha esposa, Patrícia, que ela está fazendo 35 anos de casado.
0: Parabéns pra você e pra Patrícia. O Samuca tá bem romântico nessa noite, né, Samuca?
3: Fala, Marcelo Dias, é o Samuca. Eu senti no coração de mandar uma mensagem pra quem tá ouvindo o Band Love. Se você ama alguém, se você gosta de alguém, se você tem alguém muito especial, fala isso todos os dias pra pessoa, não deixa de falar, não. Porque você pode ter certeza que melhor que amar é ser amado. Melhor que gostar de alguém é saber que alguém gosta de você. Isso é muito bom, não tem preço. Boa semana pra todo mundo, Deus abençoe.
0: É isso aí, Samuca, espalhando amor aqui no nosso Band Love.
4: Nossa, como estou emocionada em ouvir a rádio. Fazia muito tempo que eu não ouvia a rádio e essa rádio me tocou profundamente, tanto pela voz do locutor, como pela trilha sonora.
0: Obrigado.
4: Muito lindo.
0: Muito obrigado.
4: Final de domingo é emocionante e já comemorando a nossa vitória amanhã.
0: Olha aí.
4: Tudo se encaixou. Perfeito.
0: Tá certo.
4: Grande beijo. Bom início de semana.
0: Um beijo.
5: Eu gostaria de pedir Céu de Santa Mara.
0: Só não falou o nome dela aqui, né? Mas é o final do telefone 7686. Muitíssimo obrigado por esse carinho. Fico muito feliz que você esteja gostando aqui do nosso programa
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0: Band FM, Sheryl Crow, All By Myself, pra você. Aqui no nosso Band Love, meia-noite e 57, nós temos o kit exclusivo Torcida Band FM com a camiseta, Torcida Band FM com a bandana para você torcer pelo Hexa, Adriana Cristina Rodrigues. Adriana Cristina Rodrigues, parabéns, um beijinho para você. Ganhou aqui o kit exclusivo Torcida Band FM. Lembrando que a Band FM, a partir das 2 da tarde, vai transmitir o jogo. É, vai ser um jogaço, Brasil e Japão. E você vai ouvir na narração do Ulisses Costa. E um pouco antes tem o Esquenta e tem o Bolão também. Certo, Léo?
1: Certinho, vai ser bom, hein, rapaz?
0: Dá o seu vamos palpite, torcer. Mas você não pode participar do sorteio. Olha,
1: esses 2-1, toda vez eu me lasco com esses 2-1. Chega de 2-1, vamos lá de 3-0, 4-0, vai, pronto?
0: Eu acho que vai ser 2-1.
1: 2-1?
0: Eu acho que vai ser 2-1.
1: Eu fiquei nos 2-1 das últimas vezes, olha, eu só perdi dinheiro nesses caras aqui dos bolão aqui já, viu?
0: O ouvinte Band FM pode participar do bolão?
1: Pode, claro pode.
0: Pode, e mandando mensagem. Até o início do jogo. Começou o jogo, já para o bolão.
1: Parou.
0: Lembrando que a gente fala o ganhador ou a ganhadora no final do jogo. Assim que termina o jogo, a Band FM faz um sorteio entre todas as pessoas que acertarem o placar. Tá? Não é porque você acertou que você já vai ganhar o voucher de milão, não.
1: Não é assim.
0: Você tem que acertar o resultado e aí você entra no sorteio e aí a gente divulga o ganhador ou a ganhadora do voucher
1: de 1.000 reais.
0: Todo mundo
1: vai ganhar junto com você. Tem 3-4 pessoas ali também que acertou também, né?
0: Isso.
1: No mesmo placar, né? Então.
0: Então aí tem o sorteio entre todas as pessoas que acertarem o resultado.
1: Boa.
0: Voucher de 1.000 reais, certo?
1: Certíssimo.
0: 2-1.
1: Ó, 2-1, hein? Vamos ver.
0: 4-0, amanhã a gente...

0: lógico que você tem palpite, né? 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
9: Ô gente, e aí, tudo certo? Belezinha, belezinha, belezinha? 1h02, hein? Estão chegando para mais uma edição do nosso Band Coruja desta segunda-feira já. Como vocês estão? Tá tudo bem? Tá tudo belezinha? Então vamos lá, né? A sua rádio do seu jeito.

essa nossa bagunça. Bora, bora, bora chegar, bora, chega com tudo. Cola, cola com a gente, que a partir de agora é assim, gente, ó. É alegria, é diversão. Nosso Band Coruja tá no ar a partir de agora pra fazer companhia. Vamos alegrar essa madrugada. Pode aumentar o som, você que tava na Band, você que tá chegando agora. Ah, meu Deus do céu, vamos fazer bagunça com esse povo maluco aqui, ó. 1:03, 1:03. Mais uma semana começando, hein? Eita coisa boa. Vem com a gente, vem, vem.

0: é que você tá? Tá tudo bem? Tá tudo beleza? Então tá bom, gente. Chegamos pra te fazer companhia, pra alegrar você, pra tocar música boa, pra tá aqui, né? Fazendo aquela comunicação direta com você, ouvinte da Band FM. Obrigado pela sua audiência, vai. Obrigado mesmo aí pela sua companhia, pra você que tá ligado aí, onde quer que você esteja. Tá trabalhando? Tá em casa agora? Aonde você tá ouvindo a Band FM? Conta pra gente. Queremos saber o que você faz de bom, como é que tá aí a sua madrugada, como é que foi o final de semana? Não, eu quero saber de tudo. Conta pra gente, vai. Como é que foi o final de semana, hein? O que vocês aprontaram aí no final de semana? Queremos saber. Mas, ó, trata de contar tudo que eu quero saber. Dormiram o dia inteiro, como eu? O que vocês fizeram de bom, hein? Foi passear um pouco, assistir os jogos da Copa. Hoje, né? Falar em Copa é hoje, gente. É hoje. Jogaço do Brasil e Japão. Se acompanha tudo aqui pela Band FM também, tá, gente? Tudo aqui pela Band FM. Vai ter aquele esquenta, né? E depois aí Ulisses Costa vai narrar essa emoção da Copa Brasil e Japão. Vai ser bom o jogo, hein, gente? Será que vai dar bom dessa vez, hein? Será que vai dar bom dessa vez? Tomara, hein? Os caras do Japão lá, eu tava vendo o treino dos caras, pelo amor de Deus. Mas vamos torcer, vamos pra cima, Brasil, e o Hexa vai vir, vai vir, pelo amor de Deus, gente. Não vamos desanimar também, não é assim, né? Bom, gente, vamos lá, 1h07, ó, segunda-feira, dia 29. Segunda-feira, dia 29 já. Final do mês, né? Ju indo embora, dando tchauzinho aí. Que seja uma semana maravilhosa pra você que tá ligado na Band FM. Uma semana de muitas conquistas é o que a gente deseja pra você que tá ligado na Band FM. Vamos lá falar com o povo por aqui. Já as mensagens já começam a chegar, o pessoal já começa a sintonizar. Já os loucos já começam a chegar junto com a gente. Bom, até as 5 da manhã você já sabe, né? Tem as melhores músicas. Agitação, né? Que eu só gente louco, só louco aqui, ó. Vai, bom dia!
1: Vem em mim, sexta-feira!
0: Que sexta-feira, cara? Viu? Já foi, velho. Segunda-feira já, tá? Estamos na segunda-feira, tá? Não é assim as coisas também, né? Oi?
2: Bom dia, Léo. Osureia. Meu final de semana foi nada bom pra mim, tô gripado.
0: Ah, cara, não é possível. Ah, é mesmo, cara? Ficou gripado no final de semana, mano? Poxa vida. Tem um chá legal pra você tomar também. Tem um chá maravilhoso pra você tomar aí. Você vai melhorar rapidinho, viu? Sua garganta aí, viu?
3: Bom dia, Léo! Mais uma madrugada! Vamos que vamos! Bom dia, Brasil! Sushi é pra lá, cachorro! Aqui é região brasileirista, maluco!
0: Já começou bem, já começou bem. Pra você ver o peso desse programa. Os caras, ó, já abri a porta do CAPS e agora só vão chegando os doidos agora. Agora pode esquecer. Agora só vai chegando a galera louca da madrugada com a gente aí. Vamos ver o povo chegando aqui, o povo tá falando. Como é que foi final de semana? Quero saber como é que foi esse bendito final de semana seu aí, vai.
4: Bom dia, Léo Júnior. Segundo, ali, ó. Como assim? Eu não fiz bosta nenhuma no domingo.
0: Eu imagino, cara.
4: Comi, fiquei dormir e cagar, igual a família grande.
0: Tá entendendo.
4: Encontrei atrás da mulher pra pegar pra fazer marvadeza.
0: Tá bom, beleza.
5: Quer saber de vucu,
0: valeu, um abraço. Ô, Léo Júnior, bom dia. Já...

0: Vamos abrir os olhos daquele japonês, hein? Vamos abrir os olhos do japonês, hein? Quantas hein? Bom dia, Anderson aqui do Rio de Janeiro, Serapédica.
1: Valeu, Anderson, o Rio de Janeiro tá ligado na Band. É, gente, 4-0. Aí eu vou nos 4-0 também, vai, porque, ô, tô cansado desses 2-1, eu nunca ganho nada, cara. O cara que ganha dinheiro até umas horas. Pô, já gastei 10 conto já, ó, já é uma grana, 10 reais, cara. Já gastei 10 reais nesse bendito bolão e eu não ganhei nada. Só, ó, dos dois jogos que eu já postei aqui, 2-1 em nada, velho. Então, quer saber? Vamos pros 4-0, então. Ah, mas se tratando do Japão, né? Vamos ver.
2: Vai embora. 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
1: Vamos ver aqui, o povo fala. Fala, Rafa.
3: Fala, Léo. Ô, Léo, como você sabe que o chá é bom, hein? Tá tomando chá por aí, é?
1: Tá.
3: Bem, não.
1: A gente toma um chazinho aí, de vez em quando.
3: Parecendo que conheço o Band aí, hein? Você nunca me amou. Melhor ficar quieto.
1: Não, chazinho, cara. Chazinho é bom pra garganta, sabe? É, principalmente, pô, própolis. Nossa, eu tenho própolis aqui comigo, velho.
4: Mas e agora? Vamos botar aqui.
1: Bola, mais um.
5: Oi,
1: vai.
5: Bom dia, Léo.
1: Bom dia.
5: Como você tá?
1: Tô bem.
5: Vai. Eu tava no Ricardo da Bahia. Manda um alô aqui pra Conquista, Júnior.
1: Aí, minha amiga, um abraço, pessoal da Bahia. Já tá com a gente aqui na Band FM. Bom, um abraço. Obrigado pela audiência. Vamos lá, povo chegando aqui, ó. Bom dia, Léo. Palpite do jogo de hoje: 3-1 Japão. Não, eu vou mudar meu palpite agora. Vou na sua, cara. 3-1, vai, tudo bem. 3-1. Falei 4-0, né? Não, vou nos 3-1. Pronto. É, eu mudei meu palpite agora também. Eu vou na sua aqui. É, beleza. Adriano de Presidente Prudente, já com a gente, sintonizado na Band FM. Um abraço pra você. É a galera e o seu palpite aqui, hein?
6: Ô, Léo, manda o Zureia tomar de piroca. Manda ele tomar uma de piroca na garganta ou então nas nádegas.
1: É, boa noite, Léo. Só assim ele vai melhorar, viu? Só assim ele já começa a melhorar já.
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1: Nossa, gente, meu. Fenomenal, cara. O Fenomenal parece que ele tá em transe, sabe? O Fenomenal parece que ele tá em transe. Ele tá assim, ó. Ele tá se transformando. É hora de mofar. Sei lá, cara. Tá em transe Fenomenal hoje aqui com a gente, hein? Bora mandar sua mensagem pra gente, 11 999919197. Oi!
8: Bom dia, Leozão! É o Igor aqui de Cunhão, o Vigilante.
1: Ô, Minas Gerais, olha.
8: E aí, meu jovem? Vamos ligadinho aí até as 5 da manhã, hein?
1: Bora? Fazer bagunça?
8: Um sono que só por Deus.
1: Ah, e eu nem se fala, cara, nem se fala.
8: E aí, tá animado pra assistir a seleção tomar uma coça?
1: Ah, eu tô animado, cara. Eu, depois dos últimos jogos que eu vi, não, o Brasil jogou com raça da última vez e tal. Mas vamos ver agora com o Japão, né? O que, que vai dar, né? Os caras também, eles não são de levar desaforo pra casa, hein? Já, né? Já lembrando disso, né? Vamos ver, vamos ter. Tamo animado. Júlio, um abraço pro Júlio! Bora que bora, mandou mensagem pra gente aqui, valeu, um abraço pra você também. Ó, Davi chegou aqui, primeiro a chegar aqui, ó.
9: Dá pra ganhar, rumo ao ex.
1: Aí,
9: Brasil tá, hoje.
1: Tá,
9: bora
1: animado,
9: bora
1: tá animado, tá animado.
9: 3-1 Brasil hoje, bora.
1: 3-1, ó, ele vai na minha também. 3-1 pro Brasil hoje, o Davi, bora.
10: Ô, Léo, você é um fofoqueiro do caramba, hein?
1: O que que aconteceu,
10: cara? Quer saber da vida de todo mundo que fez final de semana e que não fez. É? Vai cuidar da sua vida, ô vagabundo.
1: Vocês foram no banheiro, vocês foram certinho, vocês levantaram, o que vocês fizeram? Hã? O que vocês fizeram de bom, de ruim? Conta tudo, cara. Eu sou quase o Léo Dias. Eu não sou o Léo Dias aqui, porque eu sou Léo Júnior, não é Léo Dias. Então eu quero saber um pouco da vida dos outros aqui. Normal, né? Vocês gostam de saber da vida dos outros também? Então a gente gosta de saber da vida de vocês aqui. Lalau é meu parceiro, Lalau, aqui, ó.
11: Olá, Léo Júnior. Bom dia, meu
1: querido. Bom dia, Lalau.
11: Mais uma vez, devidamente acomodado no camarote da Band Coruja.
1: Nem tanta vontade.
11: Este programa maravilhoso.
1: Nem fique tanta vontade
11: ouvindo
1: assim.
11: Ouvindo as mentiras e os mal acabados. Um beijo a todos, Ricardinho. Lalau.
1: Ai, ai, ai, ai, ai.

0: Timóteo aí da Band, tá? Não, não, não vi que tá uma vontade. Calma aí, velho. Calma aí também, né?
1: Fala, Tadeu. Bom dia. Tupanzinho, morador de Três Frações.
0: Mano, o cara me chamou de Tadeu, cara. Já começou.

0: bem o programa, hein? Com amor. Putz, cara, minha voz é bem parecida com até as pessoas comentam por aí que a minha a voz é um pouco parecida com a do Tadeu, cara. Olha isso, cara. Caramba, hein? Olha que legal saber disso, viu? Olha lá.
1: Aí, ó. Deus abençoe a nossa segunda-feira aí, hein? Tô por aqui, ó. Chegando aqui na capital da fumaça, hein?
0: Beleza, um abraço pra você. Mano, tamo junto na madruga, tamo junto. Oi, oi.
2: Léo Júnior. Aqui é Adão de Campos do Circuito da Casa.
0: Ô, Adão!
2: Pra cada jogo.
0: E
2: Brasil 4, Japão 1.
0: Brasil
2: obrigado,
0: 4.
2: Amigo.
0: É Adão, é Viadão? É não, é Viadão, é Viadão. Um abraço, Adão! Um abraço pra você aí, Campo dos Goitacazes. Ah, aqui na sua TV Zona, Thiago Muniz. Porto Alegre, cara. Ô, ô. 1x0 Japão. Ô, quer dizer, 1x0 Brasil. Caramba, que susto que eu tomei. Falei, ô, mas já, né? Começou os desanimados da vida aí, ó.
3: Bom dia, Bande FM. Bom dia, Léo Júnior.
0: Beleza?
3: Meu palpite pra hoje, Brasil contra o Japão. É 3x2 pro Brasil.
0: 3x2.
3: Nelson de Campinas. Me coloca nesse sorteio aí da, do bolão aí de R$1.000. Quer estar concorrendo.
0: Cara, se, ó, se ninguém ganhar esses R$1.000, eu vou pegar pra mim, hein? Já tô avisando já, hein? Ó, já tô avisando, hein? Vou pegar esses milzão aí no bolo pra mim, se ninguém acertar isso aí, velho.
4: Bom dia, seu cavalo. E aí, tudo bom?
0: Beleza?
4: Tenha uma excelente semana. Marcos de Cuiabá,
0: Mato Grosso. Ô Marcão, beleza aí, Marcão de Cuiabá. Cuiabá, Mato Grosso, um abraço pra todo. O Antônio Gomes Carvalho, lá do Espírito Santo também, já mandou aqui o placar dele, 1x0 pro Japão, não, 2x1 pro Japão, cara. 2x1 pro Japão, hein? Esse tá bem animado, hein, com a nossa seleção, hein? Ó, outro palpite aqui, 2x1 pro Brasil, é o Flávio Cordeiro, de Barueri, um abraço. Abraço pro Flávio Cordeiro. Eu tô pegando esses áudios aqui dos primeiros áudios. Fazendo diferente hoje. Eu tô trabalhando com a galera dos primeiros áudios, tá? Galera dos primeiros áudios. É, dos primeiros. Desde quando eu comecei o programa agora, tá? Pra não ficar aquele negócio. Pô, mandei o primeiro áudio, você não mandou, não viu até agora. Então já tô fazendo isso aí, fazendo diferente. Ó, o Fábio tá por aqui também. É, São Bernardo do Campo, tá ligado na Band? Um abraço pra você também. Obrigado pela audiência. Vamos aí, mais um aqui, ó. Vamos ver. Esse aqui, vai.
5: Bom dia, Marcelo. Bom termo aí, um bom descanso, meu amigo.
0: Ô, cara, peraí, o Marcelo já foi embora, cara. Já está bem atrasado aí na... É, vai, a gente que quer pegar os áudios, né? A gente se lasca também, né? Pega aqueles áudios lá da... Agora sim, tô lá pra... Agora tô no outro... Agora tô no... nos primeiros áudios aqui. Vamos ver. Pessoal nova que tá chegando aqui. Vai, os novos áudios, vai.
6: Ô, Léo, mandei esse safado aí calar a boca. 2x1 pro Japão.
7: Mandei o primeiro áudio.
6: É japonês esse desgraçado.
0: Calma, cara. Os caras já estão xingando os japoneses aqui já. Não, já briga, já rola solta daqui a pouco. Calma, vocês já estão nervosinhos já. Ô, ET, meu amigo ET do Band Coruja, por favor, nos ajude.
8: Bom dia, Léo Júnior e ouvintes do Band Coruja. Léo, hoje eu te peço, faço um pedido. A cada ouvinte que reclamar que você não está ouvindo o áudio, pode mandar para mim abduzir que eu vou introduzir eles com uma sonda anal.
0: Olha!
8: Analmente falando.
0: Tá bom.
8: Você me entende?
0: Entendo.
8: Para fazer
0: entendo.
8: Estudos científicos
0: tá.
8: Para
0: uhum.
8: Fazer esses ouvintes chorões que dizem que você não escuta áudio se sentirem...
0: Lisonjeados.
8: Sabe por quê? Porque eu sou o ET e vou introduzir em você.
0: Tá vendo? Ó, se começarem a falar, eu vou mandar lá pro ET, hein? Já vai direto pro ET. É uma sonda anal que ele falou que vai introduzir aí, tá? Em vocês. E beleza, meu. Tá tudo certo, hein? 11 999 919 197. Participa aqui do nosso Band Coruja. Programaço, hein? Bora participar. Oi.
9: Tudo bem, Leozinho? Bom dia. Hoje, Brasil e Japão. 2x0, Brasil.
0: Aí, 2x0 Brasil, hein? 2x0. Ó, gente, segunda-feira, vamos animar esse programa aqui, ó. Segunda-feira já, pô, segunda-feira.
10: Aqui quem tá falando aqui é o Elvio de Uberlândia.
0: Fala, Elvio.
10: Brasil-Japão, 4x1, Brasil, hein?
0: Ó,
10: Você tá doido contra o Neymar, hein? Um do Hendrick, outro do Vinícius Júnior, hein? Você tá doido, hein?
0: Valeu, cara. Um abraço pra você aí, então. Ai, gente do céu, vamos entrar na ginástica? Eu tô com vontade de entrar na ginástica, assim, ó. Vai, olha lá, vai. O Robocop Gay. Imagina se os Mamonas tivessem feito essa música nos dias de hoje. O que seria ser, né, gente? Você imagina só o que seria? Acho que essa é a música mais cancelada do mundo. Ai, meu Deus do céu. Vai lá, vai.
7: Bom dia, Leozito. Oi, bom dia.
0: Bom dia, bom dia.
7: Léo, nós vamos ser hexa. E amanhã o jogo vai ser de 4-0.
0: 4-0, né? No caso, hoje, né? Hoje, né? 4-0. Beleza. Um abraço, minha amiga. Obrigado, viu, Sol? Já chegou por aqui. Sintonizado na Band FM. 1h21 já. 1h21.
11: Ô, Léo, bom dia, Léo Júnior. Felipe de Vitória da Conquista, Bahia. Os meninos do Meli tá na pista. Ô, Léo, você tá no chororô por causa dos 5 conto, Léo Júnior?
0: Não, não é 10, cara. Agora
11: Brasil
0: mudou.
11: Hoje, 3-1.
0: Não, é 10, cara. Já perdi 10 conto nisso aí já. Eu não fiquei animado na última vez que eu perdi 10 conto. Então agora, se assim, alguém chegar a falar que pra participar do. Eu não vou participar também de raiva agora. Ah, que é isso? Ou eu ganho esse bolão ou não ganho, cara. Quer dizer, ou eu ganho ou ganho esse bolão. Não é possível, velho. Um bolão aqui interno não é esse do ouvinte da Band, não. Não, esse aí é do ouvinte da Band, eu não posso participar, né? Mas tem o nosso bolão aqui que eu vou te falar pra você, viu? Olha, eu tô ruim nos placares ultimamente, viu? Meu pai do céu. Felipão, um abraço. 3-1 pro Japão. 3-1, 3-1, 3-1 pro Brasil. 3-1 pro Brasil, boa. Da Band FM, tá participando, boa sorte pra você, Paulo Henrique.
12: Bom dia, Léo, bom dia, bom dia, bom dia, bom dia. O jogo de hoje vai ser 3-1 de virada. Vamos sair perdendo de 1-0.
0: Olha,
12: Vini vai marcar 2 e Neymar marca o terceiro. Bora, bora, bora, bora, bora. Paulo Henrique, motorista de app, indo pra casa descansar. Que daqui a pouco é outro dia.
0: Tá certo, um abraço, bom descanso pra você, meu amigão. Ó, o Vini Júnior tá jogando bem, né? Tá jogando muito aí, tá fazendo os gols, né? Bora, bora fazer mais gol aí, bora fazer mais gols, hein? Muito bom, o preferido aí, né? O preferido até então.
11: Ô, Léo, bom dia, Léo Júnior. Felipe de Vitória da Conquista.
0: Fala,
11: Bahia.
0: Felipão. E aí?
11: O menino do Meli tá na pista.
0: Boa, cara.
11: Ô, Léo, você tá no chororô por causa dos 5 conto, Léo Júnior?
0: Não, eu tô, cara. Tô mesmo, cara.
13: Bom dia, Léo. Léo Júnior. Aqui é o Alexandre Monteiro Velasco, deficiente visual de Campo dos Goytacazes.
0: Legal.
13: Hoje é meu aniversário. Hoje no início. Se puder me dar uns parabéns pra mim, cara. Bom dia pra todos.
0: Parabéns, cara. Parabéns. Felicidades. Muitos anos de vida. Campo dos Goytacazes. Tá ouvindo a Band FM? O Alexandro, um abraço, Alexandro, é nóis, mano, obrigado pela sua participação junto com a gente também aqui com a gente, tá? Nossa, com a gente também aqui com a gente, que bagunça que eu falei agora, que eu, hein?
14: Bom dia, Léo, bom dia, Léo, aqui é do Rio de Janeiro, da padaria do seu André. Hoje o nosso mestre queima-rosca tá de fogo, Gabriel.
0: Ah, o mestre queima-rosca, olha como que o cara trata o...
14: O Brasil vai ganhar pelo menos 3-0 hoje.
15: Quer dizer, 1-0 Brasil, caramba.
14: E... Jesus, que eu tô meio
0: falando. Vocês podem perceber que vocês estão tão, tio, desanimados ultimamente. O que está acontecendo com vocês, hein, ouvintes do Band Coruja? Sabe o que é por causa do final de semana? Porque começa, começou a semana, aí quando chega sexta-feira, tá todo mundo animado. Quinta, né? Quarta. Aí quando chega no segunda-feira, sei lá, viu? Eu tô achando um desânimo em vocês, assim, daquele, sabe?
16: Olha, Júnior.
0: Oi.
16: E esse aí, pelo jeito, tá revoltado com a vida, hein? Com certeza o que ele fez no final de semana, ele não fez. Quem fez foi a mulher dele. Socou um par de chifre na cabeça dele. Diz que tá revoltadinho aí, falando merda aí.
0: Tá revoltadinho, mano.
16: Aí pra lá, mamangava.
0: Tá certo, gente. Bom dia com alegria. Você que tá ligado na Band FM. É, deixa eu ver aqui os bonitinhos aqui, vai.
17: Ô, Léo, bom dia. O Eliseu aqui de Sorocaba falando.
0: Eliseu, pega
17: no... Fiquei sabendo que você é meu irmão, cara.
0: Aí, lá vem.
17: Mamou 6 meses no meu pai.
0: Sai daqui, ó. Vai dormir.
17: Seja bem-vindo, irmão.
0: Vai se lascar, você vai.
17: Tamo junto.
0: Vai dormir, vai. Ó, bom dia, Léo. Tudo na paz. Meu palpite pro jogo do Brasil hoje vai ganhar de 2-1. Antônio Monteiro de Alumínio. Alô, Alumínio! Ó, galera de Alumínio chegando, gente. Alumínio, pra quem não sabe, ali é a região metropolitana de Sorocaba, né? Alumínio, que legal, hein? Valeu, manos. Um abraço pra vocês aí. Vamos ver aqui, mãe. Outro colocou 4-2 e não colocou nome, não colocou áudio, não colocou nada. Daí está desanimado da vida, né? Caramba, hein? Olha isso.
18: Ô, Léo.
0: Oi.
18: Tô vendo muita gente falar aí, Léo. 4-0, 3-1, dá uma segurada. Não desmerece o time dos Pokémon, não. Bastante
0: fã tá jogando bem. Time dos Pokémon, é verdade. É, os caras são ligeirão pra jogar. Ó, os caras jogam muito. Ô, vi um vídeo lá na internet dos caras treinando, os caras do Japão treinando. Que é aquilo, cara? O cara parece um Robocop, velho. O cara tá aparecendo o Arnold Schwarzenegger. Só pra poder dar uma corrida. Que isso, cara? Hã? Parecendo o Arnold Schwarzenegger. Bom dia, Band, quero minha tatu aí, ó. É a Giovana, boa Giovana, tá participando, boa sorte pra você. Gente, tô pegando os áudios aqui pra galera não reclamar hoje, hein, ó, vai.
19: Bom dia, Léo.
0: Bom dia.
19: O jogo aí é 4-1, hein, vamos que vamos.
0: E, ó. É, pelo que eu tô vendo, o povo tá animado. Agora, gente, agora falando diretamente, direcionando pros caras da seleção brasileira, meu. Vamos jogar bola, cara. Ainda estamos na Copa do Mundo, hein? E hoje é Japão, cara. Hoje é uma pedreira, querendo ou não, uma pedreira. Não adianta um oreiudo, cabeçudo, falar, ah, não, porque o Japão é fraco, ó. Não vamos subestimar os caras também, viu? Não, como falou aqui, ó, não vamos subestimar os Pokémon também, né?
20: Ô, Leozão, pega no meu cambão.
0: Cala sua boca,
20: Leozão.
0: Vai dormir, vai.
20: Manda
0: dormir.
20: Manda um alô aí pra galera aqui da Puxa Container aqui na Baixada Santista.
0: Baixada Santista.
20: Positiva, a galera da geladeira da casa.
0: Valeu, cara. Nossa, esse aqui tá bem... Nossa. 11999919197. Pra você participar com a gente, o nosso Band Coruja tá no ar.
21: Bom dia, Léo Júnior, Wagner Zuli, saindo aqui da cidade de Socorro em busca lá do tal do Bertioga, fazer um pichamento lá e voltar pra trás. Bora.
0: Tá certo.
21: Pra Gerais, segundou, que Deus abençoe. Chame, bebê.
0: Valeu, um abraço. Obrigado pela audiência aí, hein, galera. Os nossos amigos viajantes da madrugada, os caminhoneiros, taxistas, motoristas de aplicativo. Você que não tá fazendo bosta nenhuma também na madrugada, mas tá ligado na Band, claro, tá com a gente aqui na programação, pô. Vai.
22: Ô, Léo, tô aqui no Japão, tô mandando mensagem pra ver se você vai abrir minha mensagem. Hoje são as panelinhas.
0: Não, hoje eu já falei que eu não tenho nada a ver, cara. Hoje eu tô tentando abrir o áudio de todo mundo que mandou. Já, porque os áudios ficam lá embaixo. Então eu tô tentando dar uma como é que eu posso falar? Eu tô tentando dar uma acertada nos áudios aqui, pra não ficar alguns áudios pra trás, né? Vamos, vai lá.
23: Ô, Léo Júnior, bom dia. Rapaz, essa baiana tem uma voz de tesão, hein?
0: já começou cedo, hein? Olha lá.
24: Bom dia, Léo Júnior.
0: Bom dia.
24: 6-0
0: pro
24: Japão.
0: Putz.
24: Vai golear o Brasil.
0: Olha.
24: O Brasil vai pegar o voo hoje embora.
0: Caramba,
24: e a Alemanha... 4 pra Alemanha e 0 pro Paraguai.
0: Caramba, hein? Ó, já que os caras da Alemanha não é brinquedo, não, cara. Os caras da Alemanha não é brinquedo, não, hein?
25: Bom dia, Léo! Renato de Penápolis! No Puxa do Palito Doce aqui, ó!
0: Fala, meu
25: sentido,
0: filho!
25: Renato Renuca, do Brasil, pose! Brasil 3-1, pose!
0: Ó, Brasil 3-1, pelo menos, né? Certo, cara, tá certo. Obrigado pela sua audiência aí.
26: Bom dia, Léo. Bom dia, Bande Coruja.
0: Tiozão.
26: Que trocava. Japonada hoje vai entrar na sanfona e vai ser 5-0 pro Brasil. Vai, Corinthians!
0: Nossa. Mike, ué. Esse tiozão tá cada vez pior nos áudios, hein? Como é que pode, cara? Esse, ó, olha a foto do cara, velho. Olha isso aqui, meu. Olha, velho. O cara parece um marimbondo, cara. Sabe aquele, você já viu um marimbondo? É igualzinho, cara. Tiozão, velho. Tiozão todo cheio de pose na foto aqui, cara. Vai lá, vai.
1: Bom dia, Léo. Ah. Belezinha? Tá chovendo aqui em Joinville, Santa Catarina.
0: Já tá chovendo aí, porra. Ô, louco, mano. Aí é frio mesmo,
1: aqui,
0: né?
1: De Carioca, mas tá em Santa Catarina há 6 anos.
0: Caramba, imagina. Ah, tá.
1: Descobriu que é o frio aqui.
0: É, mas, meu, você sai. Meu, você sai do Rio de Janeiro, cara. Que lá é mais calor, né? Do que nunca. Você vai pra Santa Catarina, aí já aí ferrou, cara. Daí você vai estar de frente com o frio mesmo.
1: Porque no Rio não faz frio aqui, não.
0: É.
1: Meu parceiro, o Brasil arrebenta hoje, sem tomar gol. Pode escrever aí. Sem tomar gol a gente ganha.
0: Ó, tomara,
1: japonês,
0: hein?
1: Não tem elenco pra ganhar a gente, não. Boa semana aí pra gente aí. Vamos que vamos, porque a vida não é fácil.
0: É verdade. Cara, uma coisa que você falou é verdade, cara. Olha, se o Brasil passar o Japão dessa vez, eu posso falar pra vocês. Eu posso falar. Olha, vai ganhar esse Hexa, cara. Porque, olha, o Japão não é no... Não, não é. Eu sei que tem mais jogo pela frente. Beleza, tem mais nego forte aí pela frente. Mas, cara, vamos passar o Japão. Passou o Japão, opa, a gente já começa a ter uma outra... Um outro pensamento, né? Ó, nós já temos outro pensamento desde o começo do primeiro jogo do Brasil na Copa. Que foi uma vergonha, né? O primeiro jogo do Brasil. É, foi uma vergonha total, hein? Os caras nervosos, né? Primeiro dia de primeiro jogo, aquela coisa toda. Mas, vamos ver hoje o que vai dar, né? Vamos lá.
2: Bom dia, Léo. Emerson de Araraquara, saindo aqui do Terminal Porto, Santos, Alemoa, sentido casa. Final de semana rodando aí, hein?
0: Tá certo.
2: De soco.
0: Beleza.
2: Bora pra casa agora, Léo. Bom dia, bom trabalho.
0: Obrigado, cara, valeu.
2: Tamo junto, hein?
0: Tamo junto aqui, vamos lá. Vamos começar nossa madruga do jeito que a gente gosta, né, cara?
3: Leozinho, aqui eu me chamo outro de aplicativo. Estamos aqui com você até 5 da manhã sempre.
0: Aí, ó. São caras que não deixam a gente na mão. Não sai por aí, sabe? Não sai por aí dar voltas, né? Fica aqui, ó, até as 5 da manhã fixado. É isso, cara, é isso aí, mano. Vai.
4: Bom dia, Band. É o Ronaldo aqui de Assatuba. Nesse exato momento, estou aqui no meu quarto, escutando a Band. Vai ser 2-0 pro Brasil na marra.
0: Aí, ó, 2-0 pro Brasil na marra, gente. Vocês estão vendo? Ó, 1:32. Já que eu volto. Peraí.

0: 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Bora, 47 minutos, gente, foi 47 já. Vamos lá falar com você no nosso WhatsApp. Bora, bora, bora. Já vamos lá, vamos lá. Vamos voltar nos áudios normais aqui. Eu tava lá nos últimos áudios. O povo já tá mandando aqui, ó. Tá participando, beleza? Ariana. Ariana, tudo bem, Ariana? Ariana Maria da Silva do Butantã. Já tá com a gente aqui no nosso Band Coruja. Um abraço pra você. A Mari mandou 2-1 pro Japão. 2-1 pro Brasil. 2-1 pro Japão. Aí, 2-1 pro Brasil. 2-0 pro Brasil. Meu Deus, o povo tá mandando placar hoje aqui até umas horas, hein? Oi, bom
1: dia.
0: Boa
1: noite, aqui é Sóstenes da Bahia.
0: Fala, Sóstenes. Nome diferente esse, hein, cara?
1: O Brasil vai jogar, vai ganhar de 5-1.
0: 5-1, cara?
1: Um abraço aí pra todos aí.
0: Ó. Tá vendo? 5-1, hein? Pai dos... Rapaz,
2: Léo,
0: do céu.
2: Bom dia, Quelão por cá. Escuta meu áudio aí, Cadelo. Aí. É 1-0 pro Japão hoje, tá sem choro, hein? Vão trabalhar, galera. Se tivesse terremoto no Brasil, o Brasil nem existiria. Você tá doido, hein? Quelão de Sumaré aqui, pô, é nós. Estamos ali, sentido ali, tal de Catanduva. Forte abraço, em busca de mais um carregamento de pinga, pose.
0: Tá, que bom, hein? Ó, carregamento de pinga, hein? Puxa vida, hein, cara? Seu vagabundo, Cadelo. Oi, bom dia, bom dia, bom dia.
3: Eu vou pro meu áudio aí,
0: Olha, você vê como é que é? Eu tentando ajudar os ouvintes aqui, pegando os áudios diferentes, né? E os caras ainda tá aí nessa ainda. É, mas é demais, viu? Eu vou falar uma coisa pra vocês. Hein? Vai, mais um áudio aqui. Olha lá, em busca da primeira participação. Bom, nossa, pra quem vê, pensa. Ó, aí, em busca da primeira participação. Como se fosse difícil aqui o programa,
2: bom,
0: né?
2: Bom dia, Léo. Bom dia a todos os ouvintes. Aqui é o Renato de Matão, motorista de APP. Ó, vou no mesmo palpite que o meu xará, hein? Tava pensando em 3-1 e ele mandou esse palpite.
0: Ah.
2: 3-1 pro Brasil. Vamos tá. Que vamos.
0: Beleza, mano. Valeu. 3-1 pro Brasil. Mandando seu áudio pra gente. Obrigado pela audiência. 11999919197. Participa aí com
4: bom
0: a gente.
4: Bom dia, Léo. Olha pro céu. O jogo do Brasil e Japão não é e nem vai ser o mel. O jogo do Brasil contra o Japão. Hoje, 2-1 Brasil. Tá. Um abraço, amigo. André Laranjeira, do bairro Eldorado.
0: Aí, André. Um abraço, cara. Obrigado, André Laranjeira, bairro Eldorado. Tá ligado na Band FM com a gente? Um abraço pra você. Tudo de bom. Tchutchu de bom, viu, gente? O povo tá falando aqui. Bom dia, Léo. Pra mim, vai pros pênaltis. Ó. Caramba, hein? Cara, esse aqui é do Japão. Ó quem já chegou, olha quem já chegou, olha quem já chegou. O mais retardado da noite aqui, ó. Ele, Muriloco. Olha lá, Muriloco, fala aí.
5: Léo, me defende, Léo, me defende, Léo.
0: O que aconteceu,
5: Marcelo,
0: cara?
5: Marcelo Dias me fez de trouxa hoje, cara. Não que eu não seja, beleza, mas me fazia
0: você é trouxa,
5: de trouxa.
0: Você é trouxa, meu, você é trouxa.
5: Aproveitei o programa dele pra mandar uma mensaginha lá, mandei um áudiozinho todo.
0: Não, cara, eu vou só cortar o Muriloco. Cara, ó, o Muriloco, ele é tão cara de pau, o cara mais cara de pau que eu conheço, cara. Por quê? Por quê? Na hora do Band Love, tá lá, ó, né? Nas histórias, aí o Muriloco, aí ele dá uma de sério, né? Olha, eu quero falar que, nossa, coitada. Aí eu fico só ouvindo, cara. Eu falei que esse vagabundo, olha, ele dava de bonzinho, né? Ele dava de bonzinho, cara. Ah, o cara é mó lobo mal, velho. O cara dá um de bonzinho, velho. Aí vem com essa cara de pau dele aqui, ó.
5: É, pimposo, mas no final tinha uma piadola, velho. Sabe o que ele fez? Ele poderia ter ignorado. Não, ele colocou no ar. Mas ele cortou deixou. Na parte da piada. Me fazendo de trouxa, como se eu estivesse falando sério. E eu não falo sério, Léo. Me defende, Léo Marcelo Dias. Eu te pego, capado.
0: Ô, Marcelo Dias, ó. Ó, tá vendo o Muriloco, hein, cara? Coloca ele no ar aí, meu. Coloca ele no ar aí, cara. Coloca ele no ar aí, ó. Eu defendo você, Muriloco. Pode deixar que eu defendo você, cara. Eu defendo você. Meu Deus do céu, cara. Imagina o Muriloco participando lá não consigo ver o Muriloco sério. Eu não consigo ver o Muriloco assim, sério, sabe? Não dá.
6: Bom dia, Léo Júnior. José Ario de Sorocaba. Vai ser 2-1 pra Samurai.
0: Pro Samurai, pros
6: Brasil,
0: Pokémon.
6: Samurai vai ganhar de 2-1.
0: Os Pokémon lá.
6: Né? Obrigado.
0: Valeu. Uns estão torcendo pros Pokémon, né? E outros torcendo pro Brasil, vai saber, né?
7: E aí, Léo, bom dia, bom dia, bom dia. Valdir Guincheiro aqui de São Paulo falando.
0: Fala, Valdir.
7: Bora, começando a trabalhar na madrugada. Chama! Chama! Amanhã chama, é Brasil! 3-1 pro Brasil amanhã!
0: 3-1! Cara, amanhã não, mano. Peraí, velho. É hoje, cara. O que vocês estão com esse negócio de amanhã? Bom, o jogo é hoje, mano. O jogo é hoje, cara.
3: Ô, Léo, vamos ser realistas, Léo. Essa seleção aí não engana ninguém, não. A nossa seleção é fraca, Léo. O povo tá iludido aí porque ganhou do Haiti de 3.
0: Mas o Haiti? Ah, o Haiti é fraco. O Escócia é fraquinho, velho.
3: E outra, ganhamos da Escócia porque os caras entregou 2 golzinhos, viu?
0: Não, Dendan, entregou assim na cara dura, né? Mó cara de pau. Tipo assim, ó. Pode fazer, fica à vontade. É todo seu. Todo seu. Pode fazer.
3: Entregou 2 golzinhos pra nós, viu? Eu creio que a gente vai ganhar, mas vai ganhar no sufoco da peste, viu?
0: Pois é, toma cara.
3: Cuidado não com os Pokémon, não, que eles vão ver o que é bom.
0: É, não. Fique, ande certinho com os Pokémon.
8: Bom dia, tudo bem? 3-1 Brasil no Japão hoje.
0: Beleza, 3-1, hein? Fala.
9: Bom dia, Léo. Aqui é o Nelson Gomes de Vitória da Conquista, Bahia. Coloca aí meu placar aí, Brasil 3-0.
0: Tá bom.
9: Brasil 3, Japão 0. Valeu, Léo.
0: Beleza, valeu, cara. Um abraço, hein? 7 pras 2 já, a hora passa rápido.
10: Bom dia. Ô, Léo.
0: Oi.
10: Bom dia, irmão.
0: Bom dia.
10: Bruce de Vitória da Conquista aqui, ó.
0: Uh-huh.
10: Sua voz parece com a de Jadeu mesmo, né?
0: Parece com a de Jadeu?
10: Tá dando?
0: Não tô, ei, cara. Não tô, não.
10: Vai ser 0-1, Brasil, viu? Japão 1-0.
0: Beleza, o outro, hein? Torcendo por, contra nós aqui, ó, os vagabundos, e torcendo contra nós aqui, tá vendo só? Que é isso, gente? Que é isso? Que coisa? 11 999919197. Bora chegar junto aqui, participar do nosso Band Coruja. Manda lá sua mensagem pra gente. Cadê? Vamos achar uma música. Peraí. Pam, pam, pam, pam, pam, pam, pam, pam, pam. Aqui, ó, vamos ver. Ah, vamos dar uma animada nisso aqui. Vamos dar uma animada nesse programa.

0: Mel, bom dia, Mel. Um abraço pra você. O que, que a Mel tá comendo aqui? Ó? Servido pastelzinho na Europa. Que chique. Nossa senhora. Olha a Mel, pastelzinho. Ah, tô comendo um pastelzinho. Onde você tá? Tô comendo um pastelzinho na Europa. Ó, a Mel, hein? Ó, que chique, cara. Olha isso. Um abraço, viu, Mel? Um abraço aí. Sempre com a gente aqui no nosso Band Coruja também, hein? Quero comer um pastelzinho da Europa também. Deu vontade.
1: Ah, meu povo. Chega mais pra ouvir a crônica da mesa. 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
0: Ah, que isso, cara? O cara fica mandando vovô.
2: Ai, meu Deus, deixa de falar, meu. Ai, ai, ai, viu?
0: Yeah! Cadê o velho do lixo? Agora eu vou achar o velho do lixo aqui. Velho do lixo. Cadê o velho do lixo? Cadê? Nossa, tem tantos milhões de áudios aqui. É, cadê o velho do lixo aqui? O velho do lixo, cadê você agora, cara? Você sumiu dos áudios aqui, mano. Ah, não achei o velho do lixo aqui, velho. Ah, tá aí, ô velho do lixo, eu te acho aqui, cara. Eu te acho nessa bagunça de áudio aqui. Aqui, achei. Ai, meu Deus do céu, hein, velho do lixo. Fala comigo, velho do lixo.
3: Ô, Léo Júnior, Léo, velho do lixo, tô ligadão aí na Massa FM.
0: Ó, olha. Você tá vendo como é que eu faço? Como é que eu faço? O que eu faço com o velho do lixo? Fala pra mim, o que eu faço com o velho? Ele manda ficar bravo, coloca meu áudio no ar. Olha o que ele fala, velho. Ele troca o nome da rádio, cara. Não é possível uma coisa dessa, velho. Nós estamos lascados, velho. Ah, é isso que dá, velho. Olha,
4: eu sei por que o Muro Louco desse jeito. É, a mulher dele é muito gata, cara. Muito gostosa.
0: Olha, o cara tá. Não fala assim da mulher do cara, velho.
4: A gente tem que compreender isso também, né? Não é não, Léo DiCaprio?
0: Ah, sai fora,
4: cinco
0: cara.
4: 5-1 pro Brasil, hein? O doutor de Caíra.
0: 5-1 pro Brasil, tá bom.
5: Ah, não, não. Caramba, Léo, passou o áudio errado aí, mano.
0: É, eu não. O cara falou o nome da outra rádio, cara. Como é que pode, velho?
5: Mônica de esquina da Davi. Ah. Vambora, amanhã, 4-2 pro Brasil. Vambora, quero saber de nada.
0: Sei.
5: Vambora, Uber tá nas pistas e os taxistas é corno.
0: Já começou bem.
5: Olha.
0: Já começou bem, você viu? Você viu que o programa começou muito, mas muito bem, né? Vocês perceberam o começo desse programa? Meu Deus, que horrível, viu?

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8: Opa! Tudo certinho, belezinha? Vamos lá, virando mais uma hora com você no nosso Band Coruja. Fazendo aquele agito, fazendo aquela bagunça que a gente gosta. Aquela baguncinha da madrugada que a gente gosta. Seu amigo Léo Júnior, tamo junto aqui, ó. 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

0: nossa madrugada mais gostosa do rádio, gente. É que bom ter você junto com a gente. Ai, vamos falar um pouquinho? Vamos conversar mais um pouquinho, como diz o povo? Vamos conversar mais um pouquinho? Vamos conversar um pouquinho? Vamos lá? Deixa eu falar com você no nosso WhatsApp aqui. Vamos lá, falar com esses bando de mal acabado, desocupado aqui. Fala aí comigo, vai.
1: Bom dia, Portuga de Bauraco.
0: Fala, Portuga.
1: Sofredor de aplicativo.
0: Ó. Oh.
1: Tamo aí, bolão. 3-1 pro Brasil.
0: 3-1 pro Brasil.
1: Vamos lá, Brasil.
0: Bora, Brasil. Bora, Brasil. Que isso? Nada de desanimar agora, hein? Pelo amor de Deus, não volte pra casa cedo. Fique aí de vez, cara. Fique aí, só volte com essa taça na mão, hein? Tem que falar sério com o Brasil, cara. Senão tá
2: errado. Léo.
0: Oi.
2: DiCaprio, eu descobri por que você não usa o seu nome de Mário.
0: Ah lá, começou. É e aí?
2: É. Senão vai ter um monte de gente querendo entrar em você e outros querendo sair, né? Porque uns entram dentro do armário, outro sai do armário, né?
0: Meu Deus.
2: Léo DiCaprio, Mário.
0: Ah, vai sair pra lá, velho. Olha. Vai te lascar, vai. Vai dormir um pouquinho. Fala comigo, vai. Bom dia.
3: Ô, Léo, deixa eu pegar no seu anel.
0: E aí?
3: Ô, Léo, você nem colocou meus áudios.
0: E aí? Ó, choradeira. Olha aí, a gente quer ajudar esses caras aqui. Não adianta, velho. Eu quero abrir uns áudios aqui que não foram pro ar ainda. Os caras continuam reclamando. Então não tem como, velho. Não tem como ajudar. Tem como. Vamos abrir uns áudios aos poucos aqui da galera, né? Olha lá. Fala comigo. Eu vou nos últimos áudios, porque não adianta mandar 5 áudios. Gente, manda um áudio principal. Faz o seguinte. Quando vocês mandarem um áudio, só manda um áudio. Não precisa mandar 3, 4 áudios, porque vai ficar seu áudio registrado aqui, vai ficar mais fácil pra mim, entendeu? Então eu vejo sempre no último áudio. Então manda um áudio só. Ou no 2 no máximo, pra ficar mais fácil, entendeu? Pode ficar tranquilo que uma hora seu áudio vai pro ar aqui. Vamos falar com mais um oreiudo aqui, vai.
4: Bom dia, Léo Dias. Bom dia, Gabriel aqui, viu, de São Paulo.
0: Fala, Gabriel.
4: 2-1 Japão, tá? 2-1 Japão, Virgínia voltou a dar o picote lá no Vini Júnior. Vai desconcentrar o menino. E 2-1 Japão. Menino não marca, viu? Vini Júnior não marca.
0: Nossa, mas que desânimo esse aqui. Não. Vai lá, não. Vai lá, Virgínia, vai lá.

0: Sei lá, né? Inventa alguma coisa, inventa alguma coisa.
1: Aí, ó. Rela no jacaré.
0: Ah, não, de novo esse negócio de jacaré. Vai se lascar. Jacaré, velho. Você tem mó cara de jacaré, isso sim, velho. Você tem, oi?
2: 2-1 Japão, Léo. É fenomenal, não.
0: Ô, fenomenal. Você não é o cara da. Ele tá desanimado com o Japão? É, tá animado com o desanimado da seleção brasileira agora? Esse fenomenal, hein? Vamos ligar pra ele mais tarde, hein? Oi!
3: Bom dia, Léo Dias! Uma excelente semana aí pra todos. Diego Uber de Tatuí aqui. Vamos que vamos! Vamos, banho de coruja! Até as 5 da manhã.
0: Nossa, a voz do cara. Ó, vamos até as 5 da manhã, hein? Vamos nessa! Ele tá parecendo aquele. O. Que participa aqui no Band Bom Dia. É o Saideira, né? É o Saideira.
4: E aí, tudo bem? Como é que vocês estão? E aí, cara? E aí? Ô, Léo Júnior, tamo aqui. Ô, meu brother. E aí?
0: Oi, bom dia. Oi, fala comigo.
5: Espero que o Brasil perca logo. Chega de futebol já.
0: Ah, que é isso, cara? Não pode, cara. Por que ser desse jeito? Fala pra mim. Que desânimo é esse, meu filho?
6: Bom dia, Léo, Jorge de Guarulhos. 1-0 Brasil.
0: Nossa, tá bom.
7: Bom dia, Léo Júnior, beleza? Iago de Sorocaba. O jogo vai ser 2-0 Brasil.
0: Tá.
7: Um gol do Gabriel Magalhães e outro do Hendrick. Na hora que ele entrar no segundo tempo, lá pros 80 minutos, ele vai fazer o golzinho dele.
0: Tá, mas tudo bem, cara, se o Hendrick aí, cara, a gente tentou ver ele jogar, mas não vimos um Hendrick jogar da última vez, né? Todo mundo apostou no Hendrick aí, mas e nada, né, cara? Não apareceu no jogo. Vamos ver se hoje ele aparece no jogo, pelo menos, né?
8: Bora, Léo, bora, temos que ser do Hexa, caminho do Hexa. Luta da glória, bora por aí.
9: Fora de casa.
0: Valeu, nossa, cara, você é surdo. Ô, Davi, você é surdo, cara? O que acontece com o cara? Tá com a televisão mais alta? O que é isso? Como é que ele consegue, cara? Ouvir rádio e a televisão mais alta que o rádio? Ah, não, eu não sei como que ele consegue uma coisa dessa. Como ele consegue essa façanha? Fala pra
10: mim. Bom dia! Aqui, ó, toda de Botucatu. Pra falar pra vocês hoje. Brasil 2, Japão. Tchau, obrigado!
0: Valeu, parceiro! Grande abraço! Obrigado pela audiência aí! Tamo junto!
11: Bom dia, Léo! Vai ser 3-1 para o Brasil.
0: 3-1.
11: 2 gols do Vini Júnior.
0: Tá.
11: 1 gol do Hendrick, que vai entrar, vai fazer um gol.
0: Tomara, né?
11: E
0: tomara,
11: um gol esperamos. Do Japão. O jogador Takuku Navara vai fazer um gol.
0: Aí, ó, Takuku Navara! Esse vai fazer pelo menos um golzinho, né? Pelo menos um.
12: Fala, Léo, bom dia.
0: Bom dia.
12: Já pode, ainda tá cedo pra falar que motorista de caminhão, motorista de aplicativo. E taxista é corno.
0: E você é o quê?
12: Aqui é o velho cachorro, sai do lixo.
0: Oi. E você é o quê, então? Fala pra mim. Do que você trabalha, que eu quero saber.
13: Ô, Léo, bom dia. Passando aqui em Linhares, no Espírito Santo.
0: Fala aí,
13: rapaz. Ligadinho na Band FM aí. Tomei tanto Gardenal que já tô mais doido que o bolo do B10.
0: Imagina,
13: tá bom,
0: imagina,
13: Léo? Um abraço,
0: imagina.
13: Roberta Miranda, os Teletubbies, tudo de bom.
0: Nossa, Roberta Miranda, o que tem a ver uma coisa? O que tem a ver uma coisa com a outra aí, velho? Vamos nessa, vem do lixo! Sai cachorro agora sim, vem do lixo!
14: Ô, Léo, me perdoa, cara, aqui eu acostumei com você trabalhando na concorrente lá, que uma vez eu...
0: Não, mas peraí, cara, já deu tempo de desacostumar faz tempo já, hein, cara? Já deu tempo de desacostumar, hein, ó! Já deu tempo, mas tá bom, tá valendo, vai!
14: Mas me perdoa aí, um
0: tranquilo,
14: abraço a vocês aí, tamo junto! É o velho do lixo, sai cachorro, perdão, mais uma vez!
0: O velho do lixo ficou sem graça! Ai, meu Deus do céu, viu? Vamos lá, vai lá. Ó, um outro. Olha uma foto que o cara... Ah, não, velho. Que é isso, cara? Olha. Ai. Olha lá, se você acha que o Messi tem habilidade com a bola, nos pés você não conhece a Cidinha. Tá bom. Eu já tô vendo aqui, tô vendo a habilidade dela. Tô vendo a habilidade com a bola. Meu Deus do céu, oi, bom dia.
15: Ô, Léo, aqui é o Vado de Diadema, Campanário de novo.
0: Ah, de novo, ô,
15: Léo,
0: cara?
15: Fala pra esses caras que tá torcendo contra o Brasil aí, pra arrumar uma vuvuzela e enfiar bem no meio das goelas.
0: Eu só vou beber mais um. Que susto que eu levei, cara. Ó, eu levei um susto na hora que você foi falar no, lá no meio da goela.
16: Léo, Avila. É o Bagrinho aqui, né? Rio Negrinho, Santa Catarina.
0: Que isso, cara?
16: Tá com o solzão aí, né? 3-1 para o Brasilzão.
0: Ah.
16: Que vamos, dele que dele, arigatou, seu Nará. Coitado de vocês, seu japonesinho. Vão pra fita.
0: Valeu. Valeu, vamos junto. Valeu, parceiro. Valeu. Vamos junto. 2:21 na nossa madrugada mais gostosa do Brasil. Deixa eu falar com o Rafael. Fala, Rafa, beleza?
17: Porra, região, falou que você é corno.
0: Ah, lá.
17: Olha o velho do lixo. Falando o nome do concorrente.
0: É, falando o nome da concorrente. Vê se pode uma coisa dessa. Vê se pode isso, cara. Pode isso, Arnaldo. Pode isso, Arnaldo. Oh.
18: Fala, Léo. Aqui pelo Rodanel. Sentido Araraquara. Ô, Léo, Brasil hoje, se tudo correr bem, vamos pôr aí uns 3-0.
0: 3-0, olha
18: lá. Um gol contra.
0: Tá.
18: Um gol da Virgínia Júnior.
0: Tá.
18: E um gol do menino Neymar.
0: Que precisa fazer um gol, né?
18: Vai ser 3-0.
0: Tá bom, beleza. Vamos, tomara que o Neymar jogue nesse. Tomara do jogo de hoje, pelo amor de Deus. Tá precisando, meu filho.
19: Bom dia, Léo. Bom dia, galera toda da madrugada. Manuel de Ribeirão Preto.
0: Fala, Manuel.
19: Motorista de enfrentamento.
0: Beleza.
19: Brasil hoje, 2-1 pra Brasil, meu irmão. Bora, chama.
0: Valeu, um abraço pra você. Obrigado pela audiência. Tamo junto, parceiro. Fala comigo!
20: Léo Júnior, Brasil vai ganhar hoje, menos sufoco. 2-1. Maior, rapaz, você vai. De Lancelotti devia aproveitar com o Ronaldo, o fenômeno tá lá assistindo. Ponhar ele faltando uns 20 minutos pra acabar o jogo. Se tiver menos sufoco. Aí bota os dois travecos atrás da trave.
0: É, coloca.
20: O bicho entra com bola e tudo. O bicho
0: vai,
20: gosta.
0: Vai com tudo, né? Tá certo você, viu? 2:23. Excelente madruga pra você que tá ligado aqui na Band FM.
21: Oi, Léo. Bom dia, Léo. Eu sei, o tratorista de Penápolis. Léo, 2-0 pro Brasil. Câmbia.
0: Vai, valeu. Câmbia. Por que você fala câmbia? Hã? Câmbia. Não é mais bonito falar câmbio. Ah, não é mais bonito falar câmbio. Não, câmbia. Que câmbia, cara? Câmbio.
22: Bom dia, galera aí da Band FM. Por cá vai sendo aqui, ó. Tal do cachorrão.
0: Ah.
22: Em busca ali a tal da capital da corrupção.
0: Nossa senhora.
22: Bom dia, galera aí. Forte abraço aí. E tudo bom.
0: Caramba. Ó, em busca da capital da corrupção. Mandou filme essa, hein?
23: Leusan, Nibon, Dos, Brasilian, Zero. Arigato.
0: Vai pra lá.
24: Bom dia, Léo. Empate no horário normal. Empate na prorrogação. O Brasil vai pros pênaltis.
0: Certo.
24: E perde.
0: Tá bom. Beleza. E perde, hein? Tá, olha, tem uns ouvintes aqui que tá mandando mensagem que o Brasil vai perder. Ah, já que já tá lá, vamos esperar vir o Hexa dessa vez, vai. Pelo menos, se não vir, não deu certo. Fazer o quê, né? Mas aí, cara, é complicado. Porque, sei lá, né? A seleção passada, foi outra história, né? Na época do Ronaldo Fenômeno, Ronaldinho Gaúcho, Ronaldo Roberto Carlos, tanto que os caras estão lá, né, acompanhando os jogos e tal. Ronaldinho Gaúcho, né? Mas vamos torcer. O que nós temos que fazer agora é torcer pelo nosso Brasil e vamos esperar não voltar pra casa. Que não volte agora, né? Pelo menos agora. Oi?
25: Ô, Léo, queria saber por que esses corno que manda áudio aí muda a voz.
26: Ô, Léo, queria ser o quê, Léo?
25: Ah, fala igual homem, eu sou corno.
0: É, fala igual homem, pô. Fica aí trocando a voz, né? Coisa feia, né, gente? Que isso, tá certo. É o corno, é curto corno, tudo corno.
27: Bom dia, Léo. Léo, Brasil confrontou com o Japão.
0: Ah.
27: Por 16 jogos
0: tá.
27: No passado.
0: Nesses
27: 16 jogos, o Brasil teve 12 vitórias, Não, foi 14 jogos.
0: Ah, o comentarista do jogo. Comentarista do jogo.
27: Um empate e uma derrota. Vamos ver amanhã o que vai acontecer, né?
0: É.
27: Valeu, Carlos Alberto aqui do Espírito Santo.
0: Carlos Alberto, o comentarista do jogo. Valeu, mano. Um abraço pra você aí. Tamo juntos.
1: Bom dia, Léo. Aqui é a Joyce. Oi, do Joyce. Interior de São Paulo, de Itapira, pegando a estrada.
0: Aí,
1: como ó. Mato Grosso. E eu acho que o Brasil hoje vai dar de 5-2.
0: 5-2. Aí, Joyce. A Joyce tá bem animada, hein, Joyce? Tá vendo? A Joyce tá bem animada. 5-2. Vamos esperar, né, Joyce? Que esperando. Esperemos isso, viu? Meu Deus do céu. O que é isso? Vamos lá falar com o Zé. Como é que é o nome aqui? O Zeni. Que nome é esse? Pelo amor de Deus.
2: Bom dia. Bom dia, Léo. Bom dia a todos. Veja bem. Eu acho que o Brasil, se ele ganhar ou se ele perder, eu não sei se eu ganho ou perco.
0: Meu Deus do céu.
2: Entende? Mas é assim mesmo. Vai perder o sono via Band de Coruja. É o melhor que tem pra hoje.
0: Valeu, valeu, parceirão.
2: Tô saindo aqui da Ilha do Barnabé, positivo.
0: Nossa, que desânimo esse aqui também, não?
2: Massa, câmbia.
0: Meu Deus. Cara, esses caras estão tudo desanimados. Ó, esses caminhoneiros da madrugada aí, o que que tá acontecendo com vocês? O que que acontece com vocês, hein? Os caras estão num desânimo pra falar por ser segunda-feira. O que que será que é que tá acontecendo, hein? Fala pra mim. Fala pro pai aqui. Fala pro pai aqui. O que que tá acontecendo? Fala pro pai, vai.
3: Viva, não brinca com ela, não.
0: Só eu tô animado nesse programa hoje aqui ou não? Não, não é possível, né? Não, não é possível, meu. Não é possível. Ai, ai, ai, gente. Vocês não têm jeito. Vocês são uma figura, né? 11999119197. Esse é o WhatsApp da Band FM pra você participar do nosso programa Band Coruja até às 5 da manhã, fazendo aquele agito pra galera. Hã?

0: Ó, vamos trocar aqui. Vamos nessa. Meu Deus do céu, esse povo que tá demais hoje. Esse, acho que é porque é segunda-feira, viu? Só pode ser.
1: Cadê minha rola?
0: Aí, sai daqui, ó. Vai, dormir, vai. Vai se lascar, você pra lá. Vamos, é. Vamos falar com mais um aqui. Oi, bom dia.
2: Bom dia, Léo. Aqui é o Furão de Salvador, Bahia.
0: O Furão.
2: O Brasil vai dar 7-1 no Japão.
0: Tá. Tá bom, beleza. 7-1 do Japão. Pai, os caras tão sonhando com 7-1 ainda, velho. Seu, hein? Eu. Oi, bom dia.
3: Israel do Curitiba. E o povo tá desanimado porque vai chegar hoje pra descarregar lá e vai ter que esperar o jogo acabar pra descarregar. Por isso que os motoristas estão tudo triste. Mas faz parte, fazer o quê?
0: Valeu, cara, valeu. Tamo junto aí na nossa madruguinha, na nossa madrugada mais gostosa, né? Ah, deixa eu ver quem mais tá por aqui. A Lady Medeiros de Campinas. Ô, Lady Medeiros, bom dia pra você também. Tá com o Dino Band FM, tá por aqui com a gente, né? Ah, vamos lá. Mais um. Fala comigo.
4: Ô, Léo, sendo sincerão, mano, na real, assim...
0: O que que é?
4: Ninguém é que tá desanimado com seleção, não, pô. A gente tá desanimado é com o país, o rumo que ele tá tomando,
0: olha,
4: né?
0: Olha aí.
4: As coisas caras demais. Eu sei que o programa é pra descontrair, pô.
0: Pois é, pra ter uma zoeira, tudinho, mas
4: sendo sincero, pô, assim, quem tá ligado agora aí no programa, a maioria é todo mundo trabalhador, velho. Gente que tá lutando aí, pô, pra poder manter a família com alimento, entendeu?
0: E a gente entende você, cara. Então, faz o seguinte, senta aqui do meu lado. Peraí, deixa eu dar esse cantinho pra você aqui, ó. Senta aqui, ó, bem do meu ladinho. Isso. Senta, se você quiser sentar no meu colo aqui também, você pode sentar, tá? Você pode conversar, vamos conversar. Eu peço aqui um chazinho pra gente tomar também, pra você se acalmar. Ah, sabe? Faz um yoga, alguma coisa. A gente sabe o que tá acontecendo, né? A gente sabe como é que tá a situação aí fora. Não tá fácil pra ninguém. Mas, né? Vamos nessa. Vou fazer o seguinte. Eu tenho o meu representante, que chama-se Muriloco. O meu representante, ele pode conversar melhor com você. Eu acho que você vai se dar bem conversando com o meu representante. É um cara super calmo, que vai conversar com você assim. Vai, nossa. Você vai ficar bem, sabe? Você vai ficar bem. Beleza, então? Valeu, Gabriel. Entendi você, rapaz. Entendi, tá bom? Tamo junto na nossa madruga. Oi, bom dia.
5: Bom dia, Léo.
0: Oi.
5: Gadinha aí, hein?
0: Tudo bem?
5: Mais 30 dias. Ah. Hoje o Brasil é 3-0 de novo, viu, Léo?
0: Ah, meu Deus do céu. Tomara.
5: Nossa, e boi no lambe, viu? Bande de coruja, Léozinho. Vão pôr você de titular, viu?
0: Ah lá.
5: As viúvas do Diegão que choram.
0: As viúvas do Diegão.
5: Eu quero
0: o Léo. As viúvas do Diegão, essa foi legal, gente.
6: Ô, Léo, o povo tá desanimado. Porque amanhã o Brasil volta pra casa e acaba essa farra aí.
0: É.
6: De volta à realidade, né?
0: Normal.
7: Se o Brasil ganhar amanhã, vou comprar uns litros de uísque e vou lá comemorar com a Catrice.
0: Olha isso, hein? Caramba, o cara vai comemorar em alto estilo. Se o Brasil ganhar, ele vai comemorar com a Catrice. Com o iscão e tudo mais, ó. Tem direito até uma massagem, olha isso. Ai, não, mas aí, quem tava afim de fazer isso aí com a Catrice era o Região, viu? Só pra você saber, tem um concorrente aí, cara. Tem concorrente na bagaça.
8: Bom dia, Léo. Bom dia, Band. Aqui é o Rogério, em busca ali da Baixada Sofrida, capital dos Camundongos.
0: Capital dos Camundongos.
8: Léo, é o seguinte, cara. Brasil 3, Japão 0. 0-0-0 Japão.
0: Japão 0, Japão.
8: Mas aí nesse prêmio amanhã, ganha esse prêmio aí.
0: Tá bom, beleza. Valeu, parceiro, aquele abraço, hein? Nossa, o nosso WhatsApp tá aqui à sua inteira disposição, 11 999 919 197. Participa, manda seu áudio pra gente, quero saber o que você anda fazendo de bom nessa madrugada aí. Bora mandar a sua mensagem, fica à vontade, o programa aqui é todo seu. Você sabe que você pode ficar à vontade nesse programa, só não tira a roupa, viu? Fica calma, não é ficar tão à vontade assim. Não fique tão à vontade. assim, peraí, né, gente? Peraí. Vamos falar com quem aqui agora? O Murilo Sanches. Fala aí, Marcelo.
9: Olha, é o efeito.
10: Não, não é possível.
9: Tá passando, né? O efeito do remedinho.
0: É o efeito, é o efeito.
9: Chama.
0: Ai. Valeu, cara, um abraço pra você, obrigado pela sua audiência, junto com a gente aqui na nossa madruguinha. 2:33, fala Márcio, bom dia!
11: Boa noite, Léo, tudo bom, Léo? É o Márcio aqui, trabalhando, até as 5 da manhã. Brasil, 4-0, anota aí que eu vou ganhar esses R$1.000, hein? Boa noite pra todo mundo.
0: Ó, 4-0, hein, gente? 4-0, já pensou ganhar esses milzão? Eu tô de olho nesses milzão aqui faz tempo já, hein?
12: Bom dia, Léo, bom dia. É, 3-0 pro Japão. Um gol do Ultraman, Black.
0: Do Ultraman. O gol do Ultraman só foi boa, vai.
13: Bom dia, Léo, bom dia.
0: Fala, parceiro! Fala, parceiro!
13: Estamos aqui sentindo a baixada sofrida e na sintonia do Band Coruja. Palpite pro jogo de hoje. Ah. Japão 3-1. Brasil vai arrumar as malas e vai voltar pra casa.
0: Olha, os caras estão achando que o Brasil vai arrumar as malas e vai voltar pra casa, hein?
14: Olha, Leozão, tira o chapéu pra você, cara. Eu achei que você não ia, cara, porque você tinha que trabalhar hoje, né? Mas não, você foi lá, pegou o avião, desembarcou em Cuiabá. Foi um sucesso aquela sua fantasia de Power Ranger rosa.
0: Não, peraí.
14: Os
0: glúteos
14: de fora, cara. Todo mundo adorou. Não, foi sensacional, Leozão. Agora, depois você me passa lá no e-mail qual que é o nosso próximo evento,
0: tá,
14: pra eu já ir organizando sua agenda. Belezinha?
0: Bom, pode deixar, mas só de lembrar que vocês também estavam junto comigo, tá? Você tava convencidinho da. Como é que chama lá daquela. Da Moana. Da Moana, sabe? Você tava convencidinho da Moana. Tava toda emperequitada, entendeu? Todo emperequitado. Você tava junto comigo lá, naquele trio elétrico, cara. Você lembra que a gente tava naquele trio elétrico lá? A gente tava junto, você lembra disso, cara? Você não vem falar que só você, que só eu tava lá, que você tava junto comigo também, pô.
15: Bom dia, Léo. É o Bruno de Campinas aqui.
0: Fala, Bruno.
15: Eu achei que você não ia, cara. Palpite de hoje pro jogo.
14: Você foi lá, pegou o avião.
15: 3-0 pro Brasil.
0: 3-0 pro Brasil.
15: 3-0.
0: Tá bom, beleza.
15: Bora ganhar esses leilão aí.
0: Tchau. Valeu, parceiro. Um abraço. Obrigado pela companhia. 2:36.
16: Ô, Léo Acre, bom dia. Ô, Léo Acre, ó. É Brasil, é 2-1. Um do Vini Júnior e um do Hendrick.
0: Aí, valeu, vai lá, Lalau.
17: Meu amigo Léo Júnior, eu estou aqui novamente. É o seguinte, tá. Esquece todos os placares que já deram para Brasil e Japão.
0: Beleza.
17: Meu palpite é o seguinte,
0: tá.
17: 2-0 Brasil, e não se fala mais nisso. Ricardinho Lalau.
0: Esse é o Lalau, é 2-0 pro Brasil e não tem conversa. É isso.
18: Valeu, um pouco de viludo, bom dia. Brasil hoje vai ganhar de 2-1. Tamo por cá, Campinas é o palco.
0: Campinas é o palco do momento. Um abraço, meus amigos de Campinas. Continua a Band FM por aí também, né? É isso aí, gente. A galera tá mandando mensagem. Uns estão desanimados da vida, outros não estão, outros querem dizer, pelo amor de Deus. Vamos falar com mais um aqui. Eu quero falar com o povo aqui no nosso zap.
19: Bom dia, Léo. O placar do jogo de hoje é 5-1 para o Brasil. É, Japão já era.
0: Tá bom, vamos esperar, né, cara? É assim. É o que a gente espera, né? Pelo menos. Que o Brasil continue lá, né? Fique lá.
20: Bom dia, Léo. Ozenias aqui da Baixada, saindo aqui da ilha do Barnabé pra São Paulo, positivo. Ô, Léo, 2-1, bota meu palpite aí. 2-1, Brasil, 2, Japão, 1, com muito sacrifício.
0: Beleza. Aquele abraço, meu amigo. 2:37 na nossa madrugada. Bom dia aqui, ó. Bom dia pro Clóvis. Léo Júnior, estou sentado no trono, no banheiro, já faz meia hora, não consigo levantar do vaso. Que eu não paro de ouvir o Band Coruja. Cara, na boa, fica aí mesmo, cara. Nem queira levantar, velho. Fica aí mesmo.
21: Bom dia, pessoal da Band.
10: E aí, José, boa sorte. Meu palpite para o Brasil e o Japão. O Brasil vai ganhar de 2-1.
0: Beleza, 2-1. Já falou com aquele desânimo total, meu Deus do céu. Ô, segunda-feira braba essa, hein? O que que tá acontecendo com a segunda-feira de vocês?
21: Bom dia, Gel. É o Japa do Oriente. Fala pra vocês arrombados aí que o Brasil perdeu. Foi pra Alemanha de 7-1. Não foi pro Japão, não. 3-1 pro Japão amanhã.
0: Ó, cada uma, né? Esses caras que é lá do Japão. Ele é do Japão? Você é do Japão ou não é? Não, aqui é 19. Ele deve ser da área de Campinas ali, ó. Mas tem até a foto da bandeira do Japão. Ele é japonês, claro. Óbvio que ele é japonês, né? Óbvio, né? Vamos lá falar com mais um aqui, vai.
22: Ô, Léo, o problema desse cara aí não é o programa, não. O problema dele é um laxante, mano. Ele tomou um laxante aí pra dar uma limpada ali.
0: Eu acho que ele tomou um laxante daqueles. O cara tá faz tempo no banheiro. Mas tá ouvindo um banho de coruja, cara. Entendeu? Então o problema é o laxante que ele tomou lá. Alguma coisa aconteceu.
23: Bom dia, Léo. Esses jardins que são tudo do Japão aí vão perder de 3-1 pra deixar de ser falador aí, ó.
0: Tá bom, tá certo, cara. Um abraço aí, oi!
24: Bom dia, corujinhas. Bom dia, Mário Léo Júnior.
0: Tudo bem, tudo
24: Angelita,
0: bem?
24: Angelita, motorista de aplicativo por cá.
0: Ô, Angelita!
24: Só escutando os palpites, hein?
0: É, pois
24: eu
0: é.
24: Eu vou ser bem sério, eu tô vendo que o Brasil vai ganhar de 3-2.
0: Aham.
24: Sofrido, hein? Japão joga bola bem. Beijo pra todo mundo. Tô até às 5 com vocês, escutando aqui, caladinha de... só de bituca.
0: Tá certo, só de bituca. É isso aí, valeu, minha amiga, um abraço pra você, Angelita. Tamo junto na bagunça aqui. Ah, deixa eu falar com a Amanda aqui. Oi, Amanda, bom dia, Amanda, como é que você tá?
25: Oi, meu Rosa Júnior, o meu palpite é 2-1 para o Brasil.
0: Ah.
25: Olha, tem uma dica, o que você acha? Tô gripada, né?
0: Já tá pra perceber.
25: Tosse. Os catarros, umas espirradas no telefone, e você
0: pega
25: e fica uns dias de casa. O que você acha? A gente não conta pra ninguém.
0: Ah. Que nojo.
25: Oi, Léo,
0: imagina, cara. Imagina, catarro. Que... Vamos lá, 11 999 919197. Oi, fala comigo aí, vai.
26: Bom dia, aqui é Betinho de Mogi das Cruzes. Brasil 3-0 Japão.
0: Nossa senhora, hein? Tá fazendo o que aí acordado então, cara? Vai lá pro Japão então, você. Vai lá, corre lá pro Japão então, lá.
27: Ô, Léo, bom dia, Léo. Cleber, isso aqui no Ipiranga. Léo, esse cara que tá no banheiro aí, quando ele. O negócio tá pronto pra sair, mano. Você faz uma gracinha aí, pum! Ele corta. Por isso que ele não tá conseguindo levantar.
0: Cara,
27: vai Brasil 3-0.
0: Ele falou, Léo. Ele falou que travou no banheiro. E travou no vaso. Cara, mas é verdade, quando a gente sai do. Tá ali, né? No número 2, né? Parece que você não quer levantar mais, né? Parece que você não quer levantar mais da bagaça. Você quer ficar ali, né? Você quer morar ali praticamente, meu. Já pensou?
28: Léo. Bom dia, Léo.
0: Bom tá dia, bom? Bom dia.
28: Vinícius Padeiro por cá, beleza?
0: Fala, Vinícius. Queima roupa.
28: Boa semana,
0: quer dizer, Padeiro.
28: Aí, Deus abençoe.
0: Padeiro.
28: Ah. 2-0 pro Japão. 2 gols do Goku.
0: Tá bom. 2 gols do Goku. Vai, fala aí.
29: Bom dia, Léo Gomes. Aqui é Almir de Glória do Goitá, Pernambuco.
0: Fala aí, Almir.
29: 3-1 Brasil.
0: Almir, né?
29: Vamos pra cima, Brasil.
0: Caramba, entendi errado o nome dele. O nome dele é Almir. Eu falei Almeida. Nada a ver, né? 11 999 919197. Áudios chegando. Estão gostando de ver o povo participando aqui do nosso programa, hein? Do nosso programinha da madrugada.
30: Bom dia. Cara, esse locutor.
0: Ó, pera aí, cara. Que foi, mano?
30: Esse Léo é cismado com os ouvintes do Diego Lopes, pô. De hoje que eu mando áudio aí, esse cara não passa.
0: Quem foi, cara?
30: Tá
0: que é isso?
30: Aí na madruga, Rulício de Itabaiana, Sergipe.
0: Que
30: passa
0: é isso, cara?
30: Áudio, caralho.
0: Pera aí, mano. Ó, agora eu vou cortar seu áudio só pra falar uma coisa. Na boa, a gente brinca legal, só que, gente, não entra palavrão no programa. Eu tenho que colocar ordem, eu vou tirar a risada aqui. Na boa, cara, quem mandou aqui, mãe? Quem que mandou o áudio? Não, tem hora que a gente tem que dar uma comida de rabo nesses caras aqui. Porque, gente, na boa, ó. Pode ficar tranquilo que o seu áudio vai pro ar. Não é questão, eu tô colocando o áudio de todo mundo no ar aqui, porque é muita gente, tá? Mas a gente vai chegar no seu áudio. Beleza, chegamos no seu áudio, mas cara, o palavrão, tem palavrão que em pessoas que ouvem no rádio não fica legal, tá? Então o que a gente pede, até a diretoria que pede também, pra que o povo não fale palavrão. Pode mandar se lascar, vai, fala qualquer coisa. Mas não pode falar esse nome, cara. No rádio não pega legal, beleza? Mas tá aí, tá? Vivemos o seu áudio aqui. Vamos colocar o outro áudio dele pra ele não esteja reclamando, né?
30: Bom
0: dia,
30: Léo!
0: Olha
30: lá. Polícia de Itabaiana, Sergipe, por cá, viu?
0: É, com a gente aqui, o bagulho Vini é louco,
30: já
0: mano.
30: Já mandou um recado pro Digimontes, que vai do cu torando deles. Vai jogar sem cueca.
0: Tá.
30: Que diz que tá com saudade do Crita,
0: né? É, vai, viu? Quem vai jogar sem cueca vai ser você daqui a pouco, cara. Do jeito que você tá aí, ó.
30: Credo, Virgínio Júnior, viu?
0: Olha, olha o nome, Virgínio Júnior. Meu Deus do céu, gente.
30: E Brasil classificado pra oitava. Pode juntar aqui que dama que vai cair na peia.
0: Vai ver quem vai cair na peia daqui a pouco. Você que vai cair na peia daqui a pouco aqui. Na minha peia, você vai ver o que você vai acontecer com você. Cara, tem que botar ordem no barraco aqui, velho. Senão, velho, nós estamos lascados, cara. Poxa vida, que comigo não tem esse negócio. Cara, palavrão não entra no programa. Uma coisa que eu não gosto de é palavrão no programa. A gente fala, beleza, mas no ar não fica legal, né? Então, beleza, amigão, tamo junto. É, deixa eu fazer amizade com... Dá o dedinho aqui. Vamos fazer amizadinha, beleza. Mas não fala mais isso, pelo amor de Deus. Tá bom? Tá tudo certo. É, cara, a gente bota ordem no barraco aqui, velho. Senão não é tão ferrado. Deixa eu falar com outro aqui. Olha lá. Fala comigo, bom dia, fala,
1: meu
0: Thiago.
1: Meu Deus do céu, esse aí é comedor de farinha, hein? Comedor de farinha, hein?
0: Comedor de farinha. Ai, Senhor Jesus, eu falo pra vocês, mas eu me divirto nesse programa. Eu sou tudo louco, velho. Sou tudo maluco, velho. O Capes da Madrugada é aqui na Band, ó.
2: O melhor, vamos comer o rabo de quem tá falando palavrão aí.
0: Vai.
2: Como essa aí.
0: É, cara.
2: Você tá doido.
0: Não, mas tem uns aqui, tem uns aqui, não dá, cara. Não fica legal pra quem tá... Cara, eu tenho quase 30 anos de profissão, vai. 30, quase 30 anos no rádio. Não tem coisas que não dá pra falar. Mas é a mesma coisa, você tá na televisão, você tá num programa de TV. Tá lá na Globo, vai. Você chega num palavrão desse, quem tá assistindo, pega mal pra quem tá assistindo. De repente, não tô falando nem porque a gente tá de madrugada, beleza. Mas nem estando de madrugada, às vezes um palavrão não pega legal, sabe? A gente fala uma outra palavra ao invés de falar isso, aí fica legal, fica bacana. Eu acho, tá bom, eu acho, entendeu? É isso. Mas tamo junto, meu amigo, tamo junto, tamo junto. Deixa eu falar com o Éder, fala, Éder.
3: Alô, Léo, bom dia.
0: Bom dia.
3: Fala, é o Éder, Miguel Lopes. É. Placar, Brasil e Japão.
0: Ah.
3: 4-0 Brasil. Tem chance pro japonês, você é louco. Tem cabimento,
0: mas...
3: não, hein? Não é perder pro japonês.
0: É, então, é se der. Ó, oh, mas se der. Se...
3: tecnologia, mas no futebol não.
0: Pois é, cara, pois é. Mas assim, se deixar o Japão fazer um gol, aí que os caras vão desembestar mesmo. Então tem que deixar o Brasil só fazer gol. Igual foi com a Escócia, né? Na verdade, o Brasil que foi fazendo os gols lá. E os caras não conseguiram nem pegar na bola. Então é assim que tem que ser hoje, no caso, né? Com o Japão, né? Não vamos deixar nem fazer um gol. Por favor, gente, ajuda nós nessa aí. Vou ligar pro Ancelotti. Ô, Ancelotti. Nossa, tô ligando, vou ligar pra ele lá pra resolver essa situação. Tá complicado,
4: bom,
0: hein,
4: hoje? Bom dia, Band FM. Sou mais um porteiro da madrugada.
0: Mais um porteiro do Brasil.
4: Passa meu número do WhatsApp. No ar para as mulheres que querem um relacionamento sério, que
0: estão
4: procurando um homem para realmente construir uma família e ser feliz de verdade.
0: Nossa, aqui é difícil, cara. Olha, você tá no programa errado para isso, porque tá complicado aqui a sua situação, viu? Tá complicado o negócio aqui, mano. Vai ser difícil encontrar aqui, viu?
24: Olha, Júnior, eu vou dizer para você, né? Os meninos, você falou que tem todo mundo participando, tá legal, realmente. E eu, como brasileira,
0: sim,
24: e como motor de aplicativo, tô rodando a cidade, eu nunca vi a cidade tão enfeitada, com as bandeirinhas, com os carros, com bandeira.
0: Todo mundo tá assim, né?
24: É ela. Com as ruas pintadas.
0: Uhum.
24: Então, assim, o Brasil tá acreditando, nós estamos acreditando que o Hexa vem e vamos acreditar cada vez mais.
0: Aí, ó, tá vendo? Vamos acreditar,
24: mais
0: né?
24: Mais energia positiva passar,
0: é verdade.
24: O Hexa vem.
0: O Hexa vem.
24: E o técnico é altamente inteligente, aquele cara. Ele tirou o Neymar dos dois primeiros jogos e ele mostrou para os outros países, para os outros jogadores, que não é só Neymar que faz.
0: Exata,
24: gol.
0: Falou
24: não
0: bonito, é Angelita.
24: Que ganha o jogo.
0: Falou bonito, ele falou bonito.
24: Sabendo de tudo e um pouco mais.
0: É isso, a nossa técnica de hoje é a Angelita. Valeu, Angelita. Mas é verdade o que você falou, tem toda a verdade aí. Mas imagine se o Ancelotti coloca o Neymar no primeiro jogo. Primeiro tempo. Não, de lá pra cá, o cara só tava caindo, se lascando. Quando chegasse nesse último jogo aí, o que ia acontecer? Ele ia tá zoado, não ia jogar, ia tá passando vergonha, porque não ia fazer nada quase lá. Aí ele tipo assim, ele deixou o cara de lá, deixa o cara lá um pouquinho no canto dele, vamos usar esses jogadores que nós temos aqui. Nós temos peças importantes, né? Tô pensando igual o Ancelotti. Aí ele tá usando as peças que ele tem. Só que aí no último jogo ele colocou o Neymar pra dar uma jogada só pra poder sentir o jogo, aquela coisa toda. E é isso. Agora, vamos ver nesse jogo do Brasil e Japão pra ver o que vai dar. Aí, ó. Falou tudo, Angelita. Falou tudo e um pouco mais. Valeu pela sua participação.
5: Ei, Léo, essa mulher falando aí parece o Davi falando. Tá igualzinho. Entendi nada. É nóis. Leandro do KLB.
0: Ah, cala a sua boca, velho. Cala a boca você, cara. KLB o quê, ó? Vai dormir que você ganha muito mais. Ah, que é isso? Ó, vou mandar um Muriloco te pegar, hein, cara. Ele é meu representante. Você não sabe, né? Ele é meu representante, hein, cara. Não, eu vou mandar ele pegar você aí, velho. Ele é parceiro, representante meu aí pras paradas. Ele vai em tudo, cara. Ele vai em tudo, qualquer lugar que eu não posso.
6: Ô, Léo, mas o Neymar não tá passando vergonha, não, Léo?
0: Ah.
6: Neymar tá dentro do plástico bolha, pô. Se tirar ele do plástico bolha, ele se quebra. Neymar não era nem pra tá aí. Não era nem pra tá na Copa.
0: Ah, tá, mas assim, ele colocou no último jogo lá pra jogar. Ah, beleza, ele até começou a se mexer. Agora, esperamos o quê? Que ele não fique na bolinha dele, né? Calma, agora ele vai ter que jogar. Ele ficou todo esse tempo lá parado pra ele entender que não é só o Neymar no mundo. Né? Tem outras peças. Temos o Vini Júnior, no caso. Vini Júnior que jogou muito pra caramba, né? Levou o time nas costas aí. Então agora, nada de certo de colocar o cara pra jogar agora de vez, né? Não, tá na hora já, pelo amor de Deus. Vai colocar o último jogo da Copa o Neymar num banco ainda, né? Não, já é demais pra cabeça, né? Daí não dá, né?
7: Bom dia, Léo! Edivaldo aqui da Baiadava!
0: Bora, Edivaldão!
7: O jogo hoje será 3-1. O jogador do Japão que vai marcar o gol vai ser Takakara no Moro.
0: Takakara no Moro, valeu! Um abraço pra você, meu amigo. Tamo junto. Boa madrugada pra nós, hein? Ó, 2:50. Tá passando rápido a hora, hein?
8: Ô, Léo.
0: Oi, oi.
8: Falar pra você uma coisa.
0: Vale.
8: Tô achando que esse ex aí tá virando folclore. Igual o Mundial do Palmeiras. Todo ano os caras sonham e nunca chega. E
0: nunca chega, mas tem que chegar.
8: Virou piada já.
0: Não, tem que chegar, cara.
8: É Japão 2-0.
0: Ah.
8: É Dragon Ball Z na cabeça.
0: Outro desanimado da vida daqui, emocionado da vida aí.
9: Ô, Léo, não dá não, cara. Esse povo torcendo tudo contra, cara.
0: Tá, você vê.
9: Que desgraçado!
0: Olha.
9: Para de torcer contra! Você tá maluco! Sai daqui, uma pesquisa do inferno, exterior! Caralho!
0: Gente do céu! Que babado foi esse aqui no programa, hein? Ah, não, esse aqui misturou o Rivotril com alguma coisa a mais. Ele deu uma misturada boa. Esse aí misturou bem, pelo jeito. Olha, ele misturou bem. Nossa senhora, hein?
7: Cadê meus áudios, Léo? Tu não bota meus áudios no ar, Léo? Tu é doido, Léo? Pode me saudar, meu
0: amigo. Sai aqui o seu áudio,
7: você
0: aí,
7: tá
0: Léo.
7: Doido? Você é de...
11: É você aí.
7: Tá de Visa lá de Mato Grosso do Sul.
11: Meu aí
7: pra cá pra São Paulo.
11: Tudo,
7: eu tô ligado e tu não fala nada do meu áudio, Léo.
0: Tá aí seu áudio no ar, cara. Pronto, fica... Olha... Que falar esses caras, hein? Vamos lá, mais um aqui, deixa eu falar com quem aqui. Quem é você? Bom dia,
10: bom dia.
0: Ganhar
10: o Japão, 5-0 pro Japão.
0: Ó, ela tá com a voz que acordou agora. Ô, Luciene, tudo bem, Luciene?
10: Bom dia, Léo, bom dia, Band. 4-1 pro Brasil. Vai, Léo. Bom dia. Beijo.
0: Valeu. Um abraço, Luciano. Obrigado pela sua audiência.
11: Léo, previsão também amanhã de alerta severo, viu? Chuva. Chuva. Ixi, de gol. Olá. De Hendrick e Vini Júnior.
0: Tá bom. Tomara que o Hendrick jogue um pouquinho, porque não tava jogando nada, hein, cara? Pelo menos, hein?
12: Bom dia, Léo. É, o Edivaldo aqui, interior de São Paulo. É, 2-1 pro Brasil.
0: 2-1 pro Brasil. Valeu, Edivaldo. Um abraço, então, pra você. Obrigado aí pela sua participação, seu palpite. Né? O nosso palpite tá na mão aqui. Oi.
13: Oi, Léo. Bom dia, meu coração. Tudo bem com você,
0: meu anjo? Coração o quê? Vai se lascar.
13: Um ótimo dia pra você. Abençoadíssimo pra você. Deus
0: já lembra que coração.
13: Tá bom, minha flor? Ah. Uma ótima madrugada pra todos vocês que estão ouvindo o programa com o Léo Júnior aí. Um abraço forte do seu amigão Lucão aqui de Sorocaba, viu? Um beijo pra você, meu anjo, viu? Com Deus.
0: Ah, sai pra lá, cara. Olha, pelo amor de Deus, que meu anjo, que coração. Que é isso, cara? Beijão capeta, vai, sai pra lá.

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8: 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Vamos lá, virando mais uma hora com você pra falar com todo esse povo maluco aqui, esse caps aqui da Band. Seu amigo Léo Júnior, eu quero você aqui, viu? 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

0: Leno do Brega, eu sei, o Leno do Brega olha. Não tem nem o que comentar sobre o Leno do Brega, né? Né não? Ai, vamos, ó, tem umas músicas do Leno do Brega aqui, só que não tem como você achar uma música do Leno do Brega, uma música fraca, não, você vai achar uma música boa, você nunca vai achar uma música fraca do Leno do Brega, é difícil, né? Ah, cadê aqui, ó, vamos ver, tem uma boa aqui, quer ver, ó, do Leno do Brega? Ah, cadê? Aqui, ó, mas ó, gente, ó, por favor, só o comecinho, tá? É só o comecinho da música, por favor. Cadê a mulher? É, aqui. Cadê? Peraí, vamos ver. Acho que agora vai. Vamos ver se vamos achar agora. Vamos agora aqui, ó. Por favor, ouça um pedacinho de Leno do Brega. Ó, essa aqui eu vou falar pra você. Leno do Brega, do nosso Band Coruja, vai. Calma. Só um pedacinho, gente. Por favor, só a pontinha do iceberg, tá? Só a pontinha do iceberg, hein? Pelo amor de Deus. Vai. Vamos ver.
1: O meu primo tem uma mulher.
0: Olha!
1: Ele é louco por ela.
0: Até aí tudo bem.
1: E o vizinho dele.
0: Olha lá.

0: beleza, tá bom, já foi, já chegou, acabou, pronto. Pai do céu, tá feia a situação, hein? Tá feia a situação aqui, hein? Vamos ver o que o povo vai falar sobre isso. Vamos ver o que o povo vai responder sobre isso, vai!
1: Ô, Leozão, bom dia, tamo
0: bom dia. Cá. Bom dia, aí, mano.
1: Das Minas Gerais.
0: E aí, mano, como é que tá?
1: Eu duvido que você tenha coragem de tocar um caneta azul pra essa galera aí que tá aplaudindo o Brasil aí, ó.
0: Caneta azul é fraco, cara.
1: 0. Toca aí, ó, manda aí um caneta azul violento pra galera aí, ó. Tamo junto.
0: Cara, caneta azul é fraco perto do Leno do Brega, cara. Caneta azul é fraco, cara, perto do Leno do Brega? Ah, mas o céu, cê é louco. Imagina, Leno do Brega é Leno do Brega, cara, olha lá.
2: Bom dia, Léo. Léo, viro você andando na rua falando sozinho, será que é feito bando de coruja?
0: Olha, cara, se acontecer isso, é feito bando de coruja, tá? É, isso é feito bando de coruja mesmo, normal, cara, acontecer.
3: Ô, meu Júnior, dá uma mostradinha, hein? Eu vou lá fazer tua passagem.
0: Não, muito obrigado. Não, muito obrigado, não quero, agradeço. Ô, Catrícia, bom dia, Catrícia.
4: Muito bom dia, Léo Júnior, tudo bem com você? Como foi seu final de semana?
0: Foi bem, eu dormi muito.
4: Oi, meus corujitos, como vocês estão? Tá tudo bem? Eu espero muito que sim. Ai, Léo, hoje eu tô com uma ressaca. Nossa, ontem chutei o pau da barraca.
0: É mesmo? Viu? Não acredito.
4: Ai, gente, o que é bom pra ressaca, hein? Dá uma opinião aí.
0: Bom, ó, estão perguntando que é bom pra ressaca, viu? Meus queridos. 11999919197, oi.
5: Fala, Léo Júnior. Bom dia.
0: Bom dia.
5: Povo Alegre aqui na escuta. Do Bando de Coruja. É verdade que quando o Mamona Assassina teve a tragédia lá, você sofreu muito pelo Dinho?
0: Ah, vai se lascar, cara. Por que você não vai dormir, cara? Vai fazer alguma coisa na sua vida aí, cara. Vai lá, oi.
6: Bom dia, Léo Áquila, Alexandre, taxista de São Paulo.
0: Fala, mano.
6: É, toca aí Manga com Ovo. Manga com Ovo é top.
0: Não vou dar de vocês dessa vez, não.
7: Fala, Léo. Pra ressaca é ela pular lá da ponte sem corda.
0: É?
7: Fala, Léo, bom dia.
0: Vai.
7: Tem que agradecer a Virgínia pelo show de perereca que ela deu no Vinícius Júnior. Agora ele tá jogando um
0: agora
7: pouquinho.
0: Agora tá jogando bem, né? É a ajudinha dela, né? É a ajudinha dela, deve ser isso então, né?
8: Bom dia, meu amigo Léo. Bom dia a todos os ouvintes.
0: Bom dia,
8: tamo
0: bom
8: junto
0: dia.
8: Na sintonia. Murilo Clemente, Núbia Paulista, interior de São Paulo. É nóis, meu amigo Léo. Vamos que vamos.
0: Vamos nessa, vamos que vamos. Vamos que vamos na nossa madrugada. Nossa madruguinha
9: aqui, ó. Tá de picão, Léo.

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1: Ai, ai, ai, Davi, vai o Davi, Davi, bora, bora, bora, vai.
2: Só de fruta, cara, só de fruta ele. Broma melhor na hora. Eu tô muito de ressaca, tá? Eu paro pro bebê também, que o Brasil deixa nós doidos.
1: Brasil deixa nós doidos, tá certo, ó o Davi, ó. 3:16, oi, bom dia, bom dia, bom,
3: bom
1: dia.
3: Bom dia, Léo. Bom dia, Bueno Porcá.
1: Fala, Bueno.
3: Saindo de Curitiba, embicado pra Três Lagoas.
1: Tá embicadinho, sim, cara. Você tá muito embicadinho, hein? Você tá muito embicadinho pro meu gosto.
3: Aí é bom, hein, cara? Que melodia.
1: E melodia maravilhosa.
3: Que canção, que letra.
1: Lê maravilhoso.
3: Toca inteira essa música aí, toca inteira todo o disco dele aí.
1: Não, não, obrigado. Não pode.
3: Cara,
1: não, não pode tocar inteira, né? Infelizmente não dá. Ai, ai, ai, oi!
4: Nossa, Léo, chega assim do nada, você tá falando que vai mostrar o. Ah, ah. Mostra pra mim também, adoro.
1: Não, não, o que que eu vou mostrar? O que eu vou mostrar? Pera aí! Eu vou mostrar o quê? Fala pra mim!
4: Mostra!
1: Ah. Ai. Que é? Não, eu não mostrei, não falei nada.
4: Te adoro, viu, Léo? Beijinhos. Mas se quiser mostrar, eu aceito.
1: Eu não falei nada de mostrar, hein? Eu falei que tem gente amostradinho aí. Eu só coloquei a música do Leno do Brega. Nada demais, viu? Nada demais, nada demais.
5: Bom dia, Léo. Tudo tranquilo? O William aqui de São Paulo falando.
1: Fala, William.
5: Do jogo de amanhã. Amanhã não, de hoje, né?
1: De hoje, de
5: o Brasil,
1: hoje.
5: Brasil 3-0 sem sustos.
1: Sem sustos. Tá, sem sustos. Beleza, beleza. Vamos ver, vamos ver. Oi.
6: Olha,
1: oi.
6: Oi. Yeah, a Catrice e o Burloco, eles foram na parada lá LGBT, lá no Mato Grosso, foram juntos. Aí não acharam vaga nos hotéis lá, acamparam na barraca. A Catrice se empolgou tanto que acabou até chupando o pó da barraca.
1: É.
6: Foi o que ela falou aí.
1: É. É, no caso não foi chutando, é chupando, chutando o pau da barraca, é isso.
7: Acabou perdendo com a ruela que pra ele falhou. Tá procurando, tá
1: chorando. Quem tá com a ruela doendo aí, levanta a mão. Quem está com a ruela doendo, levanta a mão aí. Oi, bom dia, bom dia.
8: Ó, Léo, ela tá falando pra você mostrar, Léo. Porque você falou que aí você mata a cobra e mostra o pau.
1: Ah, tá, tá.
8: Acorda, Léo.
1: Tá, mas eu sei disso. Eu sei que às vezes eu tô dormindo aqui. Tudo bem, acontece. Mas é no sentido de mostrar o pau. Já entendeu, já entendeu, já entendeu. 99991-9197, oi.
9: Ô, Léo Júnior, rapaz, tomou uma pressão aí agora, hein?
1: Tô, ficou.
9: Rapaz, deu até pra imaginar você encostando na parede e ela pressionando, falando, é agora que você quer.
1: É agora, é. Pois é, cara. Tava pra ver. Ai, ai, ai, deixa eu falar com o Wagner aqui. Fala, Wagner, bom dia.
10: Bom dia, Léo Júnior. Como é que tá? Tudo bem, hein, a madrugada?
1: Ah, olha, cara, mas se for falar que tá bem, eu tô mentindo, viu, cara? Se eu falar que tá tudo bem, eu tô mentindo, viu?
10: Eu fiquei sabendo aí que uma mina aí ficou ligando pra você aí, enchendo teu saco aí.
11: Ai, deixa eu falar com ele, para com isso, mulher. Ele é comprometido já. Ai, mas eu gosto dele, bebê.
10: Que isso, para com isso.
1: Que isso, cara?
10: Desculpa aí, Léo. Desculpa qualquer coisa aí. Falou, abraço.
1: Sai pra lá, você. Vai te catar, vai te catar. Vai te catar aí, ó. Ó, aqui, ó. Ó, Catrícia, vai, Catrícia.
12: Obrigada, Davi, pela opinião. Vou já fazer. Léo, me conta. Eu escutei que falaram aí que se o Brasil ganhar, ele vai comemorar comigo.
1: Com você.
12: Eu quero só ver essa comemoração. Fala pra ele que eu topo, viu? Quem foi esse Léo que falou?
1: Foi um vagabundo aí. Foi um vagabundo. Falou que vai comemorar com você, ainda com uísque, ainda com. O uísque mais caro, viu? É aquilo que eu ouvi ele falando aí. O uísque mais caro. Catrícia, vai foder. Precisa ver o nome do canhorda aqui, do vagabundo que falou isso aí pra você.
13: Bom dia, Léo. Tô aqui na insônia de Gramado.
1: Tá insônia?
13: Dando risada.
1: Ixi, rapaz.
13: Top demais essa madrugada aí, da Band. Parabéns, Band, parabéns você também aí. Rodrigão. Cadê o Rodrigão?
1: Rodrigão?
13: Valeu, Léo. Tamo junto. Sou o Daniel Santos, vem de Salvador.
1: Valeu, Bahia. Mano. Um abraço pra você. Então você não dorme mesmo, cara. Você não dorme mesmo. Aqui, ó. Ô, Catrícia, foi o Araújo aqui, ó. O Araújo, olha lá. Foi eu. Acho que ele não foi. Foi o Araújo. Foi ele que mandou falar que se o Brasil ganhar, ele vai tomar um iscão com você. Ó. Já tá ligado já, né? Já tá ligado. E é um uísque mais caro que tem ainda, por sinal. Eu vi ele falando isso daí, ó.
14: Bora, Catrícia, vamos brincar de briga de espada.
1: Para aí, cara. Já falei pra você que ela não tem mais, cara. Ela não tem mais espada? Já não foi falado isso pra você, cara? Puxa vida, viu? Ser que você quer que ela leve uma, daí é diferente. Aí você pode brincar também, à vontade, entendeu? Olha ele, lá ele.
15: O Léo é tiola, ele é bicho aqui.
16: Leandro do KLB.
1: Ah, sai daqui, vai se lascar.
15: Quatro a dois aí, seu boiola.
1: Boiola
15: é Brasil,
1: você,
15: do Japão.
1: Você
15: eu mandei
1: é boiola,
15: um jogo
1: cara.
15: Inteiro,
1: é você
15: tá me boicotando, é né? Tá, coloca meu nome no sorteio aí. O Brasil vai meter 4-2, se eu não ganhar aquele milhão, eu enfio essa cara de soco, seu tonto. Eu vou entalar esse óculos no fundo dos seus olhos.
1: Vai, sai, vai se lascar.
17: 11-18.
1: Ai, meu Deus do céu. Que é cada uma, viu, esse programa? Só figura.
18: Boa noite, Leandro. Bom, aqui é Alexandre, policial penal de Campinas. Mata uma curiosidade, como é que o Diego cadastrou meu nome aí no WhatsApp da Band? Só porque eu cobro ele, pra ele aprender a equalizar o som, porque ele não sabe, aí o volume da música vem explodindo e denuncia que eu tô ouvindo rádio aqui. Ele deve ter colocado um nome muito ruim aí, porque nem você ouve meus ódios.
1: Não, peraí, cara, tô ouvindo.
18: E aproveitando aí,
1: sim.
18: O Brasil amanhã vai tomar no tarraqueto com o Japão, viu?
1: Vai tomar então,
18: infelizmente,
1: né?
18: Infelizmente, o Japão vai ganhar.
1: Tá bom. Olha aí, o desanimado da vida aqui, ó. O outro desanimado da vida aí, ó.

0: Vamos lá. Agora virou um negócio motivacional agora. Motivacional. Vamos lá, vamos falar com o Davi aqui. Peraí. Ele tem que passar algo motivacional. Esses ouvintes estão precisando de algo motivacional. Pelo amor de Deus, vamos ver. Atendeu. Ela atendeu. Ó, abaixa esse rádio, cara, de novo, meu. Abaixa esse rádio aí, cara. Puxa vida, viu? Pronto, melhorou?
1: Pronto.
0: E aí, Davi, como é que você tá? Como é que deve? Como é que foi o final de semana? Me conta, cara.
1: Tava ruim, bebi todas aí.
0: Ah, você bebeu todas? E aí, como é que foi? Mas você tava num churrasco, alguma coisa aí, não?
1: Fiz um churrasco de linguiça. Pega uma linguiça, pegou um pouquinho de linguiça frita, né? Não
0: tem como, né? Você tava comendo... Peraí, você tava comendo linguiça, então?
1: É linguiça normal, velho. Tô comprando lá no mercado.
0: Ah, entendi. Mas assim...
1: Só que eu misturo tudo.
0: Mas tem umas linguiças... Mas tem umas linguiças diferenciadas, cara. Você sabe, né?
1: Não, linguiça pra fritar pra comer mesmo.
0: Não, eu tô falando assim, tem linguiça de frango agora, de. Entendeu?
1: Ah, tem.
0: Aquelas linguiças com. Cara, apimentada, sabe? Tem umas grandes, pequenas, tem umas vários tipos de linguiça, cara. Pô, eu até gosto de umas linguiças assim, cara.
1: Tudo aí. Hã? Ressaca, é horrível, dá uma parada aí um pouco. Hoje o Brasil sobe,
0: mano. Mas deu uma misturada ontem lá no. A cachaçinha, tal, a cervejinha?
1: Sim, fazer o quê, né? Você se perde, às vezes bebe demais, né? Bom não, talvez tem 3 vezes sem beber, né? Tudo bem na Copa, tá dando, né?
0: Entendi. Ô, Davi, só pra complementar você, deixa eu ver o que o idiota aqui do Murilo, o Muriloco tá falando. Peraí, vamos ver o que ele tá falando aqui, o Muriloco, vai.
2: E aí, Davizão, compadre Washington da Cracolândia. Davi, posso fazer um pedido? Cara, dá um esporro nesses caras antes, nesses argentinos que não estão apoiando o nosso Vai Brasa. Bora, Davi, coloca esses otários no lugar deles.
0: Que é isso, cara?
2: Não vou comer esse macarrão.
0: Ó, você viu, né, o Davi? Só tem louco aqui, cara. Tá complicado, viu? Ah?
1: Pode ser agora? Falar agora? Funcional ou não?
0: Ah, você quer falar um monte de falar. Então, você não quer bater papo, você quer falar motivacional? Tá bom, tá tudo bem, vamos lá, vai. Motivacional. Peraí, deixa eu só colocar alguma coisa aqui, mais uma trilha mais, isso eu acho. Putz, cara. Tá, posso colocar do Chaves lá? Triste.
1: Pode ser,
0: porque é um pouco triste, não é?
1: Ah, faz. Não, qual que é? Tem a música aí do tempo aí, qual é que eu não?
0: Aqui, ó. Vai, agora pode ir, vai.
1: Vamos lá, gente. Hoje começou a do extra. Vamos lutar, vamos guerrear, vamos partir pra cima. Hoje é o mata-mata, hoje começa tudo mesmo.
0: É hoje.
1: Bora. Até o gramado. Dividir a bola. Ir pra cima. Nem que ter. Derrubar o jogador, matar o jogador, mas não tem jeito, mas derrubar.
0: Ô, Davi, só atrapalhando você, mas cara, nós estamos nessa violência toda aí de matar também o cara?
1: Não pode falar, né?
0: Tá, não vou atrapalhar você, vai, continua.
1: Não, brincar, não bobear, né?
0: Tá bom.
1: Nós tivemos lições da Copa passada, né? Que nós ficamos pro ataque e esquecemos a defesa. Então tem que ir pra cima, dividir qualquer bola, chutar, guerrear, vamos.
0: Tá.
1: Vamos pra cima, vamos pra frente, bora Brasil. Uma Hexa e teste pra cardíaco, mas Brasil hoje, 3x2, 4x2, bora. É isso aí.
0: Nossa, falou bem, cara, falou bem. Você tá muito desanimado hoje, Davi. O que tá acontecendo com você, hein? Fala pra mim, o que que aconteceu, cara?
1: Sempre.
0: O que acontece na sua vida? Fala pra gente, vai.
1: Às vezes acontece, às vezes graças a Deus vocês falam que é meu coração, porque às vezes eu fico sozinho, graças a Deus os bichinhos que tá comigo, né? Faz pequenininha.
0: Mas você tem bichinhos aí com você aqui também?
1: Tem os dois cachorrinhos que tem comigo, graças a Deus, né? Porque eu moro sozinho, né? Então tem isso aí, mas aí.
0: Tem um amigo, né? Tá certo.
1: Porque você pode dar meu coração também. Mas como é que é? Você bebe, volta dia seguinte a ressaca também.
0: Não. Você fica meio tipo. Amargado, estranho, né, cara? Vomitando toda hora, né? Vomita até o que não tem.
1: Não, eu tomei. Isso aí que eu falei pra Catrice aí.
0: Dá
1: até um BC, Catrice. É muito bom, Eno. Toma melhor na hora, né? Tem também pra sal também, toma, é bom também.
0: Tá, ô Davi, tem um áudio pra você aqui, peraí, deixa eu ver, vou ver esse aqui, ó.
3: Uhul, meu amigo Davi, bom dia pra você, sou seu fã, Murilo Clemente, Núbia Paulista, tamo junto.
0: Olha, então, tem, ô Davi, você tem até fã, cara, você tá vendo?
1: Tamo junto.
0: Olha lá, a outra aqui, ó, pergunta pro Davi, vai, agora virou um quadro, pergunta pro Davi, eu tô lascado agora, vai, fala aí.
4: Davi, o Brasil vai começar a fase do mata-mata, você acha que o Ancelotti deveria ter escalado o goleiro Bruno? Acho que a gente ia se dar bem, não ia?
0: É verdade, concordo com ele, Davi.
1: Não,
0: na boa, concordo.
1: Ele jogou no Flamengo, né?
0: É fase do mata-mata, cara. É fase do mata-mata.
1: Foi campeão, mas estragou a vida dele, né? Foi campeão até, brasileiro 2009, me lembro.
0: Tá, tudo bem.
1: Vai ser o seguinte, mano, vai ter esquema Ancelotti, agora é mata-mata. Ele vai fazer igual o Real Madrid, ele vai jogar com o time que tô lá atrás, fazer dois gols jogar lá atrás. Porque ele ir pra resguardar a defesa e dominar o meu campo, vai ser isso.
0: Entendido.
1: Ele me falou, agora quando é mata-mata mais, pra Real Madrid na época, agora é mata mesmo, vai ser começar assim.
0: É. Tá certo.
1: Falando bem ou mal, o Brasil vai chegando.
0: Tá? Vai jogar. Só mais um áudio aqui, Davi. Vamos ver o que o povo tá falando de você aqui.
5: Ô, Davi, eu tô achando que você tá meio triste, meio nervoso, que você tá meio envergonhado, hein? Você foi nessa festinha lá, hein? Encheu a cara de cachaça, misturou com o remédio controlado seu e caiu no chão lá, ia, de carcinha vermelha.
0: Ó, peraí. Não fale do Davi não. Assim, cara. Por favor, não fale mal do Davi, cara. Eu tô defendendo. Ô, Davi, tô te defendendo aqui, Davi. Peraí. Meu amigo, Davi, eu tô te defendendo. Só um minutinho. Meu amigo, não fale mal do Davi. É meu amigo, entendeu? Pronto, Davi, pode falar.
1: Tem um cara que falou no zap comigo que também faz macarrão, tá vendo? Como de feijoada. Tá vendo? Não sou único, não.
0: Mas se
1: com macarrão. O macarrão é muito bom mesmo.
0: Não, mas macarrão. Uma coisa. Macarrão com feijoada dá certo? Um macarrãozinho na feijoada?
1: Que o instante lá dá pra mim, do Bambam, dá assim. É tipo com legume, entendeu? Tem os negócios aí misturados aí.
0: Ah, acho que com legumes vai bem, né? Faz bem pra saúde, né?
1: Eu gosto de um cheiro verde, entendeu?
0: Ah, a gente
1: coloca nesse molhinho.
0: Tá.
1: Aí tem acho que um pedaço de tomate, vamos ver. Esse fica bom.
0: Tipo
1: aí,
0: assim, você tem um molho próprio, então. Você tem um molho próprio.
1: Isso, só pedir pra mulher lá, pra mim me dar um monte. A mulher me dá, nossa, teve um dia que ela me deu quase uma mita inteira, só desse molho aí.
0: Ah, que legal, cara.
1: Eu falo pra ela que eu faço macarrão com o molho dela, né?
0: E tá bom, né? E você pode me arrumar esse molho?
1: Um monte, ó.
0: Você pode arrumar um pouquinho do molho também ou não?
1: Oi?
0: Você pode arrumar um pouquinho do seu molho também?
1: Ah, se combinar um dia desse, você precisa aí. Tô aí do Bambam, né, Gil? É do Google.
0: Tá.
1: Mas a gente tá no Google, esse restaurante é famosíssimo.
0: Entendi. Deixa eu só falar com mais um áudio, peraí.
6: Davi, seu macarrão, você ferve na mesma água que você cozinha a salsicha?
0: Ah, peraí, cara. Não dá, velho. Não dá, mano.
1: Então tá aqui que pegar você por trás aqui,
0: ó. É, cara. Ó, o Davi vai te pegar por trás, hein, meu? Tô avisando, hein? Vai, Davi. Vai, pra fechar, eu quero que você fale uma mensagem assim, pra... Você falou a mensagem motivacional, beleza, mas aquela pra fechar com chave de ouro, porque hoje é o dia do jogo, vai.
1: Vamos jogar bola, vou acreditar. Faz 24 anos que nós não ganhamos o Hexa, e foi igual 70 pra 94. Meu pai assistiu o Bicampeonato do Brasil, e eu assisti o Tetra. Então vamos acreditar, vamos sonhar. Nós temos o campeão pesado do futebol mundial e brasileiro.
0: Aí, ó, valeu, mano, falou bonito. Ô, Davi, pra fechar a sua participação, os caras estão falando aqui, ó, o Billy falou pra você cantar um pouquinho do hino nacional brasileiro.
1: Ih, hino nacional brasileiro? É. Tem um pedaço só, né?
0: Não, você como um cara poliglota, tá faltando isso, cara. Tá faltando isso, vai.
1: Vamos lá.
0: Nem que seja um pedacinho.
1: Pirangas, mas vamos lá.
0: Vai, tudo bem.
1: Vira dos pirangas, mas...
0: Não, todo mundo com a mão, peraí, Davi, todo mundo com a mão no peito. Tá, mão no peito, vai. Vai, agora pode cantar.
1: Vira dos pirangas, mas pra cidade. E um povo heróico, brado, rei do banque. E o sol... Aí...
0: Não, peraí, cara, você tá...
1: Jorge Fulo, seu penhor dessa igualdade... como é que é mesmo?
0: Conseguimos conquistar aí, com braços fortes. Vai lá, vai. Vai.
1: Tá bom.
0: Davi, um abraço.
1: Um abraço, que eu pude, mas o brasileiro tem um pedaço também, mano.
0: Tá bom, então. Um abraço pra você.
1: Um abraço.
0: Valeu, aí, gente. Tá bom. Aí, gente, Davi participou com a gente, né? Aí, você respondeu pro Davi. Ele cantou um pedacinho do hino nacional pra vocês. Você vê que bonito, cara. É isso, cara. Eu tô falando pra você, cara. São brasileiros, cara. Brasileiro,
7: mas Davi falar mais devagar, mano. Ô, cara, respira, filho.
0: Ah, mas no carro, deixa o Davi, cara. Pelo amor
7: de Deus, pensa num cara ruim de dar entrevista, hein? É esse cara aí. Eu prefiro o Ale Fenomenal.
0: Ah, o Ale é fenomenal, é verdade, o Ale é fenomenal, não apareceu mais aqui, né?
8: Bom dia, Léo Júnior, bom dia.
0: Bom dia, bom dia.
8: É, ele cantou melhor que a Alcione, viu? E o Belo.
0: Ó, verdade, cara, se colocar o Davi pra cantar lá, na, pra fechar, pro encerramento da Copa, seria uma grande oportunidade. Ó, colocar o Davi, o fenomenal, pra cantar o hino nacional. O que vocês acham, hein? Vamos fazer isso? Mandar lá um vídeo lá pro pessoal lá da FIFA. Ó, Davi Bora Bora e o Alê Fenomenal do Bando de Coruja cantando o hino nacional pra fazer o encerramento da Copa do Mundo. Olha que legal seria. Olha que bacana seria. Não, acho que seria maravilhoso, né? Seria, todo mundo ia se emocionar, vai.
9: Bom dia, Léo.
0: Bom dia, bom dia, bom dia. Fala comigo.
9: É a Mislene, motorista de aplicativo. É, a minha opinião no jogo aí é 7-1. Brasil vai dar uma lavada.
0: Vai,
9: né? Descontar a Copa passada.
0: Nossa,
9: hoje.
0: Tomara, hein? Tomara.
9: Tchau, obrigado.
0: Valeu, valeu. Ó, peraí, deixa eu ver aqui que eu... Deixa eu... Tô falando do Ale aqui, né? Só um minutinho, peraí. Vamos ver aqui, peraí, papapá. Faltou o Ale, né? O Ale fenomenal. Vamos ver. Vamos ver aqui. Vamos ver. Vai lá. Atende aí, cara. Vamos ver, ele vai atender.
10: Alô, Léo Júnior.
0: Aí, atendeu, oh. É ele. Estamos falando com o Ale Fenomenal. Como é que você tá? Como é que você tá ali? Tudo bem?
10: Fenomenal.
0: Não.
10: Ô, Léo Júnior.
0: Fale.
10: Bombas pra te trazer logo na segunda-feira.
0: Calma que você já vai falar essa bomba. Guarda com você, peraí. Estamos fazendo uma campanha pra você e o Davi cantar o hino nacional no encerramento da Copa. O que você acha dessa?
10: Eu tô de apoio. O povo de outros países vão ficar impressionado, né?
0: Não. Cara, esquece esse negócio de Belo e Alcione. Esquece, não, cara. Não, isso ficou no passado.
10: Porque o Belo errou. Ô, Léo Júnior, agora é bomba pra você e no Bando de Coruja.
0: Só tá, vai, conta essa bomba logo, vai, vamos ver.
10: Só porque que a Alcione e o Belo errou, porque ela tava com a garganta inflamada, pô.
0: Ah, mas peraí, cara, tem a produção que sabia disso,
10: não,
0: né?
10: Não, mas ela tinha uma garganta pra trás, né, ô Léo Júnior? Garganta pra trás, não fica reta, né?
0: Ah.
10: Entendeu? Só que agora eu tenho o Basbom, por isso que eu postei aí antes cedo, aí eu falei do Japão, né? 2-1 Japão.
0: 2-1 Japão, tá.
10: Por que que eu tô falando isso, do Japão 2-1? Porque o Japão, ele deu trabalho pra Holanda, vocês lembram disso?
0: Deu trabalho, é? Eu lembro disso aí, é verdade.
10: Deu trabalho. Se o Brasil não entrar ligado, entrar com sono, entrar com soberba, vai tomar no zóio.
0: Pois é verdade.
10: Vai tomar no zóio, porque agora é mata, não é mais... O jogo que era pra ele ter perdido, ele não perdeu. Então agora não pode perder mais.
0: Agora, se começar a perder, você já sabe, né?
10: É, não, aí é... Ai, já vou te dar bomba exclusiva. Né?
0: Vai, dá aquela bomba, agora, é, pode ser.
10: Bomba exclusiva.
0: Bomba,
10: se pum! Se perder essa Copa aí, todo mundo, tá? Cai dirigente, cai diretor, cai Neymar, cai todo mundo. Cai Vinícius Júnior no pagode.
0: Vai todo mundo pra...
10: Vai todo mundo pra vale.
0: Então, se lascar, tá.
10: Entendeu? E pode ter mudança geral, viu?
0: Mas geral, você tá falando no elenco da seleção, é
10: tudo,
0: isso?
10: Tudo, vai mudar
0: geral?
10: Tudo.
0: Olha.
10: Vai mudar presidente, vai cair presidente.
0: Caraca,
10: vai cair
0: meu.
10: Diretor, eu tô pondo exclusivo aí, é fonte segura.
0: Olha, cara, gente, isso é uma bomba que só a Band FM conta.
10: É fonte segura, e vai rolar muita coisa. Só que a questão não é essa, se passar do Japão, vai pegar o time lá do...
0: Tá.
10: O loirinho lá do... Aquele time que a França jogou, com o time reserva lá.
0: A Alemanha?
10: Não é um... É uns alemães. Esse é um estilo dos alemães, só que a Alemanha tá do lado da França.
0: Ah, entendi.
10: E a França vai embora, né? Com todo o respeito, ela vai vir embora.
0: tá certo, tá certo.
10: Ela vai vir embora. E ô, Leozinho, tem outra bomba pra te contar.
0: Tá. Antes de você contar essa bomba, deixa eu só ver aqui o áudio aqui, ó. Pera aí, só um minutinho, oi.
11: Fazer uma vinheta para este quadro maravilhoso.
0: Então faz uma vinheta, vai, Caipirão, vai.
11: Vocês acabam de ouvir notícias de antes de ontem. Inclusive, algumas foram inventadas, essa é nova.
0: Não, peraí. Ô, Edmilson, não atrapalha nós, cara. Edmilson, tá atrapalhando, cara.
10: Não, o Edmilson é meu fã, ele critica e depois que perder ele fica. Ah, eu não sabia que perdeu.
0: É, ele não acredita no momento de você, né?
10: Não, porque a gente. Igual o Diego Lopes também tava assim, nessa euforia com o Davi Tá. Eu acho bonito isso aí.
0: Você acha?
10: O Brasil vai ganhar a Copa, gente. Se fosse o pessoal do Bando de Coruja, eu acreditava no Brasil.
0: É, aqui ela tava falando de. Você tá falando de Suécia e Holanda, é isso?
10: Isso.
0: Aí, ó, a nossa ouvinte aqui, ó, ela mandou pra gente. O povo tá ligado em tudo, tá antenado em tudo aqui, ó.
10: É que o Bando de Coruja é em primeiro lugar, né, Leandro?
0: Exatamente, é isso.
10: É, a audiência vai lá em cima. Agora, não se iluda com o negócio de Brasil, gente.
0: Tá.
10: Não se iluda, eu sou brasileiro, mas não se iluda com isso aí.
0: E me fala uma coisa, aquela bomba pra gente encerrar daqui a pouco, aquela bomba que você tava falando, a segunda então, bomba.
10: O Neymar traiu a mulher, você ficou sabendo ou não?
0: Não. Mentira. Não, mentira, é cara.
10: Traiu essa semana a Bruna Mietkarki. É Bruna Mietkarki, traiu no POC com a mulher chuteira lá.
0: Não traiu, acredito, cara.
10: Traiu e tá dormindo em casas separadas, vamos dizer assim. Em lugares separados.
0: Peraí, camas separadas? É isso, cara? Não acredito.
10: Só eu tenho essa informação. Ninguém na imprensa deu, hein? Ninguém na imprensa deu. Ninguém na imprensa deu.
0: Caracas, hein? Olha.
10: O Léo Dias não pode dar mais notícias da fofoca porque ele tá sendo processado pela CBS.
0: É, entendi. Você tem mais alguma bomba aí pra gente encerrar ou não?
10: Tenho bomba. Tem um cara aí, o Oráculo, que falou que se o Brasil ganhasse no Japão, se o Brasil perdesse pro Japão, ele ia ficar pelado. Pois ele vai ficar pelado, porque não, eu acho que já foi. O cara postou que se o Brasil não perdesse pro Japão, ele ia ficar pelado. E provavelmente pode acontecer. É futebol, né, gente? Não dá pra
0: posso falar uma coisa pra você? Se prometeu, tem que cumprir, não é verdade?
10: Não, mas o Léo Júnior, mas o cara fala em podcast que se o Japão perder pro Brasil, vai ficar pelado. Não pode fazer uma aposta dessa.
0: Ah, mas o cara faz, os caras são loucos, né, meu?
10: Não, mas não dá, Léo Júnior. É muito arriscado, pô. Agora, se fosse uma Maratacine, as ouvintes do Bando de Coruja fenomenais, aí tudo bem, todo mundo para pra assistir. Mas com um cara gordo, barrigudo, peludo, não.
0: Peludo ainda? Tá bom.
10: Tô fora.
0: Fenomenal! Obrigado pela sua participação, cara.
10: Ela viu. E parabéns aí pela audiência, Léo. Você vai ficar 30 dias aí cobrindo férias.
0: Eu tô ferrado, cara. Tô lascado, velho.
10: Você tá abençoado, tá iluminado.
0: Um abraço!
10: Fenomenal.
0: Não. É isso, gente. Fenomenal, não. Pronto, gente do céu. 11 999 919 197. Deixa eu ver o que o doido do Murilo tá falando.
2: Ale, toma essa no seu peito então. Se o Brasil perder pro Japão, eu vou sair, eu vou dançar de cuequinha no Instagram do Léo Júnior.
0: Não, não tá, vai você? Não, pelo amor de Deus. Você não vai passar vergonha, né? Não vai, cara. Não, eu vou perder seguidor lá, cara. Não dá certo, não tem como, velho. Então vai no Instagram do Ale Fenomenal, do Davi. Alguma coisa assim, cara.
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0: Cara, nós que só. Ó, é peraí, cara. Nós só falamos verdades aqui, cara. Aqui a gente fala a verdade, velho. A gente fala as coisas sérias, entendeu? Não tem nada disso que tá falando, não, pô.
13: Pra ele é o Júnior, hein? Só se fala em outra coisa, hein? Não perdam por esperar cenas dos próximos capítulos. E meu palpite aí é Brasil e Japão. No mata-mata eu sou mais o Brasil, hein? Você lembra da Elise Matsunaga, né?
0: Pois é. Tá bom, entendido. 11 999 919 197. Vai, fala comigo!
14: Bom dia, Léo! Bom dia! E aí, meu filho, como é que você tá? Sossegadinho na paz?
0: Tá tranquilo!
14: Ô, Léo!
0: E aí?
14: Sabe uma música top pra você tocar pra nós tocar aí, cara? É. Um pedacinho dela. Será que é assim? Ô Irene, vai pegar o isqueiro pra acender a fogueira. Bora que bora, Léo.
0: Que musiquinha, mas...
14: O Brasil, cara. Eu jogo aí... Um empate, irmão. Porque Brasil tá jogando bem, Japão tá jogando melhor ainda, mas eu jogo um empatezinho aí.
0: Tá certo. Você acha que vai enrolar um empatezinho, né? Vamos ver. Ó, 3 horas 43 minutos aqui na Band FM, é nosso Band de Coruja no ar pra todo o Brasil.
14: Bom dia a todos da Band aí, Pokémon de Mariporã.
0: Fala, Pokémon.
14: Baixada Santista, Grande Passantes, Levando H2O, bom dia a todos aí, uma ótima segunda-feira.
0: Valeu, um abraço, obrigado, ô Catrícia. Fala, Catrícia.
15: Exatamente, Léo, você falou tudo. A não ser que ele queira que eu leve uma espada, pra mim não tem problema nenhum.
0: Do rapaz lá, né, que falou que gosta da briga com as espadas. Tudo bem, ela não tem mais, mas ela pode trazer uma espada grande pra você brigar. Daí você pode ficar à vontade com a espada, né? Se o cara tá querendo uma espada pra, a mais, vai que cola, né? Não, ô Catrícia, tá certo. Um abraço pra você, Catrícia. Oi.
16: Esse fenomenal, não acredito, mas só fala bosta mesmo.
0: Oh, não, cara, não fala assim do cara, mano. Pra que falar mal do fenomenal, pô? Fenomenal é nosso amigo, cara. Ele fala tão... Só verdades.
17: Por enquanto, ainda está de boa, sabe, Léo? O Ale ainda não encabulou que você tem a bochecha pra trás. Ele engabulou com o dinheiro, porque tinha bochecha pra trás. Ai. Daqui a pouco ele vai descobrir da tia Z. Aí pronto, hein?
0: É.
17: Porque já descobriu da tia Graça também. Aí
0: é, não fala. Não, é melhor nem ficar descobrindo nada. Melhor não, né, não, cara? O Fabiano Caçambeiro, olha os caçambeiros da parada aí, ó.
18: Ô, maconheiro, quer pedir música de Irene? Vai lá na Nativa lá. Na Nativa você pede música lá.
0: Na Nativa tá tocando forró agora, cara. Olha, 11 99991-9197, oi.
19: Rapaz, o Ale fenomenal, ele fala bem, fala bastante, né, rapaz? Mas o aproveitamento é bem pouco.
0: Não, aproveitamento é total... Cara, você não sabe, o Ale fenomenal, ele tem umas ideias assim, cara, diferenciadas. É, o que eu posso falar? Tipo assim... É escola do Muriloco, entendeu? É, vem da escola do Muriloco e tal. Mas o Ale fenomenal, ele tem umas verdades no meio ali, né?
20: E amanhã tô de folga. Churrasquinho na brasa, picanha, né? Picanha na brasa.
0: Só na picanha.
20: Linguicinha toscana da Aurora.
0: Uhum.
20: Seleção brasileira vai ganhar 2-1 do Japão.
0: Ah, certo.
20: E é isso aí, vamos que vamos, bora aí.
0: Tá certo, vamos lá, vai. Vamos ver o nosso ET, o nosso ETzinho do Band Coruja.
21: Léo Júnior, meu palpite é: quem ganhar, ganhou. E quem não ganhar, perdeu. É assim que tem que ser.
0: Belo palpite seu também, não? Pelo amor de Deus, não dá pra aproveitar nada, hein, cara?
22: Léo, pelo amor de Deus, Léo! Não dá ousadia pro Davi, rapaz.
0: Por quê, cara?
22: Ele fala uma farmácia, você não entende um comprimido. Aí vem o Muriloco, que é outro maluco, sabe? Aí vem o fenomenal, que só conta mentira,
0: cara,
22: mano.
0: Cara, só tem gente boa no programa.
22: É difícil esse Band de Coruja, viu? Bora renovar esses caras. Esses caras tão, olha, o único que tem aí, ó, é o John Tatu.
0: Ah, não, o John Tatu não tá, ultimamente ele não tá bom. O John Tatu, ultimamente, ele tá de castigo, ultimamente, o John Tatu. Não fale mal dos nossos queridíssimos participantes, que é o Davi e também o Fenomenal, cara. E você também é outro, que tá, não, é outro, que tem que mudar também você aí, ó. Ah, vamos lá. Bom dia, família linda Band FM. Hoje estou na expectativa. Vou levar a TV Zona. Opa, boa sorte. Hoje tem sorteio. Né? Boa sorte aí pra vocês, hein? Fala com mais um doido da Madruga aqui, vai.
23: Sabe nem cantar o hino do Brasil. Imagine. Tá com sono. Mal dele é sono, né? Acho que é sono. Mandei ele dormir.
0: Ô, mano, se quiser também, o Darley, se quiser cantar o hino nacional. Ô, gente, mano, na boa. Agora mudando. Falando em nacional. Alguém tem coragem de cantar um pedacinho do hino nacional pra mim aqui no ar, não? Eu quero ver se vocês são brasileiros mesmo. Se vocês vão torcer pro Brasil. Eu quero ver agora. Eu vou inventar agora. O campeão. campeonato de hino nacional do Brasil, vai! O que vocês acham? Vai ter alguém aí pra cantar o hino nacional? Vamos fazer um campeonato de hino nacional agora. Eu quero saber se tem alguém que se habilita, não precisa cantar todo o hino, porque vai demorar muito. Mas, ó, um pedacinho do hino nacional. Eu vou ficar ligado na letra, hein, cara? Vou ficar, olha que eu vou ficar ligado. Tem alguém que se habilita a cantar um pedacinho do hino nacional aí, por favor? Não, eu quero saber. Vamos lá, vamos ver o que vai rolar aqui, ó. Vamos ver, vai.

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1: Não, mas tudo bem, a gente é Corinthians, beleza, cara. É, não, acho maravilhoso, mas, cara, eu tô falando do hino nacional, entendeu? Hino nacional, velho. Hoje eu tenho que mostrar que eu tenho que mostrar pra vocês quem sabe cantar, ó.
2: Vira do Ipiranga.
1: Ó, eu vou mandar, ó, só esse aqui é um exemplo de pessoa cantando hino nacional, só pra vocês aprenderem, ó.
2: Vira do Ipiranga, do mais plácida, de um povo herói tombado retumbante.
1: Peraí, ô do... Ale, só uma coisinha. Um herói entubado, cara? Peraí, mano. Mas depois... Não, peraí, tá. Continua, vai.
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1: Tá bom, vai.
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1: Aí, ó, mandou bem. Tá. Só errou uma palavra, mas beleza. Aí, ó, foi o Ale Fenomenal. Pessoal do Ale Fenomenal, cara. Chegar nesse ponto, que vergonha. Não é possível. Vai. Fala aí, vamos ver.
3: Bom dia, Léo Júnior. Segue aí o hino nacional.
1: Vai.
3: Ô, Marges Prácido, teu povo heróico, brabo, retumbante.
1: Nossa senhora,
3: teu sol da liberdade, raio tudo.
1: Bosta, hein, cara? Tá ruim. Vai, mais um. Vamos ver quem sabe aqui. Vai.
2: O sol da liberdade, raio sujo. Rabo sujo, quer dizer,
1: dá, né? Pelo amor de Deus. É sério o negócio, vai.
4: Não, 10 vezes o Ale cantando o hino, né? Do que o Alcione.
1: Claro, exatamente.
4: Porque do Ale a gente já espera que vai errar alguma coisinha de nada, né? Agora, se o Alcione canta errado, acaba o mundo.
1: Acabou o mundo. Ó, vá, mais um. Quem sabe cantar um pedacinho do nosso hino nacional? Vamos ver.
5: Ouvira do Ipiranga, mais espacidas de um povo heróico, brado retumbando.
1: Olha isso, ó, que exemplo. Exemplo. Mandou bem. Júlia, como é que é o nome dela aqui? Peraí, vou ver como é que tá o nome dela aí. Júlia, deve ser Juliana, Júlia. É, deve ser. Ô, Júlia, parabéns, hein? Mandou bem. Vai.
6: Bom dia, Léo, e aí, tranquilo, de boa, nego, velho.
1: Vai, canta.
6: É o Baiano Segurança.
1: Vai, Baiano.
6: Tamo junto até às 5 da manhã, no QAP, no QRV total, Léo.
1: Meu Deus do céu.
6: Ô, Léo, e o Brasil é 3-1 hoje, Brasil.
1: Cara, eu falei pra cantar em nacional, velho. Ele tá em outra história aqui. Vai, canta aí, canta.
7: Ô, Léo, eu vou cantar. É o Brasil no jogo da galera.
1: Não, esse não.
7: E jogar Brasil no
1: é peraí, cara. Não é isso, mano.
8: É, e você, meu
1: filho? Ninguém conhece essa música aí. Vai.
3: Fala, Léo Júnior. Bom dia. Segue aí a parte do hino. Ouvir do Ipiranga, margem plácida, de um povo heróico, bravo, retumbante, de um sol da liberdade, raio fugido. Aí, segue aí, Léo, uma partinha.
1: Heróico do brabo, cara, não é brabo, velho. Tá bom, vai. Vamos ver quem mais se habilita a cantar em nacional, vai.
9: Bom dia, Léo. Lá vai um pedacinho, ó.
1: Vamos ver.
9: 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Se teu futuro espelha essa grandeza, terra dourada, entre outras mil, és tu, Brasil, a pátria amada. Dos filhos deste sol, as mães gentil, pátria amada, Brasil.
1: Sensacional! Aí, ó! Mandou bem, gostei, ó. Parabéns, mano, mandou bem pra caramba, hein? Aí sim, ó. Vamos ver aqui, vai. O cara tá cantando nacional de trás pra frente, cara. Que viu? Aqui não é o disco da Xuxa, não, cara. Ó, tá cantando nacional de trás pra frente, ó.
10: Pois. Peraí,
1: isso aí é o nacional do Japão, cara. Só pode, velho.
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1: Meu Deus do céu, gente. Tá falando cantando nacional do Brasil, não é do Japão, né? Vai.
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1: Mas não é inteiro, hein, cara?
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1: Beleza, já deu aqui, beleza. Foi bem, que ele tá cantando o trecho inteiro. Não, é só um pedacinho, mas tá valendo. Beleza, muito bom. Ô, ET, vamos ver se você, pelo menos o ET, né, que vem aqui no nosso planeta e saiba pelo menos cantar em um nacional. Vamos ver.
2: Léo do céu, essas músicas aí estão me dando uma dor de barriga. Só de eu escutar esses hinos nacionais, tá? Olha só, eu sou um ET, meu sistema biológico funciona diferente, mas está me dando uma dor de barriga.
1: Ah, vai então, vai lá pro seu planeta, cara. Fica lá, então, no seu planeta, mano. Ah, meu, vamos aqui, vai. Vamos ver.
3: Tô virando as pirangas barra funda. O Léo Rata Cássio, nossa bunda.
1: Vai se lascar, você vai dormir. Vai se catar, vai te catar lá, vai. Oi.
4: Ouviram oi, pirangas, mas espacita. Vai correr, oi, com prato retubando.
1: Ó, seu, tá bom, o seu cantar está bom, mas só que tá muito alto aí. Eu não sei onde você tá aí, tá muito alto.
5: Doente.
1: Tá muito alto. Mas tá valendo, minha amiga. Obrigado, Carla. Valeu, Carla. Qual é aquela música? Ô, Carla! Oi!
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1: Ai, que sem graça esse aqui, não? Totalmente sem graça. Totalmente sem graça. Oi!
7: É um desrespeito ao patriotismo brasileiro, não saber cantar o hino nacional.
1: Ah, pois é, cara.
7: Isso é uma vergonha, é uma falta de respeito com o nosso Brasil.
1: Não, e outra coisa, cara, na época da escola, antigamente que eu falo, na época da escola, pô, a gente era obrigado a cantar hino nacional. Todo mundo cantava hino nacional. Hoje não tem isso mais, né? Antigamente a gente cantava hino nacional, né? Acho que no intervalo, antes de sair. É no intervalo, antes do intervalo, alguma coisa assim. Putz, era legal, né, gente? O hino nacional, né?
8: Ô, Léo, bom dia. O Alexandre aqui de Itanhaém.
1: Fala, Alexandre.
8: A pessoa não sabe cantar a primeira parte só. Não, bora cantar a segunda parte aí, gente.
1: Tá, mas peraí, cara. Eu não posso deixar também eu cantar a parte inteira, né, velho? Porque aí, né, tá lascado, cara. Aí, se eu começar a colocar tudo no ar aqui, vai demorar muito, né? Mas a primeira parte tá bom, tem uns que tá cantando bem aqui, ó.
9: Todo mundo cantou só a primeira parte, aí vamos de segunda parte. Deitado eternamente, berço esplêndido, ao som do mar, a luz do céu profundo.
1: Ó.
9: Fulgura só Brasil, foram da América, iluminado o sol do novo mundo.
1: Foi bem.
9: Toca a terra mais garrida. Salve, Léo, Fabiano de Barueri.
1: Vai, Fabiano, foi bem também. Vai, ó, dá pra contar nos dedos, cara. Agora, o Muriloco cantando, vamos ver o que vai dar agora, vai.
10: Ó, pessoal, então segurando nos peitos do Léo aí, só a entradinha do hino, que nem todo mundo sabe, né, só quem serviu.
1: Vai.
10: 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E aí começa, tá bom, seus tontos?
1: Cara, depois desse eu vou pro intervalo, eu não aguento. Não, não dá, cara, não dá. Não, já, sem noção esse negócio já, velho. Saiu do controle já, mano. Saiu.

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5: Band FM, bom dia, boa madruga pra você que tá junto com a gente. Última hora, né? Claro, sempre comunicando com você. Eu sou seu amigo Léo Júnior. Seguimos. Esse é o nosso Band Coruja comunicando, como comunicando, velho? Tentando, né? Aqui na sua rádio do seu jeito.

Band FM, Grades do Coração, grupo Revelação, hein? Que nostalgia, né, gente? Que nostalgia! Sempre aqui na Band FM, nosso Band Coruja no ar pra todo o Brasil. Pode chegar que o programa é nosso. O programa é todo nosso. Pode chegar mesmo aqui, ó.

0: você participar com a gente? 11 999919197. Manda lá o seu áudio pra gente. E me conta aí, o que você faz de bom na nossa madrugada? Conta pra gente, conta aí.
1: Olá, tudo bem?
0: Oi. Bom dia.
1: Vamos que vamos pra casa descansar.
0: Tá certo.
1: Ouvindo a Band FM, que é tudo. Beijo.
0: Valeu. Um abraço pra você, viu? Obrigado pela audiência. Tá ligadona na Band FM também com a gente? Deixa eu falar com o Emerson. Fala, Emerson.
2: Esse bolão aí da Copa aí que você tá fazendo aí? O Brasil do jogo aí, o resultado aí?
0: Ah.
2: O que você vai dar pro povo, Léo?
0: Não vou dar nada, cara. Não dou nada aqui, cara. Não dou nada, viu?
3: Bom dia, Léo Júnior, meu amigo. Eu tô aqui na audiência, só ouvindo quietinho. Não mandei áudio, não, viu? Mas tô na audiência.
0: Não, tô vendo que você não mandou áudio nenhum aqui. Pode ficar tranquilo. Vou falar com o Maicon aqui. Fala, Maicon.
4: Bom dia, Léo. Beleza?
0: Beleza?
4: Nada melhor do que começar a semana é esperar 50 minutos pra escutar a voz do Diego Lopes.
0: Claro. Ele é apaixonado pelo Diego Lopes, né, cara? É tanto amor envolvido, cara, que a gente fica até essa, nossa, que amor é esse, né? Ó, dá pra você uma ideia, cara, manda no Band Love lá umas mensagens assim, ó, entendeu? Faz uma mensagem romântica. Ó, tô aqui na Farmácia Popular, na audiência, em Ribeirão Preto. Quem que é você? O Maicon, outro Maicon. Maicon, um abraço, mano! Obrigado pela audiência. 4 e 9, vai começar a hora do Região agora,
5: né? Fala, moleque doido. Padeira aqui dos cafés da Sintonia.
0: Ô, padeirada, é boa.
5: Tô na padaria aqui, fazendo uns pãozinhos aqui, uns brioches, panetone de salgado aqui.
0: Tá certo.
5: Um abraço aí, tamo junto.
0: Tamo junto na madruga. Obrigado pela sua audiência. É nozes, oi!
6: Bom dia, Léo, beleza? Marquinhos aqui, motorista de aplicativo. Eu tava trabalhando até agora, mas vou ter que ir pra casa porque uma filha da mãe entrou no meu carro e tava com diarreia e cagou no banco de trás. Nossa. Que ódio que eu tô. Tchau, obrigado.
0: Caramba, cara. A mãe foi no carro, é mesmo, cara? Tem que voltar pra casa. Se lascou legal, hein?
7: Bom dia, Léo. Aqui é o Pedro de Caieiras.
0: Fala, Pedro.
7: Bom, finalmente, pô, algum locutor falando essa hora na Band FM, porque quando era o Diego Lopes aí, era só o DJ Pendrive aí, pô.
0: Que
7: doido. Valeu, Léo. Bom dia pra todo mundo.
0: Não entendi nada, cara. Cara, na madrugada a gente fala muito. Ó, eu o que vocês. Acho que vocês já se acostumaram comigo, né? Ó, eu entro hora cheia pra lá, toco umas 3, 4, 5 músicas, depois eu falo mais uma hora direto. Depois toco mais umas 3 músicas, falo mais uma hora. Então eu trabalho assim. Eu acho que é até legal também, né? O pessoal tem uma música de vez em quando, né? Oi.
8: Atualização da lista mais gay 2.0. Homem que fala, ai que ódio, bem gay.
0: É totalmente, né, cara? Totalmente. Valeu, mano. Um abraço. Oi, bom
9: fala,
0: dia.
9: Fala, Léo, beleza? Só pra avisar que o jogo aqui no Japão já começou, viu? Brasil 1-0.
0: Tá, calma, cara. Pera, cara. Pera aí, pô. Não é assim também, né? Calma que vai começar ainda. Oi.
10: Arrumou uma briga com a bonequinha, levou um socão na cara e caiu na pista. Região sem dentista.
0: Agora vai!

0: contrário, velho. Vai se lascar você. Vai, fala comigo, vai. Cadê? Caramba. Olha, o Murilo me atrapalhou aqui, ó. Vai.
1: O Japão vai meter 3 tapas na cara do Brasil aí, ó. Região palpitista.
0: Palpitista, boa!
2: Bom dia, Léo, aqui é o Michel de Sorocaba. Acabei fazendo a caminhada, escorreguei, quebrei o braço esquerdo. Região esquerdista.
0: Esquerdista, aí, ó. Vai.
3: E aí, Léo, bom dia.
0: Vai.
3: É o seguinte, Japão 1, Brasil 0. Região japonista.
0: Japonista, caramba, aí eu tô gostando de ver os caras aí. Gostando de ver os caras, vai, vai lá.
4: Região, amante bonequinha, degustador de linguiçinha.
0: 11999919197, vai lá, vai, vai, vai, vai.
5: E aí, Fabinho, beleza, meu querido? Tamo na rua, tamo na pista, naquela correria.
0: Entendi, entendi.
5: Região, bonequista.
0: Tá, Região, o nome que trocou o nome do radialista. Não é, não é. Ó, com respeito ao meu amigo Fabinho, Fabinho, grande amigo meu também, radialista, que já passou por aqui. Mas meu nome não é Fabinho, cara, seu vagabundo. Não é? Ah, viu, volta a vida, viu? Vamos ver mais um, ó, fala comigo, fala comigo.
6: Tô aqui no futuro com duas bonequinhas. Brasil ganhou do Japão de 2-1. Região futurista.
0: Futurista!
7: Vai! Nossa, que quadro legal!
0: Olha o desanimado. Quê, né? Esse aqui é o desanimado da vida. Olha lá. Desanimado de tudo, de tudo, de todos. Olha.
7: Tá no inferno, abraço o capeta, encosta o capeta, né? Região conformista.
0: Conformista, se conforme, vai. Você aí, pronto, pronto, vai.
8: Vai. Bom dia, Léo. Aqui é o Juliano de Carapicuíba. Região. Palmeirão.
0: Ah, quase, vai. Quase, quase, quase, vai.
9: Vai dormir, maconheiro.
0: Calma, calma.
10: Tô aqui no Augusto pegando só bonequinho e fazendo fio terra. Região eletricista.
0: Eletricista. Como é que é? Como é que... Ô, Muriloco. Ô, Muriloco, essa aqui é pra você, ó.
9: Vai dormir, maconheiro.
0: Viu? Tá certo? Tá certo aí, ó. Pra você aí, ó. Caramba, é tão lascado que esse povo. Vai, vai, fala comigo.
10: Vai. Ô, Léo, 2-1 pro Brasil.
0: Ai.
10: Tô aqui no Augusto pegando só bonequinho e fazendo fio terra. Região eletricista.
9: Vai dormir, maconheiro.
0: Ô, que
9: vai
0: que...
9: dormir, maconheiro.
0: Tá bom, tá bom, tá bom. Peraí, vai. Tô aqui fala comigo, Augusto. Vai.
11: Hoje no jogo do Brasil vai ser 3-1. Região, sayonarista.
0: Sayonarista, vai.
12: Ah, eu tô aqui com dores no meu pezinho. Acho que tá inchado. Eu preciso de massagem. Região, massagista.
0: Massagista. Olha isso, gente. Olha lá. 4 horas e 15 minutos.
13: Ô, Léo, beleza? Ô, Léo,
0: vai, Michael, vai, vai.
13: Seja bem melhor que isso, velho. Já vai. Deu, né? Região e buzinaça. Vamos inovar aí, vamos.
0: Tá, você quer agora, quer participar, você quer comandar o programa também? Você quer também fazer parte do programa também? Se lascar, viu? Falar uma coisa, deixa, velho, deixa, velho. Oi.
14: Fala, Leozão, bom dia.
0: Bom dia, bom dia.
14: Eu sou Estevão aqui de Tangará novamente.
0: Tangaraca, olha
14: ouvindo
0: isso.
14: Ouvindo Band FM, 2 da manhã, isso aí. Planejando aula. Ah, e outro, Brasil e Japão hoje, hein?
0: Ah,
14: 3-2 para o Brasil. Bora, Brasil!
0: Falou, valeu, valeu! Oi, oi, oi!
15: Entre batata, cenoura e cebola, tomate e pimentão, região, saladista.
0: Saladista! Vai!
16: Toda vez que esse Marco manda o áudio no, na Band, sai cheio de bosta no meu rádio.
0: É,
16: dá vontade de dar 2 jabs na cara dele. Região, fugilista.
0: Ah, tá vendo? Tá, nem todo mundo gosta do Michael, cara. O Michael seria legal se ele não falasse essas coisas, cara. Tá, deixa acontecer, mano. Deixa acontecer. Aí, aí eu colocaria no ar legal. Mas também o cara vem com umas dessas. E ouve umas dessas também, né? Olha lá. Também ouve umas dessas, vai.
17: Bom dia, bom dia. Saí agora pra fazer aplicativo. Pra depois assistir o jogo do Brasil. 2-1 Brasil. Região. Uberista.
0: Uberista. Agora é outro aqui que fica defendendo o Maicon agora. Agora tô lascado de vez agora. Tá só, só figura. Olha lá, o Pedro Rocha é o cara que defende. Ai, defende. Te lascar você também. Você e o Pedro Rocha. Você

0: Sei o Maicon, na verdade, né? O Pedro Rocha que eu tô falando.
1: Tangará é perto de Tangamandápio?
0: Pode ser.
1: Região chavista.
0: Tangamandápio, cara. Tangamandapianos, lembra? Vai.
2: Mais um pra lista dos mais gays do ano, hein?
0: É, o mais gays do ano. Maicon é o primeiro deles.
2: Rapaz que taca a pedra na lagoa e levanta a patinha de trás. Muito gay também.
0: Outro defensor do Maicon aqui, ó. Olha lá. É o Edinaldo Plástico. Ô, Plácido, vai.
3: Tô rindo pra caramba do quadro do Região. E já vou rir mais do buzinaço. Ai, meu Deus do céu. Acaba com esse quadro, Léo.
0: É. Isso que eu falo, eu não ligo pra torcida, não. Ó. Todo mundo gosta do momento do buzinaço aqui. Todo mundo gosta, cara. Quer ver? Vamos ver. Deixa eu ver, tem que escolher um áudio aqui, ó. Buzinasse daqui a pouco, 4h30 da manhã.
4: Que bosta de quadro, hein?
0: Olha lá. Só... Aí começou os caras, né? A panelinha agora.
4: Fala de Região e buzinaço. Não legal. Sabe desenvolver, que merda, hein?
0: Parabéns pra você, cara. Parabéns. Senta aqui, faz o seguinte, senta aqui no meu colinho, senta aqui. Isso. Senta na pontinha, pronto. Deixa eu fazer um carinho em você, tá? Vou fazer um carinho em você pra você ficar mais calminho. Ô, Maicon, senta aqui no meu outro. Senta no outro colinho meu aqui, vai. Vai você, senta aqui também. Senta. Isso, os dois, tá? Ficam juntinhos aqui pra fazer carinho em vocês. Isso, pra vocês dar uma melhoradinha, tá bom? Hoje eu quero. O que vocês acham? Acho que fica até melhor assim, né? Aí. 11 999919197.
5: Oi. Os caras reclamando disso em plena 4h20 da manhã, pô.
0: Pois é.
5: Aí é o Maicon, roteirista.
0: Não, ele vai virar um programador musical já, o diretor do programa, né? Diretor. Tô ouvindo agora os diretores do programa.
6: Ô, Léo. Pode continuar com os quadros aí, os quadros é da hora. Os caras ficam lá na concorrência até uma hora dessa, quando chega aqui vem criticar você.
0: Aí, ó.
6: Seja você mesmo, rapaz.
0: Pois é, mano, pois é.
6: Seja você mesmo, não dá ligação pra essa rapaziada aí, não.
0: Falou bonito, é isso,
6: cara. Tá da hora.
0: É isso que eu tô falando, cara, é isso que eu tô falando. Vai, vamos ver, mais um.
7: Vou assistir o jogo do Brasil de manhã, de tarde e à noite, que é o Brasil que tá na pista. Região Exista.
0: Exista. Boa, boa, boa.
8: Bora, Léo. Bom dia, bom dia, bom dia. Tio Paulinho por cá. Na puxada do papel higiênico do Robocop, meu. Ótimo e abençoado dia a todos. E ó.
0: Caramba, papel higiênico do Robocop.
8: Ó, ó, é hora de acordar, meu.
0: Olá. É, tá vendo? Daqui a pouquinho vamos começar o nosso buzinaço. Vai, já tem o nosso buzinaço aí.
9: Fala, Léo, fala, Léo. Aqui é o Underground de Portugal. Pra esse ouvinte aí que quer se intrometer na rádio, querendo fazer o programa aí, querendo mandar.
0: É.
9: Região. Otarista.
0: Otarista. Vai, mais um aqui, ó.
10: Região, causista.
0: Causista, é, causista mesmo, tá desse jeito, gente, vai.
11: Ô, Léo, o seguinte.
0: Ah.
11: Faz que nem o Diego também, às vezes você vê os áudios e finge que não vê.
0: É, pois é.
11: Não dá ideia pra esses tanga frouxos não, cara, que critica.
0: É, não.
11: Manda chupar prego.
0: Vai chupar prego, viu, gente? Essa é a minoria que fala. Ó, é assim, gente. Daqui a pouquinho a gente vai num quadro, fica um tempo num quadro, depois a gente muda, o outro vai pra outro quadro. É assim, cara. Agora, você quer fidelizar a audiência? Meu amigo, você quer fidelizar a audiência? Então você tem que manter, cara. Ó, vamos supor, eu vou dar um exemplo agora. Agora vou dar um exemplo pra esses tanga frouxos aí que tá falando. E se o Jornal Nacional, aquela musiquinha tananana, e se eles trocassem aquela música e colocassem outra música no Jornal Nacional? Quer dizer, eles iam perder muito, né? Porque é uma música que há anos dá certo, aquela musiquinha. Eles trocaram só o jeito que se toca lá, né? Só tocaram o ritmo, né? Ou manteve o ritmo, mas a letra é a mesma. Então, gente, é isso. Time que tá ganhando não se mexe. Essa é a verdade. É isso que eu tô falando pra você. É isso. Então não adianta, assim, trocar uma coisa do nada e colocar outra, assim. Não é legal, né? Então a galera tá acostumada com o negócio. Vamos manter o negócio. É isso, gente. É isso.
12: Foi na barbearia. Região, o visagista.
0: Visagista. Vamos lá, mais um aqui. Lucas, fala, Lucas.
13: Tava aqui trabalhando e tropecei. Região, muito gay.
0: Muito gay. Vai.
13: Fala, Léo, beleza? Ô, Léo, fala pra esse tanga frouxa aí fazer o seguinte: ir atrás do Vinícius Júnior lá em Madrid pra ver se ele dá pra eles o que ele deu pra Virgínia, que arrancou até o dia o deal dela fora. Região, o transista.
0: Ai, vai.
14: Olha, Júlio, o Mike Cagão falou que pra não dar briga entre o seu Diegão, ele vai tatuar o rosto do Diegão do lado direito e o seu rosto do lado esquerdo no bumbum dele. Pronto,
0: vai ficar bonito os dois, velho.
14: Que é que doa bastante. Região masoquista.
0: Masoquista, vai.
15: E aí, Léo, bom dia. Esse Mike aí só reclama, mano. O cara tá carente, ele só quer conversar com o locutor.
0: É, então.
15: Caramba, hein. O cara tá carente, arruma uma mulher, pô.
0: Tá, mas daí senta no nosso colinho aqui, pronto, acaba a carência, ó, mais um que vai fazer, quer ver? Olha, esse aqui eu já sei.
16: Te aperto bem gostoso, subo e depois eu desço, região, ascensorista.
0: Ascensorista, olha lá. Vamos lá pra mais um, fala comigo, velho.
17: Ele é do interior... Bragança Paulista, região linguicista.
0: Linguicista, os caras gostam, né? Ele vai igual, meu Deus do céu, ó.
18: E aí, Léo, beleza?
0: Beleza, como é que
18: rapaz,
0: tá?
18: Rapaz, pra se dar com louco, tá na profissão certa. Regis, radialista.
0: É, pra lidar com louco, ele tem que ser louco também, né? Tem que ser um pouquinho louco, né? Por aí.
19: Ô, Léo, bom dia, meu herói.
0: Bom dia.
19: Kleber de Santo André.
0: Fala aí, Kleber.
19: Não fica se explicando pra louco, não, pai. Como dizia o Racionais, não joga pérola aos porcos, irmão. Joga lavagem, eles preferem assim. Oh, ele dá piolhagem. Região, racionalista.
0: Foi sensacional essa, cara. Foi sensacional. Boa.
20: Leozinho, meu amor, você é ótimo. Momento região show. Buzinaço ótimo.
0: Aí, ó.
20: Esses balacabados aí só estão com inveja. Porque você brilha.
0: Tudo invejoso.
20: A escuridão não gosta da luz.
0: Tá vendo só? Aí, ó. Mandou bem. Obrigado, pessoal. Obrigado, minha amiga. Agradeço pela sua mensagem comigo aqui. Obrigado, viu? Vamos ver mais um aqui. Vai.
21: Fala, Léo, beleza, Josivaldo de Barueri.
0: Fala, Josivaldo.
21: O Regis entrou numa empresa de manobra, só dando ré no quibe. Região manobrista.
0: Manobrista, manobrista. Os caras já pegou o esquema do tema aqui do nosso quadro, né? Isso é legal, vai.
22: Ô, Léo, você brilha. Deixa eu ver teu pisca-pisca.
0: É, você vai ver meu pisca-pisca.
22: Isso,
0: aqui,
22: não,
0: ó.
22: Não dê bola, seja você mesmo.
0: É.
22: Seja você. Solta essa borboleta dentro de você.
0: Tá, você quer vir soltar? Quer ver? Ou você quer que eu vá até aí, velho? Vamos ver aqui, mais um, vai. Oi.
23: Região olha pra lua, Léo, e acha que é um artista. Região astronalista.
0: Nossa senhora, velho. Muito boa essa, aquela foi muito boa.
24: A melhor rádio da madrugada. Gerson Leozista.
0: Peraí, cara, Gerson não, pô. É Região Leozista. Ai, cara, 11999919197, vocês não tem o que fazer mesmo, mas só pode.
25: Ô, Léo, bom dia.
0: Bom dia.
25: Nós já pegamos o esquema do programa, região, esquemista.
0: Esquemista, pronto, pegou mesmo, cara, pegou mesmo. Vamos lá, fala aí comigo, fala, Maicon.
26: Ô, Léo, o quadro do região, você acha top, então? Por que você tá forçando a risada, então?
0: Ué, a gente força a risada, é normal. Quer forçar a risada? Vamos forçar então? Vamos forçar? Esses caras não tem jeito. Vai. Cara, comigo é assim. Vamos nessa. Não tem jeito.
27: Bom dia, Léo.
0: Todo
27: esse povo tá reclamando de tudo.
0: Como reclama, viu? Ô, minha amiga do céu. O povinho que reclama. Não é todo mundo, é alguns. É meia dúzia só, né?
27: Tá com asfalto, com enxadão de borracha pra ver se cola.
0: Ah, esse precisa. Um enxadão de borracha daquele jeito. Grandão e grossão. Vamos ver se ele vai gostar.
28: O Brasil vai ser campeão dessa Copa, região accionista.
0: Accionista. Ah, vai, viu, minha amiga? Vai sim, tomara, hein, olha.
29: Bom dia, Léo. É os paneleiros do Diego que fica reclamando, tá com saudade dele. É, por que não vai dormir na cama dele? Bom dia pra nós.
0: É, cara. Já já ele tá aí, já já o Diegão tá chegando na parada aí, daqui a pouquinho, oi.
1: Ah, esses caras é igual o Neto, só sabe reclamar, Região, comentarista.
0: Comentarista.
2: Vai. Leozão, acabei de voltar da biqueira ali e fiz o traficante de vítima. Região petista.
0: Petista. Ai, gente do céu, 4 horas e 27 minutos aqui no nosso Bandicoot. Hoje é 4 e 20 já? Eu não acredito.
1: Esse povo reclama demais. Não dá bola pra eles, não. Marcião, motorista.
0: Tá bom, tá valendo. Tá valendo o seu, tá valendo.
3: O Palmeiras é o primeiro campeão mundial. Região piadista.
0: Piadista? É, essa foi boa também,
4: hein? Isovão, bem grandão, o nome dele é Bob.
0: Ih, rapaz. É umas coisas aleatórias que a gente encontra aqui nos áudios, tá, gente?
5: Como é de Jair, fácil de confundir com o João do caminhão. Valeu, Léo, você é louco, você tá gabaritando, mano. Pra mim, você é o melhor. Forte abraço, Quelão por cá.
0: Quelão, valeu, um abraço. Fala comigo, bom dia.
6: Será que falta muito tempo pras 4h30 pra começar a hora do buzinaço? Região buzinista.
0: Buzinista. Vai começar já já, vai começar daqui a pouquinho. Léo, qual o nome dessa música de forró que tava tocando de fundo? Puta, velho, tanta música que toca de fundo aqui, velho. Olha, é tanta música que a gente toca de fundo aqui, meu amigo, eu vou te contar uma coisa, viu? Mas vou dar uma olhada aqui pra você. Oi.
7: Bom dia, Léo. Elias de Floripa. No Rio Grande do Sul, só existe um campeão mundial, que é o Internacional. Região, pega no meu dedo.
0: Tá bom, tá certo. Mandou bem, mandou bem. Vai a última pra fechar aqui.
8: Bom dia, Léo. É o Bebê de Guarulhos. Você sabe de uma coisa que eu faço? Eu guardo a cobra na minha boca.
0: Ah, Dali, você sai daqui, você. Ah, vai dormir, vai. Pelo amor de Deus. Essas horas da madrugada, eu não acredito nisso,
9: velho. É isso aí, Léo. Mete a boca nesses caras mesmo. Mete a boca sem dó.
0: Pode deixar, pode deixar.
10: É, Léo, esses puxa-saco do Diego, esses fiofó de apertar a linguiça. Beijão. Piadosista.
0: Ai, ai, ai. Tá, vamos lá, vai. Vamos nessa, vamos começar o buzinaço. Vamos começar logo esse buzinaço aí. Vamos lá. 4h29 da manhã, 4h29.
30: Olha só quem tá chegando pra cantar com a gente.
0: 11999919197. Vai, começou o nosso buzinaço. Começou agora.
31: Eu acho que o Brasil perde esse jogo de 2-1. Região pessimista.
0: Aí, ó, pessimista. Agora começou o nosso buzinaço. Quem quer buzinar aí, já manda o seu áudio, começa os seus áudios aqui pra gente. Manda aí, fica à vontade. 11 99919197. Bora mandar os seus áudios aqui, já começa. Daqui a pouquinho vai começar o Band Bom Dia. Já tem Band Bom Dia, daqui a pouquinho. Quem que tá mandando mensagem aqui? Vai lá aí, vai.
32: Aqui é o Júnior da Marola. Vai, buzina.
0: Valeu, rapaz. Valeu. Os primeiros buzinaços aí, ó. Vai. Vamos ver.
33: Tem uma turma que gosta só de encher linguiça. Região sadomasoquista.
0: Sadomasoquista. Valeu, vai. Já começou, hein? Já começou o nosso buzinaço. E não é só caminhoneiro. Tem de tudo aqui, tem de tudo. Até empilhadeira, bibi e assim vai, vai.
34: Bom dia, Léo. Pé de pano da madrugada. São José do Rio Preto. Região. Pé de panista.
0: Pé de panista, mas tá bom, tá valendo. Vai lá.
35: Aê, Léo Júnior. Tá difícil, né? Vamos que vamos. É pra Band. Não ganhar mais não, é Band.
0: É Band, é
35: Band. Patrícia, fala comigo. Olha a buzina.
0: Ó, ó. Esse é o meu parceiro velho do lixo. Sai, cachorro.
36: Bom dia, Léo. Bora que bora. Galera da verdura.
37: Eu também.
0: Ó. Quem é que quer verdura aí? Fala. Vai, vai. Fala comigo.
38: Ô, Léo, tu não ligou pra Sheila hoje?
0: Quem Sheila? Quem que é Sheila, cara?
38: O chifre dele que ele ganha mais. Ô, Léo, tu não ligou pra Sheila hoje?
0: Quem que é Sheila, cara? Meu Deus. Ela, o outro fala, fala, mas participa, né? O Moriloco, ó. Fala comigo!
11: Pô, Léo, cheguei atrasado pro momento região, mas ah, tá, vou deixar aqui, ué.
0: Tá valendo, tá valendo. Então,
11: vou indicar um profissional aí pra pessoal que tá com dorzinha de ouvido aí, de tanto escutar essas ladainhas do fenomenal, não, ou se não tá com o narizinho escorrendo também, de tanto cheirar essas paradas loucas aí, como o de louco cheira, ou até por causa da garganta também, a garganta doendo aí, de tanto comer o macarrão estragado do Davi.
0: Nossa senhora.
11: O profissional é o Região, otorrinolaringologista.
0: Otorrinolaringologista, caramba, ó. É uma desenrolar a língua aí, ó. 4h32, gente, 4h32.
12: Palmeiras, primeiro campeão mundial, Região, certezista. Ó,
0: agora é um buzinaço.
12: Quem concordar é corno.
0: É, você que é um corno que tá atrasado, cara. Aqui é o buzinaço agora é o buzinaço.
13: Bom dia, bom dia, bom dia, Léo. Se o Diego Lopes mandar um áudio agora aí no programa, panelinha feia da água, hein? Você tá doido? Vamos acelerar a muriçoca.
0: Buzina. Vamos lá, vamos lá. Buzinou, vai.
14: Fala, Léo. Anderson aqui em Portugal, na empilhadeira.
0: Ó, as empilhadeiras aí em Portugal, cara. É isso que eu tô falando.
15: Bom dia, aquela por cá. Chama na buzina.
0: Aê, ó.
4: Que zovão, bem grandão, o nome dele é Bob.
0: Sai pra lá você, cara, pelo amor de Deus. Só esses caras, só atrapalha. Outro, vai.
15: Cala sua boca! Tô participando de dó dessa sua cara de nerd aí! Por mim, esses quadrinhos vão pra casa do velho do lixo!
0: Você vai se lascar pra lá, vai!
16: Fala, Leozão, bom dia! Bora pra mais uma semana, Léo?
0: Bora, vamos começar!
16: Uma semana abençoada aí, um bom trabalho aí!
0: Isso!
16: Vamos lá pro buzinaço, vamos?
0: Aê, cara, é isso! Aqui é diferenciada essa buzina aí,
17: bom dia, Léo. Eu não tenho carro e nem tenho moto, mas eu tenho buzina. Bibi, fofó.
0: Tá bom. Tá beleza. Tá valendo. Tá ótimo. Oi.
18: Diego, cadê você? Nós estamos aqui pra te ouvir.
0: Daqui a pouquinho. Daqui a pouquinho, você vai dar um beijo no Diego. Já ele chega aí, calma aí.
19: Porque o bicho dela, mas é um moelho.
0: Vai, fala comigo aí. Ó. Aí, gente.
20: Bora, é dia de jogo, Brasil 2-1. Chama na gachanga. É Rio, motorista carreteiro de Vitória da Conquista na Bahia.
0: Aí, alô, Vitória da Conquista. Tá ligado na Band FM. Bom dia pra vocês aí.
17: Acho que o pessoal tá querendo ouvir minha voz, mas eu já tô em casa descansando.
0: Chega por
17: é
0: hoje.
17: É o seu vizinho que quer comer meu cu, menino. Olha lá. Seu vizinho que quer comer meu cu. Essa é boa.
0: Não, essa é boa. Valeu, Sheila. Um abraço pra você, Sheila. Quem mais? Fala comigo, vai.
21: Bom dia, Léo. Buzinaço da colhedora de cana-de-açúcar.
0: Buzina aí, cara. Aê! Ai, gente do céu, agora vamos finalizar o buzinaço. Que é rapidinho as buzinaços. Não é um quadro grande, joativo, como falam por aí, sabe?
22: A buzina aí é o buzinaço do pessoal aí da Uber.
0: Ah, que nojo, para com isso, pelo amor de Deus, tem vergonha na cara, velho. Acabou o buzinaço, acabou, gente, foi por hoje o buzinaço, não foi tão aquela coisa, mas beleza. Vamos ver, vai mais um pra finalizar aqui.
17: Bom dia, velho do lixo. Nossa, agora quando eu escutei você falando, beijo pra você. Manda um beijo pra vovó do sexo.
0: Verdade, vovó do sexo sumiu, né? Vi ela esses dias. É, mas tá valendo, um abração pra ela aí. Bom, gente, acabou o nosso buzinaço. 4h32, 9h36. Vamos ver aqui, ó. Final de programa, sempre tem uns doidos aqui, uns malucos, né? Uns caras falando umas coisas. Vamos ver.
1: Acabou o buzinaço, né? Oh, aleluia! Alabassurianda, canta alabastanha.
0: Olha que vagabundo. Você é um maior vagabundo, cara. Você tá na minha lista de novo. Junto com o Maicon e o outro lá também. Uns 4 ou 5 aí, ó. Uns 4 ou 5 aí, velho. Ah, vai se lascar. Oi.
2: Ô, Léo, bom dia.
0: Bom dia.
2: Só pra esclarecer pro pessoal, o papel higiênico do Robocop aí é a bobina de aço.
0: Bobina de aço, vem cá.
2: Mas não perder a oportunidade, tome.
0: Bobina de aço, essa foi boa. Legal.
3: Que acha que eu sou louco?
0: Olha que acabou, buzina.
5: O Léo pede pano.
0: Que acabou o buzinaço, hein? Tá bom, gente, acabou, tá bom demais. Tá bom, buzinaço. Beleza. Agradeço, hein? 4h37, bom dia, Léo Júnior. Tô aqui, ó, ligado na Band FM, dando muitas risadas. Meu nome é Cláudio Mir. Ô, Cláudio Mir, aquele abraço a você, amigão. Tamo junto aí. Ó, a Cíntia do Santos Manuel, ela é de Diadema, gente, Diadema, ela falou 1x0 pro Brasil hoje, 1x0 pro Brasil, tá certo, aquele abraço, minha amiga, valeu!
6: E aí, Léo Júnior, Cristiano de Osasco, indo pra mais um dia de trampo, Deus abençoe todos aí, tamo junto.
0: Nossa, nossa, nossa, fala, Muriloco, o cara mais retardado aí de Sorocaba, vai!
7: Olha, você tá ciente que eu declaradamente detesto esses quadros, né? Ah. Mesmo sendo o pai do quadro do Reajão.
0: Ai, o pai do quadro.
7: Mas eu também detesto esses ouvidos. Então, por mim, bloqueia esses caras. Vai, bloqueia, Léo, bloqueia o som de Leno do Brega.
0: Caramba, cara. Já pensou, mas começar a xingar os caras ao som do Leno do Brega, cara? Seria sensacional essa, não seria? Nossa senhora, vai.
8: Ô Léo, meu buzinaço vai em comemoração que eu tô indo amanhã ver minha mãinha lá em Minas, Uberaba.
0: É mesmo?
8: Inclusive quero que você mande um abraço pra ela, dona Malvina.
0: Ô, dona Malvina!
8: E manda um endereço daí que eu vou trazer um redondo pra você, hein? Lá vai meu buzinaço aí.
0: Vai lá, vai, traga o redondo. Meu Deus do céu! Ela falou que vai trazer o redondo. Tá bom, queijinho.
9: Ô Léo, Brasil hoje tem que ficar ligeiro com o ataque do Japão. Eles vão vir com um ataque em Jota. Jaspion, Jiraiya e Giban.
0: Caramba!
9: Segura esse ataque, Léo!
0: Caramba, Jaspion, Jiraiya. Já fez. São os melhores, cara. São os melhores.
10: Ô, Léo. Ele tá falando da Sheila, pô. Você não ligou pra Sheila, não? A Sheila, meu saco.
0: É muito sem graça, né? É muito. Mas vai ser sem graça. É muito sem graça, pelo amor de Deus. Que é? Vai ser sem graça assim lá não sei aonde, cara.
23: O moça que vai dar o redondo. Se puder dar pra mim também, eu também gosto. Ah, eu sou gosta. Aqui de Minas, adoro um queijinho.
0: Aí, ó. Ele gosta do redondinho, mas o redondo dele é diferente, viu, Sheila? Ó. O redondo dele é diferente, tá? É bem diferente, viu?
24: Até que reclama do buzinaço é porque não tem buzina. Faz igual o Uber aí. Solta pelo caneco.
0: Vai.
25: Bom dia, Léo. Bom dia. Jairo de Mogi Guaçu.
0: Grande Jairo, valeu. Obrigadão pela sua audiência. Galera boa. Participando aqui no nosso WhatsApp. 11 999919197.
26: Desculpa, parece meio ansioso. Mas já tem alguém bebendo! Porra!
0: Que coisa é essa que eu vi, cara? Meu Deus, só tem louco, cara. Só tem retardado essa hora final de programa. Gente do céu, como é que pode uma coisa dessa?
27: Ô, Léo.
0: Oi.
27: Eu ontem, Léo. Falei com você, velho. As viúvas tá tudo aí.
0: É, pois é, as viúvas tá tudo aqui presente, né? Bom dia, Léo! Eu também gosto de um queijinho. Ah, não, quem não gosta de um queijinho? É uma delícia, né, cara? É uma delícia.
28: Ô, Léo! Carlos de aplicativos, é o Carlos aqui do aplicativo de Santo Amaro.
0: Fala, ei, Carlos.
28: Fala aí. Esse cara tá falando que o Uber não tem buzina, deve ser taxista corno, viado.
0: Ai, caramba. Chocó!
25: Ô, Léo, mas você não soltou o outro que era o bom, da buzinada. Como é que vai fazer? Bom dia.
0: Bom dia. Bom dia, bom dia.
25: Negócio de Raposo do Tavares, chegando em Presidente Prudente.
0: Valeu, amigo, aquele abraço a você. Boa volta aí, cara. Boa volta, ô, no seu. Não sei onde você chegou aí, mas tá valendo, tá valendo.
4: Ó, Léo, pega no mel. Aí, foi piedade no ar aí, ó. Aquele buzinaço pra nós.
0: Valeu, parceiro, tá bom, tá bom. Aí, ó, aí, ó.
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0: Bom dia pra você, Léo Júnior. Aqui o Edson. De Uberlândia, Minas Gerais. Folga de hoje, da madrugada. Estarei de volta às 18 horas de hoje. Caramba, hein? Então tá bom, mas vai ficar sempre ouvindo a gente aí. Isso é importante. Obrigado pela sua audiência, maluco. É nozes, oi.
11: Leozão, ó, já tá tudo organizado aqui na sua casa. O churrascão vai rolar hoje, que hoje é Brasil macetando japonês. Leozão, joga sua fraldinha no meu colo aqui.
0: Sai daqui, ó, vai se lascar.
11: E uma boa sorte aí pro Brasil do Edson Arantes.
0: Sai daqui, ó, vai dormir, vai. Nossa, ninguém aguenta o Murilouco, hein, cara. Puta que... Olha, ó, já tá aí falando um palavrão aqui já. Vai.
12: E pra ajudar, queimou a buzina do Fiat 147. Que... Barbaridade.
0: Queimou a buzina do cara, mano. Ai, gente do céu, cambô. Esse, olha, vou falar pra um já foi quase preso por causa do da buzina na rodovia. Esse queimou a buzina do Fiat 147. Tamo lascado mesmo.
13: Ô, Léo, bom dia.
0: Bom dia.
13: Você é amigo do Redondo aí? Se ele der o Redondo, quem é que segura o queijo?
0: Ah, cara, você pode segurar o queijo, dar o Redondo também, fica à vontade. Você pode estar junto também, tá? Aí é você que escolhe.
11: Léo, hoje nós vamos comer sushi. Sushi no almoço. Hoje é sushi.
0: Hoje é o dia, cara. Hoje é o dia de comer sushi, é verdade.
11: Léo,
0: verdade.
11: Parabéns a hora que o Diegão chegar aí. Se ele chegar com a perna aberta, um lado é o Maico, o outro é o Edinaldo Plácido, que tá agarrado ali no grão dele.
0: O tempo inteiro, né? É verdade. Ai, ai, ai, gente, vocês não tem jeito, hein?
14: Olha, Júnior, oi. Que me deixa indignado, que ficou matutando minha cachola. É tanta gente boa da cabeça internada no hospício. E esses loucos aí, Muriloco, Davi Motosserra, e ela é fenomenal, surto pra rua aí. Isso é um perigo pra sociedade, né?
0: Verdade, verdade, verdade. Vamos lá, fala comigo!
15: Aí, Léo, aqui é o Mário do Japão, hein? Vou falar uma coisa pra você, eu tô torcendo pro Brasil, né? Tô morando aqui no Japão, tô torcendo pro Brasil. E eu quero que o Brasil ganhe do Japão, porque aquela vaca da primeira-ministra...
0: Ô, que isso? Ô, meu Deus do céu, calma, gente, calma. Que isso? Olha, se deixar, o povo fala, mas calma, gente. Tenha calma, por favor. Você quer sentar no colinho também? Você quer sentar no colinho? Quer ficar tranquilo? Por favor,
11: velho. Ô, Léo, pergunta pro caipirão aí se ele gosta daquele queijinho de palito. Que nós tem um aqui, viu?
0: Ó, queijinho de palito.
16: Bom dia, Léo. Aqui é Rodrigo de São Bento do Sul, Santa Catarina. Vai o buzinaço aí.
0: Tá bom, tá valendo, seu buzinaço. 4 horas 45 minutos. Oi, fala aí, ô caipirão.
11: Léo, não que eu goste de fofoca.
0: Ah,
11: eu,
0: tá bom.
11: Eu não sou totalmente contra
0: eu
11: isso.
0: Sei,
11: né?
0: Eu sei disso.
11: Mas saiu um boato aí ontem que o Diego tava apanhando a mulher. Né?
0: Olha, gente.
11: Eu fui ver o que tava acontecendo aí, que não sai de sacanagem.
0: E você não querer sabendo, né? Tá.
11: Essas coisas, né? Ah, na verdade era uma caixinha que ele pôs, né?
0: Ah.
11: E aí colocaram lá assim. Ai, que saudade de você, meu tio. Tiozão gostoso.
0: Nossa, os caras, velho.
11: Todo mundo sabe, né? Foi a Jessiquinha que mandou, mas quem leu foi a personal.
0: Ah, personal.
11: O Diego tá lascado agora. Não pode pedir mais nada pra personal, né?
18: Vai pedir lá pro tiozão gostoso. Vai lá pedir.
0: Ai, lascou, cara. Lascou.
11: Ai, enfia esse palito no seu rabo, animal. Ouve o Valdecinho ele, ó.
0: Ai, gente, eu falava. Coitado do Diegão, deixa o Diegão, cara. Puta, os caras sabem. Ô, gente, aqui é um programa que todo mundo sabe tudo que acontece, cara. Como é que pode, velho? Você dá um respiro, todo mundo tá sabendo aqui, ó. É sempre assim, ó lá, o Região chegou atrasado, Região.
15: Ô, Léo Dias, tô chegando aqui na Augusta. Avisa aí os motoristas de aplicativo. Se eu encontrar com algum motorista de aplicativo, eu vou dar 3 tapas do lado da cara de cada um.
0: Olha
15: Região,
0: aí.
15: Taxista.
0: Olha, isso é o Região. Você viu o Região aí, ó? Silva, oi Thaís, tudo bem? Já chegou por aqui também, mandou sua mensagem, obrigado viu Thaís, tamo junto na madruga. Já já tem Band Bom Dia, já já o Diegão tá chegando, já tá o Homem Vinheta tá chegando, toda a sua equipe pra começar o Band Bom Dia, depois tem a Hora do Ronco e segue a programação da Band, olha.
1: Bom dia, Diguinho, você tá bom? Como você tá?
0: É, valeu, cara, valeu, mas sou outro sem graça, né? Achando que eu não, achando que ele tá falando, é cada uma que acontece, né? Vai, fala aí comigo.
28: É, Leozão, hoje, segundona, dia de jogo... Bora pescar? Eu levo a isca e você leva a vara?
0: Beleza, pode deixar. Vamos pescar, eu levo a vara e ainda já enfia a vara em não. Envia não. O seu... Tá bom? 11 999 919 197.
2: Bom dia, Léo. Atrasada. Pela segunda. Beijo.
0: Imagina. Tá atrasada nada. Importante que você tá aqui falando com a gente. O vagabundo do Edinaldo Plácido aqui, vai.
3: Um vinheta é outro. 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Todos os personagens têm a mesma voz que o Pidonço.
0: Agora ferrou. Agora ele tá pegando no pé do homem vinheta agora. Agora lascou. O que eu faço com essa gente, cara? O que eu faço com esse povo? Fala pra mim, cara. Os caras não gostam de nada, cara. Meu Deus do céu. Ó,
6: reforçando a minha aposta. Se o Brasil perder, eu vou dançar de cuequinha. Numa live no Instagram do Otário, do Léo.
0: Otário é você,
6: cara. E se perder, ó, de brinde. Aí eu vou tirar uma foto peladão, igual do Vampeta.
0: Daí você vai fazer o quê? Você vai colocar no seu Instagram aí, seu vagabundo. Faz uma live ainda pra todo mundo assistir ainda. Quero ver se você tem coragem. Não, você tem coragem. Eu sei que você tem coragem.
17: Ô, Região, você falou o que vai fazer o quê com os motoristas de aplicativo, mano?
0: Ah lá.
17: Você é louco, é?
0: A briga.
17: Sabe que nós estamos muito mais do que vocês, ô Santos, sem corrida.
0: Ó, seu sem... Caramba, chamou pra briga. Agora ficou sério. Cara, viu? Chamou pra briga, agora ferrou, velho. Seu sem corrida, nossa! Cara, se eu fosse você, cara, eu não deixaria barato. Falar uma coisa dessa, cara. Chamar o cara seu sem corrida, isso aí é pior que um palavrão, cara. Lascou total. Ó, seu sem corrida. Meu Deus do céu. Meu Deus.
17: Tadeuzinho. Ô, Tadeu. Mas que coisa. Tadeu, rapaz do céu. Não é o Tadeu ainda. Não é o Tadeu. É ele. É o incrível, aquele que amanhece de madrugada. É o Leozinho. Oi, Leozinho. Quer ver o meu pintinho?
0: Sai daqui você também. Ah, pelo amor de Deus, cara. Vocês não têm vergonha na cara mesmo, hein? Vocês não têm vergonha na cara.
19: Arroba Léo Júnior e Z.
0: Isso. Segue nós lá, mas não é pra colocar nada lá, hein? Por favor, hein? Colocar live pelado lá, vai nessa. Esse é o nosso Instagram, Léo Júnior e Z. Vamos ver. 11 999 919 19. Isso é tudo vagabundo, esses caras aqui.
20: Todo mundo sabe, né? Todo mundo achando que é mulher. Lógico que não. Quem mandou essa mensagem da caixinha lá do Instagram do Diegão foi o Edinaldo Plácido, né?
0: Foi o Edinaldo sempre.
20: Saudade, tiozão. Quem que é? É ele.
21: Vai. O Léo Júnior. Fala pra ele que uma corrida que eu fizer é a 5 que ele faz de manhã de R$7.
0: Olha!
21: Região, taxista.
0: Caramba, cara! Ó, se eu fosse você, cara, eu não deixaria barato, mano. Eu não deixaria barato, cara. É briga. Agora rolou briga aqui no programa. Rolou briga agora. Agora quero ver.
22: Fala, Léo Júnior. Bom dia. Você ganhou uma bicicleta da Xuxa. Aí eu queria saber se a Xuxa manda pra você ou se Xuxa traz. Aqui é Pouso Alegre. Um abraço aí, Léo Júnior.
0: Não, mas você tá acostumado com isso já, né, cara? Eu deixo pra você. Você já tá mais acostumadão nessa parte aí, cara.
29: Oi. Bom dia, Léo. Bom dia, Região Taxista. O Região aqui é o Leste Taxista. Tô chegando aí na Augusta, tá? Ajudar você a bater na cara desses mija na garrafa.
0: Mija na garrafa, nossa.
30: Região, amassador de traveco do caramba. Vai quebrar você no pau, vagabundo.
0: Olha isso, gente. Chamou pra briga agora. Agora lascou. Agora virou um ringue agora. Viu? Agora virou um ringue agora. Todo mundo contra o Região agora. Lascou. Olha essa. Luta livre.
31: Só coloca o alto desse menino louco, hein? Pelo amor de Deus, vai tomar no seu rádio!
0: Tá bom. 11 999 919 197. Luta livre virou programa agora.
20: Todo mundo sabe, né? todo mundo achando que é mulher. Lógico que não. Quem mandou essa mensagem da caixinha lá do Instagram?
0: Ah, isso que já foi esse áudio já, meu.
4: Ô, Léo Júnior, fala pra esse taxista otário aí.
0: Ah.
4: Que ele voltar na casa dele, que ele vai ver eu dando 3 tapas na cara da mulher dela pelada.
0: Olha!
4: Que gostosa ela é, meu Deus. Esse corno manso aí. Vai aí ficar no aeroporto esperando corrida, trouxa.
0: Ai, caramba. Olha, velho. Tô falando o negócio, tá? Chamou pra briga, velho. Chamou pra briga agora, hein? Chamou pra briga.
5: Tá doido. O plástico lá vai tomar o lugar da Grazi.
0: Gente do céu. Não, agora virou briga o Região, agora ficou bravo.
7: Olha, cara, esse cara aí que foi trabalhar no Japão, que tá bravo com a ministra, é porque ela não vai dar as horas aí pra eles assistirem o jogo.
0: Pois é.
7: Tá certo, foi pro Japão pra trabalhar, não é pra assistir jogo não, vagabundo. Quer ficar sem fazer nada, vem pro Brasil, aqui é o país da bagunça.
0: Se não fazer nada, né? Que não faz nada. Fala, gente, vai, fala comigo.
8: Ah, cala a boca, seu noia! Se joga nessa sua máquina aí, seu tonto!
0: Olha, órfão! Gente, outra que mandou o quê? Que é isso aqui, cara? Então, deixa eu ver. Olha lá. Olha, gente. Mandaram uma conversa aqui pra mim, cara. Que tipo de conversa é essa aqui? Hã? Alguém? É. Que é? Que dizer isso aqui?
9: O pessoal aqui do grupo aqui da torre aqui, onde eu tenho um apartamento lá.
0: Ah, tá, o Sumaré, grupo.
9: Que eu aluguei lá.
0: Tá.
9: Pessoal certo. Aqui. Tá tudo bravo, rapaz. Falou que tem uma mulher lá que transa de dia, de tardezinha, na hora do almoço, de madrugada e faz um escândalo danado.
0: Caramba!
9: Rapaz, essa mulher é do job. Só pode ser. Só porque pode mulher ser. Casada, filho, não transa tanto assim, não. Você tá doido? Manda lá um alô lá pra galera lá do Vale das Pérolas de Sumaré, condomínio BRZ positivo.
0: Olha o condomínio do olha o condomínio, quer dizer, o grupo do condomínio do cara, hein? Ó, pegando fogo essas horas, cara. Meu Deus do céu, hein? Olha lá. Bom dia, meu herói. Que é isso, cara? Meu herói, velho. Olha lá. Vai,
8: muito nossa, Léo, você deixou a melhor parte da hora pro final, velho. Você já tem que começar. Deu 4 horas. Coloca a turma pra tretar.
0: Finalzinho do programa. Finalzinho do programa.
10: Aqui no Japão nós trabalha. Aí no Brasil, não generalizando. Mas muitos aí só fica mamando no saco do governo.
0: Vai.
12: Bom dia. Léo Júnior. Aqui é o Juscelino, taxista. Dá um salve no Região que tô chegando. Reforço, tô chegando aí na Região.
0: Reforço.
12: Pra pegar esses caras aí que. Esses urubus, Uber, que com qualquer 4, 5 reais eles entregam pra soca.
0: Olha
12: bora.
0: Isso, cara! Nossa!
12: Vambora, Brasil!
0: Nossa, cara, chamou pra briga agora. Não, agora ficou feio agora. Não, puta mano. Nossa, cara do céu! Não, se eu fosse o Região, eu responderia em altura, hein, agora, hein? Não, se eu for. Não, o Região não. Se eu fosse um motorista de aplicativo, eu responderia à altura, porque o Região até é táxi, né? E tá chegando já os parça lá.
10: Ei, Léo, aqui no Japão nós trabalha. Aí no Brasil. Puta,
0: de
10: não
0: novo esse áudio, cara. De novo esse áudio, cara. Pelo amor de Deus. Vai, fala aí.
12: É, Juscelino é meu ovo, rapaz. Você vai catar o Região e vai subir com os dois travecos aí pros motel velho da vida aí.
0: Ó, agora mais um do táxi aqui, ó.
12: Do cara aí, as minhas palavras. Vamos detonar esses Uber aqui. Olha. Mais um taxista na área.
0: Olha isso,
12: deixou gente. Com nós, o bicho pega, hein? Danilo de Sorocaba.
0: Olha,
12: táxi na veia.
0: Ó, chamou pra porrada, velho. Chamou pro. Nossa senhora. Se eu fosse vocês, eu sairia de perto essa briga
12: aí,
0: aqui.
12: Aí, passa pra aula pra esse Região aí, o Carlos aplicativo aqui, ó.
0: Ó.
12: Fala pra esse abolador de bunda aí no aeroporto. Fala que é o seguinte, são um bando de vacilão, rapaz, um bando de folgado do caralho.
0: Mó briga, meu, mó troca.
12: Aqui é o seguinte, nós estamos no número, nós comandamos, tio.
0: Mó briga, cara, mó porrada no final do programa. É isso que o programa é assim, cara, o programa de rádio tem que ser desse jeito, vai.
23: E aí, Região, você é um vacilão, mano.
0: Ó.
23: Sua mulher tá andando com uma par de Uber aí. O seu comédia.
0: Os caras, meu, cara ficou bravo com o Região. Região, dá sua resposta aí, mano, agora é a sua vez,
24: nós
0: cara.
24: Dominou tudo, seus taxistas otários.
0: Ó! Meu Deus do céu, cara, final de programa! É porrada, cara, é porrada, é porrada! porrada.
1: Bora, bora, Leozinho. Bora aí, Leozinho. De 3-1 dentro do Brasil, buzinato aí, bora, bora.
0: Puta, o Davi tá no buzinaço, já estamos numa briga aqui, o Davi tá no buzinaço, velho. Ó, quem apareceu aqui, a Rafinha que sumiu, né? A Rafinha também, pelo que eu vi, ela tá fazendo parte só da panelinha também? E não participa mais com a gente, é isso que eu vi aí, ó. Nem a Rafinha, quer dizer, no final do programa que ela mandou uma mensagem aqui, que agora estamos terminando o programa já. Vamos lá, vai, tudo bem, vamos ver. Já ela entende a situação, né? Já ela entende, oi.
2: Bom dia, Léo, Nivaldo de Rio Claro.
0: Vamos ver.
2: Esses taxistas aí, tudo bunda de aspirina. É branca com racha no meio. Olha! Tudo corno.
0: Ah, gente, peraí. Ô, Região, dá aquela resposta, mano, vai. Dá aquela resposta à altura, vai.
11: Ô, Léo Júnior, motor de aplicativo não tem gasolina nem pra chegar aqui. Tem que colocar gasolina no fiado. Região taxista.
0: Olha isso, nossa senhora. Agora chamou o cara de sem gasolina. Agora chamou de... Nossa, isso é uma ofensa, cara. Isso é uma ofensa que assim foi profunda, cara. Pra finalizar, sem corrida e sem gasolina. Meu Deus, aí humilhou o cara, velho. Agora humilhou. Humilhou os caras do aplicativo agora. Humilhou.
13: Eu procurei o Região para dar uma cacetada nele, mas ele não apareceu.
0: Olha lá.
13: Na frente do casarão. Falaram que ele tava desde quinta-feira sem trabalhar porque ele tava corrido.
0: Humilhou, cara.
13: Agora tá aí dando uma de machão aí na... via rádio. Daqui a pouco eu tô lá de novo, lá no casarão.
0: Só sei que é o melhor. Vamos ver. O ringue aqui tá bom. O ringue tá bom aqui agora. Vamos ver.
14: Ô, Léo. Taxista só tem as passageiras veinhas só. Passa o dia inteiro no ponto sem fazer porra nenhuma.
0: Que isso, cara.
14: Você tá doido?
0: Ai, tá vendo só? A gente tem que encerrar o programa já, gente. Vamos deixar essa briga pra mais tarde, vamos?
15: Região é foda, hein? Esse Região, ele xinga o cara, passa o pedágio, porque sabe que o cara do aplicativo não vai ter dinheiro pra pagar o pedágio. Ei, Região, safado.
0: Ó aqui, ó. Vamos ver.
16: Que ela é o Júnior.
0: Olha aí, ó quem chegou aqui, a Rafinha. Mas chegou no final do programa. E ele também chegou aqui também. Ele também chegou... Diegão, bom dia pra você, Diegão.
18: Bom dia, tranquilinho aí, como
0: cara,
18: é que tá,
0: cê mano? Você vai arrumar uma blusa dessa aí, cara. Cara, eu sou o único radialista nessa rádio que não tem uma blusa dessa, mano. Como é que pode, cara?
18: Mas aqui, eu acho que tá na época já, né?
0: Eu vou ter que roubar na sala do chefe ali, cara.
18: Agora esfriou, rouba lá, pega lá.
0: Você quer lá roubar, velho? Eu sou obrigado
18: pega
0: a fazer
18: lá só
0: isso.
18: Pra não escutar o barulho depois. agora é época, né? Agora é época, eu tô sabendo que chegou o corta-ventos, negócio aí. É, acho que vai vir pra nós, acho. Pô, que
0: tomara,
18: vai vir.
0: Né, meu? Então, já pedi já, vou ter que roubar. Aí na promoção lá.
18: E aí, mano, segunda fase, como é que tá essa? Como é que foi o fim de semana aí?
0: Tá tranquilão, graças a Deus, e o ringue comendo solto aqui entre o Região e os caras do aplicativo, né?
18: É, Região não tem jeito, né? Não, tá provocando os caras aí.
0: Tá feia, mano. A situação. Se eu fosse você, cara, eu continha essa briga aqui, tá feio.
18: Não, né? Deixa pra autorar, né? Quer ver o sangue.
0: Ó.
25: E aí, rapaziada da Band. É Paulo, motorista de aplicativo aqui em Guarulhos.
0: Ixi.
25: Fala pra esses taxistas aí que tem passageiro pra todo mundo. Menos pra eles, porque os motoristas de aplicativo tá dominado.
0: Nossa, cara. Não, sabe que o cara humilhou. Chamou de sem corrida e sem gasolina. Humilhou,
18: Ixi,
0: cara. Humilhou.
18: Que coisa, hein?
0: Não, humilhante isso aí, ouvir uma coisa dessa. Humilhante, ó.
26: Não sei o que esses taxistas tá falando aí, ó. Fico o dia inteiro no ponto parado aí. O dia desses caras aí, ó.
0: Olha, velho.
26: É R$100 tomador de café.
0: Nossa, cara.
18: Já faz tanto tempo que tá essa treta, né? Você lembra quando a Uber chegou no Brasil?
0: Nossa,
18: que patorava, os caras faziam manifestação.
0: É.
18: E um encontrava o outro e dava pedrada, tacava pedra.
0: Nossa,
18: era
0: cara.
18: Bonito de ver, né?
0: Tem que ser assim, cara.
18: Tem que ser assim, é.
0: Meu, acho que é melhor ir embora, Diegão.
18: Vai descansar
0: cinco
18: já, mano.
0: Em ponto já, a gente precisa ir embora. Porque senão já atravessa o horário dos caras aqui.
18: É.
0: Ó, deixa eu ver, colocar certinho o negócio aqui, né?
18: Bota aí.
0: Pera aí, velho. Senão vai dar aquele probleminha de novo, né?
18: Vai pôr o break errado, né?
0: Vai o break errado, derruba a rede de novo.
18: Acontece.
0: É. Tchau. Valeu,
18: um abraço, mano. Tamo junto.
0: Tchau, gente. Valeu. Até mais tarde. Tchau. A gente continua essa treta mais tarde aí, ó.

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13: FM 5 e 4, bom dia, tudo bem aí, tudo tranquilo na manhã, podemos começar o nosso Band, bom dia que tá no ar, hein? Já chegou todo mundo aí ou não? Bora fazer baguncinha, vamos? A partir de agora o bicho pega, por aqui é o seu amigo Diego Lopes, na sua rádio do seu jeito, começou!

0: Chega.
1: Bom dia. Hoje não tem jeito. Vamos mandar essa preguiça embora. Hoje eu vou. Não, você tá doido. Depois do fim de semana desse aí, segunda-feira, dia 29 de junho, todo mundo junto, mandando ela pra bem longe. Energia positiva. É, o nosso querido Vinhetão já tá aqui arrumando as cadeiras, se preparando para sentar o seu popozinho. Arruma tudo. Vai, organiza tudo. Senta o popozinho na cadeira. Vamos lá no show, preguiça. 11 99991-9197. Conta pra nós como é que foi o fim de semana. O que você aprontou aí? Tá com cara de que aprontou. Show, preguiça! Que delícia! Que delícia! Oi! Bom dia!
2: Preguiça!
1: Manda essa preguiça embora! Bom dia!
2: Aqui, vamos mais uma semana de trabalho aí, graças a Deus!
1: Graças a Deus!
2: E vai, Brasil!
1: Bora que hoje é dia, hein? Vocês estão animados pro show, pro jogo de hoje? Vocês estão confiantes? Manda aí o show, preguiça! 11 99991-9197. Bom dia!
3: Bom dia, Diego! Bom dia, Vinheta!
1: Capricha, hein?
3: Preguiça! Segundou, rapaziada, com o joguinho do Brasil!
1: É, mas tá meio desanimado. Abraço,
3: Rodrigo Batista!
1: Pô, tá meio desanimado, né? Diego, hoje é dia de passar nervoso com essa seleção. Será? Vamos confiar, né, gente?
4: Bom dia, Diego! Show!
1: Será?
4: Vai Brasil!
1: Bora! Show, preguiça! Bom dia!
5: Show, preguiça! Hoje tem Brasil, vai, brasa! E só japonês gritando! Ah! Yamete kudasai! Anitsu! Anitsu! Bom dia, Diego! Bom dia, Vieta! Isso não é, nem não é, carregou tanto animal!
1: Bom dia, Vieta! Nosso ouvinte está empolgado hoje, Brasil e Japão. Tem muita gente confiante, tem gente que acha que vai passar nervoso hoje. Enfim, vamos acompanhar, né? Hoje, 2 da tarde, não é isso, Vinhetão?
6: Bora
1: pra cima.
6: Seja o que Deus quiser.
1: É, cara, é melhor isso. Enfim. Melhor assim, colocar nas mãos de Deus e vai, brasa.
7: Bom dia, Diegão. Aqui é o Mário do Japão. Show! Preguiça!
1: Aí,
7: bora, Brasil! 2-0 pro Brasil, hein? 2-1 pro Brasil.
1: Tá. Tava muito empolgado. Ô, Mário, e o pessoal, e os brasileiros, os nossos ouvintes no Japão, vão torcer pra quem, afinal de contas, hein? Vai contando pra nós aí, a nossa grande torcida, a nossa grande audiência lá no Japão. Manda aí o seu show preguiça pra nós. Bom dia, velho do lixo, bom dia, sai cachorro.
8: Bom dia, Diego. É animação total pro jogo de hoje.
1: Ah, tô percebendo. Show, preguiça. Olá.
8: Carlos Barbosa indo pra academia nesse ânimo todo.
1: E tá indo pra academia.
6: Porra, meu. Já pensou se não tivesse indo pra academia?
1: Caraca, velho. Não, animação total.
9: Ô, sua preguiça! Aqui não dá tempo nem de ter preguiça, Diego. Você tá fugindo de nós, né? Como é que você tá, meu parceiro? Tá tudo certinho, tudo tranquilo, tudo sincronizado, gardenal e xarope de louco? Tamo junto, meu parceiro. Um abraço aí.
1: Valeu. Um abraço, velho do lixo. Sai, cachorro.
10: Aqui no Japão, vou torcer para Brasil 3-0.
1: Né? Que Japão, que Edmilson? Você tá no sul da França aí. Você acha que a gente não sabe onde é que você tá? Bom dia, Rafinha.
11: Diego Lopes, bom dia. Tá gatíssimo aí com esse uniforme laranja.
1: Você tá me vendo na câmera?
11: Olha. Brasil. Ah, hoje. Acordei na hora certa, hein?
1: Eu esqueci hoje eu vim com a roupa do Brasil, não deu. Eu vim com o uniforme da firma. Tá valendo também, né, Vinhetão?
6: Tá valendo tudo, velho. Eu nem lembrava que o Brasil ia jogar hoje. Sabendo agora pelos ouvintes, acredita?
1: Caramba, cara. Hoje tem Brasil. Né? Fim de semana foi tudo certinho, tudo de boa?
6: Tudo, graças a Deus. Foi bem bacana, final de semana, bem produtivo. De trabalho, reuniões, acredita?
1: Final de semana foi bom. Eu acompanhei lá no @EmersonFrança, você tá fazendo os eventos lá, né?
6: Fui fazer mais um leilão lá pra Fundação Edmilson, né?
1: Uhum.
6: Foi bem legal. Lá em uma quermesse bem bacana em Alphaville. Foi bem bacana. E assim segue a vida, velho.
1: Eu vi, muito legal, né, cara? Tinha vários produtos da seleção, não é? De bola, camisa.
6: Eu leiloei um quadro lá, em que uma artista plástica, Mariana, ela pegou uma camisa do Brasil, autografada pelos mesmos, né, os jogadores, e fez um quadro maravilhoso. Então ele foi leiloado lá, e a grana arrecadada Ela ia para a Fundação Edmilson, mais duas fundações lá que estavam parceiras com a gente, né?
1: Que bacana.
6: Mas algo que eu nunca pensei em fazer, que era fazer leilão, bicho. E eu faço lá e fica legal, a gente vai brincando, vai distraindo as pessoas. E acabamos sempre tendo bom êxito, né?
1: Cara, mas tudo que você faz é bacana, cara. Eu acho assim, a gente que teve a experiência do rádio, a experiência da rua, de porta de loja. Já fez locução em porta de loja, né,
6: mano? Nossa vida, se eu já fiz...
1: Eu acho que a galera que faz isso, que pega o microfone na rua, mete as caras, ele faz qualquer coisa. Faz
6: leilão. Eu fiz toda a rede das lojas pernambucanas do litoral, cara.
1: Cara!
6: O Batão, o Santos,
1: a gente tava falando do Chama aquele dia, lembra?
6: Lembra,
1: Chama?
6: Lembra.
1: Cara, que bacana isso aí.
6: Pernambucanas eu fiz todas. Lá embaixo, vixe Maria, cinquentinha, quatro horas.
1: Era assim mesmo. Tinha que levar a caixa de som ainda, montar no pedestal.
6: Eu levava, ó, eu ainda levava caixa de som. Ou quando na maioria...

0: Fazia naquela época o Nerd da Capitinga.
1: Ah, que bacana.
0: É, e eu, minha filha.
1: Igualzinho, cara.
0: E a Nossa Senhora, minha filha.
1: Que maravilha, que saudade do Nerd.
0: E o Nerd. E o Ness.
1: Ness.
0: Ness.
1: Ness, Capitinga.
0: Não, não, Ness.
1: Ness.
0: Ah, Ness.
1: Ness.
0: E é isso mesmo. Aí eu fazia o Ness, eu saía vestido de Ness.
1: Tá.
0: Com um franguinho de borracha na mão. De aqueles de silicone.
1: Cara, que maravilha isso. O pessoal do litoral já deve ter visto você aí várias vezes.
0: Então, eu levava um sonoplasta, cara. Dava um cachezinho pro menino, ele ia comigo.
1: Que legal, ajudava.
0: E assim a gente começou, velho. Fiz muito feirão de automóvel e tal. Eu tenho bastante história, assim como você também tem.
1: É.
0: Então,
1: eu lembro no litoral eu fiz, quando era molecão também, Móveis Taurus. Lembra da Móveis Taurus? É muito melhor. Uma loja de móveis.
0: Lá, não, Itanhaém
1: tinha. Exatamente. Fiz lá.
0: Que isso.
1: Caramba, cara. Trabalhamos na mesma loja, quase.
0: E fiz bastante coisa. Itanhaém, Pernambucanas, já era sócio.
1: Que legal.
0: Você sabia que a minha filha, Sabrina, eu fiz por causa de uma vendedora das lojas pernambucanas de Itanhaém?
1: Ah, não acredito.
0: Cara,
1: você fez o quê? A Sabrina?
0: o nome da Sabrina.
1: Ah, o nome tá.
0: Porque eu tava fazendo locução na loja das pernambucanas de Itanhaém. E tinha uma vendedora, uma morena linda.
1: É.
0: Não tive nada, não aconteceu nada.
1: Tá.
0: Mas quando ela veio conversar comigo, eu falei, qual é o seu nome? Ela falou, Sabrina. E eu achei tão lindo aquele nome, porque casava de verdade com aquela mulher, sabe? Sabrina,
1: nome bonito, é.
0: Aquilo soou muito bom nos meus ouvidos. E ficou marcado. Aí o nome da minha filha é Sabrina por causa disso.
1: Que legal, cara. Que interessante. Mas nunca teve nada com a Sabrina.
0: Não, infelizmente, que a Sabrina era um mulherão. Então, enfim.
1: Tem muitas histórias, né? Vamos começar, então?
0: A gente precisa fazer no mínimo uns dois quadros, hein, velho?
1: Ah, é?
0: Faltou quadro, né?
1: Ah, então vamos ajeitar.
0: Vamos rápido de jornal ou vamos direto no quadro? Vamos dizer, Beto, já de cara?
1: Você quer direto?
0: É. Ou vamos fazer o jornal?
1: Vamos fazer.
0: A gente já vai pro Zebete, já deixa preparado.
1: Tá bom. Vamos começar, então. Calma aí, começa a parte.
0: Bora!
1: Bora lá!
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0: 5:14, 5:14, este é o Pulo do Gado, edição de número 2. E vamos juntos nesta manhã de segunda-feira, trazendo para você as principais informações do Brasil e do mundo. Hoje tem jogo da seleção brasileira. E vamos juntos. Eu sou Pedro Quadras, bom dia, Ana.
1: Bom dia, Pedro Quadras. Vamos às efemérides de hoje. Hoje, segunda-feira, dia 29 de junho de 2026, dia do ano de número 180. A 27ª semana do ano, já estamos em 49,3% do ano percorrido, Pedro Quadras.
0: Uau!
1: Quase a metade. Estamos já em lua cheia, se você reparou.
0: A lua está maravilhosa.
1: Olhe para o céu ainda, eu acho que dá tempo, que não amanheceu ainda, não dá tempo de ver a lua.
0: A lua tá linda.
1: Hoje é comemorado o dia de São Pedro.
0: São Pedro!
1: Poxa,
0: daqui
1: vida.
0: A pouquinho ele vai estar presente junto.
1: Deixa
0: com
1: ele
0: a gente.
1: Chegar aí, a gente bate palma pra ele. Hoje também é comemorado o dia do Papa.
0: Do Papa.
1: É, né? São Pedro foi o Santo Pedro da Igreja Católica, né?
0: Isso.
1: Hoje também é comemorado o dia do Papa. São Pedro, que também é o dia.
0: Você sabe que eu não gosto de arroz Papa, você gosta?
1: Não gosto muito.
0: Não. A não ser que seja aquele arroz o que faz comida japonesa, né?
1: E hoje nós vamos comer um japonês.
0: É nada.
1: Ah, hoje vamos.
0: Quem vai?
1: 14:00.
0: Quem?
1: Brasil e Japão hoje.
0: Tá! Entendi, Ana!
1: Entendi, Ana!
0: Pensei que a gente ia fazer uma suruba. Bom,
1: 5:16, desculpa.
0: Já tava procurando algum japonês por aqui.
1: Já pensando em alguém. Hoje é dia do pescador também, né? São Pedro. Ele é padroeiro dos pescadores.
0: É.
1: Temos muitas histórias de pescadores.
0: Você gosta de pescar?
1: Eu gosto, mas eu pesco em água doce.
0: Ah, é? Mesmo morando em água salgada?
1: Porque eu pescava quando era com meu pai, moleque.
0: Ah, verdade.
1: Aí tinha todo aquele ritual de catar minhocas.
0: Isso.
1: Cada enxadada vinha várias minhocas.
0: E aí aquela saída com o pai pra pescar um lambari.
1: Você sabe que Lages, a minha cidade, é a capital nacional do lambari.
0: Ah, você tá de brincadeira?
1: Além de ser a capital nacional do pinhão, é a capital nacional do lambari. Tem a festa do lambari lá.
0: Poxa vida, que legal. Um dia vamos combinar, então, Ana, de pescar lambari lá em Lages?
1: Vamos lá. Vamos pescar lambari em Lages.
0: Eu levo a minhoca e você leva a vara.
1: Pode ser.
0: 5:17.
1: Dia do telefonista. Parabéns a todos os telefonistas, a todas as telefonistas que tem que ter tanta paciência, né?
0: Ah, tem que ter muita paciência. E... telefonista é aquela pessoa que te liga cobrando e termina a ligação xingando.
1: É.
0: Não tem como.
1: Também
0: ou sendo xingado, né?
1: Também dia do dublador. Já fez dublagem?
0: Cara, você acredita que é um dos meus sonhos, assim, com, em matéria de voz? Uhum.

0: Em dublar, eu nunca fiz dublagem. Já fiz algumas, assim, pra trabalhos comerciais, eu já fiz. Uhum. Já dublei algumas bem legais, inclusive, os trabalhos. Pra um banco bem famoso. Agora, pra filme, desenhos, animes, não. Sabe por quê? Porque é barrado no tal do DRT pra ator.
1: Ah,
0: eu fiz teatro,
1: é verdade.
0: Eu só não me formei, cara. Eu fiz Macunaíma.
1: Caramba.
0: Eu estudei teatro, fiz muito, já estudei com atores famosos, mas não tenho o famoso DRT, então por isso eu nunca dublei. Mas já fiz curso de dublagem com o dublador que faz a voz do Berlim, do A Casa de Papéis.
1: Ah, que isso.
0: Tiago.
1: Maravilhoso.
0: Tiago, é verdade.
1: Cara, que legal.
0: Verdade. Mas o grande dublador mesmo que nós temos aqui é o Pidoncio.
1: O Pidoncio, ele é excepcional, profissional em tudo que ele se refere a voz. A voz dele realmente.
0: Você já fez dublagem, não?
1: Nunca fiz dublagem. Não.
0: Agora, quem é dubladora mesmo, profissional, aqui é a nossa querida Aninha.
1: Aninha vai chegar daqui
0: Ana
1: a pouquinho.
0: Julia.
1: Ana Júlia, ela faz alguns personagens aí.
0: É verdade.
1: Hoje também, Pedro Quadras, teremos, como a gente já mencionou aqui, Brasil e Japão pela Copa do Mundo 2026, às 14h.
0: Isso.
1: Tá confiante, Pedro Quadras, no resultado hoje? Tá
0: torcendo? Hoje eu tô apreensivo, né? Mas somos brasileiros, não desistimos nunca.
1: Sim.
0: Vamos acreditar. Vamos acreditar. O Japão é... O Japão é danadinho, viu? O Japão é danadinho.
1: Perdemos o último jogo contra
0: ele. Mas acredito que o Brasil... tá embalado e hoje a gente perde só de um.
1: Vamos lá.
0: 5:19, 5:19.
1: Manda, peça aí o seu pulo do gado, peça o seu mugido. Bom dia.
2: Show, preguiça. O Brasil só ganha esse jogo de hoje se colocar Elisa Matsunaga na beira do campo.
1: Pera aí, mano, pera aí.
0: Sem brincadeirinhas de humor negro,
1: Não dá.
3: Geraldo deve ter pescado muito cará no caveirão, né?
1: Muito, exatamente. Lá tem um rio chamado Rio Caveiras, que dá muito cará. Cará é um tipo de um peixe que tem lá.
0: Cará?
1: Cará,
0: Boa.
1: Bom dia aí,
4: Diegão, mugido pro japonês. Chupa, japonês.
1: Muito bem, é hoje o grande dia. Vagas de emprego, é isso? Podemos ir pra vaguinha de emprego já?
0: Vagas de emprego muito rapidamente, porque senão o nosso programa vai ficar apertado. São 5h... Não, aí mudou a trilha, né? Vaga de emprego. Aí mudou a trilha.
1: Mudou a trilha.
0: Realmente mudou a trilha, mudou o tom. Hoje, Brasil e Japão, as pessoas estão apreensivas. 14h, né?
1: Uhum.
0: 14h teremos o jogo entre Brasil e Japão. Então você, que já comeu um japonês, agora pare pra pensar. Ah, não, porque eu gosto de comida japonesa, eu já comi um japonês. Cuidado que hoje eles podem comer a gente. A coisa pode se inverter.
1: É verdade,
0: né?
1: Você já pensou?
0: Vai vir muitos memes de japonês com aquele hashi, o pauzinho pegando brasileirinha. Eu faria um meme desse.
1: Hoje também faria, né? Hoje é o dia da vingança.
0: Japonês assim com uma tigelinha cheia de brasileirinho dele.
1: Com o pauzinho assim, né? Maravilhoso. Vaga de emprego para ginecologista de Cabrita. Fazer preventivo, Papa Nicolau, completa a primeira namorada e muitos ouvintes da madrugada terão essa oportunidade. O salário de R$12.000. Na roça, né? O Edmilson que mandou, então é pra
0: quem
1: que mora na roça.
0: A oferta?
1: Ginecologista de Cabrita.
0: Caçamba, velho. Boa.
1: Meu Deus do céu, Edmilson. Bom dia.
5: Diego, Vinheta, bom dia.
0: Bom dia.
5: Pé de pano aqui. Tá uma vaguinha de afiador de pau com a boca aqui.
1: Opa!
5: Pensei aqui pro Chico Potiguar, da pedreira boa aqui, cara.
1: É um tipo de pau, né? É um tipo de madeira, né? É um tipo de madeira.
0: Ele quer afiar lápis com a boca, né? Põe o lápis na boca, gira.
6: Bom dia. Bebezão aqui da Zap.
1: Fala, bebezão.
6: Hoje vai ficar provado que churrasco é bem melhor do que sushi.
1: Opa.
6: 3-1 pra nós.
1: Está confiante, nosso querido amigo. Muito bem, agora 5:21.
0: 5:21, nós temos que encerrar o nosso jornal para que nós possamos dar continuidade à programação. Ana, que a sua semana seja produtiva, que você realmente consiga fazer todos os seus objetivos nessa semana que está surgindo.
1: Uhum.
0: E eu tenho uma frase para que todas as pessoas usem como mantra, que é: digam quando acordar e quando for dormir. Essa semana, algo maravilhoso vai acontecer na minha vida. Pense nisso, faça isso e fale: algo maravilhoso vai acontecer na minha vida, porque vai acontecer. Ana, ótima semana para você, minha linda.
1: Valeu para você também, uma ótima semana. Bom dia.
0: Bom dia, gente. Tchau, tchau.
1: Nosso jornalzinho, nosso gibi, informação sempre pra você aqui. Vamos direto pra lá?
0: Vamos! Ai, adoro!
1: Ah, que gostoso começar a semana com ele, né?
0: É.
1: Começar a semana nesse clima gostoso.
0: Quem é? É o Zé Bete. Manhê! Não tá baixa a trilha, lindo?
1: Rapaz, tá no maço, tá,
0: tá
1: no
0: mesmo?
1: Tá.
0: Quem é? É o Zé Bete.
7: Quem é?
0: É o Zé Bete.
7: Que não sofre.
0: Alô, gente.
1: Bom dia, seu Zé Bete. Bom dia, seu Zé Bete.
0: Bom dia, gente. Olha a hora, olha a hora, olha a hora. São 5 horas e 23 minutos, 5 e 23. Tá começando o programa do Zé Bete pra todo o Brasil. Gente, muito obrigado pelo carinho da audiência, viu? Nós vamos juntos aqui neste programa que faz você relembrar os tempos bons, né? Bom dia, moço.
1: Coisa boa. Eu esqueci seu bom nome. Dia. É Diego, seu Zé Bete. Bom dia.
0: Bom dia, o Diego. A gente vai ficando velho e acontece essas coisas de esquecer, né?
1: Verdade, é verdade.
0: A verdade. A verdade. Tá. Posso falar?
1: Pode falar, seu Zé Bete. Fala.
0: A verdade é que a gente vai ficando velho. A gente vai ficando mais ligeiro.
1: É.
0: Não quer mais problema, mais complicação. Tem coisa que a gente se faz de doido.
1: É.
0: Zéio se faz de doido.
1: É, seu Zé.
0: Sabe por quê?
1: Por quê?
0: O que que acontece? Gente, o cuco do nada apareceu. 5 horas e 23, 5h23. Sabe o que que acontece?
1: O que que acontece?
0: Às vezes a gente faz que não lembra, às vezes a gente fala, ah, não, nossa, não lembro.
1: É.
0: Que é só pra fugir de problema.
1: É,
0: ah,
1: verdade.
0: Se ele não lembro. Ah, não lembro.
1: É.
0: Porque a coisa, se é que tem alguma coisa boa, lógico, que envelhecer, uma delas é isso que é legal.
1: É, falar que não lembra das coisas. A memória tá fraca.
0: É, não, mas é verdade, memória tá... Oi, meu, peraí, o que tá acontecendo? Vocês estão me atropelando, lindos. O que que foi? Calma, calma. Respira.
1: Respira, respira.
0: Respira, vamos lá, agora sim.
1: Agora sim, vai, vai lá. Vai
8: bom
1: lá.
8: Dia, seu Zé Bete.
0: Bom dia, linda. Como é que você tá, Clarinha?
8: Seu Zé Bete,
0: oi.
8: Que dia é hoje?
0: Ah, hoje, dia 29 de junho. Linda!
8: Seu Zé Bete,
0: fala.
8: Que horas são?
0: Ela quer saber a hora, mas é dia 5 horas e 24 minutos, tá bom, meu amorzinho?
1: 5 e 24.
8: Quero ir no banheiro, seu Zé Bete.
0: Vai, vai no banheiro, faz o que a mamãe ensinou a Cláudia, vai fazer, ó, limpa direitinho, lava as mãos, e depois você já sabe o que que tem, né? Depois você vai pra escola, hein? Não vem com esse papinho não, hein?
1: Muito bem.
0: Acerte seu relógio, 5 horas e 25 minutos. Gente, Diego, né?
1: Diego, Diego.
0: Diego, deixa eu te perguntar uma coisa. Você tem filhos, não?
1: Eu tenho filhos, tenho sim, seu Zé Bete.
0: Tem? Tenho. Que? Menino, menina?
1: Duas meninas e um menino.
0: Ai, que lindo, ei, que
1: coisa
0: legal.
1: Boa.
0: Já, que criancinha, criancinha.
1: Criancinha, criancinha.
0: É, e eles gostam de festa junina?
1: Gostam demais, seu Zé. Essa hora é boa, essa época é muito boa, né?
0: Você já foi esse ano, não?
1: Não, ainda não, seu Zé Bete.
0: Ah, eu também não, mas nós estamos fazendo lá na minha fazenda. Nós vamos fazer a festinha junina, viu? Vai ser bem legal. Vou convidar vocês.
1: Ah, filhos, chama a gente, seu Zé Bete, pra gente ir lá.
0: É só levar um prato de doce ou salgado, tá bom?
1: Tá bom, pode deixar.
0: Você leva doce.
1: Vai ter fogueira, vai ter tudo, tudo.
0: Tem tudo.
1: Pau de sebo.
0: Não, pau de sebo não vamos fazer.
1: Pau
0: de sebo não vamos fazer, não, porque depois é ruim pra tomar banho lá, o pessoal é...
1: Ah.
0: O pau de sebo não vai ter, não, mas vai ter argola.
1: Tá.
0: Vai ter tirar o arvo, né?
1: Legal,
0: vai
1: legal.
0: Vai ter tirar o arvo, vai ter bola de meia na boca do palhaço.
1: Ah, isso é muito bacana.
0: Vai ter a cadeira.
1: Aí ganha as prendas, né? Ganha
0: os presentes. Vai ter as caipirinhas. As meninas bonitas vai ser bem legal, tá
1: bom? Tem que ter, tem que ter.
0: Gente, às 5 horas e 26 minutos, vamos jogar água nos gordos?
1: Vamos jogar água nos gordos. Joga água nele, joga água nele. Manda aqui pra nós no 11999919197. Joga água nos gordos, meu filho. Vamos.
0: E daqui a pouquinho, enquanto você vai jogando água nos gordos, daqui a pouquinho a gente tem nosso intervalo, lógico.
1: Sim.
0: E depois o modão sertanejo.
1: Aô, daqui a pouquinho o nosso modão.
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0: Então a promoção é das 6 pra frente.
1: Isso, das 6 pra frente.
0: Às 5 da manhã a gente não tem promoção, a gente não tá prêmio, a gente não dá dinheiro, a gente não dá nada no Band Bom Dia. Aqui não adianta pedir nada.
1: A gente tá pedindo,
0: a gente só entrega o nosso trabalho.
1: É verdade, seu Zé Bete.
10: Bom dia, Diego. Bom dia, seu Zé Bete.
0: Bom dia.
10: Joga água em mim, Cleito de Indaiatuba.
1: Aê,
10: bom dia a todos, ótima semana.
1: Um abraço.
0: Joga água nele.
1: Água no Cleiton pra acordar nessa manhã de segunda-feira.
11: Bom dia, seu Zé Bete.
0: Bom dia.
11: Joga água no Tião da Rede Volt.
0: Ô Tião, água nele.
1: Um abraço pro Tião, bom dia.
12: Bom dia, bom dia, seu Zé Bétio. Joga água em mim. É a vó aqui de Guaraçaí, que eu ainda estou com sono e vou trabalhar.
0: Joga.
12: Beijo pra vocês.
0: Joga. Pronto, agora sim. Acorda, gente. Falou.
13: Bom dia, meninos. Bom dia, seu Zé Bétio. Joga água em mim, pelo amor de Deus. Eu preciso acordar. Eu tomei só 3 cervejas ontem, mas ainda estou dormindo hoje.
1: Ih, seu Zé Bétio. Ela bebeu então... ontem, seu Zé Bétio.
0: Vamos, ressaca. Água nela. Boa, gente. Obrigado pelo carinho, viu? Vamos jogar água nos gordos.
14: Bom dia, Zé Bétio. Bom dia, Diego.
0: Bom dia.
14: A companhia e a prosa de vocês é bom. É, Vitor, Caxias do Sul, Rio Grande do Sul.
0: Aô!
14: Zé Bétio, show de bola. Show de bola, Diego.
1: Obrigado, um abraço pra você. Rio Grande do Sul, nossa audiência bombando lá, seu Zé Bétio.
0: Água nele. Que delícia, né, gente? Rio Grande do Sul.
15: Bom dia. Joga água na Kemily.
16: Água nela.
1: Vamos acordar a Kemily. A Kemily tá do lado dele lá, ó. Água na Kemily. Acorda a Kemily.
0: Aí é marido de mulher, é?
1: É. Pode jogar água em mulher, seu Zé Bétio?
0: Se pode jogar água em mulher?
1: É.
0: Pode, lógico que pode. Acordar as meninas aí que estão ouvindo a gente, você que tá indo pra academia, pro trabalho, você que tá junto com a gente, é mulher?
1: É.
0: Vamos acordar, só que a gente joga do pescoço pra baixo.
1: Porque
0: ela já lavou o cabelo e secou, fez chapinha.
1: Ah, é verdade.
0: Aí se molhar o cabelo, ela fica brava.
1: Ela fica brava, seu Zé Bétio, fica brava.
17: Tem aula hoje, seu Zé Bétio?
0: Ô, meu amor, tem aula hoje no dia... Vem aqui. Vai pra escola... Porque se você ficar com gracinha, eu vou ligar pra tua mãe, hein? Vai pra escola, um beijo.
17: Vai. Beijo, seu Zé Bete.
0: Danadinha ela, viu?
1: Ela é, mandando beijo.
18: Bom dia, Zé Bete. Meu nome é André Oliveira Martins, sou Piracicaba, bombeiro civil, indo trabalhar. Joga água em mim.
0: Joga água nele.
1: Água nele, seu Zé Bete.
0: 5 horas, 29 minutos. 5:29. É o som da roça, viu, gente? Alô, mãe. Alô, pai. Alô, vó. Obrigado pelo carinho da audiência. Eu tenho uma saudade tão grande, né? Das vó, dos vô. Eu posso falar pra você, né? Diego, né?
1: Sim, isso, Diego né?
0: Agora eu marquei. Agora eu marquei.
1: Não esquece mais.
0: Agora eu não esqueço mais. Eu sei que quando muitas pessoas me ouvem, né? Lembra do vô, da vó, do pai, da mãe. Porque a gente aqui no Band Bom Dia, a gente faz isso, viu? Relembrar, matar saudade. Aqui a gente mexe com a emoção da pessoa.
1: É verdade.
0: Porque o programa do Zé Bétio, eu não sei você, né, Diego? Você é um meninão novo, talvez você não tenha me ouvido, mas muita gente às vezes chegava na casa do vô e da vó, aí tava lá às 5 da manhã, já ouvia: alô, gordo! Vamos acordar. Mãe, o bem não quer acordar, ele tá lá na cama, tá na hora de trabalhar, joga água no gordo. As pessoas lembram, né?
1: Lembram, mexe com a memória das pessoas. Era uma época muito boa, né, seu Zé Bétio? O rádio realmente era uma arte, né, nessa época. Era muito legal.
0: Era época que não tinha esse negócio de internet, nada. Tudo bem, eu concordo, tudo tem que progredir, tem que... Sim. Mas é, quem viveu, viveu, né, Lindô?
1: É verdade.
0: Ô, Lindô,
1: vamos.
0: A gente pode ir rápido pro intervalo?
1: Vamos fazer, vamos.
0: Nem ter... Tá. Ih, olha o leite, só um minutinho.
1: Tá.
0: Ih, eu disse... Manhê! Manhê! Ô, vó! O leite ferveu! A chaleirinha tá fervendo lá. Manhê! Ô, mãe! Chama a mãe lá! Eu lembro que a minha mãe e minha avó, ela colocava a gente pra cuidar da leiteira.
1: Ah, que legal.
0: A gente fica que pra nós isso aí era tecnologia.
1: É verdade, quando avisava era maravilhoso.
0: Quando a leiteira pitava era tecnologia da época. Os meninos tudo com aquela cara de bobão assim no fogão. Ó.
1: Olhando. O leite subia, vinha dando um desespero, né, seu Zé Bétio?
0: Ah, não, aí quando não tinha leiteira.
1: Quando
0: não tinha o apito,
1: sim,
0: a mãe falava assim, se você deixar o leite derramar,
1: você
0: já sabe o que vão dizer.
1: É.
0: Gente, na hora que o leite começava a subir, que você olhava e não acertava a boca do fogão e derramava. Gente, agora são 5 horas e 32 minutos. A gente vai com um rápido intervalo, 5:32, e a gente volta já. Nós já temos tudo aí preparado?
1: Já tá certinho, seu Zé Bétio.
0: Então, gente, sai daí não. Daqui a pouquinho tem modão.

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2: 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Olha a hora, olha a hora. 5h32, creme Rugol, gente. 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
3: Ficou liso, seu Zé Beto?
2: No saco. Ficou parecendo uma bola de boliche.
3: Vamos rodar!

0: coisa linda. Gente, fala a verdade, hein? Coisa maravilhosa de se ouvir. 5 horas e 36 minutos. E assim termina mais uma edição do programa do Zebete aqui na Band FM. Band, bom dia, Diego.
1: Ô, seu Zebete. Muito
0: obrigado pelo carinho, mas você já sabe, né? A vida é assim.
1: É verdade.
0: E quando a vida nos proporciona esses momentos agradáveis, a gente tem que aproveitar.
1: É.
0: Porque o trenzinho da vida, ele já tá passando.
1: Chega.
0: E aí, ó. Gente, vai pra escola, menino! Vai pra escola!
2: Beijo, seu
0: Zebete. Eu vou ligar pra sua mãe.
1: Seu Zebete, é o trenzinho chegando, seu Zebete. É o trenzinho.
0: Ela é danada, gente.
1: Ela é.
0: Mas não vou dizer. Gente, ó, o trenzinho da vida tá aí. Diego, cuida da tua vida, viu?
1: Obrigado, viu, seu Zebete? Vai lá.
0: Ó, o vagão escrito seu nome, ó.
1: Não, ainda tá não vou, seu Zebete.
0: Não vai aí,
1: eu vou ficar mais um pouquinho.
0: Mas você viu que tem o teu vagão?
1: Eu vi. Eu fico feliz em saber que um dia eu vou ter.
0: Então, você tem seu vagão, mas aproveita a vida que você ainda é um meninão, tá bom? Gente, eu tô indo. Até a próxima.
1: Um abraço, seu Zebete.
0: Beijo do vô. Tchau, gente.
1: Beijo, seu Zebete. Que maravilha, que saudade. Como é bom a gente recordar.
3: Não é bom relembrar?
1: Cara, esse clima maravilhoso, né, Vinhetão?
3: Ah, é maravilhoso.
1: Época de ouro do rádio, época que a gente tinha família. Toda vez que eu escuto essa chaleira, eu lembro, sabe do quê? Do fogão a lenha que tinha lá em casa.
3: Ah, você tá de
1: já teve fogão a lenha? Não.
3: Não.
1: Lá em Lages, como é muito frio, o fogão a lenha não é só pra cozinhar, é pra esquentar a casa.
3: Se ai,
1: não
3: que tiver, delícia.
1: Muito frio. Essa época ainda é muito frio. Aí a gente lembrava, aí. Só que tinha um agravante. Se você deixasse o leite derramar no fogão a lenha, aí tinha que arear.
3: Ixi,
1: aquelas
3: palha
1: de aço, tinha que arear, porque o fogão da avó tinha que ser brilhoso, tinha que ser um espelho, né? Deus o livre se a gente sabe pedisse pra gente cuidar do leite e derramasse.
0: Meu Deus do céu. Mas a gente lembra disso com carinho, né?
1: Sim, claro, lógico.
4: Bom dia, pessoal!
1: Ô, Pidoncio, bom dia, Pidoncio!
4: Bom dia, Vinheta, bom dia, Diego. Bom como dia. É que vocês estão, hein?
1: Tudo bem, Pidoncio, e você, como está?
0: É, ô, Pidoncio, é Diego.
1: É Diego.
0: Eu não sei onde você colocou rego no meio.
1: É, não tem rego, aliás, eu tenho, mas no nome não tem, Pidoncio.
4: Não tem. Não tem. Ó, falar uma coisa pra vocês, hein?
1: Fala, Pidoncinho.
4: Hoje eu tô, eu não sei, acho que talvez eu só vim dar bom dia e vou embora, hein?
1: Ah, nossa.
4: Tem que trabalhar, cara. Até as 9 tem que ficar aqui.
1: Como assim? Já chegou atrasadinho, né, Pidoncio?
4: Brasil hoje, gente. Ah. Eu vou perder o jogo?
1: Não, mas é 2 da tarde o jogo, Pidoncio.
4: Então, mas se eu sair agora daqui, eu vou chegar mais...
3: Caramba, velho. Cara, ele vem a pé. Onde é que você mora,
1: tadinho, bicho? Ele vem a pé, gente.
4: Não.
1: Não?
4: Vem a pé até a metade do caminho só, né?
1: Ah, é?
4: A outra vem correndo.
1: Ah, vem correndo, tá.
4: Então, mas eu vou fazer o seguinte, vou ver se eu consigo uma carona.
1: Tá.
4: Pra ir ver o jogo, né? Hoje vai ser espetacular o jogo, porque a gente vai, já armamos tudo lá no Barzelito, né?
1: Ah, já tá tudo programado? Já tá hoje tudo certinho?
4: Hoje tem. Agora, Pidon, você sabia que tem que ter, pra em comércio,
1: uhum.
4: Você tem que ter, acho que pagar, não sei se você tem que ter, é um canal especial... Pra cá, pro comércio transmitir o jogo.
1: É verdade.
4: Vocês têm essa licença? Vocês...
1: Como é que é?
4: Boca.
1: Não tem, Pidon.
4: Cala a boca. Mas vocês vão transmitir o jogo? E se baixar uma fiscalização?
1: Ô, Pidon, só uma dúvida que eu tenho. Da onde que você... Como é que eu posso falar? Da onde que você chupinha o jogo? Da onde você transmite? É pela internet? É TV aberta? Como é que é lá, Pidoncinho?
4: O que? De onde a gente vai...
1: No telão, você liga o telão, né? De 29
4: polegadas.
1: De
4: 29
1: polegadas. E aí, você assiste onde? É na TV aberta? É na internet?
4: Na TV.
1: Não é no YouTube que você coloca?
4: Não, é na mesma TV que é o telão.
1: Ah, tá. Entendi.
4: É lá que a gente assiste, que você achou que era onde que a gente assistia.
1: Não, sei.
4: Ele quer saber de onde vem a transmissão.
1: É, a transmissão, é.
4: Ah, não, normal.
1: Normal, né?
4: A gente pega qualquer uma.
1: Qualquer canal que tiver legal lá.
4: É, pra... pega qualquer uma. Ou da TV aberta, ou a gente entra no YouTube.
1: É.
4: Tá nem aí, vamos entrar. Cala a boca.
1: É. Ou tiver aberto, ele coloca
4: não,
1: lá.
4: Não, tem coisa, não, vai ter. Então já tá tudo preparado lá. Então quem quiser, gente.
1: Tá.
4: Já estão vendendo os ingressos, né? Quem quiser assistir lá no Bar dos Elito.
1: Opa, bacana.
4: É, a gente pede que tem que estar com a camisa do Brasil.
1: Tá.
4: Tem que estar com a camisa do Brasil. E também tem que... É, R$100, né?
1: R$100 hoje, Pidoncio?
4: Simbólica, só simbólica.
1: Ah, mas pelo R$100, então vai ter o quê? Vai servir comida japonesa? O pessoal tá fazendo essa brincadeira que vai comer comida japonesa hoje. O que que vai servir? Qual vai ser o menu lá da vila hoje, Pidoncio?
4: Não, hoje o... É, até... Não queria comentar muito esse negócio de comida japonesa, chinesa, coreana.
1: Ah, não?
4: Não, porque o meu mestre de Fungiku...
1: Ah!
4: É, o seu Kumiyama, ele...
1: Como é que é o nome do seu mestre, Pidoncio?
4: Seu Kumiyama.
1: É, ele pode ficar bravo.
4: Então ele não gosta que ficar com essas brincadeiras, né?
1: É.
4: Então, nós vamos evitar.
1: Tá bom, tá bom.
4: Que é comida normal mesmo, né?
1: Normal,
4: uns petisquinhos. Ter... Então você tem direito, a 100 reais você tem direito a 2 ovos cozidos.
1: Tá.
4: Né, aqueles coloridos, você escolhe a cor na hora. Uhum. A gente tem todas as cores, é bem legal.
1: Tá bom.
4: A gente, e a gente tenta... Você sabia que... A minha pergunta é...
1: Ah.
4: Será que são desses ovos coloridos que nasce aqueles pintinhos coloridos que a galera vende?
3: Olha ele aí,
1: eu acho que é, Pedro, eu acho que é.
3: Olha ele aí, ó.
1: Olha ele chegando aí. Ah, como eu queria falar com ele.
3: É hoje.
1: Ele é animado, né, Vinheta?
3: É hoje que você vai falar com ele.
1: Ele é animado.
3: Ele é. Vem!

0: Mano Quietinho, bom dia, Mano Quietinho. Tudo bem? Tudo bom? Como é que tá aí?
1: Como é que
0: energia
1: tá,
0: boa que você tem, cara.
1: O que é isso, né, mano? A gente, de verdade, foi prazer.
0: Ô, Quietinho, vou dar um abraço. Deixa eu abraçar, deixa eu abraçar.
1: Você tá, mano? Só um minutinho.
0: Ó, vai, vai.
1: Vai, se liga, ó.
0: Vai.
1: Vem pra cá, chacoalha. Eu fui no banheiro e acabei de mijar. Vem pra cá, chacoalha. Ô, mano, prazer, hein?
0: Ô, Quietinho, você sabe que você é uma pessoa, daquele tipo de pessoa que onde a gente vai, a gente fala de você, todo mundo fala bem, fala, cara, você tá sempre animado. Que energia boa que você tem pra começar essa segunda-feira, Quietinho.
1: Pô, ô, mano, Diego, mas você pode mentir também, viu? Não. Que é o que você tá fazendo, né, mano?
0: Não, é verdade. Você tem muitos fãs no Brasil, né, Quietinho?
1: Ah, eu tenho, né, mano? Eu fiz um trabalho bonito, né, quando eu era do Negritude.
0: Uhum.
1: Agora eu tô seguindo carreira solo, né, mano? E assim, pô, posso falar? Eu me sinto muito feliz, né, mano, de ter feito um trabalho bacana. Um trabalho em que as pessoas lembram de mim. Assim como você lembra, né, mano?
0: É verdade. Eu lembro as nossas memórias mais bonitas das tardes de domingo. Você participando dos programas de TV,
1: verdade,
0: né?
1: Verdade. Por exemplo, uma música que eu gosto, se você tiver aí, que você pode ir colocando. Não sei, só tem essa daí ou você tem?
0: Não, tem várias aqui, então, tem várias.
1: Eu falo, ó, por exemplo, essa daqui, ó. Tá. Você vai colocar agora, essa daqui, ó.
0: Essa aqui.
1: Fala,
0: é
1: meu irmão!
0: Beleza? Bom dia.
1: Ó. Oh.
0: Olha lá, ele levantando.
1: E lembra a mãozinha de chaleiro?
0: É.
1: Aqui, ó. Não parece aquelas chaleirinhas que eles
0: mudam? A chaleirinha, ó.
1: Isso aqui, ó.

0: Maravilhoso, que tempo bom, que tempo bom. E você lembra, também, mano? Você também, sempre do seu jeitão, você falava de amor também, né? Para as pessoas apaixonadas. Sempre, né, mano? Né?
1: Eu sempre falei de amor, eu sempre fui um romântico, né, mano?
0: É,
1: e assim que eu conquistava minhas princesas,
0: né? Ah, as princesas, que sucesso que foi essa época também, né?
1: É, inclusive, se tiver alguma princesa querendo falar comigo agora aí, eu gostaria. Será que tem alguma princesa que queria bater um papo comigo?
0: Ah, deve ter várias. Pode mandar sua mensagem aí, princesa, no 11 99991-9197. Mande áudios pro nosso querido Quietinho que tá aqui esperando.
1: Pô, eu gosto, né, mano? Eu sempre fui muito galanteador, né? Eu sempre, as minhas fãs, assim, as princesas chegavam em mim e eu sempre, mano, me dá um autógrafo e tal. Eu sempre, sabia que uma vez uma mulher pediu pra eu autografar aqui, ó, em cima do seio dela?
0: Sério?
1: Verdade, mano.
0: E aí você autografou?
1: Autografei, sabe aquelas canetas piloto?
0: Sei, aí, mano. A Jéssica falou o seguinte: bom dia, Netinho. Você participava da banheira do Gugu, eu adorava te ver de sunga branca.
1: Poxa, verdade. Fiz muito, mano, o Gugu, né, mano? É. A gente ia na banheira, né? Luiz Ambiel, tudo, né? O pessoal lá da banheira. Posso falar? Gente, era demais, hein, mano?
0: Era demais, né? Como é que fazia pra... Tem bom dia pro Quietinho aqui, ó. Vamos ver.
2: Meu rei, bom dia! Que Deus te abençoa, continua te abençoando. Eu não te esqueci, não, viu? Eu tô juntinho com você todos os dias.
0: Coisa
2: tá
0: boa.
2: Tá bom, meu amor?
0: Aí,
2: eu te amo. Você sabe quem tá falando, meu rei?
0: Não sei.
2: Um beijo pra toda a equipe aí, viu?
0: Tá bom.
2: Tô juntinho com você e eu tô indo na academia agora. Olha. Beijo, meu amor!
0: Olha aí, mano, Quietinho, olha aí, tá indo
1: aí,
0: pra academia.
1: Pô,
0: ela.
1: Academia,
0: é
1: princesa.
0: A Alzenir. Você tem muitas fãs até hoje, né, Quietinho? Você tem uma história muito bonita, né?
1: Eu posso dizer, eu fiz um trabalho muito bonito, né? Só que agora, não sei se você tá sabendo, eu tô partindo pra um... Eu sou empreendedor, né?
0: Ah, é?
1: É. Então eu tô fazendo aí, né? Agora eu sou... Dono de uma rede de bufês, né? Você está sabendo disso?
0: Não tô sabendo.
1: Sou, o quê, mano? Eu tenho
0: que legal.
1: Bufês infantis, onde eu também realizo festa para os adultos, né?
0: Que bacana, olha aí.
1: Eu que organizo tudo, né?
0: Uhum.
1: Tanto é que da última vez que eu vim aqui, né, mano?
0: Uhum.
1: Eu até falei pro mano, o mano Tadeu tá de férias, né?
0: Tá de férias, ele tá descansando,
1: Aí eu falei pra ele, porque você já foi em buffet infantil?
0: Já.
1: Aí a gente contrata aqueles meninos, né?
0: Uhum.
1: Que canta parabéns forçados, já viu?
0: Já vi. Aquela falsidadezinha.
1: E do jeito que eles vêm, ele vem cantando parabéns, você já viu? Assim, ó, parabéns. do nada, mano.
0: Baita desanimação.
1: Os mano de buffet com aqueles macacão colorido. Os meninos tão putos que estão lá.
0: Assim mesmo, é
1: do
0: assim.
1: Jeito que eles estão, né? Estão com a bandeja, aqueles da parabéns.
0: Batendo a colher.
1: Então, tão nem aí, mano.
0: É.
1: E não, engraçado que o negócio é tão forçado. É pique. Ratimbum! Já saiu dando.
0: Já acabou, era. Corte bruto, né? Mas você tá então nessa área de bufês infantis, é isso?
1: Aí sempre tem uma atração diferente, né? Aí, por exemplo, eu quero que a minha festa seja em homenagem, por exemplo, os Flintstones.
0: Tá.
1: Aí eu sempre contrato atores, né? Pra
0: ver
1: de
0: Flintstones
1: e tal. Que bacana. Às vezes
0: você aparece assim do nada, porque deve ser uma celebridade chegando assim no aniversário da criança, né? Você vai, não?
1: Então, eu às vezes eu vou disfarçado, né?
0: Entendi.
1: E quando falta ator, eu faço os personagens.
0: Você vai lá fazer.
1: Sabe quem eu já fiz?
0: Quem?
1: Sabe quem eu já fiz?
0: Quem? Conta pra nós.
1: Eu já fiz a Frozen. Eu vim de Frozen. É ela.
0: Poxa, eu fico... E ninguém reconhece, né?
1: Não, eu vim de Frozen, né? Let it go! É verdade. Eu já fiz. Aí eu não consegui...
0: Eu tô imaginando a cena você.
1: Sabe quem eu já fiz também?
0: Quem?
1: Eu não consegui contratar. Os sete anões, eu contratei quatro.
0: Tá.
1: Eu já fiz a Branca de Neve.
0: Você fez a Branca de Neve?
1: Eu fiz a Branca de Neve, eu que entrava, Eu entrava com um canarinho, um canarinho de plástico aqui no ombro.
0: Porque ela cantava com os canarinhos.
1: Os passarinhos,
0: é verdade.
1: O último que eu fiz, sabe quem foi?
0: Quem foi?
1: He-Man.
0: Que maravilha!
1: Por causa do filme.
0: Porque também o filme agora, é verdade. Aí você colocou a peruquinha loira.
1: Loira,
0: do
1: Chanel.
0: Do Príncipe Adam.
1: Trabalhada no Chanel aqui, ó.
0: Sim.
1: Coloquei aquele cropped.
0: Sim.
1: Que ele usa, mano. Mano, mesmo de He-Man, ninguém te reconheceu. Não reconhece, que eu coloco a peruca, né?
0: Ah, é, a peruca disfarça bem, não dá pra reconhecer.
1: E aí, eu fiz pelo tudo, né? Pelos poderes de Grêmio, Então, gente, quando não tem o ator, eu mesmo faço, né? Sabe qual que eu fiz que as crianças adoraram?
0: Qual?
1: Da mesma série, do mesmo desenho do Frozen. Olaf.
0: Olaf. É Olaf?
1: Como sabe,
0: é
1: o nome minha?
0: É Olaf? Olaf.
1: Eu fiz.
0: Ah, é? Eu imagino. Aí você teve a cenoura, né? Colocou a cenoura no nariz, é isso?
1: Então, gente, só que aí tinha crianças que gritavam: mãe, por que duas cenouras?
0: Não precisa explicar.
1: Porque tá. A roupa minha do Olaf era até metade.
0: A gente lembra.
1: Eu tava de sunga.
0: A gente lembra na época da banheira do Gugu, lembra. Deu.
1: Mano Diego, prazer.
0: O prazer é meu, viu, Quietinho? Sempre é uma alegria receber você aqui. Volte mais vezes.
1: Seu?
0: O prazer é meu.
1: Você não viu nada, mano. Eu vou dobrar esse prazer seu aí.
0: Tchau, Quietinho. Ele é maravilhoso, né, Vitor? Muito bem. Já vamos direto no cafezinho?
1: Cafezinho já,
0: direto e reto, faltando 9 para as 6 agora.
1: Delícia.
0: Manda aí o seu pedido de café no 11 999 91 997. Hoje é segunda-feira, haja café pra esta segunda-feira, hein? Uau. Afinal de contas, hoje não vai ser um dia normal. Você que tá me ouvindo agora, você que vai trabalhar menos, que vai ser dispensado na hora do jogo, parabéns. Você que vai assistir o jogo na firma também, conta pra nós como é que vai ser o seu dia hoje. Vai falando aí. Bom dia.
3: Bom dia, Vinheta. Manda um cafezinho aqui pro Anderson Guincheiro da Moa Cabelo.
0: Alô, Anderson, abraço pra você, tamo junto. Bom dia, cafezinho pra você, meu querido.
4: Bom dia. Que é Cacá da Leste, bora. Quero café.
0: Ô, Cacá da
4: Leste. Segunda maluca, tchau, obrigado.
0: Deixa eu mandar um cafezinho lá pro Marcelo de Mococa. Ô, Marcelão, tá ligado, tá ouvindo. Um abraço lá pra Mococa. Eu lembro de uma, tinha uma dupla sertaneja que era de lá, Mococa e Paraíso, lembra?
1: É mesmo? Olha aí.
0: Uma dupla antiga. Bom dia,
3: Texto Baixa!
0: Texto Baixa é você!
3: Manda um café pra mim e pro filé aqui, o bocolão! Vambora, hein? Os caçambeiros de meia, quero café!
0: Um abraço pra você, os caçambeiros não tomam banho, viu, Vintão?
1: É mesmo,
0: velho? Eles não tomam muito banho, não.
1: Ixi, mano,
0: é uma tradição. É uma tradição.
1: Seu filho da mãe.
4: E aí, Diegão, beleza?
0: Opa!
4: A galera aí, o diretor.
0: Vinheta,
4: manda um café aí. Só não manda café do Davi. Do Davi não pode não, com água de chuca não.
0: que é isso, gente? Você acredita com o Ale Hardcore que faz aqui a nossa IA? Ele já fez o Mano Quietinho de Frozen?
1: Ah, não.
0: Já tá aqui, vem ver. Não, vem cá, vem cá. Olha ali, ó. Olha lá, ó. Mano Quietinho de Frozen. Mano, olha, um abraço pra você, cafezinho pra você, Hardcore. Tamo junto. Cara, a IA faz absolutamente qualquer coisa hoje.
1: Valeu, irmão.
0: Um abraço.
5: Bom dia, Diegão. Forte abraço, meu amigo. Vambora com tudo pra cima dessa segunda-feira.
0: Simbora.
5: 2-1 Brasil hoje, falou?
0: Tá certo. Opa. Um abraço pra você. Tamo junto aí, meu amigo. Abraço. O que mais tá aqui? Deixa eu ver. Oi, Edmilson Antônio, bom dia.
6: Bom dia, Canela de Sabiá.
0: É você.
6: Bom dia, bebê.
0: Bom dia.
6: Bom dia, meu professor Pidonço.
1: Dia.
6: Um cafezinho pra mim, hein? Edilson de Caeiras.
0: Um abraço, Edilson. Cafezinho abraço, pra você, meu mano. Tamo junto, abraço. Mais um aqui, ó.
7: No relacionamento, vocês preferem terminar na cara ou pelo celular?
0: Do nada, velho. Do nada. Ele quer terminar com alguém e não sabe como, né?
1: Vira, velho. Pra você pessoalmente. Pra você deve ser na cara.
8: Manda um cafezinho pra mim. Vanessa aqui, motorista de aplicativo, Francisco Morato.
0: Valeu.
8: Um café, meu Deus.
0: Valeu, Vanessa. Cafezinho pra você.
1: Pra você.
0: Agradecendo você pelo carinho, pela companhia, pela audiência. Obrigado, meu Deus.
1: Boa, mais um, hein?
0: Obrigado, Vinhetão. Um abraço pra você, meu mano.
1: Nós, gente, tamo junto, hein? E como faz pra te seguir no Instagram?
0: Ah, no Instagram, @ Diego Lopes, lembrando que é Diego com Y e 3 S no final.
1: Muito bem, e Emerson Franca Oficial, @ Emerson Franca Oficial, segue lá que essa semana vai acontecer algo muito bacana no Instagram, hein, gente?
0: Ah, é?
1: Opa, aguarde,
0: novidades por aí, aguarde. Gente, daqui a pouquinho, depois do intervalo, tem Hora do Ronco, esse programa maluco está disponível também no nosso YouTube, da Band FM e também no Spotify pra você.
1: Boa!
0: Perdeu pra você que quer reouvir de novo, não é isso? Daqui a pouquinho, Hora do Ronco, pera aí.
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1: Muito buenas, senhoras e senhores, 94.3, Buenas Che Campeiro. Velha 94.3 Band com o Buenas de Marca e Sinal, iniciando mais uma edição deste Buenas em nome de Recanto Marinho, parceira do Homem do Campo, dos Supermercados Clopel, porque esse é todo seu, de Zonta Motosserras, que tem escoado no poder da transformação. 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E o Buenas vai deste jeito.

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0: Ouvimos Marlon Arruda, Cancha do Patacão, junto com Beto Ventura e o Dude. Ouvimos Jorge Freitas, Bica Meu Galo, ilustrando a poesia de Jaime Caetano Brau, Galo de Rinha. Tá certo? Por as modas que ofertamos, 6:19, segunda-feira, dia 29 de junho de 2026. Vencemos o mês de junho, vem julho, não é? Esta semana a temperatura ajeitada, já se foi aquelas temperaturas, pelo menos até o presente momento, não é? Temperaturas abaixo de zero. Então agora é chuva, essa semana é chuva, conforme havíamos dito em termos de previsão do tempo na semana passada. Neste momento 12 graus, choveu um volume expressivo ontem, é para chover hoje e amanhã, para chover uns 200 milímetros, segundo o Climatempo, até sexta-feira. Tá certo, meu parceiro? Entretanto, como disse, as mínimas estão aí elevadas. 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Bom dia, 6:20 é o horário e por aqui nós se vamos.
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11: Muito bom dia, vamos lá com Boa Moda. Na 94.3, 6 horas e 27 minutos, temperatura 11 graus e 7 décimos. É uma segunda-feira.

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0: 20 minutos faltando para as 7 da manhã. Isso, alma de galpão, ronda de tropa. Alma de galpão. Ouvimos fogo de chão, queixo duro e o Enmedeiros lampando aqui na 94.3. Bom dia, senhores. Segunda-feira, dia de lida. Um abraço a você da cidade, um abraço a você do campo, um abraço aos senhores que estão nas BRs, nas SCs, nos levando de carona aí, tá certo? Um abraço a todos, então. Muito obrigado pela audiência. 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A VESP com monitoramento de alarmes por 24 horas que vai te trazer a previsão do tempo logo mais às 7h30. Bom dia, 19 para as 7.
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Muito bom dia, 6:44.

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3: Vamos lá, meu senhor. Bom dia. 6:46, 6:46 na 94.3. Vamos com moda de fundamento.

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1: Elton Saldanha tem cantado sua terra. 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

0: Muito bem, meu senhor. Tá aí apenas um minuto. Aliás, sete horas em ponto, fechou. 7 horas em ponto, uma segunda-feira, dia 29/6/2026. Dia de lida, ainda à noite, parceiro. Ouvimos Daniel Torres e Luiz Carlos Borges, Malamo do Sorro, Fagundaço, Canto Alegretense, o Elton Saldanha, Canta Catarina. Aqui na Band FM, na 94.3, saudando a você da cidade, a você do campo, aos senhores que já estão na lida, aos senhores que terminaram as suas funções, neste momento volta para o recesso do seu lar, a você que está peleando. Sargento Osni, aí no fórum, Nereu Ramos, como vai, parceiro? É seu dia de lida hoje? Um abraço aí, saiu da chácara, já tirou o leite? Isso, um abraço aí o pessoal do fórum Nereu Ramos aí, que labutam, que sempre estão aí na sintonia da Band FM, nossos vizinhos aqui. Buenas. Muito bem, tá certo. Saudar então a todos os senhores das cidades vizinhas, quem nos ouve via internet, www.bandfmlages.com.br. Temperatura ajeitada, apesar da chuva, neste momento 11 graus e 7 décimos é a temperatura, tá certo? Muito bem. 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Feito, meu parceiro. 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
7: 7:05, meu senhor, buenas.
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12: Sete e dez, meu senhor, 7:10 na 94.3, bom dia. Vamos à luta? É dia de peleia, hoje tem jogo no Brasil, a partir das 14:00. É, o pessoal se mobiliza já pelo meio-dia, não é? Uns não trabalham, outros trabalham assistindo e por aí você vai. Buenas.

0: Que tal, meu parceiro? Tá aí então os tiranos, Cavalo Preto, obra dos irmãos Bertucci. Ouvimos os serranos Cambicho e o gaúcho da fronteira, recado pro patrão. Oi, ali, coisa bem triste, né? Formações como esta. Tá certo. Bom dia, segunda-feira, dia 29 de 6 de 2026. Muito bom dia para você que iniciou a tua atividade neste momento, tomando a iniciativa de se levantar, indo para a lida. Isso, um abraço então a todos vocês que já estão na lida. Pessoal dos postos de combustíveis, aí a nossa saudação fraterna a você mesmo. Pessoal aí dos hospitais, pessoal da segurança. Muito buenas, é a 94.3 com este buenas de campeiro, de marca e sinal, parceiro. É, trazendo sempre a boa moda, conectando, não é? Com o pretérito através das letras, através dos versos e melodias. E quem não valoriza os seus, bah, é uma tristeza, infelizmente, não é? Tá certo, então. Muito buenas, vamos trabalhando. Em nome da Vesp, com monitoramento de alarmes por 24 horas, que vai te trazer a previsão do tempo já já. 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Muito bem. 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Feito pistolinha! As que tal? Buenas, 7h24, deverido, eu já volto.
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6: 7h28, senhor.
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6: Muito bom dia, meu senhor. 7h28, segunda-feira. É a Band FM 29/6. Isso, vamos com a previsão do tempo então para este dia. Temperatura neste momento 11 graus e 7 décimos. Umidade relativa do ar de quanto? 79%, é? Quase 80%. Isso, nós vivemos na lua cheia e na estação do inverno brasileiro, certo? Muito bem, para hoje então, sol durante momentos, horas do dia, muitas nuvens e pancadas de chuva de manhã e à noite. 4 milímetros de recolhimento, vale ressaltar que choveu na madrugada, a mínima foi de 11 e a máxima 18 graus Celsius, tá certo? Muito bem, vento noroeste soprando a 6 km por hora. Para amanhã, terça-feira, mínima de 11, máxima de 16. Amanhã, possibilidades de sol, aumento de nuvens e pancadas de chuva no final da manhã e à tarde. Noite, temporal, 30,3 milímetros de recolhimento para terça-feira. Na quarta-feira, senhores, mínima de 14, olha só, e a máxima de 17, 60,2 milímetros de chuva. Na quinta-feira, mínima de 8, olha aí, ó, já baixou de novo. Mínima de 8, máxima de 17. Quinta-feira, 3,6 milímetros de recolhimento. E na sexta-feira, senhores, não chove, mas a temperatura mínima vem para zero de novo. Sol com muitas nuvens durante o dia, períodos de céu nublado, noite o céu limpo. Que tal? Então voltou essa temperatura, sábado 1 grau. Domingo 7 e na segunda 8, e por aí você vai oscilando essa temperatura para você se programar então durante o teu dia na semana que hora inicia. 7h30, buenas.

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5: Tá certo, meu irmão, vamos então com o mercado agrícola, preços a nível de produtor, atualizado dia 27/6/2026, para o Planalto Sul. Tá certo? Boi gordo 377 arroba, dá um total de 12,50. A vaca 10,10,30, 10,80, podendo chegar. Bezerro para corte até um ano, 14,77. Novilho para corte de ano para 2, 12,83. Ovinos vivo, borrego, 12,50 o quilo vivo. E ovinos para corte animal adulto, de 4 anos acima, 9,26. Certo? Muito bem, deixa eu voltar aqui para mim ver os produtos de origem animal. Já foi, vamos para os grãos então. Todos os produtos. Isso, confirmar. Confirmo. Isso. Tá aí. Feijão carioca R$268,33, feijão vermelho R$260, feijão preto R$210, a soja industrial R$119, o trigo R$64,33 e o milho R$59, tá certo? Continua as florestas, de repente te interessa, e é interessante noticiar, né? Árvore em pé de pinos de 35 acima R$377, de 25 a 34 centímetros R$249,50, de 18 a 24 R$161,50 e de 8 a 17 centímetros R$70. Floresta em pé, obviamente, tira serviço aí de extração, não é? Tira o valor. Feito, 7h34 horário. Buenas.
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14: Quando o machado entrou na floresta, as árvores disseram: o cabo é um de nós. Muito bom dia, 7:38.

certo, meu senhor. De Bota e Bombacha, na voz do Marenco, Adair de Freitas, de já hoje, nós encerramos mais uma edição deste Buenas, agradecendo a preferência e audiência de todos, os convidando para permanecer no prefixo, vem aí o Tadeu Ronco, Pidonço e toda a sua equipe, e nós voltaremos amanhã bem cedinho, se Deus quiser, em nome de Recanto Marim, parceira Dome do Campo, em nome dos supermercados Clopel, 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chover 4,3 milímetros hoje, isso. 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Senhores lojistas, ao surgir a sua loja, nos chama, 49988334640, certo? Hoje é o meio-dia, iniciando o meio-dia, a torcida para o Brasil, 2 horas inicia. Sucesso, não é? Sucesso ao nosso time, à nossa pátria. 7:47. Um abraço e até amanhã.

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10: Tá todo mundo lá. Muito bem, de volta, vamos direto no telefone, seu Ronco.
11: Vamos. Alô.
12: Alô.
11: Bom dia.
12: Bom dia, Ronquinho. Bom dia, Vinheta.
11: Oi, bom dia.
12: Bom dia, Pidãozinho. Bom dia, Diego.
10: Bom dia, minha linda.
11: Quem está falando?
12: Mariana.
11: Mariana. Festa junina, quermesse, tem história?
12: Tem, eu aprontava muito quando criança, eu e a minha amiga Laís, Ronquinho. A gente ganhava aqueles brinquedos, eu não sei se vocês lembram, os 30 mais sabe. Aquela cobrinha que você segurava ela pelo rabo, lá ele, e ela ficava se mexendo toda hora.
10: Ah, é verdade, é verdade.
12: Meu, aquele era o nosso brinquedo favorito, só que o que, que a gente fazia? A gente não podia ver ninguém moscando com a perna aberta, que a gente enfiava a cobra no meio da perna da pessoa.
10: Ah, mas o que, que é isso?
11: Que isso?
12: Era a nossa graça, era a nossa graça. Meu, moscou com a perna aberta, a gente enfiava a cobra e saía correndo.
10: É,
13: E era uma cobra dura, né? Porque ela ficava...
10: É, de madeira, vai.
11: Olha,
12: cuida... Era um pouquinho de plástico, você segurava pelo rabo dela, ela ficava mexendo, sabe?
11: Cuidado pra não enfiar uma cobra na sua perna também, hein?
13: É, meu! Chumbo trocado!
10: Que coisa, hein? Olha a cobra!

0: Band FM, Eduardo Costa, imagina eu, ô Pidonço.
1: Oi, querido. Olá. Então imagina eu, né? Vamos lá, Joãozinho. Deixa girar, viu, Diego? Tá, não põe a mão, não.
0: Pode deixar,
2: Religião.
1: Isso, profissão. Deixa o...
3: Empregada.
0: Empregada.
1: A patroa chegou em casa, deu um flagrante na empregada, tomando um licor. Dela, da patroa. Tomando aquele licor. Ai, ai, ai. A patroa colocou a mão assim, ó, cruzou o braço e falou: ô Maria, você sabe que eu não gosto de nada disso, né? A empregada falou: ih, a senhora não sabe o que tá perdendo.
0: Ela gosta.

0: Band FM, é o Gustavo Mioto, impressionando os anjos. Muito bem,
1: agora, um abraço.
0: Claro, Vintão.
2: Ontem eu fui almoçar, foi uma delícia, foi eu e a Marcela.
0: Uhum.
2: É, lá no Império da Costela, em Osasco.
0: Opa!
2: Cara, eu fui tão bem recepcionado pelo Alan, que é o nosso querido. Agora virou amigo, já tá perdido. É, inclusive, uma parceria muito legal com ele que tá surgindo. É, tava lá o Alan, o Marcelo e Pedro Luiz Ronco. O Alan, ele é fã, mas muito fã seu, do seu trabalho, e falou que vai ser uma honra para ele tê-lo lá. É, para experimentar a costela dele, que é sensacional. Não sei se você pode fazer esse esforço, Ronco.
3: Olha, eu vou falar uma coisa. Se guardar uns 4 quilos de costela, Alan, estarei aí.
0: Caramba, 4 quilos.
2: Então separa pra nós, aí, meu querido. Império da Costela.
0: Manda uma pintinha aqui pra nós. Aqui
3: obrigado,
0: também.
3: Alan.
0: Valeu,
3: vamos lá,
0: meu no WhatsApp, seu Ronco.
4: Bom dia, meus lindos. Aqui é a Rose de Barreiras, Bahia. Moço, eu fui a última agora, nessa festa junina agora, no dia 24. Pensa numa pessoa que saiu arrastada pelo filho, porque comecei a tomar um monte de quentão.
0: Isso.
4: E o quentão tava tão gostoso, que tive que ser levada no colo. Pô, pensa numa festa maravilhosa. Eu disse, meu Deus, bebi demais, não aguento isso, estou velha. Um abraço.
3: Velha e bêbada.
0: É.
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1: FM, o Thiaguinho, pensamentos intrusivos, agora 8:08, conte pra nós a sua historinha, né, seu Pedro?
2: É, história de festa junina, de quermesse, conta a sua até as 9, Band FM, Hora do Rom.
1: E para participar ao vivo, mande a palavrinha chave, qual é, Pidoncinho?
3: Pipoca!
1: Manda pipoca agora aqui, ó, no WhatsApp.
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0: Muito bem, de volta agora 8h15. Vamos no telefone, seu Ronco?
1: Vamos. Alô?
2: Alô, bom dia.
1: Bom dia. Quem é?
2: Meu nome é Fernanda, aqui de Itaquera, Zona Leste.
1: Itaquera, muito bem. Fernanda, histórias de festa junina, de quermesse.
2: A minha história é que na época que eu era adolescente, eu adorava a festa junina escolar. E eles fizeram uma festa junina fechada e eu adorava colocar meus namoradinhos aí na barraca do beijo pra poder dar um selinho em mim. E ficava mandando um monte de correio de amor pra todos meus namoradinhos na escola.
1: Nossa, e tinha muitos?
2: Ah, uns dois, vai. Tinha um na minha sala e um da sala do lado.
1: E você gostava de dar beijinho?
2: Ai, adorava.
1: E hoje? E hoje?
2: Hoje também.
1: Você é casada?
2: Não, não sou casada.
1: Mas tem namorados?
2: Também não.
1: Nada?
2: Nada, nada.
1: Quando foi o último beijo que você deu?
2: Acho que faz há um ano, hein?
3: Ah, nossa senhora!
4: Isso! Caraca.
3: Nossa, pelo amor de Deus!
0: Procura a barraca do beijo aí, filho.
3: Tá igual o Tadeu, velho.
5: Ah, canção rei! Isso aqui tem que ter sentimento. Diz...

0: Band FM, Wesley Safadão, participação do Zé Vaqueiro, displicente. E agora chegou a hora, que momento que é esse aí?
1: Nossa, é a segunda aula do inglês.

0: vocês.
1: Aê, chegou a hora. Segunda aulinha de hoje. Opinou, senhor? Professor?
2: Oi.
1: Professor?
2: Oi.
1: Ó, as crianças, ó.
2: Dia, crianças. É, as crianças estavam perguntando, eu falei da primeira aula da minha mochila.
1: Ah.
2: É, eu falei que era ia ter um preço à parte. Eu peço perdão, tá? Eu acho que quando a gente erra, a gente tem que ser humilde.
1: Ah, é?
2: Peço perdão. É, na verdade, o preço vem incluso na mensalidade.
1: Ah,
2: viu, Aninha?
1: Tá, já tá.
2: Você
1: incluso,
2: fala pra sua mãe, tá? Fala que eu errei. Então o preço da mochila já tá na mensalidade.
1: Já tá incluído, então não vai ter nada à parte. Não,
2: não
1: precisa pagar nada,
2: não,
1: por fora.
2: Não, não, então tá. É isso aí então, tá? 5 mil reais a mensalidade. 5 mil reais, tem que vir a mochila.
1: As
2: tem que vir
1: chorando.
2: Tem que vir um carro, tem que vir. Não, mas mas a mochila não é qualquer mochila.
1: Ah, não?
2: Não, a mochila vem escrito em inglês pro seis na mochila.
1: Ah, tá.
2: E dentro da mochilinha vem um caderno.
1: Tá.
2: De 100 páginas. Tá?
1: Da marca Louis Vuitton.
2: Não, não, não, não, não.
1: 5 mil reais?
2: Normal, não normal.
1: Ah.
2: E vem uma régua, um lápis, uma borracha.
1: Tá.
2: E o meu CD. Aí que tá legal.
1: Ah, tem um CD?
2: Um CD com 72 horas da minha voz.
1: Aonde que vai ouvir CD hoje em dia, Pidon? Você não tem mais onde ouvir CD, Pidon?
2: Você põe no congelador. Vamos pra aula, vai. Onde é que vai ouvir o CD?
1: Vamos pra aula.
2: Vambora.
1: O nosso querido ouvinte Gilberto tá perguntando o significado da palavra assistant.
2: Assistant. Primeiro, não é Gilberto, é Gibit.
1: Gibit.
2: Ok. Tá. A palavra é assistant.
1: Assistant, isso.
2: Aprenda, tá vendo? É ruim quando a gente pega um leigo.
1: Eu preciso mais das suas aulas, viu?
2: Aí que eu gostei, você entendeu? A humildade.
1: Acho que eu vou comprar esse curso aí do Pidons.
2: Ele podia falar, ah, não, porque eu sou ruim mesmo. Não, eu preciso mais das suas aulas.
1: É verdade.
2: Então vamos lá. Assistant.
1: Assistant, isso.
2: Ok. O que é isso aí? Aí, hoje, inclusive, vai ter o jogo.
1: Sim.
2: Tá?
1: Hoje tem, hoje é dia.
2: Então o que vai acontecer?
1: O quê?
2: Muitos estarão em casa.
1: Sim.
2: Outros no trabalho.
1: Tá.
2: Então tem gente que vem em casa e outros assistem no trabalho. Aí não importa. Gostou, Aninha, dessa? Uns assistem em casa e outros assistem no trabalho.
1: É, mas não tem nada a ver, não, Pedro. Eu não vou comprar mais seu curso, não. Assistem significa assistente. Viu, Gilberto? Não tem nada a ver com assistem.
2: Você não vai comprar meu curso?
1: Não, não vou comprar.
2: Vai ficar burro do jeito que é.
1: Sai daqui,
2: Pedro. Não, eu falo, eu tenho que falar. Continue burro.
1: Tá bom, pode deixar.

0: Band FM, relembrando Leandro e Leonardo e o Mexe Mexe. Vinhetão, que momento agora, hein?
1: Agora é o momento do ronco.
0: Aí,
2: muito hoje, bem. Pelo Mundial de Futebol, tem Brasil e Japão, não é verdade?
0: Sim.
2: E como é de praxe, antes do início da partida, será executado o hino japonês,
0: tá,
2: o hino brasileiro. E para unir os dois povos, Japão e Brasil, sim, hoje haverá a execução de um terceiro hino. Então eu quero mostrar para vocês, se vocês não puderem assistir, vou dar em primeira mão para vocês o terceiro hino hoje antes de Brasil e Japão.

0: Band FM Zanete Cristiano, nessa versão exclusiva de pertinho da Band FM. Que coisa boa, hein, seu Ronco? Estamos querendo saber de festa hoje, né?
1: É, festa junina, quermesse, uma história interessante. Conta aqui na Band FM, na hora do Ronco.
0: Para isso, você tem que mandar a palavrinha-chave para participar ao vivo, né, Pitãozinho?
2: Ô, Diego, fala para mim que eu tô indo no banheiro, tá?
0: Tá, pô, vai lá, vai lá. É pipoca, gente. Manda a pipoca. Ele vai no banheiro agora. Na ordem de trabalhar, ele vai no banheiro. Olha que coisa.
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0: Informações importantes para você agora. Bom dia, Babi.
5: Diego, bom dia. Segunda-feira, semana começando e eu cheguei aqui para falar, claro, de Copa do Mundo, porque já temos a primeira seleção classificada para as oitavas de final. O Canadá venceu a África do Sul ontem com um gol dramático aos 45 minutos do segundo tempo e garantiu a vaga. Hoje é dia de Brasil. A seleção brasileira enfrenta o Japão às 14h em busca também de uma vaga nas oitavas. A rodada ainda tem Alemanha e Paraguai às 17h e Holanda e Marrocos às 22h. Vale lembrar que agora é mata-mata. Perdeu, tá fora. Se o jogo terminar empatado, teremos prorrogação. E se ainda assim continuar empatado, a decisão vai para os pênaltis. Um beijo, Diego.
0: Valeu, beijo, Babi.
3: Agora é tudo ou nada. Vem aí, Brasil e Japão. Brasil. É lógico que você tem palpite, né? Manda pra gente. 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
8: Não, não é.
9: Rocô, muito bem, de volta agora 8h37.
10: Ai, amiga.
11: Ai, tudo.
9: Ah, chegou a hora. Bom dia, Min.
10: Bom dia, Di. Tudo bem?
9: Tudo ótimo. Você tá linda de azul. Ai, do Brasil.
10: Muito
9: hoje.
10: Obrigada. Essa blusa é do ano de 4 anos. Eu guardei. Falei, ah, na outra cópia eu vou usar.
12: É super que seu pernição, né, que você tem.
10: É, mais ou menos isso. Mais ou menos isso. Tudo bem, seu ronco?
13: Lavou, pelo menos?
10: Ah, não. Porque senão vai sair o brilho, né? Guardei, mas eu passei um creminho, assim, um boa. Talcozinho.
9: Passei
10: um
9: talcozinho.
10: Tudo oh, bem com você, Fidão?
12: Bem.
10: E você, Vinheta?
12: Também.
10: Vamos lá pro papo de amiga.
9: Tá bom, é melhor.
10: Diego, bom dia.
9: Não, calma, Babi, daqui a pouco
10: oi,
9: você.
10: Oi, Babi, bom dia.
14: O meu nome é Cíntia, eu gostaria de falar da minha irmã, que o nome dela, o apelido dela, nem o nome dela é Berê Quebra Barraco. Ela é igual Eita. A Tati Quebra Barraco.
10: Que medo.
14: E uma, ela come mortandela e rota peru. É uma pessoa que só fica enganando minha mãezinha. Fala que vai comprar as coisas pra minha mãe. Minha mãe fica na expectativa, tá? Da minha mãezinha. Ah. E ela é a mais velha e eu sou a mais nova. Às vezes eu tô proibindo ela de ir na minha casa porque é tanto papo furado que eu tenho até nojo. Ela come mortandela e quer rotar peru. Vê se pode uma coisa dessa. Aí eu
10: peru. Cara, ela não se conforma com essa questão dela comer mortadela e rotar caviar, ela sei tá lá, brava, né? Ela tá pé da vida com isso. Acho que a irmã dela se acha, né? Deve pelo ser. Jeito. É uma coisa que acontece muito, né, gente? A gente Sim. vê muito isso na internet, Verdade. A gente vê muito isso por aí em várias famílias Família. Brasileiras, não só na sua. E isso é uma coisa assim normal, mas você nada tem a ver com isso, né? Isso é um jeito que ela escolheu viver. É, você não precisa ficar dando muito lado nem concordar. Eu acho que cortar, né, a conversa ali com a sua irmã. Mas lembrando que ela é sua irmã, e você cortar de vez ou ficar brigando com ela, a sua mãe vai ficar mais triste. Além da sua mãe não ganhar o presente da sua irmã, vai ficar triste por vocês perderem a amizade. Orienta a sua mãe e fala: mãe, repara mais no que ela faz do que no que ela fala. Uhum. Não fica esperando. Mas assim, fica na sua. Deixa que esse tipo de gente se queima sozinha. Sim. Tá? Não esquece que ela é sua irmã.
11: Verdade.
13: Pior se ela comesse sardinha e arrotasse lagosta.
11: Nossa senhora. Aí ia ser pior mesmo.

0: Band FM, é o Luan Santana, menina do olho marrom. Seu Ronco, posso dar uma passadinha nas redes sociais?
1: Deixa.
0: Então vamos lá, no arroba Band FM do Instagram, a Maria Aparecida tá mandando bom dia para os meus bambinos lindos.
2: Bambinos, legal. Bambinos.
0: Bom dia, Maria. A Evani falou o seguinte: bom dia, meninos, eu adoro vocês demais. Oi. Já participei de festa junina na escola, meu tempo de infância, e na escola tinha festa junina, eu recebi aqueles correios elegantes dos meninos. Ai. Eles queriam me beijar, mas beijei dois meninos naquela época.
1: Dois?
0: Da infância, era bom demais. Depois não beijei mais ninguém, seu
1: dois homem. Na mesma hora.
0: Caramba, na mesma hora não.
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0: Não pode.
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0: Band FM. Essa é a Ana Castela cantando com a participação de Mato Grosso e Matias.
1: Muito bom.
0: Tentei te esquecer. Gostou, seu Ronco?
2: Gostei.
0: Boa essa, né?
3: Então, meu nome é Alexandre.
0: Alexandre.
3: É o seguinte, participei de uma festa, uma quermesse, né? Falava na igreja, né? E toda hora eu era preso, cara, pelo pessoal da polícia que tinha cadeia, né? Era preso e isso por vezes seguidas, assim, perdi um maior tempão sendo preso. E quando eu tava numa dessas prisões ainda, eu vi um correio elegante de uma menina falando que foi ela que mandou me prender, que ela tava na barraca da pipoca. Aí quando eu fui solto, eu fui lá pra reclamar e falar um monte com ela, né? Resumindo, intimado, tô casado até hoje, já faz uns 30 anos com essa
0: caramba!
3: Mulherzinha. Alexandre.
0: Casou com ela.
4: Nossa, e disse que a condenação no Brasil é máximo 20 anos.
5: Então, até hoje.
0: Coitado!

0: Band FM é novidade na nossa programação. Sorriso Maroto, Ferrugem, Grupo Benzadeus, Perdas e Danos. Ah, não acredito que já acabou.
1: Mas amanhã, se Deus quiser, estaremos de volta pela Band FM para todo o Brasil com mais uma edição de A Hora do Ronco.
0: Valeu, seu Ronco. Abraço, Vinhetão.
2: Abraço.
0: Abraço, Pidoncinho.
1: Tchau, gente.
0: Tchau, gente.
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1: Hoje nós falamos sobre quermesses, sobre festas juninas, falaram de pinhão, falaram de correio, né, sentimental, falaram de prisão, falaram de aquela brincadeira de argola, mas tem uma coisa interessante na festa junina que nenhuma mulher falou.
0: Eita.
1: Que subiu no pau de sebo.
0: Isso não se conta, seu Ronco.

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7: Oiê, bom dia. Amanhã de segunda-feira, hoje dia 29 de junho de 2026. Acabando o mês de junho, agora são 9 horas e 1 minuto. Bom dia pra todo mundo que tá aí ligado na Band FM. Lages, Serra Catarinense, Brasil e mundo. A gente já tá ao vivo e vai até o meio-dia. 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

0: Essa é a Band FM Lages 94.3, uma emissora do Grupo Barriga Verde de Comunicação. É um prazer começar a semana junto contigo. Eu sou Vanessa Souza e a gente faz companhia um para o outro aqui nos 94.3, das 9 até o meio-dia, no Manhã Show com Panificadora Miller, Farmácia Copacabana, Unifique, Geração Hyundai, Sicoob Crédit Serrana, Cacau Show, Trimania, Lojas Pontão, Rota 77, Estar Bem Benefícios de Saúde, Supervisa, Atacadista. Então, bora começar nossa semana, que seja linda, finalzinho do mês de junho, já entrando no mês de julho nessa semana também. Deus nos abençoe com muita prosperidade, muita saúde, paz, amor, alegria em nossos corações e, claro, né, muita força, muita coragem pra gente continuar trabalhando, seguindo em busca dos nossos sonhos.
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0: FM. Chiquinho Timor Doneio e Corpo e Alma, Coca com Fernê. 9h16, agora finalizando o primeiro bloco do Manhã Show. E aí, você tá nos acompanhando, John? Já tá no trabalho? Ou de repente tá aí ouvindo no radinho na sua casa ou no carro? Manda mensagem, vem participar da nossa manhã que só tá começando. A gente vai junto até o meio-dia com o Manhã Show no oferecimento Panificadora Miller, a mais completa da cidade, na Luiz de Camões, na Dom Pedro II, na Duque, na Presidente Vargas também. 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
0: Hora de falar da previsão do tempo. A temperatura marca agora em Lages 13 graus. Máxima para hoje é 17 e mínima 12 graus. Tempo nublado aqui na cidade, tempo chuvoso ao longo da segunda-feira. Mas a chuva, ela predomina mais no período da tarde, a partir das 4 horas. E depois, aliás, a partir das 4 horas e até as 8 horas da noite, ela deve permanecer. No período agora da manhã e da tarde, a princípio não tem chuva forte. Se acontecer, é garoa. A gente tem no acumulado total ainda, para hoje, segunda-feira, aproximadamente 2,5 milímetros de chuva. Para amanhã, terça-feira, bastante chuva novamente. A temperatura não deve mudar muito, deve ser parecido com hoje, mas amanhã a gente tem uma quantidade bem alta de chuva. Já desde as 5 horas da manhã, nós temos aí a previsão de aproximadamente 44 milímetros de chuva ao longo do dia. Esse é o acumulado total para amanhã, quarta-feira. Nós temos já chuva desde o período da madrugada, então desde as 5 horas da manhã até o período da noite. Em alguns momentos a chuva vai dando uma trégua, em outros momentos ela tem uma quantidade mais forte. Então amanhã 44 milímetros é o que indica a previsão do tempo. Quarta-feira a gente deve ter a temperatura ficando um pouquinho mais alta, 20 graus a máxima e 11 graus a mínima. Na quarta a gente pode até ver um solzinho, mas a madrugada de quarta-feira deve ser com muita chuva mesmo. A gente deve ter aí aproximadamente 30 milímetros de chuva só na madrugada de quarta-feira. E ao longo do dia ali pela manhã...

0: Amanhã a gente tem aberturas de sol, mas no período da tarde a chuva retorna. Na quarta-feira a gente também tem uma quantidade alta, bem significativa, aproximadamente 42 milímetros de chuva. Aí na quinta-feira a chuva vai dando uma trégua, a temperatura volta a cair novamente. Quinta-feira a princípio não tem chuva, mas a temperatura já fica mais baixa. 3 graus é a mínima para quinta e 15 graus a máxima.
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5: Band agora 9:22.
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2: 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Mandando aquele abraço pra você que tá ligado com a gente. Um beijo pra ela, Keila Tatiele, tá ouvindo a gente lá no bairro Coral. A Fernanda no Petrópolis, Jonathan tá lá no Cidade Alta. 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

Band FM, a sua rádio do seu jeito, Grupo Matizes, Sinais. 20 minutos, faltando para as 10 da manhã e eu quero você participando e manda sua mensagem, vem para cá, conta aí para mim como é que tá iniciando sua semana. Nosso contatinho para você participar é o 4999-43-0617. Tô aqui com o WhatsApp aberto para mandar aquele oi, aquele alô especial para você. Ó, pra galera que tá aí no centro curtindo a Band, um beijo pra Mari, ela disse que tá curtindo na loja que ela trabalha, beijo! O nosso ouvinte Felipe Almeida tá lá no bairro Santa Helena, valeu pela companhia. Quem mais? Tá chegando por aqui também o José Silva, do fone final 7854, ele fala do bairro Jardim Panorâmico. Galera que tá ouvindo também lá no bairro Penha, valeu João! Obrigada pela companhia. O João falou que tá lá na barbearia e tá curtindo a nossa programação desde cedinho. Muito obrigada pela companhia. Alan Antunes, lá no bairro Bom Jesus. Bom início de semana pra você. 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Falei pra você da previsão do tempo agora há pouquinho, de quinta-feira em diante a gente vai ter temperaturas bem baixas novamente. Não vai ser que nem semana passada, tá? Pelo menos a previsão me indica que não vai ser. Mas a gente tem temperaturas aí próximas de zero. É, não tem negativas a princípio, mas tem próximas de zero, vai ser bem frio. 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A gente volta já.

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1: Band 15 para as 10.
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1: Agora 51 minutos. Vem participar, porque daqui a pouquinho eu vou liberar presente pra você na nossa Super 6 premiada. E já, já no próximo bloco, Super 6 chegando. E aí, tá a fim de ganhar presente? Iniciando sua semana? É bom, né? Então já vai mandando sua mensagem no 999-430-617. 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Bom começo de semana.

0: aí na sua rádio do seu jeito, Gian, Giovanni, Bruno e Marrone, me faz te odiar. Fechamos já a nossa primeira hora, entrando na segunda. Daqui a pouquinho tem presente pra você na Super 6.
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6: Band agora 10 horas e 3 minutos. Bom dia.
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7: 6:08, continuamos por aqui na melhor manhã do seu rádio na Band, FM Lages 94.3 agora. A gente traz pra você 6 músicas na sequência. E eu tenho um par de ingressos pra você curtir o primeiro carnaval de inverno da Serra Catarinense, dia 4. 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
7: Manhã de segunda-feira. E aí, tá querendo o presentão da Band? Esse par de ingressos pode ser seu. O primeiro carnaval de inverno da Serra Catarinense acontece no dia 4 de julho no Centro Serra, ou seja, é neste sabadão. Próximo sábado agora, viu? Dessa semana. E aí, você quer ganhar? Então vem votar na sua música preferida nessa edição da Super 6. A gente tem aqui, ó, 6 músicas pra você escolher uma delas e votar na sua preferida. Então anota o nosso contatinho, que é o 999-430617. 999-430617. Ó, você vai participar aqui, já vai mandar seu nome completo, bairro, a sua cidade e a música que você quer escolher. Eu já vou te falar quais são as 6 músicas. Antes, vou mencionar aqui para você os nossos patrocinadores dessa edição. 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Agora sim, você pode escolher uma dessas músicas. Número 1, Matheus e Cauã, Imagina Cilada. 2, Simone Mendes, Direitos Iguais. 3, San Rafael, Papel de Rascunho. 4, Diego e Victor Hugo, Jorge Matheus, Beijo de Glicose. 5, Henrique e Juliano, Amor dos Outros. E música 6, Kleber e Cauã, Mil Adjetivos.
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0: Band FM, Kleber e Cauã, mil adjetivos. Olá por aqui também, Henrique Juliano, amor dos outros, Diego e Victor Hugo, Jorge Matheus, beijo de glicose. San Rafael, papel de rascunho, Simone Mendes, direitos iguais, e Matheus e Cauã. Imagina Selada, escolhe a sua preferida e deixa o seu voto aqui no 999430617, valendo pra você um par de ingressos pra curtir o primeiro carnaval de inverno da Serra Catarinense, dia 4 de julho, neste sábado, no Centro Serra. É só mandar a sua mensagem com o voto na música e também nome completo, seu bairro ou a sua cidade. Um beijo especial pra Vera Lúcia, lá do bairro Santo Antônio, ligadona na Band, e a Chayane Feller, do Petrópolis, está por aqui também. Um beijo lá pra Keila Tatiele, todo mundo que tá aí votando na sua música preferida. Alan Tunes, valeu pela companhia. O Gabriel, lá do Guarujá, também a Mari, do Centro, a Fernanda, lá do Petrópolis, valeu. Todo mundo, boa sorte. Daqui a pouquinho eu trago o resultado pra você aqui na nossa Super 6, que tem um oferecimento, Armazém do Chopp. Há mais de 10 anos, leva o melhor chopp na sua casa ou evento. 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A gente volta já trazendo a música vencedora.
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0: Band FM agora 10h32, bom dia.
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0: Ele tá chegando com as primeiras informações da nossa semana. 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
0: E quem tá levando presente da Band agora, par de ingressos pro primeiro Carnaval de Inverno da Serra Catarinense neste sábado é a Shine Feller da do Petrópolis, Sony Final 0207. 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
0: Shine Feller, parabéns. Você ganhou esse par de ingressos, é seu. Ela é do bairro Petrópolis. Relembrando então, fone final 0207. Meus parabéns pra você. Pode passar aqui na Band. 2 dias úteis tem pra vir retirar aqui em horário comercial. Shine Feller, lindona, você ganhou. Agora a gente tem mais presente pra você seguindo aqui nossa programação. Até o meio-dia você participa e concorre a um combo com 2 milkshakes da Milk Mu. São 300ml cada, exceto premium e alcoólico. É só você mandar o emoji premiado, o emoji da vaquinha, porque é muito bom. Milkshake da vaquinha, o melhor milkshake do mundo. é a Milk Mu e a gente tá de presente pra você aí. Vários ouvintes já ganharam. Eu quero você participando aqui. Eu quero saber se você já ganhou ou ainda não, ainda está na tentativa de ganhar esse presentão. É um combo pra um ouvinte vai levar 2 milkshakes da Milk Mu. Participa com o emoji premiado. É só mandar um emoji da vaquinha aqui no nosso WhatsApp. Pega aí então, ó, 999430617. Isso aí, Joana. Isso aí, quem tá mandando mensagem também pra gente é o Clóvis, valeu pela companhia lá no bairro Santa Helena. Quem mais? Mandou também a Suzana, oi Su, lá no bairro Guarujá. Vai participando, emoji premiado da vaquinha pra você concorrer esse combo de milkshakes da Milk Mu. E a gente vai saber agora qual foi a música mais votada.
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Rede FM, a sua rádio do seu jeito, brilha som, louco, apaixonado, participação legal. 9 minutos, faltam agora para as 11 da manhã. Vem participar porque tem para você um combo de 2 milkshakes da Milk Mu. É só mandar o emoji premiado, o emoji da vaquinha aqui no nosso WhatsApp, 999430617. 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
1: 5 para as 11. Bom dia.
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E Fabrício Te Amar é Meu Talento. 11:06 agora, bom dia pra você que nos ouve aí na sua casa, no trabalho, no carro. Ou você que tá nos ouvindo aí em cidades mais distantes a Lages. Você que nos ouve próximo também de Lages, aqui na cidade. Muito obrigada pela companhia. 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
5: Band agora 11 horas e 9 minutos.
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0: FM, São Francisco Dor, Bandida, 11:26, finalizando esse bloco aqui da Manhã Show, com a panificadora Miller, a mais completa da cidade, ali na Luiz de Camões, na Presidente Vargas, na Dom Pedro II e na Duque de Caxias. 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Daqui a pouquinho, ao meio-dia, tem resultado de sorteio. Tá valendo agora um combo com 2 milkshakes da Milkmo, 300ml cada. Para você concorrer, é só enviar nome completo, seu bairro ou a sua cidade e o emoji premiado da vaquinha. É o emoji da vaquinha. Você vai enviar aqui no nosso WhatsApp. E aí, pronto, é só ficar na torcida pra quem sabe você ser o ganhador ou a ganhadora. Nosso número é o 999-430617. Te espero por aqui, hein?
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0: Band FM 11:31. Bom dia.
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2: Ele tá de volta aqui na Band com mais informações pra gente agora. Você fala de onde, Ronaldo?
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0: Te amo, São Paulo!
1: Coisa linda!
2: Que moda boa. Obrigado, obrigado, meu irmão.
3: Obrigado,
2: meu Deus. Deus abençoe sua carreira, junto, tá?
3: Obrigado, Deus abençoe vocês, viu, meus irmãos?
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0: bom dia.
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0: Band FM, agora 8 para o meio-dia.
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6: 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Já já no finalzinho do bloco tem resultado de sorteio. 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

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Band FM, a sua rádio do seu jeito, fechando nosso Manhã Show de hoje com Eles Just. E a gente então fica por aqui, voltamos amanhã, terça-feira, às 9 da manhã, com o oferecimento panificadora Miller, Farmácia Copacabana, Unifique, Geração Hyundai, Cicobi Crédito Serrana, Cacau Show, Trimania, Lojas Pontão, Rota 77, Estar Bem, Benefícios de Saúde, Supervisa Atacadista. Muito obrigada pela companhia. A gente se encontra por aqui amanhã às 9 horas, novamente no Manhã Show. E agora, dando parabéns pra ele, que tá faturando o combo de milkshakes da Milk Mu, Anderson Saldanha, do fone final 5768. Parabéns, Anderson!

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4: Band, meio-dia e 7. 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
2: Começar o Da Play aqui na Band, hoje segunda-feira, 29 de junho de 2026. Agora 12:11. E em Lages, nesse momento, tempo nublado, fazendo 16 graus. 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
2: Hora de começar o nosso Da Play. Por aqui rolar muita música até as 14:00. Eu, Vanessa Souza, contigo nessa primeira hora. Aqui na Band FM Lages 94.3, uma emissora do Grupo Barriga Verde de Comunicação. 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E você participa aqui comigo e concorre a um almoço completo lá no Caetano's Ranch para o próximo sabadão. Almoço com buffet livre, viu? Aquele almoço com churrasco, com sobremesa. Bora garantir esse presentão aqui na Band. É só mandar o seu nome completo, bairro ou a sua cidade. Se você não for de Lages, pode participar também, viu? Manda mensagem aqui, ó, 999430617. Um abração lá pro Cláudio Amiro do bairro Copacabana, que tá ligado aqui na Band. A nossa ouvinte Ana Maria, ótima semana pra você também. Ligado por aqui o Maicon Pierre do Caravaggio, José Hamilton lá no bairro Coral, a Zilda Feller do bairro Caravaggio também, todo mundo que tá ligado na Band em Lages, aqui na nossa região da Serra Catarinense, municípios vizinhos ou mais distante. Vamos juntos então até 1:00 da tarde com muita música.
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1: Guilherme Benuto, menos é mais.
2: Quatro assinantes.

Band FM, Zé Neto e Cristiano, cadeira cativa. A gente volta daqui a pouquinho no Da Play com Tortelli Motores, a sua revenda estilo para Lages e região. 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É só você participar com o nome completo, seu bairro ou a sua cidade aqui no WhatsApp da Band, número 999430617. Boa sorte!

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6: Band, agora meio-dia e 35.

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13: Na agenda da Band, uma informação bem importante para você que é MEI. Se você é microempreendedor individual, você pode descobrir como vender para o governo, isso mesmo, para o governo do Brasil, no encontro Contrata Mais Brasil. É um evento gratuito que acontece amanhã às 18h30 no auditório da ACIL aqui em Lages. Então aproveita essa oportunidade, evento gratuito para você que é MEI, descobrir como vender para o governo. Então é o evento, o encontro Contrata Mais Brasil amanhã no auditório da ACIL às 18h30. 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

0: FM, a sua rádio do seu jeito, Grupo Matizes. Sinais, quem tá levando o almoço lá do Caetanos é a Juliana Lima, do bairro Araucária. Parabéns, Ju. Obrigada pela companhia de todo mundo. Eu tô de volta amanhã às 9 da manhã. E agora, Iago Ropa chega pra te fazer companhia até às 5 da tarde. Um beijo e até amanhã. Tchau, tchau.
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7: Boa tarde pra todo mundo, galera. Já estamos no esquenta. Já já o jogo do Brasil contra o Japão aqui na Band FM. Nós vamos transmitir esse jogo ao vivaço, tá? Você vai ouvir um jogo aqui na Band FM. Então, fica tranquilo, fica tranquila. Se não tem aí uma internet próximo, se não dá pra assistir, não tem problema não, gente. Você vai ouvir o jogaço do Brasil contra o Japão aqui na Band FM, o jogo daqui a pouco. 6 músicas direto, começando com Bueno Lanches no Guarujá. 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Vamos começar os percentes? Valendo de presente na Band FM. Bar de ingressos pra curtir Estação Fandangueira, São Rafael e Banda Sentinela. É sexta no Barracão. Já manda o nome completo e o bairro aí. Bora! 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
7: Música 1, Israel Rodolfo, Greve de Beijo. 2 é Bruno Rosa, Murilo Ruf, Atriz Demais. A música 3 é Estação Fandangueira, JJSV, Namora Eu de Novo. Música de número 4, Henrique e Juliano, Evento Cancelado. A 5, Banda Passarela, Sofrendo e Vivendo. E a música 6, Guilherme Santiago e Jorge Matheus, Pijama Amarelo. Das 6, qual tem seu jeito?
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1: 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Pra você que escolhe sua música preferida, tá valendo ingresso pra curtir Estação Fandangueira, São Rafael e banda Sentinela nesta sexta no Barracão. Já, já, música vencedora Super 6.

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5: Band FM 1:24.
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0: 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Já estamos no esquenta. Brasil contra o Japão. Já já a transmissão do jogo aqui na Band.
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8: 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Já tem o jogo do Brasil contra o Japão.
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5: 7 minutos para as 14h, já já tem o jogo do Brasil contra o Japão, senhoras e senhores. Estamos aqui no Esquenta. Ó, já tá rolando o hino, inclusive, o hino nacional, ou seja, já já o Brasilzão no futebol, aqui na Band FM, essa transmissão, inclusive com o grupo Bandeirantes de Comunicação, em cadeia nacional, traz o jogo ao vivaço aqui na Band FM, Lages, ou seja, estamos em rede nacional, vem aí o Brasilzão, senhoras e senhores, alô Brasil! Inclusive, o time do Brasil já tá cantando o hino nacional. Já já entramos aqui com transmissão ao vivaço com o grupo Bandeirantes de Comunicação. Meus amigos, coisa linda, hein? Coisa linda. Vá Brasil, Brasil vai arrebentar. É ou não é? Jogão vem por aí. Brasil contra o Japão. Meus amigos, que tarde incrível. Estamos aqui na torcida, né? Torcida pelo Hexa. Lembrando que a Agroropa volta já já com a programação normal, tá? Mas agora é hora de jogo, hora de torcer pelo Brasil numa tarde de segunda-feira, 29 de junho. Estamos aqui no Esquenta e nós vamos entrar agora em rede nacional, tá? Com o grupo Bandeirantes de Comunicação pra trazer esse jogão do Brasil contra o Japão. Gente, é ao vivaço, tá? E no rádio. Tem muito mais emoção, você sabe como é que é, né? No rádio dá aquela emoção, aquela vibração, pra você que tá no trabalho agora, pra você que tá no trânsito, nossos motoristas de aplicativo, aumenta o volume do rádio, que o jogo do Brasil contra o Japão vai começar em rede nacional aqui na Band FM Lages. E aí, qual é a sua fezinha? Eu tô com 2-1, gente. 2-1, Brasil contra o Japão. 2-1 pro Brasil, né, gente? Vamos que vamos, que o Hexa, estamos na expectativa que vai ser nosso. É ou não é? Jogaço de futebol aqui na Band FM. Lembrando que você vai acompanhar um jogo já já. A gente está aqui no Esquenta mesmo, torcendo pelo Brasil. Qual que é, Fezinha? O que você acha que vem no jogo do Brasil aí contra o Japão? Já vai pensando, já vai torcendo. Até porque a gente merece esse Hexa, é ou não é? A gente está no nosso DNA. É ou não é? Tá no DNA do brasileiro futebol, inclusive nesse momento, Japão acompanhando o seu hino em instantes, em cadeia nacional, a gente vai acompanhar esse jogaço, ou seja, já aumenta o volume do rádio aí, porque é um jogão que vem por aí, Brasil contra o Japão nesta segunda-feira. Ai, aguenta coração! É ou não é? Aguenta coração para esse jogaço que vem aí. Nossos jogadores já em campo. Já rolou, inclusive, o hino do Brasil e do Japão. E agora, é aquele esquema, né?
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1: 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Você ligado no futebol Bandeirantes, anote aí, em Santos, litoral na Baixada, 106.7, em São Paulo, 107.3. Para você ligado no futebol da Bandeirantes, a palma vai rolar já já. Cláudio Zaidan, e aí, Zaidan? Já já o craque Neto, hein?
2: Claro, claro, já já o Neto. E como sabem, Muriaço e Ancelotti, a diferença diminuiu entre Brasil e Japão, mas ainda há diferença, né? E o Brasil conseguiu ganhar confiança pela qualidade do jogo contra a Escócia, porque o Ancelotti entendeu qual a melhor maneira de escalar e armar e organizar esse time. Eu palpito aqui 2-0 Brasil nos 90 minutos, Ulisses.
1: É o futebol da Bandeirantes, torcedor brasileiro. Já já o craque Neto vem com a gente nessa transmissão para Brasil e Japão. A partir de agora, Band FM conosco na Copa do Mundo 2026. A Band FM conosco. Vai começar o jogo daqui a pouquinho. Brasil, meias brancas, calções azuis, camisas amarelas da seleção brasileira. O Japão, meias pretas, calções pretos e camisas brancas. Pois não, Pretzel?
3: É um detalhe, a foto oficial sempre dos times, ela tem só os titulares. O Brasil, desde o jogo contra Marrocos, coloca todo mundo. Então é uma foto oficial de todos os jogadores. Então, caso sejam campeões, vai sair todo mundo na foto direto.
1: É isso aí, mostrando a união do grupo brasileiro. Para você ligado no futebol Bandeirantes, torcedor do Brasil, obrigado pelo carinho da sua sintonia. A bola vai rodar já já. Craque Neto, espero que de Brasil e Japão. Um abraço para você, boa tarde, craque. Jogo tudo pronto para bola rolar para você ligado no futebol da Bandeirantes, torcedor brasileiro. Se posiciona para começar o jogo. À esquerda fica a seleção brasileira. À direita fica a seleção do Japão. Você ligado no futebol da Bandeirantes, torcedor do Brasil. Tudo pronto para bola rolar. Vamos para a contagem regressiva já já. De 9-1 para bola rolar. Deixa eu saber quem sai com a bola primeiro. Nesse momento, os jogadores da seleção brasileira ali num círculo, no seu campo intermediário de defesa, os jogadores da seleção brasileira, à esquerda do microfone da cabine de transmissão, da posição de transmissão da Bandeirantes, à esquerda os jogadores do Brasil, aqui na Bandeirantes o gol sai primeiro, você fica sabendo do gol antes, vibre antes do que o seu vizinho. Bandeirantes São Paulo em nova sintonia 107.3 FM na Baixada 106.7. vai começar o jogo, saída que pertence à seleção brasileira, vai tocar da bola Paquetá, vai começar mais uma partida decisiva, 16 avos para você. Você valendo vaga para as oitavas de final. Tudo pronto para começar o jogo. Você ligado no microfone de maior tradição do rádio esportivo brasileiro. Vai começar a partida de Brasil diante da seleção do Japão. Paquetá vai tocar na bola. A gente vem agora para a contagem regressiva. Para você que curte o futebol da Bandeirantes, torcedor brasileiro. Tudo pronto. 9, 8, 7, 6. Vem emoção. 5, coração na ponta do microfone. 4, coração na ponta da chuteira. 2, 1. Apito o árbitro. Paquetá toca na bola. Agora é pra valer. Brasil e Japão pra você. Seleção brasileira tenta ser jogando com o Danilo. Aqui o Ulisses Costa levando a emoção pra você, torcedor brasileiro. Já prendeu no giro do campo de reta, quarta Marquinhos, sai tocando bola curtinho para Danilo. Abre a jogada para Gabriel Magalhães, ele prende na zaga central, soltou para Paquetá. Paquetá domina no campo de defesa para Marquinhos. Marquinhos domina no campo de reta, guarda. Ele abençoa o levantamento à frente, abriu pelo setor de esquerda, solta a jogada para Rayan. Rayan domina para a seleção brasileira, sai jogando com o Danilo. Domina no campo de reta, guarda para Marquinhos. Marquinhos já abre a jogada para a ponta. Tem aberto pela esquerda Douglas Santos, enfiou para Douglas Santos. Ele domina para a seleção brasileira. Sai jogando pelo seu campo de defesa para Gabriel Magalhães. Prende o lance, busca a jogada curtinha novamente com o Alisson. Alisson levanta, tenta o toque à frente. Aperta Douglas Santos, tenta ganhar a jogada. Aperta para ganhar para a seleção brasileira. Vem o toque, ganha o lance, a seleção do Brasil. Paquetá fica no chão. O árbitro manda seguir, não para. Marca. Falta para a seleção brasileira bater. É falta para a seleção brasileira bater do seu campo de defesa. Se posiciona para a cobrança de falta. Paquetá fica de cócoras cingindo. É falta para a seleção brasileira bater do campo de retaguarda. Rádio Bandeirantes, Band FM junto. Na Copa do Mundo 2026, você ligado, se posiciona para a cobrança, vem para a bola, tendo o toque de bola, o time brasileiro, pois não?
23: Acompanhando a cena do Paquetá, é um pouco preocupante, ele coloca a mão na parte traseira da coxa,
4: naturalmente desperta alguma preocupação no banco de reservas do Brasil. Não sei se o Pretzel tá com alguma visão privilegiada aí.
1: O Brasil vem com o Ryan, ele domina pelo setor de esquerda, vai pra finta, bico na grande área, deu no toque de bola pra Bruno Guimarães, abriu pra Danilo. Danilo domina pra direita da seleção brasileira, deu pro toque de bola, Casemiro tenta de letra para não passa, apertou, ganhou o Brasil, bola sobrou na cara do gol, bateu Bruno Guimarães, desvia. Tomiyasu põe pra fora, escanteio pra seleção brasileira bater pela direita.
3: Primeiro do jogo, Guimarães vai pra cobrança e o Paquetá realmente deu uma puxadinha e tá fazendo o sinal pros companheiros, que ele tá sentindo realmente alguma coisa, tomara que não seja nada grave, Ulisses.
1: Escanteio pra seleção brasileira bater pelo setor de direita, vem Bruno Guimarães pra cobrança, escanteio pra seleção do Brasil. Você ligado na Bandeirantes, a Bandeirantes com você. Brasil vem pra cima da seleção japonesa já no início de jogo, se posiciona pra cobrança, 2 minutos de bola rolando o primeiro tempo de jogo, é bola pra seleção brasileira bater, se posiciona pelo setor de direita do campo de ataque, vai partir Bruno Guimarães, bateu na primeira trave, vem de cabeça para tirar moída, a bola volta em lateral para a seleção brasileira bater pela direita do campo de ataque, é lateral para a seleção brasileira bater e ser jogando, fosse ligado na Bandeirantes. Danilo vem para a cobrança de lateral, se posiciona para bater lateral para a seleção brasileira, bate o lateral, vai tentar o toque, ele para contigo no meio de campo, já recolhe a jogada curta novamente, domina no campo de retaguarda para ser jogando a seleção brasileira, abertura do toque de bola de Gabriel Magalhães, ele tenta o toque de bola na direita, soltou errado Marquinhos, lateral para a seleção do Japão bater, Nakamura, ele bate lateral, está jogando pelo seu campo de defesa, abre a jogada coxiga do campo de retaguarda, vem pro toque de bola novamente curto, domina a seleção do Japão, lançamento vem no meio, Marquinhos no domínio, está jogando com Danilo, Danilo devolve mal para Marquinhos, Marquinhos vem na marcação, apertou, ganhou tiro de meta para a seleção brasileira, que besteira fez o Danilo, hein?
4: No, na tentativa de um passe para trás, o lateral direito da seleção brasileira não tem a mesma velocidade de antes, por sorte, o Marquinhos foi esperto no duelo individual contra o Maeda, chuta a bola no japonês, conquista a posse de bola no Brasil na área defensiva, Ulisses.
1: Se posiciona para ser jogando, vem pro toque de bola novamente, recolhe Alisson, ele bate para a seleção brasileira, fecha pelo meio, Vini Júnior tenta chegar, chega de cabeça, o zagueiro corta a mão, bola volta no toque de bola, recolheu o Brasil, Matheus Cunha, ele partiu para a direita do campo de ataque, vem para a finta, tentou o drible, ficou no chão, pediu a falta, a Petro mandou seguir, a bola volta no toque de bola, já domina novamente a seleção japonesa para ser jogando pelo seu campo de defesa, recolhe do campo de retaguarda, vai tentar o toque de bola contigo no setor intermediário, domina a seleção do Japão, levantamento vem à frente pelo setor de direita, campo de defesa, prende o lance novamente, Tomiyasu tenta o toque de bola, solta contigo na intermediária, Casemiro vem pro chapéu, ganha a jogada pra seleção brasileira, sai jogando do toque de bola, já recolhe novamente a seleção do Brasil para ser jogador no campo de retaguarda, você na Bandeirantes, Vini Júnior lançado, Vini tentou chegar na bola, no soco, Suzuki tirou, o Vini enganou a marcação do Tomiyasu, quase chegou o Brasil, é lateral para a seleção brasileira, bater pelo setor de esquerda, campo de defesa, vem pro toque de bola, Brasil, arma a jogada contigo novamente com Matheus Cunha, Matheus Cunha prende a jogada para Marquinhos, circunferência central do gramado, abre Marquinhos, pela direita tem Danilo, prefere no meio para Casemiro, Casemiro limpa a jogada, vem pro toque de bola, solta pelo setor de esquerda, abriu para Gabriel Magalhães, recolhe no campo de ataque para Paquetá, Paquetá prende pelo setor de esquerda para Douglas Santos para Paquetá, tenta o toque de bola, erra o toque, a bola sai, lateral para a seleção japonesa, bater do seu campo de defesa e sair jogando, estamos com 4 minutos e 40 de bola rolando, primeiro tempo de jogo, esta é a Bandeirantes e Band FM juntas na Copa do Mundo, Brasil e Japão, placar de 0-0, é Volvo que vale, oitavas de final, domínio do campo de defesa, Suzuki sai jogando pelo campo de retaguarda, abre a jogada pelo setor de esquerda, volta a jogada com Ito, Ito domina a camisa 21, tenta o levantamento à frente para ninguém, tranquilo aqui atrás, recolhe Casemiro para a seleção brasileira e sai jogando, Alisson é acionado dentro da sua grande área, volta a bola para Casemiro, Casemiro já prende a jogada pelo setor de esquerda, abriu para Gabriel Magalhães, ele prende, abre pelo setor de ponta, solta a jogada para Paquetá, Paquetá domina para a seleção do Brasil, ameaça a partir do Douglas Santos, ele prefere o toque no meio, volta com Matheus Cunha para Paquetá, Paquetá domina para a seleção do Brasil, sai jogando para a quarta zaga, abre a jogada curtinha para Marquinhos, Marquinhos domina para a seleção brasileira, craque Neto na Bandeirantes, boa tarde Neto.
6: Ah, eu sou craque, você é fenômeno, o time da seleção do Japão, não sei se perceberam, joga na intermediária, não é isso que eles fizeram dos três jogos que eles enfrentaram essas equipes, eles estão com medo do Brasil, fala, o Brasil tem que jogar.
1: E vem Brasil, Bruno Guimarães dominou, levantou para Vini Júnior, estica a perna, vem para tirar de qualquer maneira, Taniguchi, a bola volta no toque de bola, Taniguchi corta a jogada, volta para Paquetá, Paquetá domina o Brasil, aluga meio campo e vai para cima do Japão, abertura para Vini Júnior, já dá o tapa na bola, tentou passar, ficou no chão, pediu a falta, o árbitro para, marca falta pela esquerda para a seleção brasileira bater, é falta para a seleção brasileira bater pelo setor de meia esquerda, campo de ataque.
3: Paquetá tá na bola, segunda cometida pelo Japão, 0-0 no placar.
1: É falta para a seleção brasileira bater, se posiciona para a cobrança. cobrança de falta, Paquetá. 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Se posiciona para a cobrança de falta. É falta para a seleção brasileira bater. Se posiciona Casemiro, sai da bola. Vem para a cobrança a seleção do Brasil. Ajeita para bater a falta novamente. Vem para a bola. Levantamento de Paquetá e Bruno Guimarães. Bruno Guimarães aberto. Paquetá de frente para a bola. É falta para a seleção brasileira. Gabriel Magalhães vai para a grande área. E os zagueiros brasileiros, Danilo também. Partiu Bruno Guimarães. Bateu a falta. Levantou na segunda atrás. E goleirão saiu no alto. Pegou, largou. Pega Suzuki.
3: É, o árbitro daria a falta, mas deu a vantagem. Não marca a falta, porque o Suzuki agarrou a bola e segue o jogo para não haver paralisação. 0-0.
1: Domina
3: o
1: Suzuki, sai jogando pelo seu campo de defesa. Abre a jogada novamente com o Tamiguchi. Tamiguchi recolhe do campo de retaguarda. Vem pro toque, ele bala curtinho para Suzuki. Vini Júnior vai para cima dele dentro da sua pequena área. Ele abre a jogada para a direita. Aperta a marcação. A seleção brasileira chega do Santos, toca na bola. Ganha lateral do Japão. O árbitro para, marca o último toque do jogador brasileiro. É lateral para o Japão bater pela direita no seu campo de defesa. O tempo não para. Bandeirantes e a Band FM juntas na Copa do Mundo 2026. São 7 minutos e 30 de bola rolando. 7:30, primeiro tempo de jogo, girando o placar da Copa do Mundo. Continua pra você, Brasil e Japão, 0-0, aqui em Houston. Alô, alô, Pedro Coelho.
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1: Se você quer emoção, vem comigo, porque Copa do Mundo desde 1950 é aqui. A bola volta no toque, bola recolhe Marquinhos para a seleção brasileira, tenta ser jogando pelo seu campo de defesa, volta a jogar a curtinha para Casemiro. Casemiro domina para a seleção brasileira, sai jogando do campo de retaguarda, abre curta novamente. Domina Gabriel Magalhães, ele prende a jogada, volta no meio para Bruno Guimarães. Bruno Guimarães prendeu para Marquinhos. Marquinhos domina ainda campo de defesa para a seleção brasileira, abre para Rayan. Rayan domina pelo setor de direito do campo de ataque. Casemiro vem livre pelo meio. Abertura para Bruno Guimarães, ele domina, está aberto na ponta. Douglas Santos pede. Abertura insiste em ser na direita do campo de ataque. Já domina a seleção brasileira. Abertura com Bruno Guimarães, prendeu para Marquinhos. Todo o time brasileiro para cima, com exceção do goleiro Alisson. O time brasileiro passa a linha, aquele videogramado, vai para cima, pressão do time do Japão. Na pressão do Japão, recolhe novamente, pressionando a seleção japonesa. O Brasil, Casemiro prendeu, não se abre, curtinho, solta para Marquinhos. Marquinhos domina pelo setor de meia direita, campo de ataque, enfiou na ponta, soltou para Rayan. Rayan dominou, ergueu a cabeça, cruzou, lançou para Douglas Santos lá na esquerda. Chega a bola, chega a marcação, de primeira abriu, joga na curtinha novamente para Gabriel Magalhães. Empurrou para Casemiro. Casemiro domina, tem Danilo aberto, volta para Douglas Santos, ele mata no peito, domina para a seleção brasileira. Articula a jogada da seleção do Brasil. Japão entrancado, retrancado no campo de jogo. Brasil na pressão. A abertura vira o toque, ele para Marquinhos. Marquinhos domina para a seleção brasileira com Bruno Guimarães. Abriu na direita, Danilo. Ele prende para a direita do campo de ataque. Prefere voltar na jogada, volta para Bruno Guimarães, que prende a jogada para a seleção brasileira. Vai para o toque, ele para Bruno, para Casemiro. Casemiro prendeu circunferência central do gramado. Linda bola para o Danilo na direita. Está na área, Vini entrou, ele cruzou. Segura a trave, Paquetá matou no peito. Tentou o chapéu, tirou o zagueiro, bola voltou. É Bruno Guimarães quem bate em cima do rosto do Paquetá. A bola volta na direita, recolhe o Brasil. Abertura à frente, Bruno Guimarães domina para a seleção brasileira, prendeu da esquerda, abriu para Douglas Santos. Douglas Santos domina para a seleção do Brasil, sai jogando curtinho, Gabriel Magalhães está lá de ponta, recolhe os zagueiros brasileiros para cima, os zagueiros brasileiros para cima, vem Brasil, lançamento para o Vini, chegou o goleiro, zagueiro tirou de cabeça, pega Suzuki. Vini chegava forte, Suzuki sai do gol para fazer a defesa.
3: O Paquetá está meio grogue depois da pancada do Guimarães no rosto dele. Uma pena porque a bola tinha direção ao gol. O Japão se defende 0-0 no placar.
1: Neto, Zaidan, craque Neto e Zaidan na banda antes de o jogo.
6: Ah, o jogo é o seguinte, é o melhor primeiro tempo da seleção brasileira, com 10 minutos pressionando a seleção do Japão, não deixa sair jogando, pressiona. O que eu penso é que o Paquetá tem que encostar mais, encosta no Vinícius Júnior, encosta no Matheus Cunha. Essa é do Danilo agora, é pro Rayan, tá dentro da área.
1: E aí, Zaidan?
8: São 10 minutos. São 10 minutos que o que a gente mais vê são 21 jogadores entre o meio-campo e a linha de fundo do Suzuki, né? E só o Alisson no campo do Brasil. O Japão não apenas tem dificuldade para sair, como tem medo de sair. Marca muito atrás. O Brasil dominou esses 10 minutos. Um pouquinho mais de capricho faz 1-0.
1: Tá bom. para a volta do toque, ele para tenta descer a seleção japonesa, abertura vem pelo setor de esquerda, campo de ataque, Danilo chega tarde na marcação, domina o Japão, abriu pela direita, cruzamento no gol, Marquinhos de cabeça vem para tirar, Paquetá na dividida, ganha o lance, recupera para a seleção brasileira, ele está jogando para Douglas Santos, que prende no campo de reta, guarda, rasga a frente no campo de ataque para Vini Júnior, de cabeça para Feijuta, frente aperta a seleção brasileira, Vini Júnior vem na dividida, tentou do cima, para do jogo, falta para a seleção brasileira bater no campo de defesa, Vini Júnior atingido no tornozelo.
4: E era o Sano por ali, Ulisses, uma das novidades do time do Moriaço, que é volante de marcação, o único nessa equipe, ele chega de fato com a sola alta, pega a altura do peito do
6: amarelo,
4: pé do Vinícius,
6: pô.
4: Cobrança forte por um amarelo.
1: É, tomou, amarelo. Tomou amarelo, tomou já, tomou cartão amarelo Sano. Tá parado o jogo, primeiro cartão amarelo do jogo para a seleção japonesa, 11 minutos de bola rolando no primeiro tempo, Sano toma cartão amarelo pela entrada de Vini Júnior, domina a seleção brasileira, tenta ser jogando pelo campo de defesa, para jogar na Paquetá, Paquetá prende para sua zaga central, o gol sai primeiro na Bandeirantes e na Band FM, domina pelo setor de direita no campo de defesa, Danilo prende lance e faz o giro na marcação para Marquinhos recolhe para a seleção brasileira, sai jogando contigo no campo de defesa para Gabriel Magalhães, ele prende lance para a seleção do Brasil, Rayan tá aberto aqui pela direita, abertura vem curtinho para casa, Emílio Brasil toca calmamente a bola, domina novamente Gabriel Magalhães, empurra a jogada para Bruno, Bruno Guimarães recolhe no campo de defesa, abre a jogada para Danilo, Danilo prendeu para Casemiro, Casemiro tenta o toque de bola curtinho para Vini, Vini tentou domínio, não teve a bola, passa à frente dele, domina a seleção japonesa, prazer jogando pela direita no campo de defesa, já prende o lance a seleção do Japão, aperta o Brasil, vai para cima, bateu os Cunha, tenta ganhar a jogada, não consegue, a bola volta no toque de bola de Suzuki, Suzuki novamente para Taniguchi, Taniguchi domina no campo de defesa, Taniguchi sai jogando para Suzuki, o goleiro domina dentro da pequena área, Vini Júnior vai para cima, ele bate na bola de bunda para o comando de ataque, vem para subir de cabeça, tenta ganhar a jogada da seleção brasileira com Danilo, Danilo ganhou, liga a jogada para Paquetá, Paquetá redonda, curtiga no meio de campo para Casemiro, ele prende o lance, se lançar, tem Matheus Cunha descendo, enfiou jogada para Bruno Guimarães, para Matheus Cunha, limpou, girou, bateu pro gol, passa a direita do gol, Suzuki ainda toca na bola e põe para escanteio para a seleção brasileira bater.
3: Do Casemiro no meio para o Matheus Cunha, escanteio, Vinícius
1: cobra. Escanteio cobrado, Vini abriu para Bruno Guimarães, ele recolheu pelo setor de direita, tem aberto Douglas Santos no meio, empurrou, Vini soltou, Douglas tentou o toque de bola, cruzamento para a batida, gol! Vai embora o chute do Bruno Guimarães, vai embora para a linha de fundo, Brasil chega com perigo, Brasil chega apertando a seleção japonesa, já sai o gol brasileiro.
3: Nessa cobrança rápida, o Guimarães entrou sozinho para bater, só que ele chegou desequilibrado, 0-0 no placar.
1: É bola do campo de defesa, tiro de meta para a seleção japonesa bater, craque Neto Zaidan, Brasil bem no jogo, hein?
6: A verdade é o seguinte, para mim o grande jogador da seleção brasileira desde o primeiro jogo é o Bruno Guimarães, se o Paquetá encostasse no Bruno Guimarães, com certeza o jogo do Brasil seria melhor, tecnicamente.
1: E vem pro jogo, domina a seleção japonesa, chegou Casemiro por baixo, o juiz está dando a falta! E meteu uma amarela no Casemiro, entrada da grande área, falta para a seleção japonesa bater.
4: Confirmado o cartão para o Casemiro, Ulisses, que se não fosse o regulamento, se não fossem zerados os cartões, cumpriria a suspensão na próxima fase. Daquelas que cabe a tentativa no gol, quem sabe o Doan, cobrador de faltas do Japão, não tome a posição, camisa 10 e capitão.
2: Bem marcada a falta. Ele chegou errado, ele fez um movimento errado e foi obrigado a fazer a falta.
6: Não tem força, né?
2: Muito com o juiz. Não tem força. E o Marquinhos deu uma dura no pessoal lá da frente. Achou que eles ficaram vendo o Japão sair pro jogo.
1: É falta perigosa para a seleção japonesa bater. Se posiciona para a cobrança de falta. A seleção do Japão ajeita a bola para a cobrança de falta. A seleção japonesa vem para a cobrança. Camada. Camada, camisa número 15 para a cobrança também. Na bola tem Ito. Barreira brasileira formada. Formada dentro da grande área. À frente da pequena área. Falta pelo setor de meia esquerda. Campo de ataque. Próxima linha frontal da grande área. Quase junto com a junção da meia lua da grande área. Falta para a seleção do Japão bater. Vem comigo, eu vou mexer com a sua imaginação, torcedor brasileiro. Tem falta a seleção japonesa, vem para a cobrança de falta, ajeita para bater na bola, ajeita com carinho para bater o jogador Camada, Camada da bola, Ito também para a cobrança de falta para a seleção do Japão, se aproxima agora para a cobrança novamente a seleção japonesa com Doan, é falta para a seleção do Japão bater, Ito na bola, Camada também na bola, falta para a seleção do Japão bater, placar do jogo 0-0, se posiciona para a cobrança de falta, partiu para a bola, bateu em cima da barreira, mas excelente a cobrança de falta dele, vai embora. prepara a bola para a linha de fundo e escanteio para a seleção do Japão bater.
4: E aí ele ficou no meio termo, se batia rasteiro ou se batia por cima da barreira, não fez nenhum nem outro, explode na defesa do Brasil, se perde em linha de fundo, escanteio Japão, primeira finalização asiática no jogo.
1: Escanteio para a seleção do Japão bater, se posiciona para a cobrança Sano, ele vem para bater, escanteio para a seleção japonesa, você ligado no microfone Bandeirantes, a Bandeirantes com você com Band FM, ajeita para a cobrança de escanteio, escanteio para a seleção do Japão bater, vem Sano, Sano para a cobrança, placar do jogo 0-0, partiu para a bola, correu, bateu, levantou de cabeça, o toque afasta, a zaga brasileira tenta Sano, jogando com Vini Júnior, abertura vem para o seu campo de defesa, aperta novamente no toque de bola, recolhe a seleção do Japão, tenta Sano, jogando pelo comando de ataque, Sano prende o lance, ele abre a cobrança, levou para a linha de fundo, sai com bola e tudo, é tiro de meta para a seleção brasileira bater.
4: E aí forçou a amizade o Ito, por ali que estava esperando a ultrapassagem do Nakamura. É verdade que o Nakamura é mais rápido que o Danilo, mas mais rápido do que os dois, só a bola que se perde em linha de fundo. Tiro de meta Brasil, Alisson na bola.
6: Ulisses.
1: O tempo não para, pois não, craque Neto.
6: O tempo não para, mas a Bandeirante está demais. Ulisses, fala com você, no jeito que está o jogo, eu já tenho o cartão amarelo do volante, eu coloco o Danilo Santos, faço o time da seleção brasileira ter muito mais velocidade, eu arrebento com o Japão. Se eu colocar um cara na vertical, se eu encostar no Vinícius Júnior, se eu encostar no Matheus Cunha e no Rayan, que não pegou na bola ainda, eu quebro a seleção japonesa. Dessa lentidão, fica fácil para a seleção japonesa, gente.
1: É bola do campo de ataque, tenta descer, tá a opinião do craque Neto do futebol, Bandeirantes vem pro jogo, domina a seleção do Japão, tentou cruzamento, vem para travar. Gabriel Magalhães põe para fora em lateral para a seleção do Japão bater pelo setor de direito do campo de ataque, porque a seleção japonesa tá respeitando o Brasil, mas daqui a pouco acaba o respeito, eles vão para cima também, você vai ver. Estamos aí com 17 minutos de bola rolando.

0: Brasil 0, Japão também 0, Pedro Coelho.
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0: Band FM, Bandeirantes e Band FM juntas na Copa do Mundo, domina no campo de ataque, tenta o toque para a seleção brasileira, sai jogando para Marquinhos. Marquinhos domina para a seleção brasileira, vem para o Breck, solta, curtinho no campo de retaguarda. Gabriel Magalhães domina para a seleção brasileira, abre para Casemiro, Casemiro para Gabriel Magalhães. Ele tenta o toque, ele para, solta, curtinho para o meio de campo, arma a jogada com Bruno Guimarães. Bruno Guimarães prende o lance para Casemiro, Casemiro para Marquinhos, que sai jogando no campo de defesa. Gabriel Magalhães domina para a seleção brasileira, ele tenta partir do campo de ataque, abriu para Bruno. Bruno recolheu para Paquetá, meio esquerda, campo de ataque, desce Paquetá. Ele prende para a seleção brasileira, abriu para Vini Júnior, muito marcado, Vini Júnior protege para a seleção do Brasil, tenta o toque na bola, fica no chão, mas ganha lateral. Lateral para a seleção brasileira, bater pelo setor de direito, no esquerda, campo de ataque. Lateral foi cobrada para a volta, o toque de bola com Gabriel Magalhães para Marquinhos. Na circunferência central do gramado, ele domina, abre aqui pela direita para Danilo, Danilo volta para Marquinhos. Marquinhos domina para a seleção brasileira, para ser jogando, ele prende o lance para Danilo. Danilo prendeu na direita, abriu do toque de bola de Ryan, ele tenta a finta na dividida, ganha lateral. O árbitro está dando o último toque na bola do Matheus Cunha. Lateral para a seleção do Japão bater no seu campo de defesa. O Brasil marca a pressão. É lateral para a seleção japonesa bater no seu campo de retaguarda. Tudo o time japonês marcado. Levantamento à frente. Vem para subir Marquinhos de cabeça. Tenta tocar na bola. Não consegue. A bola volta no meio. Ganhou Bruno Guimarães parcialmente. Na sequência, a bola escapa. Vem para a tirada ali. A bola volta pelo setor de esquerda. Campo de defesa novamente. Tomiatsu. Tomiatsu prendeu. Tentou o toque de bola. Vem Douglas. Ele ganha a jogada para a seleção brasileira. Se soltar, tem Vini. Abriu para Vini na ponta, vai para a linha de fundo, buscou a jogada, vem cruzamento, levantou, no botou no gol, o zagueirão cortou, voltou na ponta para Douglas Santos, recolheu, Paquetá entrou, abertura para Paquetá, tenta ganhar o escanteio, bateu pro gol, fraco chute dele, tira a zaga japonesa, a bola volta com a seleção brasileira que volta a pressionar, para cima Brasil, domina do campo de ataque, recolhe a seleção brasileira, vem pro toque, ele para para Casemiro, Casemiro domina para a seleção brasileira, abre a jogada, curtinha para a quarta zaga para Marquinhos, Marquinhos já recolhe no campo de ataque para a seleção do Brasil com Danilo, Danilo para Rayan, tenta o toque. Ele para Daniel, deixa passar para Marquinhos. Marquinhos domina novamente no seu campo de retaguarda. Ele vai para a quinta, tenta o toque, ele para, solta, curtinho no meio. Recomeça com o toque de bola curto no meio com Gabriel Magalhães. Gabriel Magalhães para Casemiro, Casemiro para Marquinhos. Marquinhos prende para a seleção brasileira, abriu na direita para Danilo. Danilo domina para a seleção brasileira com Rayan. Rayan prende o lance para a seleção do Brasil. Ele vai tentar o toque de bola pelo meio de campo, abre a jogada para Marquinhos. Marquinhos domina pelo campo de defesa para a seleção brasileira sair jogando. Pois não, craque Neto.
3: A gente não teve a jogada com o Vinícius Júnior de velocidade, que ele cruzou a bola e ninguém entrou. Sim. Aí o que a gente fez? Meteu a bola pro Rayan. O Rayan voltou as duas bolas pro lateral. Não, fica de frente e enfrenta o japonês e vai pra cima.
0: Brasil pra cima, domina no campo de ataque, abertura vem pra Casemiro. Casemiro prendeu pelo setor de direita no campo de ataque. É um jogo xadrez, o jogo. Brasil tem que ter paciência. Vem pro toque de bola Coutinho. Recolhe novamente Gabriel Magalhães. Abre a jogada pra ponta pra Paquetá. Paquetá pra Bruno. Bruno domina pra seleção brasileira. Enfia a jogada, vem pra tabela novamente. Abertura vem no toque de bola pra Paquetá. Ele prendeu. Rayan entrou. Abertura na direita. Errado do Paquetá pra Danilo. Muito mal dessa bola. Paquetá pede desculpas. Lateral pro Japão bater.
4: Ideia boa, execução péssima. O Japão não tem pressa, 0-0 no placar, se houver empate, prorrogação.
0: Lateral para a seleção japonesa, que vai em slow motion no jogo, demora para repor a bola em jogo. O árbitro italiano, o Maurício Mariani, está pedindo para repor rápido a bola em jogo. E vem para o jogo, tenta descer na seleção brasileira de graça, esse toque de bola do Brasil. Já recolhe no campo de ataque para Paquetá, Paquetá prende o lance, ele faz o giro, Danilo está aberto pela direita, recebe a bola, ele volta para Paquetá, Paquetá domina além da linha que divide o gramado, já vem para o campo de ataque, recolhe a seleção brasileira, Paquetá prendeu para Danilo pelo setor de direita, Danilo prendeu, tem Rayan partindo, vem para ganhar lateral, manual para a seleção brasileira bater, toca na bola, afasta aí, tu tira o perigo dali, é lateral para a seleção brasileira bater, lateral foi cobrado novamente, já domina no campo de retaguarda, Paquetá, Paquetá prende o lance, tenta enfiar a jogada pelo setor de esquerda, abriu o lance à frente no comando de ataque, enviou para Gabriel Magalhães prende no toque de bola de Matheus Cunha passa pelo setor de esquerda, abre o compasso, vai para a finta, tentou cruzamento, derrubada, a bola foi embora, o juiz está dando tiro de meta. Foi atingido Matheus Cunha depois do cruzamento. O juiz está dando tiro de meta para o Japão bater.
4: Isso aí só não é falta na Itália, né? Que é a nacionalidade do árbitro. Falta clara, Matheus Cunha reclama. Suzuki não tem pressa, 0-0 no placar.
3: Não foi nada.
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3: Não foi nada. Não foi nada, viu? É, ele se joga. Não foi nada. Não foi falta. Não foi absolutamente nada. Ele se joga em cima do jogador japonês. Foi nada.
0: Vamos para a hidratação.

0: No futebol da Bandeirantes, Brasil e Japão 0-0. Na Bandeirantes vem a análise. Vamos chamar de primeiro quarto do jogo, né? Que tá igual o NBA aqui. Estamos dois quartos por tempo de jogo. Primeiro quarto de jogo, Brasil tá aí. 0 Brasil, 0 Japão, craque Neto e Cláudio Zaidan.
1: A verdade, bater essa tabelinha com o Zaidan é uma das coisas mais importantes eu na Rádio Bandeirantes. Eu sei que tem muita gente que me odeia e também não tô nem aí pra quem me odeia na Rádio Bandeirantes. Eu só sei que tá do seu lado, Zaidan, é importante pra gente aprender. Porque uma seleção que tem a posse de bola, uma seleção que a outra, por exemplo, o seu adversário que é japonês, ela não consegue jogar e eu não tenho saída dos lados com os dois laterais. Se eu encostasse os dois laterais e os dois meias, eu já tava ganhando o jogo de 3-0. Os meias nossos não deram um chute pro gol, Zaidan.
2: Pois é, quando o Pretzel travou, ó, vai ser o mesmo time que jogou contra a Escócia. Ou seja, o Ancelotti chegou à conclusão, esse é o time, achei o time. Pelo menos pro próximo jogo. Agora, algumas coisas não estão acontecendo como naquele jogo. O Matheus Cunha tá muito fixo. Naquele jogo, o Matheus Cunha, toda hora ele puxava a marcação, principalmente pro lado esquerdo, e o Vinícius Júnior aparecia como centroavante. O Rayan, e nós até dizíamos aqui, contra o Haiti ele estava inibidão, só tocava a bola para trás. Contra a Escócia, ele partiu para cima, ele se aproximou do Vinícius Júnior, virou opção de área, ele provocou erro na série de bola da Escócia. Ele tem de repetir isso hoje, fazer o que ele fazia no Vasco, o que ele faz lá no time inglês, no Burnham, pega a bola e vai para cima do marcador. Ele sabe fazer isso. O Brasil domina o jogo, o Brasil fica quase todo o tempo no campo de ataque, mas está faltando finalização decente, né? Quando tentaram, não aconteceu nada. Só e mais quê, ousadia. O drible, quê? O chute de fora da área. É assim que você vê esse retranca, né, Ana?
1: Sabe por quê, Zaida? Ulisses, Pretzel, vocês todos que estão aí, muito mais. Vocês estão em loco, vocês estão vendo mais que nós. Eu estou assistindo pela televisão. Então, o que que acontece? Se os meus volantes não chegam, eu não pressiono o adversário. Se eles fazem duas linhas de cinco do jeito que eles fazem, o que que eu preciso? Quebrar linhas. Como é que eu quebro linha? Como é que eu quebro linha? Não é os Maranhão que a gente shortava em Marília, lá na posse, não é papagaio, não. Eu quebro na diagonal, eu driblo lateral, eu driblo volante, eu driblo o cara que tá mais marcando no meu campo, e aí eu arrebento com a defesa que fica lá. Então alguém tem que sair. Saindo, eu tenho espaço pra meter a bola. Pra quem que eu meto a bola? Pro Matheus Cunha, pro Vinícius Júnior, pro Rayan, pro Bruno Guimarães. Eu preciso fazer isso, senão o jogo fica desse jeito.
3: Atenção pro Paquetá e pro Douglas Santos nessa parada do Ancelotti, dos jogadores sinalizando alguma coisa pra eles.
0: É o futebol da Bandeirantes pra você. Vai recuar e bola em jogo da seleção japonesa. Vem pra cobrança de tiro de meta. O Brasil pressiona a saída de bola da seleção do Japão. Rayan vai pra cima do goleiro Suzuki. Suzuki vai partir pra bola, parte pra bola, bate. Tenta levantar a jogada no campo de ataque. Vem de cabeça, tenta ganhar o lance, perde a jogada novamente. A seleção brasileira, bola falta pra ponta direita. Gombeta, ele prende o lance, soltou no campo de ataque. Aperta a seleção do Japão, tentou cruzamento. Vem pra tirar Gabriel Magalhães. Ele põe pra linha de fundo, escanteio direita pra seleção japonesa bater.
4: Pelo lado direito do setor ofensivo, o Brasil subiu para pressionar a equipe do Japão e naquele momento quebrou com facilidade. O goleiro Suzuki manda para frente, conquista escanteio. O Japão, lado direito, doando a bola.
0: Escanteio para a seleção japonesa bater. 26 minutos de bola rolando para você conferir o primeiro tempo de jogo. Brasil e Japão 0-0. 16 avos, Copa do Mundo, vale vaga para as oitavas de final. Vem para a cobrança de escanteio a seleção japonesa pelo setor de direito do campo de ataque. Levantamento vem para dentro da grande área. Tentou subir a zaga brasileira. Toque de cabeça, vai para fora. Pega muito embaixo da bola, vai embora para a linha de fundo. Tentou ali o Juninho Aito. A bola vai embora para a linha de fundo. Tiro de meta para a seleção do Brasil bater.
4: E por ali na grande área, o Ueda, camisa de número 18. Do Japão, jogador perigoso. São 18 gols anotados nessa temporada jogando no futebol alemão. 16 gols em 38 jogos pelo Japão.
0: E sai jogando a seleção brasileira, vem pro toque de bola. Alisson recorde pelo seu campo de defesa. Ele tenta o toque de bola no campo de retaguarda. Começo de jogo para você, seleção japonesa. Nesse momento sobe a marcação na saída de bola da seleção brasileira. Já prendeu no tiro curtinho para a quarta zaga. Domina novamente Gabriel Magalhães. Ele prende, recolheu no toque de bola de Marquinhos. Marquinhos para Alisson. Alisson rifa a bola para Paquetá. Paquetá tenta chegar na bola, vai pro domínio, tenta o giro na marcação, perde o lance. Aperta Rayan cochilando no campo de jogo. A bola volta no campo de defesa. Domina a seleção brasileira com Alisson para ser jogando para Marquinhos. Marquinhos. Marquinhos domina. Japão desiste nesse momento da marcação sobre pressão na saída de bola da seleção brasileira. Brasil tem espaço para tocar a bola do campo de defesa com Gabriel Magalhães. Ele prende o lance para a seleção brasileira, para Marquinhos. Marquinhos abre da direita para Danilo. Danilo para Marquinhos. Marquinhos recolhe para o seu campo de defesa para ser jogando para a seleção do Brasil. Volta para Alisson. Alisson domina para a seleção do Brasil. Vai tentar o toque de bola curta pelo meio de campo. Recolhe, tem aberto do seu lado Gabriel Magalhães. Enfia para Gabriel Magalhães, que tem aberto pelo setor de esquerda Douglas Santos. Douglas Santos aberto na esquerda, a bola volta para Alisson. Brasil chama o Japão para cima para achar espaço para armar a jogada. Domina a seleção brasileira. Sai jogando para Marquinhos. Marquinhos prende pelo setor de direito do campo de ataque. Tenta o levantamento à frente para ninguém. Passe de bola ridículo do Marquinhos. A bola volta no meio de campo. Aperta a seleção do Japão. Tenta tocar. Vem Rayan. Ele ganha a jogada para a seleção brasileira. Sai jogando na direita para Danilo. Danilo prendeu, soltou no meio. Errado o passe do Danilo. Contra a golpe do Japão. Mania de atravessar a bola, ele já fez isso várias vezes. Partiu o Vini na esquerda de ataque. O Danilo atravessa a bola, rouba a bola. O Santos partiu na velocidade e bateu no canto direito. O rasteiro Alisson mergulhou a bola, deu na bochecha, deu na bochecha, deu na bochecha direita da rede. Japão 1, Brasil 0. Com emoção maior do futebol, essa emoção. Essa emoção sano que você proporciona à torcida japonesa. O detalhe do gol é todo seu. Diz aí, Luiz Fabiani.
4: Não é característica dele, mas Sano não podia desperdiçar o presente que recebe de Danilo. Recupera a bola na intermediária, conduz totalmente sem marcação, deixa o Casemiro para trás e no arremate de fora da área, a bola vai na bochecha do goleiro Alisson, que não consegue defender. Marcou 2 gols nessa temporada pelo Mainz da Alemanha. Queixo Sano, Japão à frente em Houston, Ulisses.
0: 1-0 pro Japão. Neto Zaidan fala na Bandeirantes.
1: Então vamos lá, pra mim o erro do Danilo é crucial na série de bola. O cara que é de lateral, ele joga por dentro e acha que é zagueiro, tá? Mas pior pra mim é o Casemiro, que ele não tem força pra marcar o Sano. Ele chega atrasado e quer dar um carrinho do mesmo jeito que ele deu, que tomou o cartão. O volante, ele tem que entender que quando o lateral passou na frente dele, ele se posiciona para fazer essa cobertura, e ele não fez. E aí o Sano pegou na diagonal sem condições pro Alisson pegar. 1-0 pro Japão, que tava com medo do Brasil.
2: Eu fiquei com a impressão que a bola dá até uma resvalada na chuteira do Gabriel Magalhães. E aí tira completamente o Alisson, né? E agora é brincadeira, são 2 erros primários, né? Do Danilo, que dá esse passe infantil, com a experiência que ele tem, ele tá cansado de saber, isso não se faz, aí ele faz, dá um presente pro Sam. E o Casemiro, a gente falava antes do jogo aqui, né, Ulisses? Esse jogo talvez exija mais do Casemiro, porque o Japão é um time que toca muita bola, usa muito meio campo. E de repente o Sano, tava parecendo o Dino Sano, viu, Ulisses?
0: E domínio do campo de defesa, tenta ser jogando a seleção brasileira, se fecha a seleção japonesa. Abertura do toque de bola contigo no setor intermediário, prende o lance o Brasil. Recomeça com Gabriel Magalhães, ele prende a jogada para a seleção brasileira, abriu para Paquetá. Paquetá domina para a seleção do Brasil, lançamento vem à frente, tentou o domínio, ficou no chão, pede a falta, o árbitro marca em cima do Douglas Santos. Tá caindo o Douglas Santos, marcada a falta para a seleção brasileira, bater na esquerda.
3: Falta do Doan, capitão do time número 10, em cima do Douglas, é a quinta falta cometida pelo Japão. O Brasil só cometeu uma. Douglas está levantando agora. 1-0 Japão, gol do Sano.
0: Se posiciona para a cobrança, falta para a seleção brasileira, bater pelo setor de esquerda, campo de ataque, placar de 1-0 para a seleção do Japão, diante da seleção brasileira. O Brasil tentou um empate, se posiciona para a cobrança de falta, a seleção brasileira vem paquetar para bater falta para o Brasil. 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É falta para a seleção brasileira, bater pelo setor de esquerda, campo de ataque, vem levantamento para dentro da grande área, paquetar para a cobrança de falta para a seleção do Brasil com Bruno Guimarães. Falta para a seleção brasileira bater, torcida do grito de Brasil, Brasil, Brasil, 1-0 Japão. Se posiciona para a cobrança, vai partir para pegar, Paquetá, Paquetá bateu, levantou na boca do gol, Marquinhos de cabeça para ninguém. A bola vai embora, linha de fundo, tiro de meta Japão.
3: O Ancelotti falou que treinou muita jogada de bola parada, mas mais uma que não funciona. Suzuki agora desacelera o jogo. 1-0 Japão, gol do Santos.
0: O tempo não para, Bandeirantes marca. jogados para você conferir, jogados para você conferir, 32, 33 minutos de bola rolando, é primeiro tempo de jogo, girando o placar da Copa do Mundo 2026. Aqui em Houston continua Brasil 0-1 para a seleção do Japão com bandeirantes de Band FM. Alô, Pedro Coen.
5: O Japão vai se juntando ao Canadá como os dois únicos times classificados às oitavas de final.
0: E vem Brasil dominando o campo de ataque, tentou Bruno Guimarães, ganhou, soltou, é para Vini Júnior, bateu pro gol. Fraco chute dentro do meio do gol, pegou Suzuki, desculpe, Pedro Coen.
5: Vamos lá, Ulisses, amanhã às 2 horas da tarde, o adversário de quem passar entre Brasil e Japão, Costa do Marfim ou Noruega.
0: É o futebol da Bandeirantes para você, 1-0 para a seleção japonesa no erro do Danilo. No meio do campo de defesa, tenta ser jogando bem pro toque de bola. Rainha vai para cima da marcação, tá parado o jogo. Tá marcado o novo lateral para a seleção brasileira, bater pela direita do campo de ataque, parado o jogo. Lateral para a seleção do Japão, bater, bate em cima de Rainha. Manual vai sendo cobrado aqui pelo setor de esquerda, Ito. Ele vem para cobrança de lateral para você, ligado no futebol Bandeirantes. Levantamento vem no meio de campo, tenta Casemiro, não consegue o domínio de uma bola fácil, quase perde. A bola volta, volta no toque de bola, contigo novamente. Ricoliu, Marquinhos tentou com a Gabriel Magalhães, Gabriel Magalhães domina, tem Douglas Santos partindo, lançamento vem no comando de ataque, afasta a zaga, tira dois jogadores brasileiros na dividida, tocou na bola, ganhou Casemiro, ele prende o lance recorde para a seleção brasileira. Domina do campo de defesa, tenta ser jogando no campo de reta, guarda, abriu para Douglas Santos para Casemiro, Casemiro prende no campo de ataque, inverte a jogada na direita para Danilo, Danilo domina para a seleção brasileira, tenta ser jogando pelo setor de direita do campo de ataque, arma a jogada para o comando, soltou pela direita, vem Danilo, capricha Danilo, ele cruza, levantou na boca do gol, zagueirão falhou, Paquetá abriu na esquerda, bom lance, Vini Júnior balançou, cortou, deu para trás, Paquetá bateu a primeira, a segunda, travou, ganhou na esquerda, dominou, Douglas Santos, Vini Júnior na área, ele balança, vai para a finta, Vini Júnior, recolhe, são dois da marcação para Douglas Santos bateu pessimamente na bola e perde, recupera a seleção japonesa, tenta descer do campo de ataque, vem para ganhar o Brasil, Paquetá literalmente pisa na bola, mas conserta depois para Vini Júnior, passe errado, meteu nas costas do Vini Júnior, era para ponto, ponto futuro, tiro de meta Japão.
3: O Vini agradeceu o Paquetá, mas o lance era exatamente esse, para ele receber e entrar na diagonal. Suzuki bate, tiro de meta, Japão 1-0.
0: Futebol da Bandeirantes para você, o tempo não para, Bandeirantes e a Band FM marcam 35 minutos, 35, primeiro tempo de jogo, girando o placar da Copa do Mundo 2026, 16 avos. Vini ganhou, soltou para Bruno Guimarães, recolheu, abriu jogada, enfiou na ponta, boa bola, Matheus Cunha levou para a linha de fundo, buscou para Vini, a esperança do Brasil, prendeu, deu para trás, vai sair a pancada, perdeu no segundo, Bruno Guimarães para a volta, para Matheus Cunha, Matheus Cunha prendeu para a esquerda, campeão ataque, abre a jogada para Casemiro, Casemiro de primeiro salto, lance à frente, recolhe a seleção brasileira com Paquetá, Paquetá prendeu, tem Bruno pedindo bola, recolheu o lançamento, vem à frente, errado, péssimo do Paquetá, aperta a seleção brasileira, mas acaba perdendo Paquetá, ele domina do campo e ataca a seleção do Japão, tenta descer, Paquetá vem para a marcação, toca na bola e põe para fora. Isso. Repito para você, 36 minutos, Brasil 0, Japão na Bandeirantes, é você, Pedro Coen, Bandeirantes e Band FM.
5: Hoje teve mais Brasil em quadra, Ulisses, estreia de João Fonseca em Wimbledon, ganhou de Roberto Bautista Agut do tênis pelo placar de 3-7-0.
0: O futebol tá por garantir da Band FM pra você, pois não, craque Neto. Não,
1: só pra ter ideia, quando eu tenho 200 caras na comissão técnica, eu tenho que enxergar o jogo e falar, se tirar o Paquetá e se tirar o Casemiro, a gente ganha um jogo de 3-1.
2: E no caso do campo de ataque, pois não, Zaidan. E no caso do Paquetá, que tá errando muito no jogo, muito, muito, além da conta, né? Porque no caso do Casemiro é o Danilo, como o Neto já cantou a caçada. Agora, no lugar do Paquetá, ele pode até recuar o Matheus Cunha, colocar o Neymar, ou pode colocar, porque o Neymar tem que jogar um pouco mais avançado. Mas há alternativas aí. Tem alternativa para mudar o time. Se o Paquetá não melhorar.
0: A bola vem pro toque, leva na seleção brasileira. Domina no meio de campo, recolheu novamente, prendeu o lance curto. Bruno Guimarães, ele prende. Vem pra finta, tendo o toque de bola, abre a jogada curtinha para Gabriel Magalhães. Prendeu pelo setor de esquerda, quebra ataque, vai pra finta, volta o lance curto no seu intermediário. É com Gabriel Magalhães. Gabriel Magalhães domina pelo seu campo de ataque. Tenta o toque de bola para Casemiro. Casemiro pede bola pela direita. Danilo passa, Casemiro não toca. O Brasil toca a bola no seu campo intermediário de ataque. Onde o Japão permite, a abertura vem pro toque, ele vai na curtinha para Paquetá, Paquetá prendeu. trabalhou para Vini Júnior. Vini Júnior abre o compasso, deu na intermediária, recolheu novamente com Gabriel Magalhães. Ele prende para Paquetá. Paquetá domina para a seleção brasileira. Tenta o toque para frente no campo de ataque. Se movimenta, pede. Danilo pede para o Paquetá esperar. Danilo, esperar, não tem que esperar, não. Tem que jogar futebol. Ameaçam inverter a jogada na direita. Danilo, Danilo pede para não tocar nele. A bola volta com a seleção brasileira. Vem pro toque para Paquetá. Abriu bomba para Matheus Cunha. Chute Chechelenco. Fraquinho demais. Suzuki, ele vai começar a matar essa bola no peito, viu? Tão fraco que o Brasil tá chutando, hein?
3: E mais uma jogada pelo meio. Essa é a tentativa para tentar furar o bloqueio do Japão. 1 a 0 Japão no placar.
0: E vem pro jogo, domina a seleção do Japão. Tenta ser jogando, vem com Taniguchi. Taniguchi prende, tenta o levantamento à frente para o comando de ataque. Para volta para Marquinhos. Marquinhos domina pelo seu campo de defesa para ser jogando pela seleção brasileira. 38 minutos de bola rolando. A abertura vem pro toque de bola contigo no setor intermediário. Já domina novamente, tenta o toque a seleção brasileira. A abertura vem no zaga central. Zaga central, Gabriel Magalhães prende o lance e solta curtinho. Abriu jogada com Matheus Cunha. Matheus Cunha domina para a seleção do Brasil. Já tenta partir do campo de ataque pela direita. Soltou jogada à frente para Rayan. Rayan dominou para o Brasil. Girou. Pode iniciar a jogada no comando de ataque. Abre o lance para Magalhães. Recolheu novamente. Gabriel Magalhães prendeu para a seleção brasileira. Matheus Cunha não se movimenta. Ele briga com Matheus Cunha. Reclama. A abertura vem pelo meio de campo. Curtinho novamente. Domina o Brasil. Danilo prendeu novamente no toque para De Bruno Guimarães para Danilo. Danilo prende para a seleção brasileira. Já tenta partir o Brasil. Lançamento vem do toque de bola contigo na intermediária. A torcida num grito de Brasil, Brasil, Brasil. Abertura para Vini Júnior. Finta no primeiro, finta no segundo. Vão três na marcação. Quatro, Casemiro. Toca mal. O vovô Casemiro tocou mal. A bola volta na marcação. Paquetá ganha para o Brasil. Perde na sequência. Lateral para o Japão bater.
4: Pela direita do setor ofensivo, aí claro que a bronca fica em cima da disputa brasileira por ali. Paquetá e Casemiro, primeiro no ataque, agora na defesa, posse de bola do Japão, 39 em Houston.
0: A bola volta, volta no toque de bola, domina contigo do campo de defesa, recolhe a seleção, tenta ser jogando a seleção japonesa, placar do jogo 1 a 0. A abertura vira o toque de bola, curtinho para Ito, Ito prender, jogada pelo campo da retaguarda para Suzuki. Suzuki domina pelo seu campo de retaguarda, ameaça o levantamento à frente, solta para a direita para Doan. Doan domina no campo de ataque para a seleção japonesa, tenta inverter a jogada, dá de graça para o Danilo, mas aí o Danilo não sabe o que fazer com a bola. Ele para o jogo, prende, a torcida pega no pé dele, domina no campo de ataque para o vovô Casemiro. Vovô Casemiro domina para a seleção brasileira, tenta partir do campo de ataque, abriu para Matheus Cunha. Matheus Cunha domina pelo comando de ataque, abriu da esquerda, campo de ataque para Douglas Santos, enfiou para Vini Júnior. Vini Júnior prendeu para o setor de esquerda, tenta bater no gol, explode na marcação. Brasil tenta achar um buraco, se fecha a seleção do Japão, já era fechada em 0 a 0, agora 1 a 0 o Japão. Domina Marquinhos, ele prende para a seleção brasileira, vai soltar na perna direita do campo de ataque para Danilo. Danilo dá um tijolo para Bruno Guimarães, que domina para a seleção brasileira, já tenta partir do campo de ataque, vai para pinta, tenta o toque de bola, voltou para Marquinhos. Marquinhos prende na seleção esquerda, voltou no toque de bola curtinho para Douglas Santos para ponta, abriu novamente para Matheus Cunha. Matheus Cunha prende o lance para o Brasil, dominou, recolheu Paquetá, tentou cruzamento para ninguém, nas mãos do goleiro tranquilo, Suzuki que sai para pegar. Será que o técnico do Brasil não está vendo o que está acontecendo com o time, Neto e Zaidan?
1: Não, então, é óbvio que ele está vendo, aquele é medroso, né? Mas ele tem, ele é conservador, o treinador da seleção brasileira, está tudo certo. Meu irmão, é, a gente está no 16 avos, né? Se perder está fora, né? Eu vou deixar o Neymar lá onde? Bota o cara para jogar, meu! Bota o Neymar no intervalo. Acabou. Eu não preciso do Neymar nas oitavas. Pô, se eu não classificar, então bota o Neymar pra jogar e bota o Danilo, pô. Vai pra dentro do Japão.
2: Zaidan. Olha, desde os tempos dos tempos do Frede Reich, você sabe que retranca, você tem duas armas contra a retranca. Chute de fora da área e o drible. O drible é o que desconcerta a retranca, o que desmancha a defesa do outro time. Ninguém dribla. E quando tenta um chute de fora da área, é muito fraco. Ficar cruzando bola na área, não tá com nada. O Brasil fez 10 minutos muito bons. Encurralou o Japão, conseguiu até criar uma chance ou outra, faltou capricho. Depois sumiu no jogo, tá fazendo o jogo errado. E se o Rayan tem que ter mais ousadia, ele é bom, ele é rápido, ele sabe driblar. Porque se ele não se cuidar, o Ancelotti vai olhar o jogo e falar, pô, eu vou de Luiz Henrique para ver se abre a defesa dos caras.
0: E vem pro toque de bola a seleção brasileira, bate em cabeça os jogadores brasileiros. Bateu cabeça o Matheus Cunha. É impressionante. Com quem? Com o vovô. O vovô. A pipa do vovô não sobe mais, meu filho. Tá atrapalhando o time brasileiro, Casemiro. Ramiro se posiciona para repor a bola em jogo. Você ligado na Bandeirantes, tenta o toque, levar a contigo no meio de campo, domina a seleção. Recorde curtir a seleção japonesa, tenta partir no comando de ataque, vem pro toque, levar para o setor de ponta, aperta na marcação pelo setor de esquerda, recolheu, dominou novamente, prende o lance, tenta sono. Ele recolhe a jogada, vem pro cruzamento, levantou, mandou no gol. Marquinhos de cabeça vem para tirar. Aí o Ryan chega lentamente na bola, perde a jogada, tem que sair o Ryan, domina a seleção, tenta descer o Japão. Cruzamento na boca do gol, chega de cabeça para tocar. Douglas Santos põe para lateral. Lateral para a seleção do Japão, batendo pelo setor de direito do campo de ataque. Lateral para a seleção. Tem que mexer o Ancelotti no time. Ancelotti tem que mexer no time. Neto e Zidane estão pedindo. Aqui parado o jogo. Lateral para a seleção japonesa, bater para você ligado no futebol. Bandeirantes 1-0 para a seleção do Japão. Douglas Santos vem na marcação. Abertura vem pelo setor de esquerda. Tenta o medo, a finta, tenta o toque. Ele prefere voltar, volta a jogada com o Tchekon Doan. Doan domina do campo intermediário. Vai para a finta em cima da marcação. Recolheu a jogada, bom passe. Tamiatsu. Tamiatsu abriu o lance no campo de ataque. Aperta Bruno Guimarães, tentou tirar, não conseguiu. A bola volta com a seleção japonesa, que leva vantagem no lance. Abertura vem pelo setor de esquerda, aperta novamente o Japão. De pé em pé, Marquinhos sai na marcação, tentou o toque de bola pelo setor de esquerda. Abre o compasso, solta o jogador do setor intermediário. Posse de bola do Japão. Camada, Camada prendeu, soltou o Coutinho novamente com o Tamiguchi. Tamiguchi domina para a seleção japonesa pelo setor de direita. Abre a jogada à frente, tenta o toque de bola curto no meio. Recolheu Tomiatsu. Tomiatsu dominou, enfiou no comando de ataque. Vem Bruno Guimarães e ganha. Mas sai jogando errado, Casemiro. Insuportável Casemiro no campo de jogo. Insuportável Casemiro no campo de jogo. Domínio do campo. Ele tá achando que ele tá na escola do filho dele, jogando bola com os caras, velho. Domínio do campo de defesa. Tenta o toque, ele manda contigo novamente a seleção. Recorre a seleção japonesa. Tenta partir do campo de retaguarda. O sono do vovô. Casemiro no campo de jogo. Abertura foi feita à frente pelo setor de esquerda. Vem Camada. Camada prende o lance e tenta inverter a jogada lá pelo setor de direito do campo de ataque. Já domina a seleção japonesa. Abre o compasso, vai pra finta. Tenta o drible. Douglas Santos na marcação. Fecha a porta, zaga brasileira. Domina o Brasil. Já tenta descer no campo de defesa. Houve a falta e vai pintar amarelo. Já tá parado o jogo. Cartão amarelo pro jogador Camada.
4: Na tentativa de contra-ataque do Matheus Cunha, já tinha deixado o Camada para trás. Então era o Bruno Guimarães na jogada e o Camada faz aquela chamada falta tática. O Japão esguarnecido, rasteira no Bruno Guimarães, segundo cartão japonês na partida.
0: Era que pra gente ter feito, né? Quando perdeu a bola, falta tática. É bola do campo de defesa da seleção brasileira. Mas o Casemiro não podia fazer, que já tem amarelo, entendeu?
1: Isso
0: ele
1: mesmo.
0: Vai sair no intervalo, é certeza, viu, que ele vai sair. Tem certeza.
1: É a vovô, a pipa do vovô não sobe mais, Luiz.
0: A bola volta no toque, ele para contigo no campo de retaguarda. Vem pro toque, ele para Marquinhos. Marquinhos domina para a seleção brasileira, vem pro toque. Capricha Brasil, lançamento vem para Paquetá, o toque de cabeça. A bola volta, Bruno Guimarães tenta evitar. Ganha escanteio Brasil pela direita. Tá parado o jogo. O árbitro tá dando tiro de meta pro Japão, é isso?
3: Exatamente. 4 minutos de acréscimo. Japão vence 1-0. Gol marcado por Sano.
0: É o futebol da Bandeirantes para você. Sano fez o gol da seleção brasileira. É bola para a seleção do Japão. Sendo jogador no campo de defesa. Vem Suzuki para repor a bola em jogo. Você ligado no futebol Bandeirantes. 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Se posiciona para a cobrança. Sano parte para a parte. Tenta levantar a meta frente para o comando de ataque. Vem para subir de cabeça. Tenta o toque de bola. Casemiro casca. Quase mete para escanteio. A bola volta no toque de bola. Olha só o Danilo perdendo na dividida de corpo para um japonês que tem uns 40 centímetros a menos que ele. Já domina na esquerda a Maeda. Maeda ganha para a seleção do Japão, solta com Camada. Camada abre o compasso, ameaça cruzar, prende o lance. Japão gasta tempo para chegarmos ao fim do primeiro tempo. Já domina, temos mais 3 minutos de jogo no primeiro tempo. 1-0 Japão, que prende pelo setor de direito do campo de ataque, prende a jogada inteligentemente a seleção japonesa. Camada prende o lance, vem pro toque de bala curtida no setor intermediário. Ele já volta a jogada, gira pelo setor de direito do campo de ataque, abre o compasso para a ponta, já solta a bomba, a jogada vem pro jogo. A seleção do Japão aperta o Brasil, lateral para a seleção brasileira bater, manual para o Brasil bater. Casemiro não se apresenta para o jogo, ele vem lentamente para a bola para receber o lateral. Lateral para a seleção brasileira bater, demora para bater o lateral a seleção do Brasil. Douglas Santos para bater, Paquetá pé de bola. Lateral para a seleção brasileira bater para Paquetá. Aí o Paquetá rasga para o Vini Júnior, dividido entre 3-4 jogadores. Vem para o toque de bola, Matheus Cunha tenta ganhar a jogada. A bola volta, curtiga no campo de defesa. Vini aperta, volta para Paquetá. De cabeça solta, errada a bola. Já domina no campo de defesa, vem para o toque de bola. Sai jogando da seleção japonesa. É bola, campo de defesa para o Brasil. Brasil dominar. Estamos aí com mais dois minutos de jogo. Brasil tem posse de bola contigo no campo de defesa com Gabriel Magalhães. Ele prende o lance para a seleção brasileira. Já sai jogando pelo setor de direita. Abriu para Danilo. Danilo prende a jogada no campo de ataque. Vai para o toque de bola contigo novamente. Recolhe a jogada com Bruno Guimarães. Bruno Guimarães prendeu novamente. Recolhe a jogada para Gabriel Magalhães. Abre da esquerda, campo de ataque para Douglas Santos. Douglas Santos domina, volta para Gabriel Magalhães. Ele prende para a seleção brasileira. 1-0 para a seleção do Japão. Abertura vem pelo comando de ataque. Tenta o toque de bola para Marquinhos. Marquinhos domina para a seleção do Brasil. Vai tentar ser o jogador. Joga mal o Brasil neste momento. Já recolhe novamente Gabriel Magalhães. É sempre o mesmo jogo. É toque de lado, sem ofensividade nenhuma. O Brasil não consegue furar o bloqueio do Japão. Domina do campo de defesa. Antelote vai ter que mexer no time. Domina a seleção brasileira. Lá no setor de esquerda, campo de ataque. Tem Douglas Santos livre de marcação. A bola volta para Gabriel Magalhães. Já domina para a seleção brasileira. Ele desce pelo meio. Tem pedido jogada. Rayan pelo meio. A abertura vem para Paquetá. Girou. Deu para Rayan na dividida. Tira dali. Afasta o zagueirão. Vem. Dani Gucci corta o perigo dali. A bola volta em lateral para a seleção brasileira. Mais um minuto de jogo para o Brasil tentar empatar o jogo. 1-0 Japão. A abertura vem pelo meio de campo. Curtindo na intermediária para Bruno Guimarães. Ele já prende a jogada. Recorde para a seleção brasileira. Ele tenta o toque de bola. Tenta o levantamento à frente para o setor de direita para Danilo. Danilo mata na coxa. Domina para o setor de ponta. Vem para fintar. Vai jogar à frente do comando. É para Marquinhos. Marquinhos cruzou. Levantou na boca do gol. Tentou paquetar no peito. Vem para rasgar. Tirar na moral. Na moral. Vem para juntar de qualquer maneira. Paquetá sente para a sorte brasileira. Domina no campo de ataque. Recolhe a seleção do Brasil. Danilo de cabeça subiu. Ganhou jogada. A bola foi solta. Entrada na grande área. O Japão toca conscientemente a bola no seu campo de defesa. 30 segundos para terminar o primeiro tempo. A bola foi solta à frente. Não chega na bola. A zaga brasileira. No meio dos zagueiros vem Marquinhos. Toca na bola e tira para o Brasil. Já domina no campo de defesa. A seleção brasileira para ser jogando. Paquetá manquitulando. Domina a seleção brasileira. Domina no campo de ataque. Vai tentar o toque de bola curtindo pelo setor de esquerda. Recolheu Vini Júnior. Ele prende pela esquerda. Campo de ataque. Quando o Kiko Arpré ergue o braço, o árbitro termina o primeiro tempo aqui nos Estados Unidos. Em Hilton continua Brasil 0-1 Japão. Tudo fica para o segundo tempo. Na Bandeirantes, os japoneses vibrando como se o jogo tivesse acabado. Na Bandeirantes, quem chega é ele, Ricardo Capriotti. Alô Capri, aqui Brasil 0-1 Japão.
6: Houston, we have a problem. Não, nós temos vários problemas. Mas, meu Deus do céu, o que é que está acontecendo com essa seleção brasileira? 1 para o Japão, 0 para o Brasil. Alô, Alexandre Pretzel, os jogadores vão deixando o campo de jogo. Paquetá mancando, vai sair, vai deixar o campo do intervalo. Fala, Pretzel!
3: Ele teve um puxãozinho no primeiro lance da partida, seguiu no gramado, mas agora ele já disse, abriu, foi consolado pelo Neymar, agora será substituído. Vamos ver quem que o Ancelotti vai colocar em campo. Será a primeira mudança para o intervalo, jogadores consolando. Lucas Paquetá, provavelmente fora da Copa do Mundo. 1-0 para o Japão, Capri.
6: Acabou a Copa para ele, acabou a Copa para o Paquetá. Vamos ver qual coelho vai tirar da cartola Carlo Ancelotti. Vou ouvir Craque Neto e Cláudio Zaidan na volta do intervalo. Eu quero entender com os nossos craques os comentários quais são as soluções que o Ancelotti tem aí para tentar montar esse quebra-cabeça, virar esse jogo e classificar o Brasil. Mas tá feia a coisa. Houston, we have a problem. Já voltamos.

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2: Band FM, 1:03. 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
2: Estamos em transmissão, jogo do Brasil contra o Japão, 1-0 para o Japão, já o segundo tempo.
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2: Band FM 3-2, boa tarde.
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0: o jogo. Apito o árbitro, toca na bola, seleção do Japão. Vai na rola, sai na rola, deixa ela rolar. Você quer emoção? Vem comigo, torcedor brasileiro. E vem pelo toque de bola. Tenta descer contigo novamente. Recolhe a seleção do Japão. Prazer pro jogo. Apertou bem, ganhou jogada. Ryan soltou pra Endrick. Dominou a entrada da área. Deu pra Matheus. Pra Ryan. Recolheu. Demorou demais pra soltar. Agora sim soltou pra Vini. É pelo setor de esquerda. Cabra ataque. Cruzamento no banco do gol. Endrick entrou. Pega o goleiro. Suzuki sai do gol pra fazer a firme defesa.
1: Mas a primeira bola do Endrick já incendiou o jogo e a torcida também. Acelerou bastante a partida e jogando pelo lado esquerdo, Vinícius cruzou mal na mão do goleiro Suzuki, 1-0 Japão.
0: Se posiciona Suzuki, põe a bola em jogo, tentou levantar a meta frente para o comando de ataque. Marquinhos vem para subir de cabeça, tenta agarrar a jogada, não consegue. Recolhe contigo no meio de campo, já domina o meio do Ida, prendeu, não se abre pelo setor de esquerda, Sono pede. Abertura para a seleção japonesa, tenta o cruzamento para dentro da grande área, vem para tocar da bola lento Danilo. Ele toca, tenta tirar, não consegue, a bola volta com a seleção japonesa. Alisson não sai, o cruzamento na grande área, vem para dar um bico na bola, afasta dali. Douglas Santos tira, a bola volta com a seleção japonesa. Vini Júnior vem para a marcação lateral para a seleção brasileira bater. Ganha lateral Vini para a seleção do Brasil bater no seu campo de defesa. Para você ligado no futebol, tá Bandeirantes, a Bandeirantes e a Band FM juntas na Copa do Mundo, pois não, Zaidan?
2: Então, o Matheus Cunha na função do Paquetá. Matheus Cunha agora no meio campo e o Endrick, claro, como centroavante.
0: É o futebol da Bandeirantes, no meio do campo de defesa para ser jogando. Recolhe a seleção brasileira, tenta partir do campo de ataque. Lançamento vem para Endrick. Ele vai para cima da marcação, aperta, tenta o toque de bola. Vini Júnior não ganha para a seleção brasileira. Bola foi chuta à frente, tenta rasgar. Vini Júnior domina a seleção japonesa. Ouviu o toque na mão. Árbitro para, marca, marca. Falta para a seleção brasileira bater do campo de defesa. Crack Neto, alteração na seleção brasileira.
3: A verdade, Ulisses Costa, eu acho que é muito. É, tem muita gente dando palpite, sabe? Você tem que tirar o Casemiro, botar o Fabinho. Você tem que tirar o Ryan e botar o Neymar. Porque se perder o jogo, não adiantou nada levar o cara que todo mundo pediu.
0: É bola no campo de ataque do Brasil, seleção brasileira. A abertura vem com Douglas Santos pelo setor de esquerda. Deu para Vini Júnior. 1, 2, 3 da marcação do Vini. Ele domina no campo de ataque, tenta o cruzamento. Vini levantou para Endrick, tentou, domina, afasta o zagueiro, tira. A bola volta no toque de bola, recorde a seleção japonesa. Tenta descer no contra-gol. Perfeita a falta do Danilo, que vai tomar amarelo no jogo.
1: É a segunda falta apenas do Brasil, mas é o segundo cartão. Amarelo pro Danilo, que já tinha sido amarelado contra a Escócia, mas os cartões foram anulados, 1-0 Japão.
0: Pra você ligado no futebol, tá procurando o torcedor brasileiro. Obrigado pelo carinho da sintonia. Se posiciona, vem pro toque, ele para contigo novamente. A seleção do Japão tem falta sendo cobrada. No meio do campo de defesa, pra ser jogando, tenta o toque, ele para novamente. A seleção do Japão recolhe pelo setor de direita, campo de retaguarda. Já prende o lance contigo novamente. A seleção japonesa dominou no Sono. Ele vem pra frente em cima da marcação. No primeiro já prende o lance pelo seu campo de retaguarda. Ele prende a jogada contigo no seu campo de defesa. Domina pelo seu campo de retaguarda. Já sai jogando novamente. Domina no comando de retaguarda. Aperta. Tenta o toque de bola. Ito já perde no comando de ataque. Vem pra finta novamente. Domina a jogada pelo comando. Aperta na marcação. Vai tentar o toque de bola atrás com o Suzuki, que sai jogando. Suzuki domina novamente no setor de esquerda no campo de retaguarda. Prende o goleiro. A abertura vem pelo setor de direito no campo de ataque. Vai tentar a finta em cima da marcação. No primeiro. Domina novamente no campo de retaguarda, tá parado o jogo. Falta pro Japão bater do campo de defesa. Falta pro Japão cobrar.
1: Mais uma cometida pelo Brasil. Juninho Aito também na bola. Tá 1-0 para o Japão, que agora não tem pressa, né? Segura um pouquinho o jogo, vence 1-0. Gol marcado pelo Sano no primeiro tempo.
0: Pra você ligado no futebol, tá Bandeirantes. A Bandeirantes com você, pra você, torcedor brasileiro. Se posiciona novamente pra cobrança e vem pra zero jogando no campo de retaguarda. A seleção do Brasil. Obrigado, torcedor, pelo carinho da sua audiência. A abertura vem do toque de bola, vem pra ganhar a bola. Endrick pra cima da marcação no meio de dois. Dominou, ganhou do Palmeiras. Rolou, tentou toque pro Vini Júnior, muito forte. Ele pede desculpas, mas o Brasil começa pressionando a seleção japonesa. Teve duas chances, o Brasil já.
1: É a segunda vitória pessoal do Endrick, que tentou o passe pro Vini Júnior, lembrando o Real Madrid. Segue o Japão.
0: E vem pro jogo do meio do campo, ataque Danilo errado na marcação, sobrou para Marquinhos no mano a mano. Marquinhos recupera para Alisson. Alisson rasga, mas obviamente que toca errado, porque não sabe jogar com os pés. Ele toca para a seleção do Japão, já dominou no seu campo de defesa, curtindo novamente no campo de retaguarda. Recolhe a jogada, prende o lance, domina no campo de defesa para sair pro jogo. Recolhe a seleção do Japão, tenta sair jogando no campo de defesa, domina no campo de retaguarda, recolhe novamente, domina no campo. campo de defesa, prende o lance, a seleção do Japão abre pelo setor de direito do campo de retaguarda, sai jogando Coutinho com sono, pois dá um craque Neto.
3: Só, Cia, bem rapidinho, se o Rayan não entrar no jogo, se o Rayan não chutar uma bola no gol, se o Rayan não fizer aquilo que a gente espera dele, a seleção brasileira fica dependendo exclusivamente do Hendrick, que também não é justo, né?
0: É verdade, mas vem Brasil, domina, ganhou Bruno Guimarães, abriu jogada errada. Toque de bola, mas volta a seleção brasileira com Douglas Santos. Douglas Santos prende para Vini Júnior, balançou, cortou, escapou, levou para a linha de fundo, tenta ganhar escanteio, vai pro toque de bola, solta a entrada da grande área para Bruno Guimarães. Bruno Guimarães domina para a seleção brasileira, enfia a jogada curtinha novamente no toque do Brasil, recolheu Gabriel Magalhães para Bruno. Bruno fim da tripla, limpa, recolhe a jogada com Casemiro, vovô prendeu, tocou, jogada para Marquinhos. Marquinhos domina para a direita do campo de ataque, recolhe Danilo. Danilo prende novamente com Casemiro, ele prende para a seleção brasileira. Abriu para Gabriel Magalhães, ergueu a cabeça, chuveirou, levantou na boca do gol. Afasta a seleção japonesa, volta a seleção brasileira. Danilo deixa a bola sair para lateral, cara. Dá um pique, evita a saída para lateral. O Brasil tá perdendo de um
3: acerto
0: de tempo. Ah, por que isso? Que nhaca, que ameba esse cara. Domina no campo de defesa, da recolhe novamente a seleção brasileira, sai jogando no campo de retaguarda. Já prende o lance no comando de ataque. Abertura vira o comando, prende o lance curtinho. Gabriel Magalhães domina a seleção brasileira, recolhe no campo de ataque para Vini Júnior. Vini Júnior prende, rolou, boa bola. Vini dominou a entrada da grande área. Gabriel Magalhães abriu, soprou para Danilo. Acerta Danilo, cruzamento que sai, o gol, levantou na boca do gol. Toque de cabeça do Bruno Guimarães. Suzuki! Seleção japonesa, a bola entrando no ângulo esquerdo.
1: Em anos anteriores, o goleiro era um problema para o Japão. Parece que não é mais. Bela defesa do Suzuki, o Brasil pressiona 1-0 o Japão.
0: A bola volta com a seleção brasileira que sai jogando no seu campo de defesa. Abertura vindo, toque, ele vai no Coutinho novamente. Recolhe pelo setor de esquerda, vem para o toque. Douglas Santos, ele prende o lance, abriu para Vini Júnior. Douglas Santos vai passar, Vini limpou, driblou, recolheu, soltou para Casemiro, deixou passar para Danilo. Bom lance, dominou na direita, cruzou, levantou para Vini Júnior, subiu o zagueiro, cortou, vem Douglas Santos, aperta, recupera, uma blitz do Brasil no Japão, dominou na ponta, recolheu Douglas, abriu para Bruno Guimarães, abriu com a passe para bater, ele prende o lance, recolhe, estuda a jogada, volta para Vini Júnior pelo setor de esquerda. Vini domina pro Brasil na finta, levou para a linha de fundo, bem pro cruzado, levantou na boca do gol, tentou bater, Hendrick em cima do zagueiro, voltou na entrada da grande área, afasta a zaga, tira, vem para tirar novamente Tamiguchi, Tamiguchi tira para volta com a seleção brasileira para Marquinhos. Marquinhos domina pro Brasil, volta a jogada, Coutinho abre para Danilo, Danilo para Marquinhos. Um massacre do Brasil no início do segundo tempo, tem que sair o gol do empate já, e vem Brasil no campo de ataque. Você com a Bandeirantes e Band FM, abertura para Douglas Santos da esquerda, abriu com o passo, cruzou na boca do gol, vem o zagueiro para tirar, Matheus Cunha entrava. Isso. Vem Douglas Santos, escora, joga na bola, volta para Vini Júnior pelo setor de esquerda, campo de ataque, recomeça a seleção brasileira para Marquinhos. Marquinhos prendeu já, o craque Neto, abertura na ponta direita, campo de ataque, Danilo pediu, abertura vem no toque de bola, dominou, Rayan cruzou, levantou na boca do gol, Douglas Santos de cabeça pro meio, olha o gol, já tira, e contra a golpe do Japão, perigoso, impressionante, a bola brasileira não entra, a bola foi solta para a direita, Vini Júnior da marcação, cruzamento, vem a segunda trave, o toque de bola para dentro da área, Marquinhos chegou, bola tocada por cobertura, vai embora para a linha de fundo, a bola do Brasil não entra, Tomiyasu, ele chegou tocando de cabeça, chegou tirando de qualquer maneira, impressionante,
1: bola não entrou, né? Ela bate no número 22, Tomiyasu, e o goleiro Suzuki também toca nela, e aí afasta o Ito, salvou no lance do cabeceio do Casemiro dentro da área para empatar o jogo, e no contra-ataque foi escanteio, hein? A arbitragem ajudou o Brasil, agora 1-0 Japão.
0: Pois não, Neto, craque Neto.
3: A verdade, meu grande Ulisses Costa, é o seguinte, não adianta só o cruzamento, é, você tem que fazer a jogada individual, que dá para fazer isso com o Rayan, que eu acho que tá muito mal, eu colocaria o Neymar já, ou o Luiz Henrique, faz um dois com o Hendrick e faz a jogada de triangulação, porque toda hora cruzando, toma um contra-ataque e quase sai o gol dos caras.
0: A bola volta com a seleção brasileira, tentou tocar de bola, Rayan, capricha garoto, Rayan dominou, soltou, bom lance à frente para Bruno Guimarães, cruzou na boca do gol, ninguém da seleção brasileira entrou, vem para a marcação, Matheus Cunha tenta ganhar a jogada, ganha lateral o Brasil, Japão. Japão desesperado quando o Brasil tem posse de bola. É lateral para a seleção brasileira bater pelo setor de esquerda. A abertura foi feita à frente. Matheus Cunha pede na grande área. A abertura vem pelo setor de direito. O campeonato ataque. Recolheu Gabriel Magalhães. Abriu para Douglas Santos. Para Gabriel Magalhães. Ele prende o lance para a seleção brasileira. Já se movimenta. Tem um toque de bola para Marquinhos. Marquinhos domina para a seleção brasileira. Rayan está aberto lá pelo setor de direita. Abertura para Rayan. Balança Rayan em cima dele. Vai lutar dentro. Rayan dominou para a seleção brasileira. Cruzou, levantou, levantou no gol. Tentou o toque de cabeça. Matheus Cunha não consegue. A bola volta para Vini Júnior. Vini Júnior tem Douglas Santos mais aberto. Domina Vini Júnior na linha de fundo. Deu boa jogada à frente no comando. Bate Gabriel Magalhães. Levantou na bola.

0: gol do Brasil, do Brasil, do Brasil, do Brasil, Casemiro! Levantamento da esquerda, perfeito, perfeito do Bruno Guimarães, da segunda trave, Casemiro entrou atrás da zaga, meteu a cabeça no fundo da rede a bola, Casemiro para empatar o jogo, vinha mal no jogo, vinha mal no jogo, mas ele empata. Sorte no futebol brasileiro, cruzamento perfeito, na medida, na medida, na medida, na medida, o cruzamento do Gabriel Magalhães, o Casemiro subiu, meteu a bola no contrapé do goleiro, dentro da pequena área, a bola deu na bochecha, deu na bochecha, deu na bochecha, deu na bochecha, direita da rede, o Brasil empata o jogo, o Brasil empata o jogo, não há samurai que resista ao futebol brasileiro, Brasil 1-1 também para a seleção do Japão, na Bandeirantes, o detalhe é teu Brasil.
1: Na bola aérea, o Brasil voltou com tudo, amassando o Japão e forçando esse tipo de lance. Já tinha quase marcado com Casemiro dentro da

0: tava jogando. Eu fiz a substituição para eu empatar o jogo. O que que eu crio agora? O que que eu faço agora para fazer o segundo? E se colocar o Luiz Henrique, se colocar o Danilo, o Brasil ganha de 3-1.
1: Pois é, se o Danilo cometeu um erro grave lá no gol do Japão, é o Japão aí.
2: E vem o Brasil que contra-golpeia já. Toca ele para Vini Júnior, dobrando para a ponta. Lindo drible no primeiro, passou Vini Júnior, entre que entrou, ele vai para a finta, dominou, recolheu, girou. Outra finta, vai fazer o golaço, bateu na trave. A trave não entrou, voltou, Matheus Cunha para fora. Seria um gol de placa, seria um gol histórico, seria um gol para lavar a alma do futebol brasileiro. Vini Júnior, que pontada pela ponta. O passe chega ao gol da virada aí, Pretzel.
3: E começou numa caneta no seu marcador e depois quatro dribles para fazer o golaço. O Brasil simplesmente vira o Brasil. Brasil é Brasil, foi a frase do Valderrama quando perguntado. E o jogo contra o Japão? Brasil é Brasil, voltou a ser Brasil 1-1.
2: 1-1, placar do jogo, placar do gol de empate no Brasil, incendeia o jogo, o Japão não tem pressa, o árbitro italiano permite, domínio do campo de defesa, põe a bola, Suzuki tenta o passe, aperta a seleção brasileira, vem pra ganhar no meio, tenta o toque, levada contigo na frente, Gabriel Magalhães, ele tenta, põe pra fora, lateral pra seleção do Japão bater, pois não, Zaidan.
1: E se houve o erro do Danilo no gol do Japão, houve o erro do Ito, né, que não fez a linha de impedimento, todo mundo saiu, ele ficou, deu plena condição para o Casemiro, e agora a pressão é assustadora para o Japão, né, o Vinícius fez tudo certo, só não fez o gol porque o Suzuki conseguiu tocar na bola.
2: E vem pro jogo, domina a seleção japonesa pelo setor de direito do cabra-ataque, vem pro toque de bola do An, ele prendeu, não se soltou na grande área, afasta a zaga brasileira, pega Alisson. O Duan dominava a bola com o braço, o árbitro mandou seguir, Alisson faz a defesa para a seleção brasileira. 1-1, Neto Zaitan, jogo empatado.
0: Ah, 1-1, jogo aonde o Vinícius Júnior poderia fazer o gol da Copa, falar a verdade, mas...
2: Fácil,
0: gol da Copa, o gol mais bonito da Copa, tá jogando muito. Segundo tempo, essa celebrou a seleção brasileira. Mesmo o Hendrick ainda não tendo entrado no jogo, a verdade, o Brasil precisa jogar mais bola. Bruno Guimarães encostar, Matheus Cunha encostar. Eu colocaria o Neymar ou o Luiz Henrique para ganhar o jogo.
3: E o Neymar tá aquecendo bastante.
1: Problemas do Brasil, né? O que, que é, Pretzel?
2: Aquecendo muito o Neymar, disse o Pretzel.
1: Ah, sim. Não, é aquela história. O jogo tá pedindo drible, improvisação. E por isso o Luiz Henrique e o Neymar seriam opções excelentes, né? Porque é isso que a maneira como o Japão se defende exige do Brasil esse tipo de coisa, o drible, o improviso. E aí ele levou o Neymar. Ele disse que o Neymar está se recuperando bem, está treinando muito bem. Então o que ele está esperando? Põe o cara no campo. E o Luiz Henrique, porque o Ryan está muito inibido. O Luiz Henrique com o drible pode abrir com mais facilidade a retranca japonesa.
2: E vem a seleção brasileira com Vini Júnior, vem novamente pelo setor de esquerda, gira, joga na solta no meio de campo para Bruno Guimarães prendeu, abriu para Vini Júnior, errado, passe muito forte Bruno, tiro de meta para a seleção japonesa bater, tiro de meta para a seleção do Brasil cobrar, do Japão cobrar contra a seleção brasileira. Brasil chegou a 14 vezes ao gol do Japão, apenas 4 do Brasil, são os números do jogo. Você ligado no futebol tá Bandeirantes, obrigado torcedor pelo carinho da sintonia. É bola, campo de defesa, Suzuki, o goleiro sai jogando, Hendrick vai para cima na marcação, recorde campo de defesa da seleção japonesa. O tempo não para, Bandeirantes e a Band FM marcam. Jogados para você conferir, 16 minutos de bola rolando, 16 de bola rolando. É o segundo tempo de jogo, girando o placar da Copa do Mundo 2026 aqui em Houston. Continua pra você, Brasil, 1-1 também pra seleção japonesa na Bandeirantes, quem fala é você. Alô, alô! E vem pro jogo, Japão, bola solta na boca do gol, Alisson sai pra pegar, diz aí Pedro Coelho.
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2: 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Sai jogando a seleção brasileira. Japão tenta subir a marcação do campo de defesa para volta para Alisson. Recolhe o goleiro brasileiro. Brasileiro jogando no campo de defesa. Ele prende a jogar Alisson pelo seu campo de retaguarda. Você na Bandeirantes. A Bandeirantes com você. Placar do jogo de 1-1 para o Brasil. 1 para a seleção japonesa. Se posiciona Alisson. Repõe a bola em jogo. Bate à frente. Ele domina no seu campo de defesa. Vai tentar o toque de bola. Aperta a zaga brasileira com o Hendrick. Hendrick recolheu novamente pelo setor de esquerda. Campo de retaguarda. Dá o toque para Douglas.

0: Vini, Douglas recolheu para Vini, Vini recolheu o Endrick, que fica no meio, domina a seleção brasileira, partiu Douglas Santos de calcanhar, Vini, abriu para Matheus Cunha prende para a seleção brasileira, girou para Bruno Guimarães, vai soltar para Danilo pela direita, Danilo tem Ranha, aperto para a ponta, enfiou para Ranha, Ranha dominou para a seleção brasileira, vem pro toque, para Matheus Cunha, para Ranha, do jeito que ele gosta, vai para a área, finta no primeiro, finta no segundo, outra finta, girou, deu para trás, recolheu novamente com o Matheus Cunha para Ranha, Ranha prendeu para a seleção brasileira, cruzou, levantou na boca do gol, Suso, que sai no alto para pegar.
1: Foi boa a jogada do Ranha, ele deu um drible interessante, só que ele baixou a cabeça na hora do cruzamento. Isso. Neymar e Fabinho no aquecimento, 1-1, Casemiro marcou o gol do Brasil.
0: Pois não, craque Neto.
2: Pode tirar o Ranha e bota o Neymar. O Neymar mete a bola pro Endrick, o Neymar vai meter uma bola diferente. Você precisa de um gênio num jogo como esse. Você precisa quebrar essa linha de marcação que já foi quebrada no lance de cruzamento. Agora você precisa de um gênio, é o Neymar. Então bota o cara, pô!
0: É o futebol da Bandeirantes pra você. Já a torcida começa. Neymar,
1: Martinelli. Martinelli chamado pelo Ancelotti.
0: E vem pro jogo do meio do campo de defesa. Tenta descer a seleção japonesa. Marquinhos vem na marcação. Tenta o toque de bola. O Japão tentou o domínio. No meio da zaga brasileira aberta. Casemiro pegou um táxi. Desceu pro apoio. Recolheu a seleção japonesa. Bola batida. Gol. Alisson bateu. Opa! Pega de novo. Alisson faz a defesa. Alisson.
3: E aí o susto na torcida brasileira, Ulisses Costa, porque o arremate não tinha tanta direção, mas tinha muita força. E aí tentou encaixar o Alisson, sorte é dele que não havia nenhum japonês no rebote. Tentativa de Ueda, camisa 18, lado esquerdo.
1: Martinelli daqui a pouco no Brasil.
0: Abra a volta com a seleção brasileira, tenta ser jogador do campeonato de ataque, recolhe Casemiro, Casemiro prende a jogada para Douglas Santos pelo setor de esquerda, deu para Vini, Vini dominou para o Brasil, tentou enfiar a bola no comando de ataque, sai para fora, bola em lateral, lateral para a seleção brasileira bater, lateral já cobrado, domina a seleção brasileira para vir para o toque, ele vai contigo no setor intermediário, já recolhe a seleção do Brasil com Bruno Guimarães tem Danilo aberto pela direita, Ranha escancarado pela ponta, recolheu Danilo, Danilo prefere voltar a jogada na sua zaga central, circunferência central do gramado para Gabriel Magalhães que prende o lance, abre para Vini, na esquerda, campo de ataque, domina Vini, para Gabriel Magalhães, já recolhe a jogada para a seleção brasileira, toca curtinho para Casemiro, Casemiro tem Marquinhos ao seu lado, recolhe a jogada para Marquinhos, Marquinhos domina para a seleção brasileira, 1-1, empatado o jogo, Ryan domina para a seleção do Brasil, vem para cima da marcação dele, balança Ryan, ele tenta a finta, volta a jogada do toque, ele bala curtinho novamente com a seleção brasileira, com Bruno Guimarães, ele prende o lance, recolheu com Gabriel Magalhães prende Vini, pede, Vini recebe, Vini Júnior domina para a seleção brasileira, para a ponta, deu uma bola para Douglas Santos, cruzamento, vem para trás, erra. Domina a seleção brasileira, tem lateral pela esquerda, campo de ataque. Brasil pressiona, o Japão deixa para contra-golpear, vai mexer a seleção brasileira.
1: Sai Matheus Cunha com a 9, entra Martinelli com a número 22, a segunda mudança no Brasil.
0: E aí, Neto, e aí, Zaidan?
2: Na verdade, ele quer um jogador de velocidade, encostar principalmente aí no Endrick, né? Você tira um meia, que por sinal fez uma partida horrorosa, o Matheus Cunha. Você bota o Martinelli, que ele não gosta de jogar do lado direito. Ele vai fazer um falso 9, encostando ali no Endrick. Mas o Neymar tinha que entrar e não o Martinelli. E eu posso queimar a língua do Martinelli fazer 2 gols, tá?
0: Mexe o Japão, sai o 10, entra o 2.
3: Isso, sai o Doan com o 10, vem o 2, o Sugawara. O outro que deixa o campo é o 13, o Nakamura. E vem o 25, o Suzuki, Ulisses.
0: 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Se posiciona para ser jogando. Domina do campo de defesa. Vem pro toque de bola contigo no setor intermediário. Recolhe a seleção brasileira pela direita. Já prende o lance curtinho. A seleção do Brasil. Abertura vem do toque de bola contigo na intermediária. Com o toque de bola de Marquinhos. Marquinhos para Casemiro. Casemiro domina para a seleção brasileira. 1-1 jogo. Está empatado o jogo. Já domina do campo de defesa. O vovô fez um empate para a seleção brasileira. Casemiro domina pela esquerda. Douglas Santos. Ele prende o lance e volta a jogar novamente para Martinelli. Martinelli se desloca. Agora só fica Endrick no ataque. Já domina a seleção brasileira. Douglas Santos prendeu, solta de primeira, abre pro toque de bola de Casemiro, Casemiro prendeu para Martinelli, Martinelli domina para a seleção brasileira, faz o giro para Danilo, Danilo domina para a direita, tem Rainha aberto para ponta, enviou para Rainha pelo setor de ponta direita do campo de ataque, vai para finta, levou para linha de fundo, cruzamento na grande área, Vini Júnior tentou, chegaram, chegou o Endrick, também afastou o zagueiro, a bola volta para Alisson, que domina no campo de defesa na linha lateral do gramado pela direita, vai ser jogando para Marquinhos, capitão da seleção brasileira, ele prende Marquinhos, um Brasil, um Japão, já recolhe para a seleção brasileira, sai jogando pelo setor setor de esquerda, abriu para Douglas Santos. Douglas Santos novamente com Vini Júnior para Martinelli. Martinelli domina para a seleção do Brasil, abre para o meio de campo para Casemiro. Casemiro já solta pelo setor de direito do campo de ataque para Danilo. Danilo prende para Rayan. Rayan domina para o Brasil no puro talento, cruzou, levantou na boca do gol em cima do zagueiro, voltou novamente no toque de cabeça. Danilo levanta pelo campo de ataque, afasta o zagueiro, tira dali para volta, volta no toque de bola com a seleção brasileira. Para ser o jogando, domina o Brasil no campo de defesa. Para ser para o jogo, recorda a jogada com Gabriel Magalhães. Gabriel Magalhães já prende no campo de defesa para Martinelli, lança a jogada no meio. Hendrick, ele vem pro domínio, prendeu, rolou jogada, abriu para Douglas Santos, prendeu para Casemiro, levantou, levantou, levantou para Hendrick, tentou o cabeceio, pede o pênalti. O juiz manda seguir Hendrick, que fica no chão pedindo pênalti. Pois não, Neto? Pois não, Zaidan?
4: As duas substituições aí do Japão, ele colocou defensores, tirou um ala, tirou um meio campista, colocou defensores. Então o Japão está dizendo o seguinte: vamos logo para os pênaltis. Essa é a ideia do treinador japonês. Não está nem pensando na prorrogação, já está pensando em ir para os pênaltis.
0: Futebol da Bandeirantes para você, o tempo não para. Bandeirantes marca 22 minutos de bola rolando. É o segundo tempo de jogo, girando o placar da Copa do Mundo 2026 aqui em Houston, nos Estados Unidos. Continua pra você, Brasil 1-1 também pro Japão na Bandeirantes. 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
5: Quem passar de Brasil e Japão enfrenta quem joga amanhã às 2 horas da tarde entre Costa do Marfim e Noruega. Lembrando que o único classificado às oitavas até aqui é o Canadá, que venceu a África do Sul por 1-0.
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1: E agora o Japão se fecha de vez, tanto que ele tirou os dois laterais, que jogam muitas vezes até como ponta, mas hoje estão como laterais de fato. E, por exemplo, quando ele tira o cara na lateral esquerda, o Nakamura, ele nem vai com o veterano Nagatomo, né, que é um dos nomes históricos do Japão, e que entra quando sai o Nakamura. Ele coloca um jogador mais defensivo. Então o Japão percebe que o Brasil se animou, tá indo para cima, se organizou de outra maneira, tá mais ousado. O Vinícius começou a fazer o que ele não fez no primeiro tempo, tá partindo para cima do marcador, quase faz um gol de placa, não é? Então, como o Brasil pressiona, e isso tá ficando aterrorizante pro Japão, porque ele olha pro relógio e fala, putz, ainda falta isso tudo, e com o Brasil em cima, ele fala, vou tomar o segundo gol. Então ele enche de defensores agora e começa a sonhar com uma disputa de pênaltis. E o que o Brasil não pode é diminuir o ritmo. Tente continuar em cima.
2: E uma coisa, pra mim, daquilo que você mostrou em relação à seleção japonesa, eles já não vão atacar mais do jeito que atacava. Então, para eles, um empate para prorrogação, para tentar levar isso. E já que o Brasil tem a possibilidade de posse de bola, tá aí, Ulisses.
3: É isso aí, recomeça o jogo para você, torcedor brasileiro. Do meio do campo de defesa, tenta Sérgio Nando. São 26 minutos de bola rolando desde o segundo tempo de jogo. Domina a seleção brasileira, temos mais uns 25 minutos. O Brasil toca para Marquinhos. Marquinhos volta a jogada curtinha. É para Gabriel Magalhães, que prende para a seleção brasileira. Ele recolhe pelo setor de esquerda, campo de ataque. Abre para Douglas Santos. Douglas Santos domina. Ele vem para finta, para Vini Júnior. Tentou enfiar a bola no meio e perdeu a bola, Vini. E aí ficou caído. Aperta, vem para o toque de bola. Martinelli ganha para a seleção brasileira, para Sérgio Nando no campo de defesa. O árbitro para. Marcou a falta do Martinelli, o jogo está parado.
4: Ele esperou a vantagem que o jogador do Japão levaria, como não levou, ele marcou a falta lá atrás, a quarta cometida pelo Brasil. 1-1, Casemiro marcou para o Brasil.
3: 1-1, Brasil e Japão. Domina a seleção japonesa, tenta descer pelo setor de esquerda, campo de ataque, aperta a zaga brasileira. 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Prende lance novamente a seleção do Japão. A abertura vem pelo setor de direito do campo de ataque. Abertura do toque, levada contigo na intermediária de Jair Nakivito. Ele domina do campo de ataque, tenta o passe, vem Douglas Santos, ganha para a seleção brasileira, já sai jogando curtinho para Casemiro. Casemiro já prende no campo de ataque, corta para Marquinhos. Marquinhos domina para a seleção brasileira, deu toque de bola para Danilo, vem pro toque, faz o break. Danilo abre no meio de campo para Bruno Guimarães. A seleção japonesa tenta subir a marcação. Hendrick está livre pelo meio, abertura para Hendrick, domina para a seleção brasileira, já dá o tapa na bola, escapa na marcação do primeiro, do segundo, abre na esquerda, campo de ataque. Hendrick tenta, Vini Júnior pela ponta, entrou na grande área, girou, vai fazer o gol, dominou, soltou errado. Ninguém. A bola volta no toque, ele para o domínio da seleção brasileira. Inteligente Gabriel Magalhães espera o péssimo domínio do jogador brasileiro Ito, o jogador japonês Ito. A bola volta no toque, ele para pra Casemiro. Casemiro prendeu de esquerda, campo de ataque para Douglas Santos. Douglas Santos arma a jogada para o comando, domina a seleção brasileira. Recolhe pelo meio de campo, contigo na intermediária. Marquinhos, Marquinhos já prende no campo de ataque, enfia a jogada para a ponta. Soltou para Rayan, Rayan prendeu o lance para Danilo. Danilo domina para a seleção brasileira. Jogo está indo para prorrogação. Já domina no campo de ataque, Danilo prendeu para Rayan. Rayan voltou para Danilo pela meia direita. Da campo de ataque, tem abertura atrás aqui com Gabriel Magalhães, enfiou para Gabriel Magalhães, ele domina, parte, Vini dominou na ponta esquerda, campo de ataque, vai para finta, abre o jogada, vai sair novo, cruzado, vem Brasil, levantou ali o novo, toque de cabeça, vai para fora, tentou Rainha, bateu nas costas da marcação, vai para a linha de fundo, escanteio, time brasileiro pede pênalti, o juiz está dando escanteio.
4: A mesma jogada do gol, só que agora o bloqueio do Japão, Bruno Guimarães cobra terceiro escanteio brasileiro.
3: Escanteio para a seleção brasileira, bater pelo setor de direita do campo de ataque, vem para a cobrança do escanteio a seleção brasileira. É lá pela direita do campo de ataque, placar do jogo de Brasil e Japão, placar de 1-1, está empatado o jogo. Segundo tempo de bola rolando, vem para a bola, 28 minutos de bola rolando, se posiciona, é segundo tempo de jogo, escanteio Brasil. Levantamento bem à minha altura, péssimo levantamento de escanteio. Pega muito mal na bola o Bruno Guimarães. É lateral para a seleção brasileira. esquerda, bater pela direita no seu campo de defesa. É lateral para o Brasil bater. Marquinhos vem buscar o jogo, tem pressa Marquinhos, capitão da seleção brasileira, domina no campo de defesa, sai jogando contigo no meio de campo, recomeça a jogada a seleção do Brasil. Martinelli já pede no comando de ataque, a abertura vem com Gabriel Magalhães domina para a seleção brasileira, ele vem para o breque, tenta o toque, ele para Marquinhos, Marquinhos domina para a seleção do Brasil, tenta lançar a frente no comando de ataque, abriu para Rayan, Rayan já prende o lance e volta a jogada para Danilo, Danilo para Marquinhos, Marquinhos domina para a seleção brasileira para tocar do campo de retaguarda, já abre para Gabriel Magalhães que parte pelo setor de meia esquerda, Vini aberto sempre pela esquerda, abertura para Vini, Vini domina para a seleção brasileira, vem para o toque, ele para contigo novamente, recolhe a jogada, Gabriel Magalhães prendeu, solta para Marquinhos, Marquinhos domina para a seleção brasileira, vai voltar no meio de campo, abriu para Martinelli, Martinelli domina para o Brasil, vem para a tabela, ele domina, ergue a cabeça, vai tentar a finta, faz o toque, cruzamento, vem para dentro da grande área, afasta a zaga japonesa, tiro de qualquer maneira, subiu Maeda, ele tirou o perigo, a bola voltou com a seleção brasileira, prende o lance novamente, Martinelli domina para o Brasil, Brasil em busca do gol da virada, e tá próximo o Brasil do gol da virada, vem na Bandeirantes e na Band FM, abertura do meio de campo, Marquinhos já dominou, ele gira o jogo para Danilo, Danilo já prende lá pelo setor de direita do campo de ataque, um futebol burocrático da seleção brasileira, ninguém cruza, ninguém passa, a bola volta no toque de bola, Bruno Guimarães recolhe para a seleção brasileira, para ser jogando pelo seu campo de defesa, 1-1, tá empatado o jogo, abertura do campo de retaguarda, domina novamente no campo de defesa, Marquinhos, ele já sai jogando para a seleção brasileira, prende a jogada para Gabriel Magalhães domina para a seleção do Brasil, vem para o breque, tenta o toque de bola para Casemiro, recomeça novamente no toque de bola, Bruno Guimarães, pois não, craque Neto.
2: Não, esse jogo não, pô, esse jogo de trocar a bola é o que a seleção japonesa quer, pô, bota o Neymar, bota o Luiz Henrique, tira o Rayan, vai para dentro, tira o Bruno Guimarães, vai para dentro.
3: E vem Vini, domina pro Brasil, abriu para Endrick, Endrick dominou, girou, não foi. Tinha que partir o Martinelli. Martinelli ficou parado esperando, ele tem que antecipar o lance. O Endrick meteu na linha de fundo para ele na esquerda.
4: É verdade, o Martinelli ficou parado, porque essa foi a intenção do Endrick para jogar lá na frente pro Martinelli entrar na área. 1-1 no placar.
3: E vem pro jogo, domina Casemiro para a seleção brasileira, para ser jogador do campo de defesa, recupera para a seleção do Brasil. Toca a bola de pé em pé, a seleção brasileira. Casemiro domina para a seleção do Brasil, vai tentar o toque de bola contigo no setor intermediário. Prende o lance, Casemiro já domina para Marquinhos. Marquinhos recolhe para a seleção brasileira, tem Danilo partindo pela direita. A abertura vem para Danilo. Danilo domina para a seleção brasileira, vai tentar o toque de bola curtinho no meio de campo, recolheu Bruno Guimarães, Bruno Guimarães vem para o toque de bola, volta curtinho para Gabriel Magalhães, Gabriel Magalhães domina para a seleção brasileira, já abre pelo setor de esquerda para Vini, Vini prende para o Brasil, ele vem para a finta, faz o breque, tenta o toque de bola, já solta curtinho, balança Vini, Vini recolheu o campo da retaguarda, tenta enfiar a jogada para a ponta, soltou para Martinelli, Martinelli tem Douglas Santos, abriu para Douglas Santos na esquerda, chegou na linha de fundo, vem cruzamento, no gol, subiu o zagueiro, cortou, voltou para Martinelli, bate pro gol, Martinelli bateu, passa a esquerda do gol, vai para a linha de fundo, tem tiro de meta para o Japão cobrar.
4: Goleiro Suzuki nem foi na bola, longe do gol do goleiro japonês, que agora, ó, demora para fazer reposição, o árbitro já olha para ele, 1-1 no placar, Casemiro marcou o gol brasileiro.
3: 1-1 é o placar do jogo para você ligado no futebol, tá, Bandeirantes, torcedor brasileiro, vai repor Suzuki, vai mexer quem? Japão.
5: Em dose dupla, Tanaka com a 7, entra na vaga do 15, o Kamada, Tanaka 7 no 15, Kamada. A outra troca já ensaiada por ali, o Machino com a 6, está prontinho para entrar, antes dele vem o 7. Ué, confirmada essa troca do Kanaka, que é o 7. Daqui a pouco o Machino, camisa de número 6, está pronto por ali na vaga do 14, o Ito, Ulisses Costa. 6, Machino no 14, Ito.
3: Aí o Machino entrando com a 14 no campo de jogo. É 6, Machino, melhor dizendo, você entrou no lugar do 14. Tiro de meta para a seleção japonesa, bola volta com a zaga brasileira, já prende Casemiro. Ele domina para a seleção do Brasil, deu para Marquinhos. Marquinhos abre do toque de bola de Danilo. Danilo prende o lance, tenta o toque de bola na frente do campo de ataque, ganha lateral a seleção brasileira. Manual para o Brasil bater e ser o jogador no seu campo de retaguarda.
4: Neymar saiu do aquecimento.
3: No futebol, tá, Bandeirantes, para você. É lateral para a seleção brasileira bater pelo setor de direito. 1-1, tá empatado o jogo. 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O tempo não para. 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Você confere e vem pro jogo. Japão recua bem. Casemiro para Alisson, que sai do gol para fazer a firme boa defesa. São 33 minutos de bola rolando, girando o placar no segundo tempo da Copa do Mundo 2026. Continua para você. Brasil 1, Japão também, um jogo tá empatado. 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Alô, alô, Pedro Queen.
6: Falando em Brasil, Ulisses, Rafael Klaus foi escalado para apitar o próximo jogo dos Estados Unidos na Copa do Mundo. Estados Unidos e Bósnia e Herzegovina a partir das 8 horas da noite do dia 1º de julho.
3: A bola volta no toque, ele domina a seleção do Japão, tenta descer do campo de defesa, aperta na marcação, a zaga brasileira vem para tocar na bola, Danilo tenta ganhar o lance, não consegue. É na volta na direita com Casemiro, domina para o Brasil, sai jogando para Danilo. Danilo já prende pela direita, liga, joga na frente no campo de ataque em velocidade, dominou, prendeu Endrick, que perde a bola, ele volta na marcação, apertou Danilo, ganhou para Rayan, dominou, partiu, sobrou para Danilo, Rayan pediu a falta. Cai demais o Rayan, o árbitro não dá esse tipo de falta. Aperta a Rayan, tenta ganhar o lance lateral para a seleção do Japão bater no campo de defesa.
4: E agora o Japão segue, ó, paradão, esperando o tempo passar. 68.777 pessoas aqui no estádio, tem capacidade máxima para 72 mil.
3: Você ligado no futebol da Bandeirantes, 1-1, tá empatado Brasil e Japão. 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Vini Júnior vem pra marcação, aperta em cima, tenta o toque, ele vai contigo novamente, já domina a seleção japonesa, desce pela direita com Tamiatsu. Tamiatsu, ele tenta o toque, ele vai de forma errada na volta na zaga central. Já domina no campo de defesa pra sair jogando, prende o lance curtinho novamente. Domina a seleção brasileira, recolhe pro Marquinhos, pois não, craque Neto.
2: Pô, bota o Martinelli lá do lado direito, tira o Rayan e coloca o Danilo Santos, pô.
3: A bola volta, é uma grande opção, mas vai ter prorrogação, será o jogo, o Brasil vira, no meio do campo de defesa, vem pro toque, ele bola já perde novamente, Bruno Guimarães, ele recorda a jogada para Marquinhos, Marquinhos abre a jogada para Gabriel Magalhães domina para a seleção brasileira, já tenta descer no campo intermediário para Martinelli, Martinelli já domina no campo de defesa, tenta o toque, ele bola curto novamente, recolheu para Vini, Vini dominou na ponta, vai para a finta, tentou o drible, perde a jogada, a bola volta com a seleção brasileira, só dá Brasil no jogo, Marquinhos põe no peito, domina para a seleção brasileira, ele abre a jogada para Gabriel Magalhães, ele prende, ultrapassa, nem que divide o gramado, recolhe para a seleção brasileira, brasileiro jogando, já prende o lance, a seleção do Brasil, Marquinhos recolheu pelo setor de liga direita na circunferência central, ele enfia a jogada pelo setor de esquerda, abriu para Gabriel Magalhães prendeu, empurra na ponta para Vini, Vini recolheu para a seleção brasileira, vai tentar o toque, ele bala contigo novamente, Vini em velocidade, escapou do primeiro, escapou do segundo, vai para a área, tirou o zagueiro, voltou, Douglas Santos cruza, levantou na boca do gol, tentou arranhar de cabeça, tira o zagueiro para a falta, Danilo, lento, mas chega. Ele prende o lance já, domina curtinho para Marquinhos. Marquinhos domina para o Brasil. Tem Gabriel Magalhães aberto pela esquerda, enfio para Gabriel Magalhães. Vini no meio, Casemiro soltou. Ele volta a jogada para Gabriel Magalhães. Prende o lance, cruzamento na boca do gol para o Endrick, que é no peito do Endrick, tira o zagueiro, afasta o Brasil, dá uma blitz no Japão, parte para cima. Abertura para Danilo, vai voltar para Marquinhos. Marquinhos domina, ele tenta o toque de bola curtinho para ser jogando com Martinelli. Martinelli domina para a seleção brasileira. Prende o lance pelo setor de direita, abre. Tenta o toque de bola para Douglas Santos. Douglas Santos chega para apoio, volta para Vini Júnior. Vini Júnior domina para a seleção brasileira, apareceu Casemiro, Vini Júnior inverteu uma jogada na direita, é para Danilo, mata no peito, a bola escapa, volta no meio para Marquinhos, Marquinhos recomeça para a seleção brasileira, já sai jogando curtinho novamente, Danilo, Danilo prendeu para a direita para Bruno Guimarães, tenta o toque de bola, Danilo errou o toque, Bruno consertou, é para volta, volta curtinho no setor intermediário, aperta o Brasil, abertura com Gabriel Magalhães, prendeu para o setor de ponta para Douglas Santos para Martinelli, Martinelli domina para a seleção brasileira, vem cruzamento na grande área para ninguém, o Rayan, ele não está em campo. O Rayan hoje veio aqui fazer uma jogada e passear o jogo todo. Ele não teve a marcação, uma jogada, ele não tem ponto futuro, é impressionante.
4: E foi a terceira bola que o Brasil circulou e jogou na segunda trave para tentar repetir o lance do gol e o Japão só fechou a porta.
3: A bola volta, tenta o toque para a seleção do Japão para ser jogado, pois não.
7: Agora é o seguinte, com o acréscimo tal, digamos que nós teremos aí mais 15 minutos de jogo, certo? Com acréscimo e tal e coisa. O que ele está dizendo para todo mundo é que ele acha que o Neymar não está em plenas condições. Ah, só aguenta meia hora e pode ser que haja prorrogação, então ele fica para prorrogação. Porque o Brasil está empatando o jogo, não está ganhando o jogo. E se você tem um jogador diferente...
3: O Brasil passou na direita! Seleção brasileira bater da arrancada do Danilo depois do toque de bola do jogador Rayan. Me desculpa aí, pois não, Zaidan, pode concluir.
7: Não, não é isso, é isso. Ou seja, ele vai deixar para a prorrogação, com a provável prorrogação. É o que está aparecendo, está aparecendo. E outra coisa, o Danilo está pedindo para entrar no time faz tempo, né? E nem numa situação dessa, o Danilo volante, ele coloca. Não gosto dessas decisões do Ancelotti, não.
4: Amarelo. amarelo para o Suzuki, 25 do Japão. Mais uma falta para o Brasil, a nona cometida pelo Japão.
3: Quem sabe o gol da virada Brasil. Falta para o Brasil bater. Vem Bruno Guimarães para a cobrança de falta. Pico na grande área. Aceita para a cobrança. Põe o Neto que empata. Que vira o jogo. É falta para a seleção brasileira bater. Bico da grande área. Falta para o Brasil cobrar. Você ligado no futebol da Bandeirantes. Vem para a cobrança. Na bola. Tem Bruno Guimarães para a cobrança. É falta de Ryan também. Vem bola levantada para dentro da grande área. O Brasil tentou gol da virada. Quem sabe saiu o gol. Vamos Brasil. Vamos Brasil. Partiu na bola. Bruno deixou. Vem Ryan. Partiu. Bateu direto para o gol. Desvio de cabeça. Vai para fora. Linha de fundo. Escanteio.
4: Quinto para o Brasil. Quarto na realidade. Quarto para o Brasil. Quem vai para a bola fica por lá mesmo. É o Ryan que vai fazer a cobrança. Ele mesmo. Antes era o Bruno Guimarães que batia. 1-1. Casemiro marcou o gol brasileiro.
3: Escanteio para a seleção brasileira. Bater bem para a cobrança. Bruno Guimarães para bater. Escanteio para a seleção do Brasil. Para você ligado na Bandeirantes. 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Se posiciona para a cobrança. Escanteio a seleção brasileira. Vem levantamento dentro da grande área. Escanteio para o Brasil. Ryan. Ele vem para a cobrança para a seleção brasileira. Ryan para a cobrança. Escanteio para o Brasil. Para cá do jogo de 1-1. Ryan na bola. Partiu. Vamos virar. Casemiro desviou para dentro da área. Martinelli subiu. A bola sobrou. Sobra pelo setor de ponta para Vini. Vini dominou. Recolheu. Vai para a finta. Vai tentar o break. Levou para a linha de fundo. Fez o break. Recolheu. Prende. Soltou. Boba. Bola à frente. Bruno Guimarães de três dedos. Meteu para fora. E Martinelli está caído. Está caído na grande área do Japão.
4: Com a mão no rosto. Será que tomou algum choque dentro da área? O árbitro agora paralisa o jogo para fazer o atendimento para o jogador brasileiro. Bruno Guimarães talvez esteja no seu pior jogo em relação à ótima primeira fase que ele fez.
3: 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Obrigado, torcedor, pelo carinho da sua sintonia. Aqui tiro de meta. Fica caindo Martinelli no campo de jogo.
4: O número 11, o Maeda, ele sobe com o cotovelo aberto. Mas é isso aí na Série A do brasileiro. Até poderia ser lance de vara aí, mas aqui não segue o jogo. Nada, manda o Martinelli levantar.
3: 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E o árbitro tá lá mandando ele levantar e jogar. O árbitro falou, não foi nada. O VAR não chamou, não foi nada. E tá sentindo ali o Martinelli. Levanta e joga, meu filho. 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Torcedor brasileiro, obrigado pelo carinho da sintonia. Vem pra repor a bola em jogo novamente. Tenta sair jogando. Recolhe novamente no campo de defesa. Seleção do Japão pra tocar do campo de retaguarda. Obrigado, torcedor, pelo carinho da audiência. Abertura vem no campo de defesa. Suzuki. Suzuki domine. Quem fizer gol agora vence, meu filho. A abertura foi feita à frente. Vem pro toque de bola. Zaga brasileira. Chega muito mal na bola novamente no meio de campo. Bruno Guimarães lento. Abertura do meio da zaga do Brasil. Marquinhos vem pra cobertura, aperta novamente, recolheu a seleção japonesa, tenta descer pelo setor de direita do campo-ataque, vem com toque de bola com o Sugarari, ele domina, levanta, vai pro passe, soltou curtinho para a ponta direita do campo-ataque, vem cruzamento na grande área, vem Casemiro para tirar, a bola volta para Hendrick, ele tenta dividir de perto o lance, apertou para ganhar a seleção brasileira, vamos armar contra-golpe, Hendrick domina, Vini Júnior tá aberto, lançou errado! Para Martinelli, Vini Júnior aberto na esquerda, lateral Brasil, tira o zagueiro, lateral para a seleção brasileira bater, lateral Cabrado vem para o toque de bola, Danilo domina a jogada para a seleção do Brasil, momentos finais do jogo, por enquanto tudo indo para a prorrogação, um Brasil, um também para a seleção do Japão, mas Casemiro vem para cima, o Brasil acredita, ele vem para o toque de bola para Douglas Santos, pelo setor de esquerda, Douglas Santos para Casemiro, recolhe do campo intermediário, abriu jogada para Marquinhos, Marquinhos prende para a seleção brasileira, deu para Ryan, Ryan já prende para a seleção do Brasil, vem para a finta, volta para Danilo. Recolhe Danilo para ser jogando com Marquinhos. Brasil toca a bola para trás. Já domina do campo de defesa. Aperta na marcação. Recolheu Gabriel Magalhães. Domina para a seleção brasileira para partir para o comando de ataque. Vem para o breque. Solta para Vini. Vini recolheu para o setor de esquerda. Volta curtindo no setor intermediário. Ele abre o nome de circuito com Douglas Santos. Douglas Santos para Gabriel Magalhães. Magalhães abre para Marquinhos. Para Danilo. Danilo prendeu para a direita do campo de ataque. Rente a linha lateral do gramado. Ryan. Pontamento. Ryan tentou a finta e foi empurrado. O árbitro para a marca. Falta para a seleção brasileira bater pela direita de ataque.
4: A décima do Brasil, tá na área, tá na bola, perdão, Bruno Guimarães, todo mundo do Brasil na área.
8: E Ulisses,
4: você falou certo, se saiu o gol agora, ganhou o Brasil.
2: Pois não, Neto.
8: Essa bola de cruzamento aí, ela não pode sair baixa, ela tem que sair alta pra fazer o gol de uma casquinha do Danilo que tá na marca da Cal.
3: E vem Brasil, Bruno Guimarães levantou, Marquinhos subiu, tirou o zagueiro, bola sobrou de primeira pra Martinelli, fora da área, deu pra Vini. Vini prendeu na ponta, Martinelli passou, bate Vini, dominou, bateu. Houve o desvio, vai para escanteio. Escanteio para o Brasil bater da direita.
4: Brasil quinto, Bruno Guimarães cobra, a galera do Brasil se agita. Pressão total brasileira, 1-1.
3: Escanteio, escanteio para o Brasil bater pelo setor de direita do campo de ataque. Vem para a cobrança, escanteio para o Guimarães, para a seleção brasileira. Rayan está livre aqui no bico da área. Rayan está livre, nenhum japonês marca. Bola para Rayan, dominou para a seleção. Linha lateral da área, vai para o cruzado. Chuveiro na boca do gol, subiu de cabeça o zagueiro. Quarta tira para a volta, Martinelli. Ele domina para a seleção brasileira, já sai jogando curtinho. Prendeu-se pelo setor de esquerda do Brasil. Vini, do jeito que ele gosta, no mano a mano. Dominou, Vini limpou, prendeu, balançou, cortou, escapou, levou, linha de fundo. Fecha a porta o zagueiro, a bola volta para Vini, domina, tenta, finta, perde o lance, Vini Júnior, bola volta com a seleção japonesa, já domina o meu campo de defesa, Vini Júnior volta, recupera para a seleção brasileira e toma o rapa. Tá marcada a falta para o Brasil bater pela esquerda, momentos finais do jogo, já são os acréscimos, 1-1, vem Brasil, Vini dominou, cruzou, levantou na boca do gol, Suzuki sai do alto para pegar.
4: Muito mais para o goleiro, 1-1, tá indo para a prorrogação.
3: E vem pro jogo a seleção japonesa, tenta a finta em cima da marcação, balança em frente à marcação, tenta Suzuki, o toque de bola curtinho na intermediária, a abertura vem pela direita do campo de ataque novamente, Sugawara, ele domina do campo de ataque, Sugawara vai pra finta em cima da marcação, escapou, recolheu o cruzamento na área, vem pra afastar a zaga brasileira, tira, mas tira fraco a bola, recolhe do campo de ataque o Japão, pois dá um craque, Neto.
8: É, o Japão não aguenta o Brasil na prorrogação, os caras estão mordidos.
3: E vem pro jogo, domínio do campo e ataca a seleção japonesa. É o Danilo na marcação, cruzamento para Marquinhos tirar.
4: Mais seis.
3: Vamos a 51 minutos do segundo tempo, mais seis de jogo. 45 de bola rolando, mais seis. De muita emoção, Copa do Mundo é assim, torcedor brasileiro. Domínio do campo de defesa, sai jogando a seleção japonesa. Já prende o lance novamente, está caído Casemiro com câimbras, é isso ou está no chão?
5: É isso, ficou ruim pro Casemiro por ali, o volante da seleção brasileira, parece um incômodo na virilha, o Ancelotti chama Fabinho com a 17, daqui a pouco troca na seleção brasileira, Ulisses.
3: E aí, craque Neto, e aí, Zaidan?
8: Na verdade, o Casemiro jogou muito mal o primeiro tempo, tá sendo o cara que fez o empate, aí quando eu vejo pai e filho conversando sobre futebol, eu não sei se eu escuto meu pai, se eu escuto meu filho, quem que tá certo nisso, né? Tem que ter o avô, né? Agora, a visão minha em relação ao que o Brasil fez no segundo tempo, me dá ainda esperança de algo mais. Agora, tem muito jogador tendo lesões musculares na seleção brasileira. Paquetá e agora o Casemiro, né, Manuel?
7: A maior coisa aqui, Neto, é o seguinte, tá?
4: Sai Casemiro 5, entra Fabinho 17, sai da...
7: Obrigado, Prétio. Ele é um conservador, né, o senhor Ancelotti, né? E o Danilo não entra no jogo. É um cara que pode dar velocidade, melhor passe, fazer o meio campo se aproximar do ataque, aumentar a capacidade de pressão do Brasil. O Danilo é um cara, ele é um artilheiro do Botafogo no campeonato. Mas é parâmetro? É parâmetro, porque mostra que ele é um cara que chega na área, ele finaliza, ele tem velocidade, ele tanto defende quanto ataca. Mas ele vai com o Fabinho, que é o marcador do Fabinho, aliás, teve um momento gigantesco na carreira, né, no Liverpool, grande meio campista. Mas era hora, mais uma oportunidade que ele despreza o Ancelotti de colocar o Danilo em campo. Eu não sei porquê, não sei porque essa reticência dele com o Danilo. E o Neymar, ele está esperando o quê? Segundo tempo da prorrogação para o Neymar?
3: Muito bem, entra Fabinho no time da seleção brasileira. Para você ligado no futebol, tá Bandeirantes e Band FM, torcedor brasileiro. Vai recuperar a bola em jogo novamente, um para o Brasil, um para o Japão. Você ligado na Bandeirantes. Lateral cobrado para a seleção brasileira. Vai tentar o toque de bola para ser jogador do seu campo intermediário da seleção japonesa. Domina Chiamitsu, tenta o toque de bola novamente. Shimaguchi, ele recolhe no campo de defesa, tenta o levantamento no campo de ataque. Vem a zaga, tenta tirar, afasta o time brasileiro. Vem para cortar, Marquinhos corta a bola, fica no setor intermediário, volta com a seleção brasileira, lançamento pro Hendrick, dominou mano a mano, tá na área, vai pra finta, fez o drible, recolheu, balançou o Hendrick, tenta o novo drible, levou pra linha de fundo, bateu cruzado, trava o zagueiro, põe pro escanteio, escanteio pra seleção brasileira bater.
4: Bolão do Hendrick e o bolão do Rayan também, essa dupla de velocistas, escanteio sexto, Bruno Guimarães cobra.
3: Bruno Guimarães vem para a cobrança de escanteio para a seleção brasileira mais uma vez. Rayan livre aqui no bico da grande área pela direita. Escanteio para a seleção do Brasil bater. Quem sabe o gol do Brasil? Eu estou com você, Brasil, nessa. Escanteio para a seleção brasileira bater pelo setor de direita. Vem levantamento para a dentro da grande área. Se posiciona para a cobrança Bruno Guimarães. 1-1. Quem sabe o gol da virada para o Brasil se classificar para as oitavas de final. Bruno Guimarães partiu para a bola, bateu, levantou no banco do gol. Fabinho de cabeça, pessimamente põe para fora.
4: Ele é alto. alto, né? Alto e cabeceador, mas foi horrível o cabeceio. Olha o Suzuki, se pudesse já encerrava agora. Tá 1-1 no placar, o jogo está indo para a prorrogação.
3: Para você ligado na Bandeirantes e na Band FM, nós temos aí mais 2 minutos e 30 de bola rolando. Se posiciona para recuar a bola em jogo, Suzuki parte na bola, tenta o levantamento para o comando de ataque. Vem para subir a zaga brasileira, tenta o toque de cabeça, afasta a zaga brasileira, bola quica. Hendrick, a bola o encobre, volta a seleção do Japão, tenta descer. Fabinho vem para a marcação, aperta para ganhar a jogada. Bruno Guimarães, ele abre pelo setor de esquerda para a seleção brasileira. Vini Júnior já pede. Douglas Santos domina, faz o giro, volta na zaga central, abre para Gabriel Magalhães, para Marquinhos. Marquinhos domina do futebol burocrático, durante a morte da seleção brasileira. A vitória vem pelo meio de campo, curtindo na intermediária, recolheu Fabinho. Fabinho prende a jogada pelo setor de esquerda, abre o lance curto, solta no toque, levada curto, rodou Douglas Santos. Douglas Santos domina, volta para Gabriel Magalhães. Gabriel Magalhães para Marquinhos, recolheu pelo setor de ponta, solta para Rayan. Rayan toca a bola na seleção brasileira. Temos mais 1:30 para a bola rolar, para terminar, e vamos para a prorrogação em 2:15. Já domina a seleção do Brasil, tentou descer à esquerda, prende o lance curtinho, recolhe Douglas Santos, domina para a seleção brasileira. Ele aperta Martinelli, não se movimenta, não pede a bola, ele para, recolheu Douglas Santos novamente, toca de lado para Gabriel Magalhães. É um futebol muito burocrático do Brasil. Já domina do seu campo intermediário, prende o lance o Brasil, abertura para Danilo. Vamos ver Danilo, dominou, cortou, passou, rolou para Hendrick, vai para a finta, perdeu o lance, a bola volta.

0: lance, bom lance. Rolou para Martinelli. O Martinelli dominou, bateu chapado na bola. A bola dá no pé da trave esquerda e morre no fundo da rede. O Brasil vira o jogo. O Brasil vira o jogo nos momentos finais. Esse é o futebol. Esse é o futebol que encanta. Esse é o futebol que faz o povo brasileiro se emocionar. Esse é o nosso maior esporte. Essa é a nossa maior paixão. Essa é a cara do futebol brasileiro. Assim, Martinelli. No vira-vira do futebol do Brasil. Brasil 2, 1 Japão. Gol. Emoção maior do futebol. Essa é a emoção, Martinelli, que você proporciona à torcida brasileira, como dizia meu amigo José Paulo de Andrade, que me passou essa frase maravilhosa. Tá em memória. Brasil 2, 1 pro Japão. Brasil 2, 1 pro Japão. Bonito Brasil. Não tem tempo pra mais nada. O detalhe é teu pressão.
1: Martinelli, uma escolha pessoal de Ancelotti desde a convocação. Acreditou no cara e ele coloca o Brasil nas oitavas num passe espetacular do Bruno Guimarães. Brasil 2 a 1 no vira-vira.
0: E aí, Neto, e aí, Zaidan?
2: Na verdade, o Bruno Guimarães meteu a bola que eu venho falando o jogo todo. Pega a bola, sai na diagonal. Aí a Martinelli domina com a perna esquerda, bate com a perna direita, faz o golaço. Aonde? Do lado esquerdo. Do lado esquerdo, como falso 9. Brasil nas oitavas. Sai o melhor jogador pra mim, Bruno Guimarães.
3: Zaidan. Brasil nas oitavas. Brasil nas oitavas, e o que não pode é jogar o que jogou aquele pedaço do primeiro tempo, quando foi ridículo, por exemplo, contra a Noruega, que é um possível oponente nas oitavas, contra uma França. Não pode jogar desse jeito. Para pensar em título, tem de melhorar muito, mas conseguiu a virada, isso é fundamental, está vivo na Copa.
0: E vem pro jogo do Bruno Campo, ataque, vem pro toque de bola, continua novamente, já temos 2 minutos a mais. Abertura à frente do comando, aperta Danilo, vem para rasgar, coloca, põe para fora em lateral. Lateral para a seleção do Brasil bater, explora muito bem Rayan. Lateral para a seleção brasileira bater do campo de defesa pelo setor de direita. Manual para a seleção, Danilo vem para a cobrança. Placar do jogo, pois não.
4: Mudou o Japão, Ulisses. 11 Maeda saiu, veio 19 Ogawa.
0: É bola do campo de ataque, vem pro toque de bola, continua novamente, recolhe a seleção brasileira, Martinelli vai partir, partiu na direita, o árbitro parou, o italiano prejudicou o contra-golpe do Brasil, pô, o Martinelli saia na cara do gol, ele marcou falta, não deu vantagem.
4: E tinha caminho livre por ali Martinelli, o herói do jogo pela seleção brasileira, um contra-ataque, só ele o goleiro. O Brasil não se opõe, faz tempo, falta marcada e sem pressa para bater, Ulisses Costa.
0: É bola do campo de ataque da seleção brasileira, agora foi chute, Hendrick tenta chegar, não consegue, agora volta no toque, ele bola, tentou novamente Fabinho, domina Danilo, Danilo dá um bico na bola, levanta a frente para o comando de ataque. Já temos 9 minutos com os dois, com um minuto, e o árbitro deu, já explodiu, a bola volta, continua no campo de defesa, aparece na marcação, Danilo tentou ganhar, não consegue, era volta para Marquinhos. Marquinhos vai tocar de cabeça, tentou buscar Alisson, Marquinhos atropelado. Está marcada a falta para a seleção brasileira bater do campo de defesa. O Brasil vai às oitavas de final. Já já tem o apito final na Bandeirantes para você. Brasil, Brasil, Brasil 2 a 1 na seleção japonesa. Aqui parado o jogo, está marcada a falta para a seleção brasileira bater do campo de retaguarda. Estamos por conta dos acréscimos do senhor Maurício Mariani, o árbitro italiano. A Itália na Copa, mas só com a arbitragem. Aqui está parado do jogo, tá marcada a falta para a seleção brasileira bater, vem para repor a bola em jogo Alisson, você ligado na Bandeirantes, a Bandeirantes com você, 2 a 1 para a seleção do Brasil, de virada, porque de virada é mais gostoso o Brasil. Este é o microfone da Bandeirantes, se posiciona desde 1950 em todas as Copas do Mundo, lançamento à frente do comando de ataque, tendo toque de cabeça, na volta, volta novamente no campo de retaguarda. Ah, o Suzuki tá com pressa agora, o goleiro, agora ele tá com pressa, tome vaia Suzuki, tome vaia Suzuki, bate da frente do comando de ataque, vem para subir, recolheu de cabeça, afasta a zaga brasileira, bola volta no toque, de bola continua novamente, tenta o toque novamente, Douglas Santos não consegue, voltou para Danilo Santos, domina para a seleção brasileira, para sair jogando, dá um pico na bola, tentou buscar Vini Júnior, vem pro toque de bola, Douglas Santos põe para fora, vai terminar o jogo, é lateral para a seleção do Japão, bater pelo setor de esquerda do campo de ataque, manual para a seleção japonesa cobrar, você ligado na Bandeirantes, a Bandeirantes com você, ele deu 6 de acréscimos, nós estamos com 11 quase de acréscimo. O técnico japonês invade o campo para pegar a bola de desespero dos samurais. Aqui se posiciona, levantamento à frente do campo de ataque. Vem Douglas Santos de cabeça, sobe e corta. Hendrick vai para cima, levantamento à frente. Quando ergue braço o árbitro, o Brasil! O Brasil! O Brasil está nas oitavas de final.
5: Que sufoco, hein,
6: olha, que sufoco, meu, senhoras e senhores.
5: Eu tô nervoso, eu tô aqui.
6: Que sufoco, rapaziada. Meu chapéu, o que que foi isso, Brasil? Que espetáculo, Brasil. Vai pras oitavas. Que jogo, senhoras e senhores. Eu tava com o coração na mão. Esse tempo que não acabava. Pelo amor de Deus, eu volto já.
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6: Band FM 4:04.
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3: Band FM 4:10, eu volto já, peraí.
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5: Galera, seguinte, que jogaço foi esse? Brasil 2, Japão 1. Jogaço. Ei, peraí que eu tô voltando já com um montão de música pra você. Segura, segura.
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3: Oh, você vem! Descubra como vender pro governo no encontro Contrata Mais Brasil, evento gratuito, 30 de junho. Ó, que beleza, às 6:30 da tarde no auditório da CIL, aqui em Lages. Aproveite essa oportunidade. 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Boa tarde pra todo mundo aí. Brasil tá nas oitavas. Foi sofrido, né? Pela madrugada, mas importante que vencemos. Bora, Brasil!

ouvinte da Band FM, sempre bem melhor e do seu jeito. O Brasilzão nas oitavas de final. Que maravilha, hein? Brasil arrasou, apesar do gelo que a gente levou. 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
0: 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Band FM 4:34. Agora a temperatura em 16 graus.
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Tarde FM, 12 minutos para as 5. 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

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Brasil está nas oitavas de final, para nossa alegria. 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
4: 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Band FM, 5 horas em ponto. 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

FM, a sua rádio do seu jeito, Léo Malvinotti, o Danilo e o Davi, número chato. Vamos fechar a tarde depois de FM, com a CJ Distribuidora, Colégio Santa Rosa, também Sicredi, Fitol, Serrana Baterias, Onolulu, Via Serra, Volkswagen, a Plaque Proteção Veicular, Painéis Premium LED, Super Bastos, Academia Física. Galera, hoje a gente foi até um pouquinho mais tarde, até porque teve jogo no Brasil. E agora o próximo jogo é no domingão, né? Domingão, 5 da tarde. Vamos, Brasil! Vamos que dá!

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0: Ele torce pro Brasil e pro Japão e viu a viola ainda, hein? Mas aí ele ia continuar torcendo pro Japão. Nós não, né? O que a gente ia fazer? A Dona Onça mandou mensagem. Olha que beleza, Dona Onça, rapaz. E a Mari também mandou, tá ligada na Band FM, esperando o Band ao vivo que tá chegando aí.
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0: sorte pra todo mundo. Tá tudo beleza por aí, não é? Que bom, hein? Eu sou o Robson Ramos, aqui pela Band FM, bora meu povo. Pra cima sempre, como sempre, na Band FM é bem melhor. 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
2: Ao vivo, né, gente?
3: Sejam todos bem-vindos ao show.
4: Pra começar bem, a gente vai começar assim, ó.
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3: Enquanto isso, nós vamos cantando e vamos dançando em ritmo de festa, meu povo.
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0: Band ao vivo é show no seu rádio, aqui na programação da Band FM, com as músicas que você adora. Tá pronto, Band ao vivo da terça-feira, dia de vitória do Brasil na Copa. Tem Ed Brito e Samuel, tem Tiaguinho, e a gente começa com Turma do Pagode.
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3: Vem mais. Vê se você vai cantar aquela.
5: Essa é sucesso,
3: aquela.

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1: vai. FM Murilo Huff, pra quê? Fala pra mim, saudade estranha aqui no nosso Band ao vivo, que é show no seu rádio aqui na programação da Band FM. Vem pra cá, vem. Vem que calma, calma. Você já acalmou?
2: Tô calma.
1: Tá calma agora?
2: Quase que eu infartei hoje, mas...
1: Olha, menina, vou te falar a mesma coisa, viu? Ana Maria Brisa, você tá bem?
3: Céu. Tô bem, né?
1: Todo mundo ficou nervoso. Né? Eu acho que até o Gabriel Martinelli, que fez o segundo gol do Brasil, tava nervoso.
2: Eu também acho.
1: Eu acho que ele saiu nervoso.
2: Eu também
1: acho.
2: Todo
1: mundo nervoso.
2: É.
1: Que coisa doida, bicho.
2: Rapaz.
1: Pra quem não entendeu o que a gente tá falando, o Brasil tá nas oitavas da Copa do Mundo, mas sofreu contra o Japão, ganhou de 2-1 no finalzinho. E nós estamos aqui na Band FM, no Band ao vivo, já já tem estação Band FM, Ana Maria.
2: É.
1: Vamos fazer?
3: Vamos!
1: Olha aqui, kit exclusivo torcida Band FM pra você usar nas oitavas de final no domingo, hein?
2: É.
1: Vem com a camiseta da torcida Band FM e a bandana pra você torcer pelo Hexa com estilo, venha participar com a gente. E hoje é o seguinte, você ficou nervosa, não ficou?
2: Ah, eu fiquei.
1: Eu fiquei nervoso. Lá na nossa produção, a gente tava conversando lá na hora do jogo... E aí as pessoas começaram a tirar da cartola, tipo assim, ai, que esse jogo eu fiquei nervoso igual naquele jogo lá. Ai, que eu fiquei nervosa no 7-1. Ai, eu fiquei não sei o quê. Cada um falou o jogo que deixou a coisa. Olha lá, 1-0 Paraguai. 1-0 Paraguai? Ganhando da Alemanha? Que é isso, hein, bicho? É tipo o Japão ganhando o Brasil de 1-0 parcial.
2: É.
1: Mas... Rapaz. Mas é o seguinte. O pessoal lá tava elegendo, escolhendo o jogo que deixou mais nervoso. Ah, entendeu? Na Copa do Mundo.
2: Sim.
1: Eu tenho um.
2: Qual?
1: Um que eu fiquei muito mal. Esse de hoje eu fiquei muito nervoso. Tô com dor.
2: Qual?
1: No corpo. Brasil e Holanda na Copa de 98 me deixou completamente quebrado.
2: É, né?
1: Completamente quebrado. Brasil e Bélgica da Copa 2002 também. Mas esse Brasil e Holanda da Copa de 98, né? O Brasil ganhou de 1-0 o gol do Ronaldo na prorrogação, me deixou quebradíssimo.
2: Posso falar um?
1: Quebradíssimo.
2: Ah. Brasil e Turquia também, 1-0 Brasil.
1: 2002.
2: 2002.
1: Semifinal.
2: Brasil foi pra final.
1: Semifinal.
2: Foi 1-0, foi o jogo do...
1: sofridaço.
2: O jogo do Denilson, 4 pra cima dele.
1: O jogo do... Sem mim também, o Galvão.
2: É,
1: o jogo do gol de biquinho do Ronaldo.
2: Foi.
1: Gol de biquinho da chuteira,
2: esse
1: exatamente.
2: Menino, ia pra final,
1: então, Xander,
2: né?
1: Por que estamos falando isso aqui, Ana Maria? Pra ganhar esse kit, a gente quer que a pessoa diga o seguinte.
2: Ah.
1: Puxa lá pela memória. Qual foi o jogo do Brasil que você mais sofreu na vida?
2: É.
1: Porque tem.
2: Tem.
1: Vamos falar que foi a final do Tetra.
2: É.
1: Os mais veinhos igual
2: final
1: nós.
2: Final do Penta.
1: Os mais novos vão falar que foi 7-1. É. Vão falar que foi Croácia em 2022, que foi sofrido também.
2: Foi.
1: Foi doído demais.
2: Foi.
1: Que o Brasil tava com o jogo na mão e aí tomou o gol no finalzinho pros pênaltis. Então é isso que a gente quer saber. No dia de jogo doído, a gente quer saber qual foi o jogo mais doído do Brasil que você já assistiu.
2: Como é que o Galvão fala? Haja coração.
1: Haja coração.
2: Haja coração.
1: Vai se criando um clima terrível.
2: Ai, meu Deus.
1: Manda aí.
2: Manda aí, menino.
1: 11999919197. Manda áudio. Se quiser falar ao vivo aqui, é só mandar mensagem escrito ao vivo no WhatsApp. A gente bota você no ar também. Aqui já já no Estação.

música mais tocada de 2021. Através dessa música, nós estamos gravando esse DVD aqui no Espaço das Américas, em São Paulo, com a energia de vocês. Vocês fizeram essa ser a música mais tocada do ano passado. Essa música, ela foi composta com muito amor, foi cantada com muito amor, foi ouvida por vocês com muito amor. Só que quando a gente gravou ela a primeira vez, a gente sentiu que faltava algo, faltava alguma coisa. Sabe o que faltava? Faltava vocês.

0: Zico.
1: Band FM, Thiaguinho, pensamentos intrusivos. Acabou. Terminou. Valeu. Final de mais um Band ao Vivo. Obrigado a todo mundo que participou com a gente aqui também. Band ao Vivo volta amanhã, quarta-feira, 6 da tarde, aqui na Band FM, com o show no seu rádio. Já já, estação Band FM em ritmo de Brasil. Você vai curtir com a gente aqui já já também, na zoeira, na zoeira, na zoeira, venha.
2: Tchau, tchau, tchau, tchau, tchau.
3: Valeu, Band FM, até a próxima.
2: Valeu, Band FM, obrigado,
4: obrigado. Já já, na Band FM, tem Zé Neto e Cris.

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1: 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Peraí. Peraí.
4: Foi. Como diria Leila Pereira? Vocês estão mais calmos?
5: A bola volta para Vini Júnior. Vini Júnior tem Douglas Santos mais aberto. Domina Vini Júnior na linha de fundo. Deu boa jogada na frente do comando. Passe Gabriel Magalhães. Levantou na boca do gol. Casemiro de cabeça.
6: Foi de cabeça. Vai. Pô. velho. Eu nunca critiquei o Casemiro,
1: que
6: é isso, velho. Nunca.
1: Não.
4: Nunca, né? Olha, volta tudo, Paulo Gomes. Volta tudo. Volta tudo, volta. O que é isso? Ulisses Costa do céu. A melhor narração do mundo tá na Band FM, hein, Paulo Gomes? Na hora do gol do Brasil.
6: Na hora do gol do Brasil, só na Band FM essa aí, pô.
4: Gente, mas eu fiquei nervoso.
6: Não, também um pouquinho.
4: Tava vendo o jogo com o Paulo Gomes lá na Bahia.
1: Tremendo já.
4: O Rogério da produção, o pessoal lá da internet. Menino. Tava vendo o jogo lá, vou te falar. Lucas da produção.
6: Nervoso.
4: Luan da produção, todo mundo nervoso.
1: Todo mundo doido, né?
4: Que é isso?
6: Mas passou.
4: Estação Band FM tá no ar em clima de Copa, né, Paulo Gomes? Pode ser, né?
6: Claro. Hoje, clima de Copa. Não, totalmente em clima de Copa.
4: Totalmente em clima de Copa, com de presente kit exclusivo Torcida Band FM, que vem com uma camiseta da Torcida Band FM, uma bandana pra você torcer pelo Hexa com estilo. Olha, vitória de hoje é vitória de time que ganha título, hein?
6: Será, velho?
4: De time que sabe sofrer até o limite.
6: É, vamos ver. Eu posso me iludir?
4: É, vai com calma, mas acho que pode começar.
1: Começar. Eu tô iludida faz tempo.
4: Então, vai devagar, Ana Maria, vai devagar. Olha aqui, valendo esse presentão pra você participar com a gente aqui também. Aliás, hoje é isso. O jogo hoje foi sofrido.
6: Foi.
4: Então a gente quer saber o seguinte de você: qual foi o jogo mais sofrido que você já viu no Brasil? Eu elegi um aqui. Esse aí tá junto quase já.
1: Tá.
4: Entrou pra lista.
1: Vamos relembrar?
4: Mas o meu é Brasil e Holanda na Copa de 98. Que o Brasil só foi ganhar na prorrogação, gol do Ronaldo. Cara, eu fiquei com dor no corpo depois. Enfim, não dava. Porque até hoje nenhum ganhou desse aí. É, mas de repente a pessoa ficou assim na final da Copa de 94.
6: Pode ser.
4: Ficou no 7-1.
6: Pode ser.
4: Enfim.
6: É legal a pessoa, quem mandar mensagem também, contar o que ela achou desse jogo aí, né?
4: Também.
6: Vamos falar de hoje.
1: Você já se iludiu? Tá se iludindo?
4: Pode falar, eu achei uma porcaria jogando desse jeito, não ganhou nada.
6: Achei demais o gol. Conta onde você tava, você gritou, você chutou a porta.
4: Se o jogo mais sofrido foi hoje, porque eu acho que tem muita gente que pode contar também.
1: Você assistiu com a família A ou com a família B?
6: Com a amante, com a job ou...
4: 11999919197. Se quiser falar ao vivo, é só escrever ao vivo. Boa sorte pra você. Tem algum destaque? Não sei.
6: Cara, Sabela, vamos falar do Brasil, velho.
4: Fala do Brasil também, Ana Maria.
1: Também, vou falar.
4: Vamos falar do Brasil aqui. A gente vai destacar os principais memes do pós-jogo aqui pra você, tá?
6: Vai. Os três que sofreram estão aqui, mas estamos aqui, velho.
4: Estamos vivos.

0: aqui no nosso Estação Band FM. Olha, todo mundo sofreu com o Brasil hoje. E você sofreu quando? E o que, que você achou do jogo de hoje? Conta aí.
1: Ah, mais doído, sem dúvida, 2014. Não deu tempo nem pra torcer. Só fechou o caixão no primeiro tempo e já jogou dentro da cova. Porque, pelo amor de Deus, aquele 7-1 é inesquecível. Meu Deus do céu, a gente sofre com pesadelo até hoje. Aguinaldo Jabaquara.
0: Valeu, Aguinaldo. Teve uma discussão aqui na produção, quando acabou o jogo, de que foi mais doído, 7-1 ou a Croácia em 2022? Teve gente que falou que foi a Croácia.
2: Não, 7-1, acho que foi mais.
0: Então, mas 7-1, será que não foi mais triste?
2: Foi triste.
0: E o mais doído foi humilhante. Porque a Croácia, o Brasil tava ganhando, cara.
3: É,
0: eu acho que concordo. E tomou um gol no final que,
2: foi,
0: sabe?
2: Humilhante, né?
0: Sei lá.
3: O 7-1 é aquele, você vê, é algo inesquecível. Você fala até hoje.
0: Eu acho que não pode esquecer.
3: É.
0: Aquilo serve pra muita coisa.
2: É.
0: Ô, Paulo Gomes, sei lá.
3: Não, é uma curiosidade do jogo.
0: Fala, Brasil.
3: Teve uma cena que já se repetiu várias vezes nessa Copa. Vini Júnior, a caminho do campo, ele vai com uma. Você viu que ele pega uma coisa, ele mastiga e põe na boca assim?
0: Ah, é? Sempre?
3: Sempre. É que talvez no jogo de hoje não, mas.
0: Nunca
3: aí foram tentar ver, será que é uma bolacha? Será que é um biscoito?
2: Chiclete do Ancelotti?
3: Chiclete do Ancelotti? Não, Robson.
2: É o quê?
3: Trata-se de um pedaço de abacaxi.
0: Ué?
3: Abacaxi, velho.
2: Por quê?
0: Nossa, muito aleatório.
3: Por que que ele come um pedaço de abacaxi antes de entrar em campo? É muito aleatório, mas então por quê? Porque o abacaxi, primeiro, que é uma fruta cheia de água, né? Você hidrata mais fácil, né?
2: É.
3: E não deixa o estômago pesado.
0: Rapaz.
3: E aí sacia um pouco ele ali. E acho que também comer pra alguns, né? Antes dá uma
0: calmada.
3: Diminui a adrenalina, né? Enfim, então é um pedaço de abacaxi que ele come literalmente é minutos antes de entrar em campo ali.
0: Por isso que ele em campo descasca um abacaxi, né, bicho?
4: Separou da Virgínia.

0: FM Bruno Rosa, com Murilo Rufi, atriz demais. Esse é o Estação Band FM em ritmo de alegria, Brasil. Já já, Calvão por aqui com Olodum e tudo, hein?
1: Vai vir.
0: Ah, vem, tem que vir, né?
2: Ah, ele vai vir.
0: Fiquei preocupado com o Calvão hoje, Paulo Gomes, que no final do jogo ele tava sem vozinha, viu?
1: Tava
0: indo embora.
1: Mas é emoção, aí junta a emoção.
0: Junta
1: amigo.
0: A emoção.
1: Né, amigo?
0: É.
1: Vem cá, eu, dar um abraço.
0: E eu fiquei com medo dele falar o nome errado também do Gabriel Martinelli. Tudo bem que ele chamou de Ronaldinho, mas tudo bem, né? Coisa de... Olha, bicho, continua mandando mensagem pra gente.
2: Para com isso.
1: Linda!
0: Um bolo de 34 metros.
2: Cadê?
0: Foi o grande destaque da comemoração da emancipação política de Bujari, que é um município do interior do Acre. Só que é o seguinte, juntou com o Jogo do Brasil, aquela coisa toda,
2: sim.
0: E aí o pessoal fez um bolo lá pra comemorar o aniversário da cidade, que foi em 28 de abril. Aí a prefeitura optou por transferir para o dia 28 de junho, que foi ontem, um dia antes do Jogo Brasil e Japão. Segundo o morador que acompanhava a montagem, estimativa de que o bolo rendeu mais de 6 mil fatias distribuídas durante a comemoração. E aí teve um pessoal que usou o bolo pra comer na hora do jogo, cara.
2: Ah, é?
0: O pessoal fez uma reuniu lá, juntou o bolo lá pra comer e acabou dando certo. Eu disse que acabou dando certo porque a minha preocupação era a seguinte. Se o Brasil não ganha, o que iam fazer com o bolo? Pisar no bolo? sei lá, meu. Jogar o bolo fora.
2: É.
0: Virou a festa, né? Virou o bolo da festa.
1: E aí todo mundo comeu?
0: Todo mundo comeu. Bolo de 34 metros, 7 pessoas que fizeram
1: caramba.
0: Esse bolo.
1: Sim. Sabe quem comeu falou. Bolo. Sabe quem comeu falou o quê desse
0: falou
1: bolo?
0: Quê?
1: É bom pra mais de metro, né? Estação Band FM.

0: Bruno Marrone, Jorge Matheus, surto de amor.
1: Estação Band
0: FM. Bom Brasil, bom Brasil.
1: Bom Brasil.
0: Caramba, hein, pai?
1: Vamos, pai.
0: Acertou hoje,
1: hein? Ah, falei pra vocês, pai.
0: Você falou 2x1?
1: Eu falei 2x1.
0: Falou mesmo?
1: Eu falei.
0: Ah, não falou nada.
2: Tá mentindo. Não,
0: agora. Paulo Gomes foi levantar a bola pra você, agora já era.
1: Eu falei. Não, mas aí, falar um bagulho pra vocês, mano. Nós achando que o Casemiro não ia pumba e o maluco pá.
0: É. Não, e aí tem o seguinte.
1: Cê é louco, tio.
0: Era pra ele ter saído.
1: É, então.
0: Agora é aquilo, se ele sai, será que sai o gol?
1: Não.
0: Não ia sair o gol dele, mas será que alguém ia fazer?
1: Se ele saísse, ia moiar pra nós, eu acho, hein?
0: Caramba. Não,
3: se ele sai, ia ser mais uns 5 gols, mas tudo bem.
0: É louco. Pode ser.
1: O bagulho é louco.
0: Lá na quebrada. Meteu televisão no bar lá pra pessoal ver, não?
3: O bagulho ficou louco, pai. Foi no boteco que você assistiu? Ficou
1: louco, lógico, no botecão lá, todo mundo, pai, na hora que saiu o gol, foi tiro pro alto e tudo.
0: Não, vi!
1: Você é louco,
0: não era Brasil, Fogos? Né?
1: É Copa do Mundo.
0: É.
1: É o quê, menino? Não era Fogos, não? Não, vou te mostrar, Ana Maria, como é que eu tenho um vídeo.
2: Para com isso, eu não quero ver essas coisas.

0: caos, perdas e danos lindíssima novidade aqui na programação da Band FM. Adorei, Paulo Gomes. Nossa, novidade na programação da Band FM. Se você gostou, é só pedir que ela toca de novo.
1: Rasgar o peito, é de rasgar o peito.
0: Sorriso Maroto, Ferrugem, Benza a Deus, perdas e danos musicais.
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0: Daqui a pouco os memes que já estão fazendo sucesso depois de Brasil e Japão, hein? É isso.
3: É. Robson Ramos, agora é hora de faturar. Band FM, volta já.
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0: cheio de pauzinho.
1: Já na oitava.
0: O Sugavara do Japão.
2: Rolou pra Hendrick, que vai pra finta.
1: Perdeu o lance.
2: Vai, vai, vai, vai, vai, vai. Girou pra Bruno Guimarães. Girou, empurrou pra Martinelli. Bateu.
1: Que momento, e vou dizer uma coisa pra você, que delícia um golzinho no final do jogo, hein? Nossa!
3: Gol no final é sofrido, gol no final você fica, né, com dor no corpo, mas gol no final é libertador, né?
1: Nossa, não... É doído pra quem leva também, né? Vamos pensar do outro lado. Muito. Mas pra quem faz...
3: Ah, Brasil e Croácia de 2022.
4: Exatamente.
3: O Brasil tinha ganhado o jogo já, gente. Aí no último lance do jogo, e assim, com requintes de crueldade, porque a bola bate no Marquinhos, que a bola ia na mão do goleiro. No que ela bate no Marquinhos, ela sai da mão do goleiro.
4: E aí depois foi pênalti.
3: E aí pênalti, aí um abraço pro Gaiteiro. Aí sambamos nós. Mas se Deus quiser... Isso não irá se repetir. Por isso que hoje a gente tá dando de presente kit exclusivo Torcida Band FM, com a camiseta da Torcida Band FM e a bandana pra você torcer pelo Hexa com estilo. E vai dizendo pra gente qual foi o jogo mais nervoso que você viu da seleção brasileira.
4: E aí?
3: Porque tem, todo mundo tem uma historinha com um jogo nervoso.
5: Boa noite, pessoal da Band, Anne de Santo André. Eu não lembro o jogo que me deixou especificamente mais nervosa. Todos os jogos do Brasil eu sofro muito.
1: Ah,
5: e hoje, em específico, eu tava trabalhando aqui no carro e escutando pela Band. Que dois segundos mais sofridos quando eu vi que era o gol e ele não falava gol do Brasil. Meu olho cheio de lágrima, que sofrimento. Mas eu só escuto pela Band e é isso.
3: Ah, que lindo.
1: Ela tem raiva, que o Lee pegou o fôlego pra gritar um golzão, pegou, né, velho?
4: Se você mas tá foi distraído, você tá ouvindo no rádio, gol! Você fica, de quem? Ele, gol! De quem? Gol! De quem? Não termina!

0: Sim, mim.
1: Band FM Panda, eu te seguro aqui no nosso Estação Band FM. Você vem e participa com a gente assim, ó. Alô?
2: Alô?
1: Tudo bem?
2: Tudo ótimo.
1: Agora tá bom, né?
2: Tá maravilhoso. Vitória do Brasil.
1: Pois é, menina.
2: Rumo ao Hexa.
1: Rumo ao Hexa, quem tá falando aí?
2: É a Ariane.
1: Tudo bom, Ariane? Você tá em casa? Você tá na rua? Você tá perdida? Você tá onde?
2: Tô em casa, junto com o maridão e os filhos, escutando isso. A Band esse ano pra alegrar o meu dia.
1: Você ficou muito nervosa hoje na hora do jogo?
2: Demais.
1: Ana Maria, olha aí a Ariane, Ana Maria.
3: Olha, menina, mas aí, agora, como é que faz pra comemorar aí? Estão fazendo o quê?
2: Agora eu tô aqui com o maridão, nos beijinhos, pra depois falar uma festinha.
1: Ai, olha, gente, calma, como é que ele chama?
2: Cláudio.
1: Cláudio, vai com calma, pode ficar com a cueca. Rapaz, ainda, pera um pouquinho. Vamos conversar com a Ariane aqui. Dá um tempinho aí, fi.
4: Ariane, me fala.
2: Oi.
4: Vai comer com o pauzinho.
1: Não, vamos lá. Ariane.
4: Nosso xixi.
1: Falando sério. Ariane, qual foi o jogo do Brasil que você ficou mais nervosa na vida? Foi o de hoje ou teve algum outro aí pra trás?
2: Olha, a Copa do ano passado foi triste, viu?
1: É, né?
2: Aquele 2022, Croácia e Brasil, né? A gente achando que já tava lá.
1: E aí tomou o gol.
2: E tomamos o gol. E perdemos os pênaltis. Foi triste, viu?
1: Mas dessa vez vai ser diferente. Dessa vez
2: com
1: vai ser
2: certeza.
1: Diferente.
2: Com certeza.
1: Porque
2: a esperança é a última que morre. Dali Brasil. Dali,
1: como é que ele chama mesmo?
2: Cláudio.
1: O Cláudio vai pro Hexa.
4: Ele é dinheiro.
1: Vai embora.
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0: meu belo, pra ver o sol brilhar.
1: Peraí.
0: Você não foi ver o jogo?
2: Cara? Eu fui ver o jogo.
0: Não, então fica lá com a galera.
3: Ele tava em Portugal, você tava em Portugal no final de semana.
2: Então. No Rock in Rio, maravilhoso.
3: Lisboa, né,
2: pai? Lisboa, lugar incrível de se visitar.
0: Você comeu o pastel de nata?
2: E eu tava lá, comi, maravilhoso. E eu tava lá em Portugal pensando na Band FM.
3: Você tá brincando?
2: Eu
3: tá.
2: tava lá doido pra voltar aqui e ver vocês.
0: Não acredito, mas tudo bem.
2: Porque vocês são meus amigos, os ouvintes
0: somos.
2: Que pedem agora pro Cobelo, porque o ouvinte pediu.
0: Obrigado.
2: Já foi.
0: Valeu. Aliás, ontem eu vi você na televisão falando do Rock in Rio Lisboa, você falou a mesma coisa que você falou aqui.
2: Exatamente.
0: O Rock in Rio é maravilhoso.
2: Porque é sincero, né? É porque eu sou sincero.
0: Tá bom. Obrigado, Belo. Tchau. Pode voltar pra lá. Pode voltar o avião aí, ó.
2: Vai lá, tchau.
0: Volta pra lá.
3: É. Ó, deixa eu contar pra vocês. Teve uma polêmica no final de semana com o Gustavo Lima, o embaixador.
0: Querido.
2: Por quê?
3: Ele cancelou um show que ele faria em Surubim, no Pernambuco. Aí o prefeito, nervosão, o senhor Kleber José de Aguiar, subiu no palco.
0: Eita!
3: Pegou o microfone e falou, se não quisesse cantar aqui, você tinha dito, Gustavo, você está faltando com respeito ao nosso povo.
0: Ficou bravão.
3: Você recebeu 1,5 milhão da prefeitura. 1,5 milhão.
0: Menino.
3: Que tá na sua conta, você chamou de ladrão e tudo mais, viu?
2: Eita!
3: Quero ver devolver tudo.
0: Pediu pra devolver?
3: É.
2: E aí,
3: demorou pra equipe do Gustavo Lima se pronunciar.
0: Sim.
3: Mas ele, pois, mesmo assim, ele se pronunciou. E hoje a esposa dele, do Gustavo, André Suíta, postou uma foto dele assistindo o jogo do Brasil em casa. Mas com... Sabe aquela coisa de que você põe... Ele fala, na veia, negócio venal, né? Que fica soro. Soro.
0: Ah.
3: Ele, como se fosse isso na casa dele, assim, ele tomando um soro na veia. E ele deu, no comunicado oficial da equipe dele, explicou. Ele teve uma intoxicação alimentar.
0: Meu Deus!
3: Porque essa época de São João, mais um, né? É. Viajando pra cima e pra baixo, comendo de tudo e tomando uma, né? Moral da história, o motivo dele não ter ido fazer o show foi esse. Ele estava muito fraco, porque ele tava com intoxicação alimentar, então tava. Ele literalmente falou, tava com a ganeira.
0: Mas tava mesmo, pelo jeito tava mesmo.
3: E aí, ele falou, daí, porque esse negócio de chamar de ladrão, devolve o dinheiro, a equipe dele se pronunciou e falou, ó, já devolvemos tudo. A prefeitura disse que não devolveu tudo.
0: Aí.
3: Moral da história, um fala uma coisa, outro fala outra, mas ele falou que adotará as medidas judiciais contra o prefeito.
0: Ele tomou a providência de devolver, segundo a equipe.
3: Ele falou. Tá. A prefeitura disse que ele não devolveu tudo.
0: Ele não vai, porque ele poderia ter a possibilidade de voltar em um outro momento. Então, se não vai voltar, fica a obrigação de devolver. Agora, é o seguinte, precisa ver o que está em contrato lá.
3: Porque tu tem um contrato, né? Mas o prefeito chamou de ladrão.
0: Eu vi um pedacinho dele, ele ficou muito exaltado.
3: E aí ele falou, eu estava com uma ganeira, gente. Como que eu ia lá?
2: Não dá, né?
0: Não vai pra não fazer a gada, né?
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0: Desafio ao Mano. Vai mande ter. Três palavras pro Mano rimar. Se quiser chamar um convidado, pode chamar, que ele bota aqui na música também, mas manda agora.
2: 11
0: 999 919197. Manda aí, manda escrito as três palavras pro Mano Dilson rimar.

0: estrelas.
1: Demais.
0: Aqui na estação Band FM.
1: Demais.
0: Ai, que beleza. Vá mandando as palavras aí pro Mano rimar já já, rapaz. É desafio,
2: manda,
0: mano.
2: Manda.
0: Copa do Mundo, Brasil. É. Gente, os memes que estão tomando conta da internet por aí, hein? Esse confronto Brasil e Japão, depois do 2-1 de virada, a provocação de um atacante japonês reacendeu a rivalidade. Do outro, os torcedores brasileiros responderam da forma mais patriótica possível. A torcida transformou o jogo num embate entre símbolos nacionais, elementos da cultura japonesa. Teve meme de churrasco, de sushi, da turma da Mônica, do Naruto e assim por diante. Até da mulher lá da Matsunaga fizeram meme. Ai, agora, tem um que eu vi agora que eles estão dando um bolo com creme de leite e meio que amarraram os caras do Japão. Não entendi o que quer dizer isso aí.
3: Entendi também.
4: Também não.
0: Tinha alguma coisa?
3: Esse eu nem vi.
0: Esse eu vi, mas eu não entendi o significado.
4: Cara, era um bolo?
0: Era um bolo, o pessoal jogando creme de leite por cima e o japonês amarrado, tipo assim, você vai comer esse bolo.
4: Nossa, não entendi.
3: O melhor meme que eu vi foi o Ancelotti na IA dançando. Arigato!
4: Beleza, é ele. Estação Band FM.

0: FM, Matheus e Cauã. Tô com moral no céu aqui no nosso Estação Band FM. Mano, Gilson, vem cá, rapaz.
1: Aí, bora.
0: Você tá animado? Tá no clima?
1: No clima, cachorro.
0: É a Copa do Mundo da Rima.
2: Você podia ter trazido uns espetinhos aí, né?
0: Ah, verdade. Né?
2: Porque, porque lá na vila teve hoje,
0: né? O senhor prometeu e não veio na hora do jogo. Ficou lá, veio só depois. Eu não trouxe nada pra gente.
1: Jogo é embaçado porque
0: segundo
1: não sobra
0: jogo
1: um.
0: Jogo que você fura já, viu, pai?
1: Não, só. Segundo jogo. Não sobra um pós-jogo, mano.
0: Então
1: no
0: o senhor.
1: Primeiro,
0: vem...
1: no primeiro tempo, mano.
0: Então o senhor vem pra cá, não vai ficar lá.
1: Primeiro tempo, comeram até o rabo da galinha. Tinha uma galinha assada lá.
0: Olha aqui, Carlos Alexandre mandou. Juro atenção.
1: Juro pra você, tio.
0: Tá fácil, hein? Tá fácil hoje. Ritmo de Copa.
2: Vai.
0: Brasil.
1: Brasil.
2: Pelo amor de Deus.
0: Japão.
1: Japão.
2: Pelo amor de Deus.
0: E a última não é uma palavra, é uma construção.
1: Não,
0: respeita
1: não vale,
0: nós.
1: Tipo, não, aí não vale.
0: Respeita nós.
1: Respeita
0: Brasil,
1: nós.
0: Japão e respeita nós. Respeita
2: vai
0: nós.
2: Ser um pelo, só ele?
0: Vai só ele hoje.
2: Então vai, quero ver.
0: O ouvinte quer ouvir a qualidade.
2: Não, solta então, Robson. Não tem tempo, não.
0: Deu essa moral pra você, tá fácil, hein,
2: tio? Vamos lá, vai. Robson é muito bonzinho.
0: Oi, ai, ui, oi, ai, ui.
3: Vamos começar essa rima aqui a mil, porque hoje já teve vitória do Brasil. Aê, desculpa aí, seu vacilão, mas não deu moral pra você aí, Japão. Eu vou dizer pra você como é que tá. Tamo avançando e será que pá, nós vamos ganhar? Não sei, eu vou dizer. Presta atenção aqui no proceder. Só fala uma coisa, mano, e solta tua voz, porque ó, respeita nós.
2: Vai, Hexa, vai, termina com Hexa.
3: Será que vai ter o Hexa? Se não tiver. E aí você me lascou agora.
0: Aí vai, sei lá.
2: Você pega o arco e a flecha.
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0: Estamos na bateira, aproveita que eu tô obrigado aqui no nosso Estação Band FM.
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15: Vai, chama ela aí.

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1: Pensamento. Alô, Maria Brisa, vem pra cá. Pensamento de hoje. Olha, e diz que depois do jogo de hoje, sim, Brasil e Japão,
0: sim,
1: tá comprovado. Churrasco é melhor que sushi.
2: Festa,
3: delícia.
1: Boa discussão.

0: FM, Marília Mendonça, eu sei de cor, Estação Band FM, com você participando com a gente ao vivo, quem tá na linha? Alô? Alô? Eita, rapaz, quem tá falando aí?
1: Cleiton.
0: Abaixa o rádio. Cleiton, primeira coisa que você vai fazer pra gente. Abaixar o seu rádio e ouvir pelo telefone.
1: Eu tô sem rádio, sem som.
0: Então você tá no Viva Voz, não tá?
1: Não.
0: Eita, rapaz, tá dando meu velho duas vezes, olha.
2: Então você tá nos Estados Unidos, então você tá?
0: Você tá trabalhando, Cleiton?
1: Tô, agora tô parando o carro agora.
0: Conta aí, o jogo mais sofrido do Brasil que você já passou numa Copa.
1: Tem nem que falar, né?
0: Não?
1: 7-1 pra Alemanha, né? Não tem?
0: É mesmo?
1: É.
0: Daquele lá não tem. Não tem comparação.
1: Não tem comparação. Agora, tio, o que acontece agora é lucro, porque essa seleção nossa aí.
0: O que, que tem a nossa seleção?
1: É de mal a pior.
0: Pô, o Roma ganhou, mas tá nas oitavas, pô.
1: Vai tá perdendo de 1-0 pro Japão, os caras nem enxergam.
0: Ué, mas ganhou, virou o jogo.
1: Virou o jogo. É, então, eu espero que ganhe o próximo, né, porque...
0: Eu também.
1: Quanto mais o Brasil ganhar, mais o Uber trabalha.
0: Vou contar uma coisa pra você, se o Brasil ganhar o próximo, depois o outro, e depois o outro, o último é campeão, cara. Não é?
2: Eu espero que a próxima ligação não fique com erro, que eu não tô entendendo nada!
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0: Cara, ele tá com raiva do Brasil. Ele não quer que o Brasil ganhe.

0: Galvão.
1: Meus amigos.
0: Sufoco,
1: amigo.
0: Rapaz, no finalzinho,
1: seguinte,
0: tava só um fiozinho de voz ali.
1: Vamos começar com o Lodum pra comemorar? Vamos começar? Vamos começar? Ah,
0: cara, o Lodum achou que tinha que fazer
1: direto de Salvador. Direto de Salvador, vamos lá. Olha a festa que tá lá em Salvador. Pessoal, olha o menino com a cara de olho. Olha o menino lá.
2: Ganhou.
1: Ganhamos, amigo.
2: Ganhamos.
1: E olha, no sufoco, mas vai.
0: Agora, posso falar uma coisa pra você?
1: Pode falar.
0: O Pato falou na transmissão.
1: É, ele entende muito de futebol.
0: E o Martinelli poderia ajudar o time.
1: É, amigo.
0: Você ficou naquela, né, aquela dúvida ali.
1: No momento ali eu discordei, mas ele tinha razão.
0: De novo? É. Você discordou, porque no outro jogo você discordou também.
1: É, amigo. Às vezes eu preciso escutar mais o meu... Né?
3: Cadê o vinho?
1: Disfarça,
3: cadê o vinho?
0: Mas vamos lá, fala duas coisas. Primeiro,
1: vamos lá.
0: Vocês pensam que a vida...
1: Que
0: aquele ouvinte que falou agora que acha que tá tudo ruim, esses caras que falam o Brasil é uma porcaria. Olha lá, a Alemanha tá jogando com o Paraguai.
1: Tá 1-1 ainda?
0: Tá na prorrogação, amigo. 7 minutos e 30 do primeiro tempo da prorrogação, 1-1, Alemanha e Paraguai.
1: Não tem jogo fácil na Copa do
0: Mundo. E o Paraguai é quem estava ganhando.
1: É, tá? O Paraguai começou ganhando de 1-0.
0: E o Brasil fugiu de pegar uma prorrogação com o Japão.
1: Ah lá.
0: Entendeu?
1: É.
0: Outra coisa que eu ia dizer aqui. Eu não lembro o que eu ia dizer aqui, mas
1: do
0: eu tô
1: Neymar?
0: Nervoso.
1: Do Neymar?
0: Eu tô nervoso.
1: Vai falar do
0: não,
1: Neymar?
0: Não era do Neymar, mas era outra coisa. Ô, chama o casa aí, já que você falou, chama o casa. Vem cá, casa, vem casa.
4: Boa noite.
0: Você gosta do Lodum?
4: Já enjoei.
0: Não, mas você trabalha com o Calvão há 40 anos, tá bom, você tá acostumado.
4: Não aguento mais. Brasil tá de parabéns. Isso. Ancelotti,
0: tá
4: principalmente.
0: Você tá feliz.
4: Principalmente Ancelotti. Porque ele que foi que mexeu no jogo, que é o trabalho do técnico.
0: Isso.
4: A virada foi graças a ele. Agora, o Neymar não tá fazendo a mínima diferença.
0: Não, o Neymar tá no banco.
4: Pra que
0: tem problema?
3: Não, mas ele tá lá.
0: Tá colaborando.
4: Mas não faz a mínima diferença. Não entra no jogo.
0: Mas tudo bem, mas... Mas fala do Vini Júnior que tá jogando bem.
4: Sim, Vini Júnior.
0: Então.
4: Essa Copa vai ser a Copa do Vini Júnior. E não do Neymar,
0: graças a Deus. O Neymar tá no banco, tá tudo bem.
4: Deixa, ele, com aquele síndrome.
0: Ele foi na balada depois do jogo da Escócia, você viu? Lá em Miami.
4: Mas agora me conta uma novidade.
0: Não, mas tava de folga.
4: A novidade vai ser quando você falar que o Neymar tava treinando na folga dele.
0: Não, mas tava de folga. Tava de folga.
4: Igual o Cristiano Ronaldo. Igual o Messi.
3: Deixa eu falar uma coisa pra vocês.
0: Fala aí, Paulo Gomes.
3: Ancelotti, nosso técnico italiano técnico do Brasil, ele falou assim hoje, depois do jogo. Acho que até agora esse jogo foi o mais completo. Tivemos problemas no primeiro tempo para criar oportunidades. Afinal, o Japão estava muito fechado.
1: Amigo.
3: Buscamos soluções com cruzamentos e mais presença na área no segundo tempo. Acho que houve evolução. Se tivemos problemas hoje, buscamos soluções.
0: Olha, Ancelotti buscou solução, mas demorou um pouco, viu, tio?
3: Ele tá muito frio, cara. Um
0: pouco, né? Volta o Lodum,
1: Cadê o Lodum? Vamos lá pra Salvador.
3: Mas ele falou que tava. Ele viu que o Brasil tava melhorando, ele tava tranquilo, tanto é que ele falou que você viu que eu não fiquei desesperado.
0: É.
3: E ele comemorou, realmente ele é muito frio,
0: ele
3: né?
0: É muito gelado.
1: Se o Brasil for que você sabe onde eu vou comemorar?
3: Aonde?
1: Salvador, com o Lodum.

0: falando de FM, é Ana Maria que vai falar? Você tem história pra contar, bebê?
1: Tenho.
0: Não sei, chama o Manuel.
2: Não,
0: então.
2: É o
0: vem
2: Manuel,
0: cá.
2: Pô.
0: Vem cá.
2: Não sei. Não, mas você é o Manuel, Manuel.
0: Vem cá, então, Manuel.
1: Cadê ele?
0: Chama o Manuel. Ah, tá, vem cá.
2: Tá lá e tá de amarelinho.
0: Você ficou nervoso?
1: Eu fiquei, né? Fiquei, rapaz, fiquei nervoso demais.
0: Me fala uma coisa, Manuel. O Neymar, ele tá indo lá, mas não tá nem precisando entrar, porque o pessoal falava assim, esse time é ruim, se o Neymar não entrar, não vai dar certo. Mas o Neymar não tá entrando e o Brasil tá ganhando. Tá e certo, o Neymar, né? Tá sentadinho no banco lá, tá até comportado, tá ajudando os amigos, conversando,
2: não falando, tá atrapalhando, isso falando, a gente não pode
0: faz
2: negar.
0: Isso, faz aquilo, corre lá, lança aqui e tal.
1: Tá certo, né?
0: O que você tá achando?
1: Eu acho que se precisar, ele vai entrar. Se não, não precisar, ele não entra, né?
0: Mas você gosta dele, né?
1: Eu gosto.
0: Então ele não tá nem ajudando, ele tá...
1: Mas você prefere ele fora, ele no banco ou ele jogando? Os dois, né? Os dois.
2: Deixa eu contar uma notícia.
0: No banco ele ajuda?
1: Ajuda, né?
0: Tá, peraí, fala aí.
2: Desculpa, Manuel. Contar uma notícia dele.
0: Ah, do Manuel?
2: É. Aí, ó. Tá aqui, eu abro a internet, eu vejo aqui, ó.
1: Pode dizer.
2: Manuel Gomes, do Hit Caneta Azul.
1: Caneta Azul.
2: Se declara para a namorada 25 anos mais nova. É verdade, cuido bem dela.
0: Ah, é?
1: Verdade, cuido bem dela, né?
2: Mary Jane, é, sua namorada, você falou, ela, eu sempre procurei uma mulher. Como é que é que... Ah, pera lá. Eu sempre procurei...
1: Sempre.
2: Uma mulher que nunca teve namorado.
1: É, o primeiro homem da vida dela.
2: Você é o primeiro homem da vida dela.
1: Primeiro homem.
3: É, porque... Ah, gente, ó, ele é tão ingênuo, né?
0: Mas não é, não foi um acordo ali, tá tudo certo.
1: Não, eu sou o primeiro homem da... Por isso que eu cuido...
0: Primeiro?
1: Pai dela, tô ensinando as coisas pra
0: ela. Mas ela queria muito, né, encontrar um rapaz,
2: sim,
0: né?
2: Ela falou aqui, ó. Eu sempre encontrei um namorado igual a ele. Carinhoso, romântico, atencioso, que cuidasse de mim. Igual ele cuida.
1: É verdade, eu cuido dela e ela cuida de mim.
0: Mas é por isso que ela fala, Paulo Gomes.
2: Não, é o primeiro homem da vida dela?
0: Primeiro?
1: Sou eu. Primeiro homem.
0: Ah, então entendi.
1: Ah, para,
0: por isso que ela fica pelada na internet, tá? Pra ver se chama a atenção de alguém, né?
4: Estação Band FM.
2: Você tem certeza disso?
0: Você já assistiu os vídeos dela? Nunca assistiu? Tem uns vídeos. Vou te mandar alguns. Não, não, tem um só dela. Vou te mandar.
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0: Band FM, Jorge Mateus, Paradigmas, aqui no nosso Estação Band FM. Olha, nesse dia de Copa do Mundo, direto na redação em Paulo Gomes, muitas informações. Oi, que pululam.
1: Para.
0: Deixa eu posso trazer uma antes?
1: Claro, lindo.
0: A Alemanha fez o segundo gol agora há pouco, a gente até contou aqui pra cima do Paraguai, lá na prorrogação, mas o gol foi anulado pelo VAR por falta dentro da área na hora do lance do gol. E vai acabar o primeiro tempo da prorrogação. Agora tem mais um tempo de 15 ainda e segue 1-1 a Alemanha e Paraguai. Tá, olha... A Alemanha comendo no miudinho com o Paraguai, hein, tio?
1: Tá fácil pra ninguém, não.
0: Loucura,
1: não,
0: fala aí, Paulo Gomes.
1: Olha, é direto da redação?
0: Direto da redação.
1: Cara, Brasil. Eu fiquei preocupado com essa notícia aqui.
0: Eu também sempre fico, você não falou, mas já tô preocupado.
1: Influencer conta perrengue em treino.
0: Ah, é? Quem? Mas qual é a influencer?
1: A influenciadora fitness Carol Rosalim.
0: Maravilhosa.
1: A mulher fitness perfeita.
0: Mulher fitness perfeita.
1: Ah, não, gente. Ela.
0: O que aconteceu com ela?
1: Precisou interromper um treino de pernas.
0: Por quê?
1: Após sofrer uma distensão no glúteo durante uma série de agachamentos. Distensão. Achei que tinha torcido o bumbum. Torceu o bumbum.
0: Não dá pra torcer o bumbum?
1: Você fala, dá pra torcer o bumbum? Mas uma série de agachamentos.
2: Será, gente?
0: Nossa, mas agachamento pro lado errado, torta.
1: E uma série de sentadas.
0: Dá pra torcer, gente? Não, gente.
1: Estação de FM. Sentadas na cadeira, pai.
0: Pode ser.
1: Na cadeira.
0: Você senta torto, você torce o bumbum.
1: Ah, eu ia torcer pra não acontecer isso.
0: O que é torcer o bumbum?
2: Tomara que eu não torça.
1: Torce o bumbum.

0: FM Maiara e Maraíza. Quem sente saudade sou eu. Final aqui do nosso Estação Band FM.
1: Acabou.
0: Terminou, Calvão.
1: Acabou.
0: Pior que terminou o programa, eu não lembro o que eu ia falar pro Galvão. Mas não era importante.
1: Não, o que eu vou falar é importante. Próximo jogo do Brasil, confirmado então?
0: Confirmado domingo, 5 da tarde. Esse jogo será domingo, 5 da tarde.
1: Só não temos o adversário ainda.
0: Só não temos adversário ainda. Sairá do jogo de amanhã entre Noruega e Costa do Marfim.
2: É, Beto.
0: Dia 5 de julho, dia do Sarriá, hein? Mesmo dia do 82.
1: E mesmo dia do 7-1,
0: se não me engano, sim, exatamente.
1: Bom, mas enfim, então, domingo, 5 da tarde, transmissão na Band FM de Brasil e mais alguém aí que a gente não sabe.
0: É, vai ser. Olha, curiosidade sobre os adversários do Brasil. A Noruega, o Brasil nunca ganhou. Aliás, só perdeu. Então, aliás, fala, nossa, mas a Noruega então atropela. Não, o Brasil jogou acho que 3 vezes só com a Noruega.
2: Ah, é?
0: Perdeu as 3.
1: É. Aí, amigo.
2: Rapaz.
0: É. Uma delas em Copa, mas na primeira fase.
2: Que vem a Noruega, que vem a Costa do Marfim. Eu sou mais Brasil, amigo.
0: Ah, também. Tá é, já é hora de exorcizar. É hora de exorcizar. Muito. É hora de exorcizar. Olha aqui. Kit Torcida Band FM com a camiseta da Torcida Band FM. Uma bandana pra você torcer pelo Hexa com estilo. Amigo. Deixa eu ver quem é que leva aqui, amigo. Nosso amigão Alessandro Lima de Oliveira.
2: Ah, eu.
0: Parabéns, Alessandro, ganhou.
2: Vamos comer sushi.
0: Vambora?
1: Vamos comer sushi. E depois do jogo de hoje, todo mundo vai pro cardiologista, hein, pelo amor.
0: Vai, chama o pato. Chama o pato.
2: Chupa Pikachu.
0: Chama o pato.
1: Não, eu entendo um pouquinho de
0: futebol. Ah, eu lembrei que ia falar.
2: Fala aí.
0: Dá tempo ainda, rapidinho, 30 segundos.
2: Fala aí, amigo.
0: Chupa Joachim Kliman.
2: Chupa.
0: Chupa. Pra quem não se lembra, é o matemático alemão. A gente falou dele aqui na estação.
2: É, amigo.
0: O cara que disse... A final da Copa vai ser Holanda e Portugal. A campeã será a Holanda, depois de passar na semifinal pela França. E Portugal vai chegar à final depois de tirar a Argentina e a Espanha. Bom, ontem mesmo já acabou essa possibilidade.
2: Errou tudo.
0: Não ia nem ter final Holanda e Portugal mais, não daria pra ter.
2: Errou tudo.
0: E não teria mais Portugal e Argentina nas quartas de final. Não tinha mais como ter, porque mudou o chaveamento. Aí hoje, e ele disse que o Brasil ia ser líder do grupo na primeira fase e cair pro Japão. Quando o Brasil tomou o primeiro gol, eu fiquei assustadíssimo.
2: É, amigo.
0: Mas o Brasil virou, então chupa.
2: Vamos comemorar?
0: Você errou tudo.
2: Vai comemorar na casa do Manuel Gomes.
0: Aliás, o Neymar escreveu, o Neymar postou sobre ele. Falei aí, o senhor Joachim Kliman, o senhor tem mais alguma coisa pra dizer?
2: Manuel Gomes, posso comemorar na sua casa? Vamos lá, sua esposa tá lá.
0: Ela tá lá?
2: Vamos lá, todo mundo. Vamos lá,
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5: 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Notícias do governo federal que movimentaram o país no dia de hoje.
15: Boa noite.
16: Boa noite para você que nos acompanha em todo o país.
15: Segunda-feira, 29 de junho de 2026.
16: Vamos ao destaque do dia: apoio a bons pagadores.
15: Desenrola adimplentes, permite substituir empréstimos mais caros por financiamentos com juros menores.
16: A iniciativa busca reduzir o peso das parcelas no orçamento, prevenindo o endividamento. Pablo Mundinho.
17: Vai
2: ideia é substituir juros de até 12% por juros no máximo de 1,99% ao mês.
15: E ainda, incentivo também para quem está em dia com o FIES, o Fundo de Financiamento Estudantil.
16: Após se formar, o estudante poderá receber crédito para montar seu próprio negócio.
15: É o FIES empreendedor. Graziele Bezerra.
3: O governo do Brasil estima que em um universo de 500 mil beneficiários adimplentes, exista um público potencial imediato entre 50 mil e 125 mil pessoas.
16: Vamos falar também sobre restituição do imposto de renda.
15: Amanhã será pago o segundo lote a mais de 9 milhões e 500 mil contribuintes.
16: É o maior número de pessoas já beneficiadas de uma só vez.
15: Hoje, na apresentação da Voz do Brasil, eu, Mariana Jungmann e Luciano Seixas.
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15: Trabalhadores informais que têm dívidas, mas que estão com os pagamentos em dia ou com, no máximo, 3 meses de atraso, poderão aderir ao Desenrola Adimplentes.
16: A ideia é dar um alívio no orçamento dessas famílias, que poderão refinanciar seus contratos pagando juros menores, de, no máximo, 1,99% ao mês.
15: O novo Desenrola foi lançado nesta segunda-feira e os interessados já podem aderir ao programa.
2: Organizar as contas, pagar menos juros e evitar que novas dívidas comprometam o orçamento das famílias. É o objetivo das novas medidas anunciadas pelo governo do Brasil para ampliar o acesso ao crédito e incentivar quem mantém os pagamentos em dia. O Desenrola Adimplentes, lançado nesta segunda-feira pelo presidente Lula, amplia o alcance do programa que já ajudou mais de 7 milhões e meio de famílias na reorganização financeira. Agora, o foco passa a ser quem trabalha na informalidade e mantém as contas em dia, mas enfrenta juros elevados no crédito pessoal. A proposta permite substituir empréstimos mais caros por financiamentos com juros de até 1,99% ao mês, reduzindo o peso das parcelas no orçamento e prevenindo o endividamento, destaca o ministro da Fazenda, Dário Dorigan.
12: Porque esse trabalhador, ele vai poder se reorganizar do ponto de vista financeiro. Ele vai poder, inclusive, se ele quiser tomar crédito dentro desse mesmo patamar, a 1,99% ao mês, tomar um volume de crédito a mais, desde que a prestação total não passe de 90% do que ele tinha antes.
2: Poderão aderir trabalhadores informais que tenham operações de crédito pessoal de até 15 mil reais, com pelo menos 4 parcelas pagas e no máximo 90 dias de atraso. A ideia é substituir juros de até 12% por juros no máximo de 1,99% ao mês, explica o ministro Dorigan.
12: A situação atual do trabalhador informal, que paga taxa de juros de 6% a 12% ao mês, nós estamos dizendo, nós vamos te dar uma nova linha para você extinguir essa taxa de juros e essas condições que hoje você é submetido.
2: O pacote também amplia o uso do FGTS como garantia no crédito consignado privado. A utilização é opcional e vai permitir ao trabalhador formal contratar empréstimos com juros limitados a 1,99% ao mês, reduzindo o custo do crédito e ampliando o acesso a condições mais vantajosas. Segundo o governo, as medidas fortalecem a política de reorganização financeira das famílias brasileiras. A estimativa do Tesouro é aportar cerca de 4 bilhões de reais para atender o novo programa. Reportagem Pablo Mundim.
16: Os participantes do programa ficam com o CPF bloqueado para apostar em jogos online, as chamadas bets, por um período de 6 meses.
15: As informações sobre o Desenrola estão no portal gov.br ou nos bancos oficiais Caixa Econômica e Banco do Brasil.
16: E dentro do programa Desenrola Adimplentes, o governo do Brasil desenvolveu também uma linha de crédito voltada para beneficiários do FIES.
15: Com a novidade, quem mantém as parcelas em dia agora tem um incentivo para abrir ou expandir o próprio negócio com juros mais baixos.
3: O programa FIES Empreendedor é destinado a profissionais graduados que desejam abrir ou expandir seu próprio negócio, contando com linhas de crédito mais acessíveis. Podem aderir aqueles que pagaram em dia as últimas 36 parcelas do programa, sem histórico de renegociação no período. No caso de pessoa física, com limite de financiamento de até 80 mil reais e prazo máximo de pagamento de 60 meses, incluindo até 6 meses de carência. Previdência. Para pessoa jurídica, com limite de financiamento de até R$ 180 mil reais e prazo máximo de pagamento de 96 meses, incluindo até 6 meses de carência. Em uma simulação de empréstimo de R$ 80 mil reais em 5 anos, por exemplo, o custo total cai de R$ 143 mil para R$ 106 mil, caso o beneficiário seja um estudante do FIES com as contas em dia. Nesse caso, a economia final supera os R$ 37 mil. Segundo o ministro da Fazenda, Dario Durigan, o programa é um estímulo à adimplência.
12: Se ele seguir pagando em dia, ele vai ter uma linha de crédito que vai ser a menor linha de crédito, com a menor taxa de juros que nós temos para o empreendedorismo no país.
3: Ainda de acordo com o ministro Dario Durigan, com taxas de juros de 0,87% ao mês, o programa tem uma das melhores linhas de crédito que cabem no bolso de quem está começando a empreender.
12: O adimplente que seguir pagando em dia vai ter pelo menos 37 mil de benefício e é para esse estudante que está querendo deslanchar no seu primeiro negócio que nós estamos abrindo essa linha, dando um estímulo ao bom pagador do FIES.
3: Para o ministro da Educação, Leonardo Barchini, a linha de crédito dará igualdade de condições aos egressos do ensino superior.
17: Com essa linha de crédito, nós vamos conseguir dar oportunidade a esse jovem para que ele possa, de fato, empreender. Vão dar um retorno para a sociedade igual os jovens do ProUni, do FIES, do Reúne, da expansão, da lei de cotas.
3: O governo do Brasil estima que, em um universo de 500 mil beneficiários adimplentes, exista um público potencial imediato entre 50 mil e 125 mil pessoas. Uma parcela expressiva desse grupo já possui CNPJ ativo, o que demonstra uma demanda real por capital de giro para alavancar seus negócios. Reportagem Graziele Bezerra.
16: E o presidente Lula enviou hoje ao Congresso Nacional projeto de lei complementar que aumenta de forma progressiva o teto de faturamento do MEI, o microempreendedor individual.
15: A meta é chegar a R$ 140 mil até 2028 e permitir a contratação de 2 empregados.
16: Atualmente o teto é de R$ 81 mil por ano. A medida pode beneficiar 13 milhões de microempreendedores individuais registrados.
15: Com o aumento, o governo quer fortalecer os pequenos negócios e incentivar a geração de empregos. Quem comentou foi o presidente Lula.
18: Muito dinheiro na mão de poucos significa pobreza. E quando a gente faz, manda um projeto de lei desse dizendo que pouco dinheiro na mão de muitos é uma distribuição de oportunidade de riqueza. Portanto, eu acho que o Congresso Nacional vai fazer um esforço muito grande, se Deus quiser, e volta a isso o mais rápido possível para que a gente possa favorecer aquelas pessoas que mais precisam de crédito.
16: O ministro do Empreendedorismo, da Microempresa e da Empresa de Pequeno Porte, Paulo Pereira, destacou as medidas para estimular o MEI.
19: Vamos dizer que é um momento histórico, né, para os microempreendedores individuais do Brasil, quase 10 anos sem aumento, de modo que é uma medida que tem um impacto muito grande, presidente, e que se insere num conjunto de medidas que o senhor tem feito para os empreendedores. Então, em primeiro lugar, as linhas de crédito, que o senhor agora está trabalhando, presidente, para que a gente lance um grande parcelamento para os MEIs, para que eles possam regularizar a sua situação, quer dizer, esses 3 milhões que são MEIs e que hoje tem alguma situação de inadimplência, vão poder regularizar a sua situação, e uma série de outras medidas, como a expansão do Contrata Mais Brasil, a linha de crédito que foi apresentada hoje no Desenrola Empreendedores. Então, só para dizer, um dia histórico, mas inserido num conjunto de esforços do senhor pelos empreendedores brasileiros.
15: Ajudar a conter a alta do preço do petróleo, o governo abriu crédito extraordinário de 550 milhões de reais para apoiar a importação do diesel.
16: A Agência Nacional do Petróleo, Gás Natural e Biocombustíveis será responsável pelo repasse aos produtores.
20: O governo do Brasil abriu um crédito extraordinário de 550 milhões de reais para apoiar a importação de óleo diesel de uso rodoviário. A medida publicada nesta segunda-feira, 29, destina os recursos ao Ministério de Minas e Energia para viabilizar uma política de subvenção operada pela Agência Nacional de Petróleo, Gás Natural e Biocombustíveis, ANP. A iniciativa tem caráter emergencial e temporário e busca reduzir os efeitos da alta dos preços internacionais do petróleo sobre a economia brasileira. A medida foi criada após o aumento da instabilidade no mercado global, provocado pelo agravamento do conflito geopolítico no Oriente Médio. A ANP será responsável pelo repasse da subvenção aos importadores de diesel, com critérios baseados no volume comercializado e na diferença entre o preço de referência e o valor definido para o produto. Como a despesa não estava prevista no orçamento de 2026, o governo precisou abrir o crédito extraordinário para garantir a execução da política. A medida atende os critérios de urgência e imprevisibilidade previstos na Constituição. Claudimário Carvalho, para a Voz do Brasil.
0: Em julho, a bandeira tarifária de energia seguirá amarela, indicando a cobrança de taxa adicional sobre as contas de luz no mês.
21: O anúncio foi feito pela Agência Nacional de Energia Elétrica, ANEEL.
0: Com isso, os consumidores vão pagar um adicional de R$ 1,88 para cada 100 kWh consumidos.
21: A bandeira tarifária está amarela desde abril, em razão das condições menos favoráveis para a geração de energia no país.
0: Em períodos secos, quando a produção das usinas hidrelétricas fica prejudicada e é necessário acionar as termoelétricas, a bandeira pode ficar amarela ou vermelha, patamar 1 ou 2.
21: Isso porque a geração por usinas térmicas é mais cara, daí a necessidade da taxa adicional sobre o consumo de energia.
0: O pagamento do segundo lote do imposto de renda será feito amanhã, terça-feira.
21: É a maior restituição da história em relação ao número de contribuintes contemplados. Serão beneficiadas mais de 9 milhões e 500 mil pessoas.
22: São 16 bilhões de reais em créditos para 9.585.797 contribuintes. O valor é o mesmo do lote pago anteriormente, o primeiro lote de restituição do Imposto de Renda 2026, em 29 de maio deste ano. Segundo a Receita, os valores devidos da maior parte dos declarantes serão quitados já nos dois primeiros lotes de 2026. Esses pagamentos deverão alcançar cerca de 80% do total estimado de restituições do ano. Se somarmos os dois primeiros lotes do ano, serão contemplados 18 milhões e 300 mil contribuintes, com um valor total de 32 bilhões de reais em restituições. A antecipação dos créditos se deu após processamento de milhões de declarações em pouco tempo, beneficiando tanto os contribuintes com prioridade legal, quanto aqueles que aderiram às soluções digitais, como a declaração pré-preenchida e o recebimento da restituição via PIX. O crédito bancário será realizado ao longo desta terça-feira. Cerca de 4 bilhões e meio de reais serão destinados a contribuintes com prioridade legal, como idosos acima de 80 anos, idosos entre 60 e 79 anos, pessoas com deficiência física, mental ou moléstia grave e contribuintes cuja maior fonte de renda seja o magistério. Para saber se a restituição está disponível, basta acessar gov.br/Receita Federal, clicar em Meu Imposto de Renda e depois em Consultar Minha Restituição. O pagamento é feito somente na conta do titular da declaração. Daniele Popov para a Voz do Brasil.
0: Equipes de resgate brasileiras já estão na Venezuela apoiando o país.
21: A Venezuela foi atingida por terremotos na última quarta-feira, deixando mais de 1.700 mortos.
23: Equipes brasileiras chegaram neste sábado e já atuam principalmente no município de Vargas, no estado de La Guaira, uma das regiões mais afetadas pelos terremotos. Até agora, foram enviados 4 voos da Força Aérea Brasileira, que levaram mais de 1 tonelada de medicamentos e insumos para atendimento de emergência, um hospital de campanha que já está montado, purificadores de água e equipes de bombeiros, com equipamentos e materiais específicos para ações de apoio a desastres, além de cães farejadores. O porta-voz do Corpo de Bombeiros de Minas Gerais, primeiro-tenente Henrique Barcelos, explica como o trabalho dessas equipes está sendo feito.
1: As ações serão concentradas em áreas com edificações colapsadas, onde as equipes vão realizar buscas técnicas, resgate, localização de vítimas, atendimento pré-hospitalar e integração com as autoridades locais por meio dos organismos internacionais.
23: Os terremotos de magnitude 7,2 e 7,5, seguidos de cerca de 20 réplicas, provocaram desabamentos na capital Caracas e outras cidades venezuelanas. As equipes brasileiras também vão trabalhar no reforço a telecomunicações com representantes da Anatel e no transporte e apoio aos desalojados. Reportagem Raquel Mariano.
0: Mais modernidade nas unidades de terapia intensiva, salvando a vida de mais pacientes.
21: O Ministério da Saúde inaugurou a primeira UTI inteligente do SUS no Rio de Janeiro.
0: Entre as novidades, monitoramento mais sofisticado dos pacientes e uso da inteligência artificial para reunir dados e acelerar a tomada de decisões.
21: A iniciativa faz parte do Agora Tem Especialistas.
4: Um passo importante rumo à medicina do futuro. A primeira UTI inteligente do SUS foi inaugurada no Hospital Universitário Clemente Fraga Filho, da Universidade Federal do Rio de Janeiro. A novidade utiliza tecnologias de monitoramento contínuo e inteligência artificial para acompanhar em tempo real a evolução dos pacientes. O sistema reúne automaticamente informações dos monitores, identifica sinais precoces de agravamento e auxilia as equipes médicas na tomada de decisões. Segundo o ministro da Saúde, Alexandre Padilha, a expectativa é aumentar as chances de recuperação dos pacientes.
6: Se observa mais precocemente sinais de piora ou os sinais de melhora, então com isso você faz a ação, a medicação, a mudança de conduta mais rápido, com isso você salva esse paciente, ele sai mais rápido da UTI, ele saindo mais rápido da UTI, gira mais o leito da UTI, você pode trazer outros pacientes para a UTI, com isso vai reduzindo o tempo de quem está esperando para a UTI e salva vidas dentro da UTI.
4: A iniciativa faz parte da criação da Rede Nacional de UTIs Inteligentes, que recebeu mais de R$180 milhões em investimentos. Nesta primeira etapa, serão 10 leitos inteligentes em 7 hospitais de referência, espalhados pelo país. Depois, o projeto será ampliado para 280 leitos em 14 UTIs. A entrega faz parte do programa Agora Tem Especialistas do Ministério da Saúde, que busca ampliar e qualificar a assistência no SUS. Em pouco mais de um ano, o programa bateu recorde de cirurgias eletivas, quase 15 milhões de procedimentos. O governo federal também tem levado atendimento móvel por meio de carretas, que oferecem exames e atendimento em diversas especialidades, como ressaltou o ministro da Saúde, Alexandre Padilha.
7: Mais de 2.800 municípios brasileiros já tiveram atendimento dessas carretas. Nós vamos chegar a 150 dessas carretas até o final do ano e 81% dos atendimentos são das mulheres, porque a saúde da mulher é prioridade absoluta e as carretas têm ajudado muito na saúde da mulher.
4: A estratégia também foi responsável pela inclusão de mais de 1,5 milhão de especialistas no atendimento à rede pública do país. Reportagem Luana Karen.
0: E o Ministério da Saúde incluiu mais uma estratégia para ampliar o acesso a cuidados especializados no Sistema Único de Saúde.
21: A partir de agora, a infectologia foi incluída no programa Agora Tem Especialistas e faz parte da oferta de cuidados integrados.
0: A iniciativa tem como objetivo fortalecer a atenção a pessoas vivendo com HIV.

0: Isso. A vacina protege contra o papilomavírus humano, responsável por diversos tipos de câncer.
1: O papilomavírus humano, HPV, é a infecção sexualmente transmissível mais comum no mundo. A vacina é segura e fundamental na prevenção de diversos tipos de câncer, como os de colo do útero, vulva, pênis, garganta e pescoço. A advogada Marici Valeta conta que não quer ver o filho correr riscos e o levou para vacinar contra o HPV aos 10 anos de idade.
2: Primeiro que é uma coisa perigosa, né? Que pode levar a outras doenças bastante perigosas. Além da proteção individual, acho que a gente tem que ter em mente esse efeito coletivo, né? Que é de você interromper um pouco esse ciclo.
1: A vacina deve ser tomada antes do início da vida sexual. Ela faz parte da rotina do calendário nacional para crianças e adolescentes de 9 a 14 anos, que têm direito ao imunizante de graça. Outros grupos também têm esse direito. Pessoas vivendo com HIV, pacientes oncológicos, pessoas transplantadas, usuários de profilaxia para o HIV e vítimas de violência sexual. Éder Gatti, diretor do Departamento do Programa Nacional de Imunizações do Ministério da Saúde, fala sobre a importância dessa imunização.
3: Quando a gente fala de vacinação, a gente está falando de evitar câncer. Casos que teriam um custo enorme no tratamento e câncer, ele é de alta complexidade. Então a pessoa, quando ela se vacina, ela está contribuindo com a sua proteção e seu bem-estar, mas também ela está dando uma grande contribuição a toda a sociedade brasileira, fazendo ali uma proteção ao Sistema Único de Saúde, garantindo que ele fique mais acessível para outras patologias e outras pessoas.
1: Até amanhã, 30 de junho, quem tem entre 15 e 19 anos também pode se vacinar de graça contra o HPV. Após esse prazo da campanha, o imunizante deve ser adquirido em clínicas particulares. Mas a vacinação gratuita continuará disponível para os grupos prioritários. Reportagem Nazi Brum.
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5: Oportunidades. Estudantes indígenas e quilombolas agora têm reserva de vagas para estágios nos órgãos públicos federais.
0: 3% serão destinados aos indígenas e 2% aos quilombolas. As regras já garantem reserva para estudantes negros e para pessoas com deficiência.
6: Para acessar as vagas disponíveis nas cotas, é preciso se autodeclarar como pertencente a algum desses grupos. Isso é feito durante o preenchimento da inscrição. A diretora de Planejamento da Força de Trabalho do Ministério da Gestão, Maria Aparecida Chagas, fala do impacto da iniciativa.
7: É uma forma, né, da administração pública contribuir para a trajetória formativa dessas pessoas, para auxiliar essas pessoas no mundo do trabalho, para auxiliar essas pessoas a entenderem quais são os códigos, a forma de atuação que é o trabalho.
6: Marcelo Barbosa, da representação estudantil da Coordenação Nacional de Articulação das Comunidades Negras Rurais Quilombolas, argumenta que ter melhores chances de acessar o estágio é fundamental para esses estudantes.
8: Nós vemos uma realidade em que os estudantes precisam sair dos seus territórios para irem para a cidade para fazerem a universidade. E esse auxílio financeiro das bolsas vai ajudar na permanência desses estudantes.
6: Braulina, do povo Baniuá, faz doutorado na Universidade de Brasília e comemorou a reserva de vagas em estágios como uma oportunidade de melhoria profissional para parentes de todas as etnias indígenas.
9: Para que a gente tenha mais parentes qualificados na sua área e que tenham parentes com experiência no estágio e em outros lugares. É o primeiro passo de muito sonho que vem e estamos muito felizes.
6: Cerca de 16 mil estudantes fazem estágios na administração pública federal. As oportunidades são para nível médio, ensino técnico, graduação e pós-graduação. Cada órgão divulga os estágios que oferece e tem até o início de setembro deste ano para se adaptar às novas regras de reserva de vagas. Reportagem Carlos Oliveira.
5: Jovem. jovens que completam 18 anos em 2026 têm até amanhã, dia 30, para fazer o alistamento militar obrigatório.
0: Quem perder o prazo poderá pagar multa e enfrentar restrições, como impedimento para tirar passaporte, assumir cargo público e participar de concursos.
5: A expectativa é que mais de 1 milhão de jovens participem do processo em todo o país.
0: O procedimento pode ser feito pela internet.

0: no site alistamento.eb.mil.br ou em uma junta do Serviço Militar.
1: Essas foram as notícias do Governo do Brasil.
0: Uma realização da Secretaria de Comunicação Social da Presidência da República.
1: Com produção da empresa Brasil de Comunicação.
0: Fique agora com as notícias do Poder Judiciário e do Congresso Nacional. Boa noite.
1: Uma boa noite, até amanhã.
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4: Supremo Tribunal Federal lança edital para receber propostas sobre a modernização do sistema de justiça. STJ decide que é ilegal a busca na casa do suspeito de um crime baseada apenas no relato de outros réus. Ministério Público Eleitoral aciona governador do Amapá por promoção pessoal na fachada da Secretaria de Educação. Boa noite, eu sou o Arthur Filho. O Supremo Tribunal Federal lançou o edital para receber propostas sobre a modernização do sistema de justiça. Os interessados podem enviar manifestações institucionais sem caráter pessoal, que deverão ser apresentadas por meio de formulário eletrônico até 15 de agosto. Fernanda Porto.
5: As contribuições serão analisadas pelo Grupo de Estudos para a Modernização do Sistema de Justiça, instituído pelo presidente do Supremo Tribunal Federal, o ministro Edson Fachin. As sugestões deverão tratar de temas como simplificação processual, redução da litigiosidade, transformação digital, governança da inteligência artificial, modernização das carreiras e da gestão judiciária, fortalecimento da integridade institucional, transparência pública, proteção dos direitos fundamentais e promoção de maior estabilidade jurídica para o desenvolvimento econômico e social do país. O edital completo pode ser acessado no portal stf.jus.br.
4: Polícia não pode entrar em casa de pessoa suspeita de um crime apenas porque outros suspeitos a acusaram. Para o STJ, esse tipo de informação por si só não é suficiente para justificar a entrada no imóvel. Fátima Uchoa.
6: Um homem foi acusado de tráfico de drogas e condenado juntamente com outras duas pessoas. Pela denúncia durante a abordagem policial, os outros dois réus o apontaram como fornecedor das drogas. Também informaram o endereço dele aos agentes, que foram ao local para realizar o flagrante. O Tribunal de Justiça de Goiás considerou a busca domiciliar legítima, mas a quinta turma do STJ reconheceu a ilegalidade dessa busca e das provas obtidas, e com isso absolveu o réu. Segundo o relator ministro Ribeiro Dantas, o ingresso dos policiais no imóvel deveria ter sido precedido de justa causa que amparasse o flagrante, de mandado judicial ou de consentimento comprovado do morador.
4: Ouvir a população para melhorar os serviços prestados. Esse é o papel da consulta pública realizada pela Justiça do Trabalho. Foram mais de 2.400 participações registradas. Mila Amaral.
7: A pesquisa aconteceu de 25 de maio a 5 de junho em todo o país e ouviu as opiniões e sugestões da população de fóruns e de tribunais trabalhistas. Entre as principais demandas, reduzir processos pendentes e julgar processos com mais de 2 anos foram sugeridos na pesquisa. Além disso, 15% dos participantes concordam que a Justiça do Trabalho deve incentivar a conciliação como forma de resolver conflitos trabalhistas. Os dados coletados também vão servir como base para definir as metas nacionais do Judiciário Trabalhista para 2027.
4: Ministério Público Eleitoral aciona governador do Amapá por promoção pessoal na fachada da Secretaria de Educação. O órgão pede a retirada imediata dos banners com agradecimentos ao gestor sob pena de aplicação de multa diária de R$50 mil. Vanessa Pereira.
8: Na ação apresentada para a Justiça Eleitoral, o MP aponta a prática de propaganda eleitoral antecipada para o governador Clécio Luiz. De acordo com a apuração, foram espalhados 7 banners com mensagens de agradecimento ao político dentro do prédio da Secretaria de Estado de Educação, em Macapá. A instalação da publicidade no prédio público viola o princípio da impessoalidade, já que não possui caráter educativo nem de orientação social, além da retirada imediata das peças sob pena de multa diária de R$50 mil. O MP Eleitoral pede também que a justiça reconheça a ilegalidade das condutas.
4: 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A você, uma ótima noite.
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1: Eu sou Paula Groba.
2: E eu sou Ricardo Nakaoka.
1: E estes são os destaques de hoje do Jornal do Senado, que começa agora.
2: Após aprovação do Congresso, Receita Federal divulga a primeira lista de devedores contumazes.
1: Senadora quer esclarecimentos sobre impactos da crise do BRB e do Banco Master.
2: Senado analisa estatuto para garantir direitos da população em situação de rua.
1: Boa noite.
2: Boa noite.
1: Nem todo contribuinte com dívidas é considerado devedor contumaz. Essa classificação vale para empresas que acumulam débitos tributários de forma recorrente e como estratégia de negócio.
2: A Receita Federal divulgou a primeira lista com esses contribuintes, prevista no Código de Defesa do Contribuinte, aprovado pelo Senado no início do ano. O primeiro setor a ter os nomes publicados foi o de fumo e tabaco. Mais detalhes com o repórter Douglas Castilho.
3: A lei define como devedor contumaz aquele que acumula dívidas tributárias de forma reiterada, sem justificativa e em valores relevantes. O objetivo é combater a inadimplência estruturada, que é quando as empresas utilizam as chamadas técnicas de planejamento tributário agressivo para burlar o fisco sem violar os regulamentos mais severos, reduzir a concorrência desleal, já que as empresas devedoras conseguem praticar preços mais baixos no mercado, e aumentar a transparência fiscal. Quando da aprovação do projeto que deu origem à lei, o relator senador Efraim Filho, do PL da Paraíba, fez questão de ressaltar que não é qualquer prática que se encaixa no conceito de dívida contumaz, definido de forma bastante objetiva.
4: Separar a contumácia da inadimplência, ou seja, o devedor contumaz é quem faz da sonegação seu modelo de negócio. Jamais uma empresa que está no mercado formal, que gera empregos, que paga também seus impostos, por ter um momento de crise, um período de inadimplência, periódico, temporário, ela não se enquadrará de nenhuma forma nesse conceito de quanto mais.
3: O senador Isauci Lucas, do PL do Distrito Federal, relembrou que a publicação da lista é apenas uma das medidas dentro do que se chama Código de Defesa do Contribuinte.
5: Além da questão do devedor contumaz, ele de fato inclui, no sentido de respeitar a expectativa dos contribuintes, reduzir realmente a litigiosidade, usando inclusive formas alternativas de resolução de conflitos, facilitar o cumprimento das obrigações, reprimir a evasão, fraude, etc., presumir de boa fé do contribuinte.
3: Antes de incluir qualquer empresa na lista, a Receita deve fazer notificação prévia e conceder 30 dias para regularização ou defesa. Segundo a entidade, novas listas deverão ser apresentadas em julho.
1: O senador astronauta Marcos Pontes, do PL de São Paulo, defendeu investimentos em ciência, tecnologia e infraestrutura para fortalecer a capacidade do Brasil de desenvolver vacinas e responder a futuras emergências sanitárias. Segundo ele, o país precisa adotar uma cultura de prevenção, com um orçamento contínuo para pesquisa, formação de profissionais e manutenção de estruturas estratégicas para reduzir a dependência de outros países em situações de crise. O financiamento da produção de vacinas nacionais foi tema de uma audiência pública na Comissão de Ciência e Tecnologia.
2: O parlamentar também defendeu o acesso da população a informações científicas de qualidade sobre vacinação. Na opinião dele, ninguém deve ser obrigado a se vacinar, mas o conhecimento é fundamental para que as pessoas tomem decisões conscientes e contribuam para a proteção coletiva em momentos de emergência sanitária.
6: Vejo muitas ideias erradas com relação à vacina. Se me perguntar assim, você é a favor a obrigar as pessoas a tomar vacina? Não, não sou a favor de obrigar ninguém a nada. Existem efeitos colaterais? Existem. Então tem que ser muito claro com relação a isso. Mostrar quais são os efeitos colaterais e a pessoa decide se toma ou não aquela vacina. E eu acredito que uma informação bem feita de ciência para as pessoas vão decidir pelo correto, que é tomar a vacina.
1: E a lei que ampliou as ações de combate ao mosquito transmissor da dengue, zika e chikungunya completa 10 anos.
2: Sancionada em junho de 2016, a norma autorizou medidas como mutirões de limpeza, campanhas educativas e visitas a imóveis. A proposta foi debatida e aprovada pelo Senado durante uma das maiores crises sanitárias da década. A reportagem é de Yasmin Rodrigues.
7: Em vigor desde 27 de junho de 2016, a lei que ampliou as ações de combate ao mosquito transmissor da dengue, zika e chikungunya completa 10 anos. Com participação dos senadores, o texto foi debatido em meio à emergência sanitária provocada pelo avanço dessas doenças. Na votação da proposta, o senador Humberto Costa, do PT de Pernambuco, que atuou como relator da medida, destacou a importância de fortalecer a vigilância.
8: Sem dúvida, esse é o problema de saúde pública mais crítico, não somente do Brasil, mas hoje em termos mundiais. Então, acho que deve ser um esforço de toda a sociedade nesse momento. Eu que já tive a oportunidade de ser ministro da Saúde, que tem um projeto de lei com esse mesmo conteúdo, eu creio que é uma decisão correta. Como acho também que o Congresso estará inteiramente aberto e suscetível a garantir os recursos orçamentários necessários para que o combate ao Aedes aegypti se faça da melhor maneira possível.
7: A legislação autorizou a União, estados e municípios a adotarem medidas excepcionais e também trouxe mudanças importantes no amparo social às famílias afetadas pelo surto de Zika. 10 anos depois, a legislação segue como base para ações emergenciais de vigilância em saúde e é considerado um marco na resposta institucional à crise sanitária de 2016.
1: O secretário de Economia do Distrito Federal deve ser convidado a explicar na Comissão de Assuntos Econômicos os impactos da crise envolvendo o BRB e o Banco Master.
2: O pedido é da senadora Damares Alves, que quer esclarecimentos sobre as garantias oferecidas pelo GDF e os possíveis reflexos nas contas públicas. Repórter Marcela Cunha.
9: O secretário de Economia do Distrito Federal, Valdivino José de Oliveira, deve comparecer à Comissão de Assuntos Econômicos para falar sobre os impactos da crise envolvendo o BRB e o Banco Master nas contas públicas do Distrito Federal. O pedido foi feito pela senadora Damares Alves, do Republicanos do Distrito Federal, que afirmou que parte das dúvidas levantadas pelos senadores depende de explicações do governo distrital.
10: Há garantias que o GDF está dando para esse grande acordo aí, essa grande reconstrução, reestruturação do banco, que nós temos que ouvir o secretário de Economia do DF.
9: O requerimento cita dúvidas sobre garantias oferecidas pelo governo local, uso de ativos públicos, compromissos assumidos pelo GDF e possíveis reflexos fiscais, orçamentários e patrimoniais do acordo homologado pelo Supremo Tribunal Federal. Damares quer saber se a operação pode afetar a capacidade de investimento do Distrito Federal, a execução de políticas públicas, concursos, nomeações e as contas das próximas administrações.
1: O Ministério da Saúde criou uma política nacional para adaptar o atendimento do SUS à realidade da população em situação de rua.
2: O tema também é acompanhado pelo Senado, que analisa um projeto para criar o Estatuto da População em Situação de Rua. Repórter Henrique Nascimento.
11: O SUS terá novas diretrizes para atender pessoas em situação de rua. O Ministério da Saúde instituiu uma política nacional para ampliar o acesso dessa população à atenção básica. Para quem vive essa realidade, o acesso ao cuidado pode fazer diferença no momento em que vínculos familiares, emprego e moradia já foram perdidos. Rogério Barba passou anos em situação de rua e hoje ajuda no acolhimento de outras pessoas em Brasília.
12: E aí eu me envolvi com o álcool. Eu conheci o crack em 1989. E o crack fez, apesar de eu não ter parentes, eu tinha muitos amigos bons. Só que o crack fez, e o álcool fez eu perder os vínculos.
11: O tema também é discutido no Senado. Um projeto quer criar o Estatuto da População em Situação de Rua e prevê direitos básicos como acesso à alimentação gratuita, água potável, itens de higiene e banheiros públicos. Autor da proposta, o senador Randolfe Rodrigues, do PT do Amapá, defende que o poder público atue tanto no acolhimento quanto no combate à violência contra quem vive nas ruas.
13: O poder público tem que tomar as medidas necessárias para dar guarida e para acolher as pessoas de rua e, ao mesmo tempo, criminalizar aqueles que detestam pobres, aqueles que ofendem e atacam os pobres.
11: O projeto que cria o Estatuto da População em Situação de Rua está em análise na Comissão de Constituição e Justiça.
2: Com edição de Paula Groba e trabalhos técnicos de João Lira, o Jornal do Senado fica por aqui. Acompanhe agora as notícias da Câmara dos Deputados. Boa noite.
1: Boa noite e até amanhã.

0: Comissão aprova novas regras para blindagem de teto solar de veículos.
1: Deputados determinam a apresentação de antecedente criminal de noivos.
0: Proposta autoriza auxílio para contenção de agressor de mulher em voo.
1: Projeto em análise define ações integradas para evitar quedas de idosos.
0: Boa noite. Avança na Câmara projeto que cria uma política integrada para prevenir quedas de pessoas idosas. Quem tem as informações é a repórter Sofia Peçanha.
2: As quedas estão entre as 10 condições de saúde que mais levam à incapacidade funcional, segundo o estudo longitudinal da saúde dos idosos brasileiros. Visando a saúde e o bem-estar da pessoa idosa, a Comissão de Saúde aprovou o projeto que cria a Política Nacional de Prevenção de Quedas entre Pessoas Idosas. O principal objetivo é reduzir o número de quedas, suas consequências físicas, psicológicas e emocionais, além de promover o envelhecimento ativo e saudável da população idosa. Um dos autores da proposta, o deputado Luiz Couto, do PT da Paraíba, salientou que atualmente o Brasil não possui uma política nacional voltada para a prevenção de quedas. E com isso, a nova política visa atender essa demanda, proporcionando diretrizes e cooperação intersetorial nas áreas de saúde, assistência social, urbanismo e transporte, por exemplo. O projeto propõe ações amplas, como programas de exercícios físicos específicos que fortalecem o equilíbrio e a mobilidade, melhorias na infraestrutura urbana e nos ambientes residenciais, campanhas educativas sobre a importância da prevenção de quedas e a capacitação de profissionais de saúde e cuidadores. O deputado Alan Garcês, do PP do Maranhão, relator na comissão, ressaltou que a proposta não apenas reforça uma questão de saúde pública no Brasil e no mundo, mas também reduz os impactos financeiros para o sistema de saúde.
3: Pois se trata de inovação legislativa necessária e essencial para as pessoas idosas. Além do mais, medidas preventivas de saúde sempre economizam recursos financeiros ao Estado, pois ao evitar a queda haverá certamente redução dos gastos de recursos públicos com cirurgias e procedimentos médicos invasivos.
2: Agora, o projeto que cria a Política Nacional de Prevenção de Quedas entre Pessoas Idosas será analisado pelas Comissões de Finanças e Tributação e Constituição e Justiça. Da Rádio Câmara de Brasília, Sofia Peçanha.
4: Previdência.
1: Câmara analisa a proposta de aposentadoria para policial com invalidez permanente. O repórter José Carlos Oliveira nos conta mais detalhes.
5: A Câmara dos Deputados analisa o projeto de lei que define casos específicos de invalidez permanente que deverão garantir a aposentadoria ou pagamento de seguro a profissionais de segurança pública que sofrerem acidentes em serviço. Entre as hipóteses que impedem o exercício da atividade estão cegueira, paraplegia, tetraplegia e amputação de braço ou perna. A aposentadoria ou seguro seriam válidos para policiais federais, civis, militares e penais, bombeiros militares e guardas municipais. A proposta partiu do deputado Bibo Nunes, do PL do Rio Grande do Sul, e foi aprovada na Comissão de Relações Exteriores, onde o relator, deputado Sargento Faur, do Paraná, incluiu os policiais legislativos entre os beneficiados. A intenção, segundo Faur, é proteger todos os operadores da segurança pública.
6: Importante para dar uma segurança jurídico-financeira para policiais, operadores de segurança pública, né, que arriscam diariamente suas vidas em acompanhamentos táticos, em confrontos, e eles precisam de uma segurança tanto para o policial que sofrer sequelas graves, como principalmente para familiares, né, que porventura perdem os seus entes aí em confronto.
5: A proposta de casos específicos para a aposentadoria de policial com invalidez permanente ainda será analisada nas comissões de segurança pública, de previdência, de finanças e tributação e de Constituição e Justiça. Da Rádio Câmara de Brasília, José Carlos Oliveira.
4: Segurança Pública.
0: Câmara aprova que a ANAC requisite auxílio para deter agressor de mulher durante voo. A repórter Mônica Tati explica a proposta.
7: A ANAC, a Agência Nacional de Aviação Civil, poderá ser autorizada a requisitar força policial para deter agressor de mulher em aviões. O projeto foi aprovado em todas as comissões da Câmara e está sendo apreciado agora pelo Senado Federal. A legislação já prevê que a ANAC adote medidas necessárias para a segurança de pessoas e bens no transporte aéreo. No entanto, a proposta amplia as competências legais da agência no caso específico de agressão contra as mulheres. A relatora na Comissão de Viação e Transportes, a deputada Rosana Valle, do PL de São Paulo, explica que a proposta é importante para garantir mais clareza à lei e permitir que situações de assédio não se tornem mais graves.
8: Dentro de um avião não há para onde a vítima ir. É um ambiente fechado, um ambiente com alta vulnerabilidade. Portanto, o projeto garante uma resposta rápida, um respaldo legal para conter qualquer situação de violência, especialmente contra as mulheres. E por que destacar a proteção da mulher? Porque casos de assédio e agressão em transporte público, por exemplo, ainda acontecem de maneira costumeira e uma posição de vulnerabilidade para a mulher.
7: Rosana Vale acrescenta que o projeto não cria novas punições, mas garante a intervenção rápida, a proteção da vítima e a segurança dos passageiros e da tripulação. O projeto, que autoriza a ANAC a requisitar força policial para deter agressor de mulher em aviões, aguarda a votação no Senado. Se for aprovado, segue para a sanção presidencial. Da Rádio Câmara de Brasília, Mônica Tati.
4: Meio Ambiente.
1: Comissões da Câmara analisam projeto que obriga unidades de conservação a garantirem o acesso a idosos, pessoas com deficiência ou com mobilidade reduzida. Quem traz os detalhes é a repórter Júlia Lopes.
9: Com o objetivo de facilitar o acesso a todos em unidades de conservação da natureza, como parques e florestas nacionais, a Comissão de Meio Ambiente e Desenvolvimento Sustentável da Câmara dos Deputados aprovou o projeto que obriga esses espaços a adotarem medidas de acessibilidade para pessoas com deficiência, com mobilidade reduzida ou idosos. Entre as medidas previstas estão a instalação de rampas, corrimão, trilhas adaptadas, sinalização adequada, transporte interno e também a formação de pessoal capacitado. O texto também determina a criação do plano de acessibilidade, que deverá ser elaborado pelo órgão gestor da unidade de conservação com a especificação das estruturas e adaptações a serem implementadas, os prazos de instalação e a identificação de eventuais incompatibilidades entre o plano de manejo e a implementação das medidas de acessibilidade e inclusão. O relator da proposta, deputado Chico Alencar, do PSOL do Rio de Janeiro, defendeu que o projeto se adequa à realidade das unidades de conservação e explicou como se dará sua implementação.
10: Estabelecendo, inclusive, um prazo de 180 dias para essa adequação dessas unidades à presença, participação dessas pessoas que tenham essas limitações. É interessante que a gente estabeleceu também etapas para essa implementação, a fim de que a lei desça do papel para a vida real, seja de fato efetivada.
9: Atualmente, segundo o Instituto Chico Mendes de Conservação da Biodiversidade, órgão responsável por fiscalizar e gerir as unidades de conservação federais, o Parque Nacional da Chapada dos Veadeiros, o Parque Nacional da Tijuca, o Parque Nacional Marinho de Fernando de Noronha e o Parque Nacional do Iguaçu são alguns dos locais que já contam com adaptações para receber visitantes com mobilidade reduzida. A exclusão ou limitação de acesso a esses ambientes compromete não apenas a Lei Brasileira de Inclusão da Pessoa com Deficiência, como também contraria a função socioambiental dos espaços naturais. O novo texto introduziu a terminologia usada pela legislação ambiental e de acessibilidade e segue agora para análise na Comissão de Finanças e Tributação. Da Rádio Câmara de Brasília, Júlia Lopes.
4: Comissões.
0: Câmara analisa projetos para restringir fogos de artifício e exigir informação de ruído nas embalagens. A repórter Daniele Lessa nos conta como estão as propostas.
11: Alguns estados e municípios já regulamentaram o uso de fogos de artifício. No estado de São Paulo, uma lei de 2021 proibiu a queima, a soltura e o comércio de fogos de estampido. Já na cidade do Rio de Janeiro, a Câmara Municipal também aprovou norma que restringe fogos com poluição sonora acima de um limite de decibéis. No Congresso, existem vários projetos de lei em tramitação para criar uma regra federal. Na Câmara, um dos textos mais avançados é uma proposta que reúne uma série de projetos e está pronta para entrar na pauta da Comissão de Constituição e Justiça. A ideia central é impedir fogos de grande estampido, como resume o relator, deputado Valdemar Oliveira, do Avante de Pernambuco.
12: Ele não quer proibir os fogos de artifício, apenas aqueles de grande estampido que causem mal, né, que façam uma grande poluição sonora. principalmente aos autistas, aos idosos, aos enfermos, às crianças, às gestantes.
11: Outro projeto quer obrigar que embalagens e, quando possível, que os próprios artefatos informem o nível de ruído em decibéis. Hoje a proposta aguarda aparecer na Comissão de Indústria, Comércio e Serviços. E o autor, deputado Bruno Gannen, do Podemos de São Paulo, argumenta que a padronização pode dar mais eficácia às regras.
13: Hoje está regionalizado, né? Alguns estados evoluíram, outros não nesse tema. E o que a gente quer é que o Brasil como um todo entenda o quanto fogos de estampido ele é prejudicial para os animais, e isso acaba significando mortes, acidentes. Tem registros de animais que, por total desespero com fogos de estampido, provocaram acidentes fatais de trânsito.
11: Enquanto para muitos os fogos de artifício fazem parte da tradição de festas populares, viradas de ano e comemorações esportivas, para outras pessoas o barulho pode causar sofrimento, estresse e até acidentes, especialmente entre crianças, idosos, pessoas com autismo e animais. O debate sobre como equilibrar celebração e bem-estar tem ganhado espaço entre os parlamentares. Da Rádio Câmara de Brasília, Daniele Lessa.
4: Transportes.
1: Comissão aprova regras para blindagem de teto solar de veículos. Saiba mais informações na reportagem de Maria Neves.
14: A Comissão de Segurança Pública da Câmara dos Deputados aprovou o projeto do deputado Flávio Nogueira, do PT do Piauí, que estabelece regras para blindagem de tetos solares em veículos. Pelo texto, a blindagem deve ocorrer obrigatoriamente com uma peça única e fixa. O teto não poderá ter mecanismo de abertura ou deslizamento. O objetivo da medida é evitar pontos de vulnerabilidade na estrutura do automóvel. O nível de proteção balística do teto também deverá ser o mesmo das outras partes do veículo. Como explica o relator, deputado General Pazuello, do PL do Rio de Janeiro, a proposta ainda exige a troca dos vidros do veículo sempre que houver danos na blindagem.
15: Uma das coisas do projeto é proibir a reutilização a partir apenas da parte da recuperação estética dos vidros. Não é mais blindado, perde o grau de blindagem. A outra é com relação à normatização da blindagem do teto solar. Então, o teto solar às vezes não vem blindado e às vezes fazem uma blindagem com diferença de capacidade de proteção. Essa norma ela garante que o teto solar blindado deva seguir a mesma blindagem do restante da viatura. E que, por orientações técnicas, esse teto seja fixo, não seja móvel. Tenha lá a luminosidade, tenha a transparência, mas ele é fixo.
14: O texto aprovado também autoriza a blindagem parcial de veículos, tanto para uso particular quanto oficial. Essa modalidade permite proteger apenas partes da carroceria ou dos vidros e pode ter custo menor. Nesse caso, o documento do carro deverá informar quais partes estão protegidas. A blindagem de veículos no Brasil é controlada principalmente pelo Exército. Dentre as normas de segurança previstas, está a exigência de que o nível de proteção balística seja uniforme em todas as partes do automóvel. O Código de Trânsito Brasileiro, por sua vez, determina que, no caso de blindagem, o poder público não pode exigir documento ou autorização adicional para registro ou licenciamento no órgão de trânsito. Antes da Comissão de Segurança Pública, o projeto foi rejeitado na Comissão de Viação e Transportes. Agora ele segue para a Comissão de Constituição e Justiça e ainda terá de ser votado pelo plenário. Da Rádio Câmara de Brasília, Maria Neves.
4: Desenvolvimento Regional.
0: Comissão aprova projeto que cria estruturas municipais para ajuda em desastres. A reportagem é de Luiz Cláudio Canuto.
16: A Comissão de Integração Nacional e Desenvolvimento Regional aprovou o projeto de lei que estabelece a criação, pelos municípios, de estruturas específicas para lidar com situações de emergência e desastres. Pela proposta, os centros de operações seriam implementados com apoio do Estado e conforme o grau de risco de cada localidade. O texto aprovado é a versão do relator, deputado Benes Leocádio, do União do Rio Grande do Norte, ao projeto do deputado Júlio Lopes, do PP do Rio de Janeiro, que foi apresentado em 2024. O deputado acredita que a medida reduz as consequências na vida das famílias.
17: A grande maioria dos municípios do país já tem suas comissões de defesa civil, já tem suas estruturas nas suas diversas secretarias e estrutura de políticas públicas em cada território local, mas essa intenção do Centro de Operações de Cidade é reunir nessa estrutura todas as condições que já disponham em cada município e aí sirva de instrumento para agilizar, junto aos demais órgãos, a Comissão de Defesa Civil Nacional, dentro do Ministério da Integração, a questão da burocracia existente no tocante à decretação de estado de calamidade pública para facilitar a liberação de recursos, e eu acho que esse centro de operações facilita muito mais como um arregimentador de soluções que venham realmente dar resposta com a maior brevidade possível.
16: Desde 2012, motivado por enchentes e secas na primeira década do século XXI, o então governo Lula sancionou uma lei com a Política Nacional de Proteção e Defesa Civil. Segundo o texto, os municípios deveriam coordenar as ações com estados e a União. Os municípios deveriam articular, além das ações, o levantamento da identificação dos riscos de desastres nas regiões geográficas e grandes bacias hidrográficas do país. Esses levantamentos, que originariam os planos, deveriam estar prontos nos primeiros 18 meses após a publicação da lei e atualizados a cada 3 anos. O relator do projeto aprovado na Câmara propôs que a instalação e a manutenção dos centros de operação sejam realizados com apoio dos estados e orientados conforme o nível de risco de cada município. A proposta ainda vai ser analisada pela Comissão de Constituição e Justiça antes de seguir para o Senado. Da Rádio Câmara de Brasília, Luiz Cláudio Canuto.
18: Justiça.
1: Câmara aprova a obrigação para noivos apresentarem antecedentes criminais. A repórter Silvia Munhato tem mais detalhes.
19: A Comissão de Constituição e Justiça da Câmara aprovou o projeto que inclui a certidão de antecedentes criminais e a certidão judicial civil e criminal como documentos obrigatórios na habilitação para o casamento. O relator, deputado Capitão Alberto Neto, do PL do Amazonas, explicou que a existência de antecedentes não vai impedir o casamento, mas diz que é importante para a mulher ter mais informações diante do total de feminicídios no país.
20: Imagina, se ele tem um passado de violência contra a mulher, a mulher vai decidir se vai querer casar ou não, sabendo daquela informação. Não vai impedir, mas vai ser obrigatório ele apresentar esses documentos, assim como ele apresenta na hora do concurso público, ele vai apresentar também na hora de casar.
19: O texto aprovado prevê que ambos os noivos deverão ter ciência do conteúdo das certidões. O projeto que prevê a apresentação de certidão de antecedentes criminais e a certidão judicial civil e criminal na habilitação para casamentos deve seguir agora para o Senado. Da Rádio Câmara de Brasília, Silvio Minhato.
0: Termina agora o jornal Câmara dos Deputados, produzido pela Rádio Câmara, com trabalhos técnicos de Wellington Teles e a apresentação de Luciana Vieira e Val Monteiro. Boa noite.
1: Boa noite. Você fica agora com as notícias do Tribunal de Contas da União.
21: Minuto do TCU.
22: O Tribunal de Contas da União avaliou o programa Agora Tem Especialistas, do Ministério da Saúde. A iniciativa busca ampliar o acesso da população a consultas, exames e cirurgias com especialistas pelo SUS, o Sistema Único de Saúde. O principal ponto analisado foi a estrutura para reduzir a espera por consultas, exames e outros atendimentos. A auditoria apontou que falta integração e eficiência nos sistemas de tecnologia que deveriam gerenciar as filas e os